0: O antigo presidente da Câmara Municipal do Nordeste, Carlos Mendonça, foi hoje condenado a 10 anos de prisão pelos crimes de abuso de poder, peculato e falsificação de documentos. O processo envolve também outros arguidos ligados à Câmara Municipal, que também receberam hoje as suas condenações pelo Tribunal Judicial. Carolina Moreira.
1: O caso remonta aos anos de 2014 a 2017, altura em que Carlos Mendonça, eleito pelo PS, presidia a Câmara Municipal do Nordeste em São Miguel. O antigo autarca foi agora condenado pelo Tribunal Judicial a 10 anos de prisão efetiva e 300 dias de multa pelos crimes de abuso de poder, peculato e falsificação de documentos. Também o então vice-presidente do município, Milton Mendonça, foi condenado a 7 anos de prisão efetiva e 100 dias de multa pelos mesmos crimes. O caso envolvia ainda a então secretária de Carlos Mendonça, Vânia Ferreira, que foi condenado a 5 anos de pena suspensa, e o presidente da empresa municipal Nordeste Ativo, Marco Felipe, que foi condenado a 4 anos de pena suspensa. O tribunal deu também como provado o envolvimento do então presidente da Junta de Freguesia da Ribeira das Tainhas, Henrique Rezendes, que foi condenado a 3 anos e 6 meses de prisão com pena suspensa. Segundo o acórdão, em causa está a utilização de verbas públicas do município do Nordeste e da empresa municipal Nordeste Ativo, envolvendo despesas de campanha eleitoral, apoios financeiros a associações, despesas de festividades municipais, cedência a clubes desportivos de cartões Galp Frota e emissão e utilização de documentação com conteúdo falso, incluindo faturas, requisições internas e candidaturas a apoios.
0: Faltam técnicos de diagnóstico e terapêutica nos Açores. A situação não é nova, mas agravou-se nos últimos meses com os recentes investimentos do PRR em equipamentos de saúde. Sandra Pimenta.
2: O Plano de Recuperação e Resiliência trouxe à região, na área da saúde, investimentos avultados em equipamentos de diagnóstico, muitos deles de última geração. Mas o que o PRR não trouxe foram os recursos humanos essenciais ao seu manuseamento.
3: Os profissionais de saúde são, por natureza, nomeadamente os TSCs, as pessoas muito resilientes e encararam esta nova aquisição de equipamentos como um desafio e como algo que favorece as suas ilhas e que favorece as populações. E nós pomos sempre as populações em primeiro lugar, a saúde, os açorianos em primeiro lugar. Mas os profissionais também se encontram exaustos neste momento, com estes novos desafios que lhe têm sido colocados.
2: Um cansaço que se deve, sobretudo, à permanente falta de recursos humanos, alerta Carla Silva, do Sindicato Nacional de Técnicos Superiores de Diagnóstico e Terapêutica, que pede mais incentivos ao Governo Regional.
3: Os equipamentos já estão a trabalhar com os profissionais que existem, uma sobrecarga de trabalho para aqueles profissionais, mas que estão a corresponder como sempre lhes é pedido, estão a conseguir dar resposta, mas efetivamente faltam incentivos à fixação de profissionais nos Açores, incentivos financeiros e, sobretudo, incentivos de alojamento, porque nas ilhas mais pequenas o alojamento é um problema e o alojamento é muito caro e às vezes até é inexistente. Por isso, esse tipo de incentivos seria importante e também reforço financeiro, como há para outras profissões.
2: Sindicato Nacional dos Técnicos de Diagnóstico a alertar para a falta de recursos humanos, situação que se agravou com os recentes investimentos do PRR.
0: O PS Açores diz estar disponível para construir consensos com o Governo Regional, mas assume-se como alternativa política. Francisco César falava hoje no arranque das jornadas do partido dedicadas à preparação do novo ano parlamentar, onde o líder socialista açoriano também não poupou críticas ao executivo de coligação. Ana Leal Pereira.
4: No novo ano parlamentar, o presidente do PS Açores quer que o partido assuma a postura de construção de uma alternativa política para a região.
5: É o que nós podemos chamar a reentré do grupo parlamentar e eu fiz questão de estar presente para dizer que este é um ano em que o Partido Socialista e o seu grupo parlamentar devem privilegiar em detrimento ser um partido tradicional de oposição, ser um partido essencialmente de construção.
4: O partido está disponível para construir consensos, diz Francisco César, com um governo que tem somado insucessos em várias áreas, acusa o líder socialista.
5: Do ponto de vista da governação regional, tem sido um caminho marcado por insucesso no turismo e isso está a penalizar a economia regional, com quebras sucessivas no âmbito da agricultura, com os pescadores em dificuldades por dívidas do governo regional E nós, quando olhamos para os indicadores de atividade económica, nós verificamos que a economia está praticamente estagnada.
4: E diz Francisco César, há soluções concretas a apresentar.
5: Seja no preço dos combustíveis, seja num apoio ao cabaz alimentar, seja um apoio aos estudantes. Mas temos de ter a capacidade de ir mais além. No âmbito da agricultura, ter medidas que ajudem os agricultores. Começando desde já por pagar aquilo que se deve. No âmbito das pescas, a mesma questão. Este é o ano em que o Partido Socialista tem que afirmar essa capacidade de propositura.
4: Apesar das críticas, o presidente do PS Açores garante que o partido está disponível para construir consensos com o governo em matérias estratégicas para a região.
0: Esgotado o prazo para a entrega de manifestações de interesse na compra da Azores Airlines, o Conselho de Administração convocou para esta tarde uma reunião alargada com a Comissão de Trabalhadores e todos os sindicatos afetos à companhia aérea. Esta é a terceira tentativa de privatizar a Azores Airlines, desta vez com um modelo diferente, a venda direta, e com condições mais favoráveis para o futuro dono da empresa. Ana Paula Santos.
6: O passivo a zero já é uma dessas condições para atrair mais interessados. O futuro dono da Azores Airlines compra a companhia aérea livre de dívida. Isso mesmo confirmou já na entrevista à Antena 1 Açores e RTP o presidente da SATA, Tiago Santos.
7: Nenhum privado vai aceitar ficar com uma dívida intergrupo, não é dívida bancária, é dívida intergrupo, entre 350 a 400 milhões de euros. É algo impensável. E a própria Comissão Europeia, numa reunião que tivemos recentemente com a Comissão Europeia, percebeu estas medidas que estamos a tomar para tornar o ativo mais interessante, de alguma forma redefinir o perímetro de alienações.
6: Na SATA Holding, a responsabilidade da região ficou também em cargos futuros com as pré-reformas a preços atuais e nas contas do presidente da SATA, 14 milhões de euros por ano.
7: Se olharmos para dezembro de 2025, temos responsabilidades só nas Airlines com pré-reformas futuras, um valor próximo dos 14 milhões de euros, e a questão que se deve colocar é, deverá o parceiro privado pagar a fatura de decisões de gestão passadas?
6: Não vai pagar, e no futuro, para início de atividade, o acionista privado pode contar com um fundo de maneio. Trata-se de uma injeção de capital público que mais tarde a região espera recuperar.
7: A ideia não é isto ser uma injeção que não tem um V de volta. Esta injeção de liquidez vai ter um V de volta, e o objetivo é os primeiros euros que sejam libertados pela futura empresa já gerida pelo acionista privado. Todos os euros que sejam libertados no futuro vão ser, em primeiro lugar, usados para que o Governo Regional, o vendedor, seja reembolsado deste montante que vai injetar.
6: 75% do capital social é o mínimo que o Governo quer vender. O prazo para a entrega de manifestações de interesse termina agora. Dia 21 é a data limite para as propostas vinculativas.
0: O Presidente do Conselho de Administração da SATA já admitiu esperar entre 6 a 8 interessados na compra da Azores Airlines. A RTP Antena 1 Açores perguntou à empresa como vai divulgar esta informação, questão para a qual ainda não obtivemos qualquer resposta. Entretanto, o Chega exige transparência no processo de privatização da Azores Airlines. Os deputados do Chega já enviaram um requerimento à Assembleia Regional a questionar o Governo sobre o número de candidaturas formalmente apresentadas, bem como sobre a identidade das empresas, entidades, agrupamentos ou consórcios que manifestaram interesse na aquisição da Azores Airlines. O Chega pretende ainda saber se houve candidaturas excluídas ou consideradas inválidas, quais os motivos dessa decisão e quais as próximas fases do processo de privatização, bem como o calendário previsto para a sua concretização.
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11: 8 horas, 11 minutos, boa noite. Sejam bem-vindos à terceira e última hora do Fair Play. Eu sou Dionísio e vou estar aqui com o João Gonçalves até às 9 da noite. Quanto ao tempo para esta noite, períodos de céu nublado, vento fraco, mínima 62 graus. Para amanhã, vamos ter um céu nublado, máxima 77, e para a noite, continuação também de, muita nubosidade, com mínima nos 66 graus.
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11: A umidade relativa do ar, 78%. Temperaturas no exterior, Faleva 73 graus, 68 em Lowell, 68 também em Pibri e 71 graus na cidade de Boston e Hartford, Connecticut, Newark, New Jersey, 76, 81 em Orlando, 58 em Quebec, Canadá, 70 na cidade de Toronto, também no Canadá. O mesmo acontece em New Bedford e Taunton e Providence com 72.
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11: Ora, muito bem, estamos na segunda hora. Temos aqui mais um ouvinte em linha. Vamos cumprimentá-lo. Muito boa noite. Como é que está desse lado e o seu nome?
16: Ora, boa noite, Inísio. Tudo bem?
11: Sim, senhor, perdeu a camisola amarela desta semana.
17: Foi.
11: Pode recuperá-la para a semana, há sempre mais oportunidades. Como é que está o nosso ouvinte, Flores? Bem disposto?
16: Tudo bem, tudo bem, tudo bem. Ora, boa noite ao Diniz, boa noite ao João.
17: Boa noite.
16: Diga. E boa noite a todos. Um beijo a todos.
11: Sim, senhor.
16: Isso, ora, muito bem, isto hoje até um pouco estranho, porque é na terra. Mas
11: o amigo está aí numa zona qualquer que está a falhar.
17: O celular está a falar um bocadinho.
16: Diga.
11: Está numa zona.
17: De vez em quando está a falhar. Não sei se está a usar o seu celular ou está em casa.
16: Não, estou a usar o meu celular. Está melhor agora?
17: Agora está melhor.
11: Agora está. Se é o caso, melhor. Não se mexa muito.
16: Eu estava a dizer, é estranho ligar para o programa na terça-feira, porque como costuma ser, à segunda.
17: Pois, mas ontem foi feriado, ontem foi o dia do trabalhador. Nós,
11: nós também trabalhámos, ó Flores. Somos reformados, mas a trabalhar, atenção.
16: Eu sou malado todos os dias do ano, portanto, não falho um dia de trabalho, mas pronto. Ora bem, mas também, enquanto a partida, podemos falar do Porto. Portanto, se houvesse programa ontem, não podíamos falar do Porto.
17: Sim.
16: Mas uma vez que estamos a falar no Porto, por acaso, gostei muito de ouvir o Sr. Farioli. Como é que é? Farioli?
17: Farioli.
16: Farioli falar hoje, porque o homem hoje criticou a arbitragem.
17: Deu-me
16: um gozo imenso o homem criticou a arbitragem. Porque assim, nós quando...
11: Mas criticou porquê? O que é que eu vou sentir especial? Eu não tenho muita coisa na arbitragem, não é?
16: Não, porque supostamente nas palavras dele, o Porto foi prejudicado pela arbitragem em alguns lances que deviam ter sido amarelados para os jogadores do Manchester City, É com os rapazes que já vêm no Porto, aquilo é tudo Santos. Estás a perceber? Mas é daquele tipo de Santos, como há muitos por aí, que não têm que ir para a rua.
17: Sem dúvida.
16: O Fran Holt também devia ter levado um cartão amarelo também. Tinha ficado bonito ao dizer isso, claro. Mas é claro, ele não vai dizer isso, os treinadores do Benfica não vão dizer isso, e os treinadores do Sporting não vão dizer isso, não. E ninguém vai dizer isso. Mas quando somos prejudicados, aí então, pronto, temos aquela liberdade de dizer, olha, hoje fomos prejudicados. É por acaso, eu não vi o jogo todo, mas por aquilo que eu vi, eu não estou a ver o Porto ser prejudicado.
17: Também não.
16: Há sempre aquelas faltas e faltinhas que, pronto, todos nós vemos com olhos diferentes, não é? Embora toda a gente saiba que eu sou benfiquista. As pessoas que me conhecem sabem que eu sou benfiquista. Mas sabem que eu sou crítico, mas há uma coisa que eu estava a dizer também, é que eu não sou hipócrita. Portanto, por ganhar por 5 ou perder por 10, para mim é igual ao Lito. E vamos partir do princípio. Isto é assim que funciona. Eu já disse isso aqui no programa, uma vez fui criticado por isso, mas também não há sportinguista nenhum que queira. O João diz que, pronto, que é diferente, não é? Não há sportinguista nenhum, especialmente desses que participem no programa, que querem que o Benfica ganhe o próximo jogo da Liga Europa. Não há nenhum. E se disser que quer que o Benfica ganhe, está a ser hipócrita, está a ser o politicamente correto. Mas o politicamente correto, enfim, isto tem muito que se lhe diga. Portanto, eu estou à vontade para falar.
17: Mas olha, se quer que lhe diga, não é, eu acho que não é politicamente correto, é nós compreendermos que desejar isso é também estar a fazer força contra nós próprios, porque isso afeta negativamente o clube da nossa preferência
11: e
17: também.
11: E o ranking também da Europa, não é? Com a Liga dos Campeões.
16: Eu percebo exatamente o que é que o João está a dizer, está a falar no ranking, por exemplo, este ano nós temos 3 equipas que vão entrar para a Liga dos Campeões.
17: Quer dizer, 2 diretas e uma através do
16: play-off. E uma que vai à preliminatória.
17: Exatamente.
16: Mas pronto, nós benfiquistas, no meu caso, que eu falo e respiro futebol todos os dias, eu tenho levado aí que os sportinguistas vão passar a dizer, não é graças ao Benfica. Não é graças ao Benfica que nós temos isso. Mas isso são pessoas ignorantes. E desculpem, não são todos, não é? Não são todos ignorantes. Mas o ranking da UEFA não funciona do ano anterior.
17: 5
16: anos.
17: Há
16: muita gente que não sabe isso, mas se calhar o João Gonçalves pode explicar isso melhor. O ranking da UEFA, por exemplo, o que vai acontecer este ano às equipas portuguesas não é o que não foi do ranking do ano passado.
17: Não.
16: Isto não é assim que funciona. Isto vem mais uns anitos atrás. E o João sabe explicar isso melhor que eu. Mas é aquela coisa que o Benfica tem a dar nas ruas da amargura ultimamente, não é? Não, o Benfica não dá pontos 9, sim, porque o Sporting realmente, eu vou fazer agora 55 anos, e se bem me lembro já foi a 10 finais da Liga dos Campeões, já chegou às meias finais 10 vezes, mais ou menos assim, não é? Portanto, os portugueses falem depois de Cristo, há 7 anos para cá, estás a perceber? Há 7 anos para cá é um novo Sporting, porque há 7 anos para trás aquilo é fonte 9 anos, mas pronto, a gente é aquela coisa como se costuma dizer. Alzheimer às vezes esquece, não é? A coisa da 9 anos, aquilo quantas vezes é que o Sporting foi para a Liga dos Campeões, mas lá está, eram os árbitros, porque o Benfica que mandava naquilo tudo, o Porto que mandava naquilo tudo, não é? Agora não, agora que o Sporting de vez em quando é beneficiado também, já não manda nada, não, agora já não manda nada. Agora, o que eles sabem dizer, especialmente aqueles com quem eu falo, é que isto agora mudou porque veio o VAR, e é verdade, realmente mudou. E falando do meu Benfica, que é o amor da minha vida, não é? Vou outra vez criticar o meu presidente, porque dói-me a alma, como sócio do Benfica, ver que ninguém nos defende. O Benfica foi duplamente prejudicado na Madeira em mais um jogo, ok? Em mais um jogo, arrumaram-nos com o lateral direito, que nem sequer falta foi, ele nem sequer marcou falta, ok? Que ainda ontem teve também comigo que tinha marcado falta. É mentira. Nem falta foi. O cartão amarelo se calhar merecia-se, mas pronto. Mas é que o árbitro sempre com falta. E depois, voltámos àquela cena do costume, que é os 1500 canais que nós temos de desporto em Portugal, dos analistas, dos comentadores e daquela gente que sabe tudo e tudo e tudo, do total bola, do número total bola, quando sai à segunda-feira, aquela gente sabe tudo. Então, o lance do Bestiani, aquilo não é falta, nem dentro nem fora da área, aquilo nem sequer é um lance para ir ao VAR. Mas estão a gozar comigo, ou o quê? Estão a gozar com os benfiquistas, ou o quê? Onde é que está o nosso presidente? Onde é que está com os 1500 mamões que estão lá no Benfica atrás dele e ninguém nos defende? Ainda ontem é nomeado o Fábio... O Fábio...

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1: Oh, não ouvi nada. Mas admirou-me o Varandas como é que não criticou a arbitragem do Porto Moreirense. Porque aquilo que o William Gomes faz tem que ser falado.
2: Mas é que não, eu estive a ver. Bom, eu também não vejo os jornais todos, porque há alguns que é preciso ter, é preciso pagar a inscrição. Mas a maior parte dos analistas nem sequer falou nesse lance. Não percebo.
1: Mas também eu não sei se o João, eu tenho o João Gonçalves como um homem inteligente. Não sei se por acaso assiste ao programa, eu vou dizer, da CMTV. Em que tem lá com os três esportistas, tem os três do Benfica, tem os três do Sporting, etc, etc. Um dia é o Rodolfo Reis, ok? O André Silva e o Jorge Amaral, cada vez que forem falar desse lance, foram buscar o Benfica. Foram buscar o Pelinha, parece que é um Pelé agora, parece que é um Maladona. E a rapariga estava a dizer...
2: A moderadora,
1: exatamente. A conduzir o programa, dizia assim, oh, desculpa lá, eu fiz a pergunta. Não é, mas claro que não é falta nenhuma, pá, claro que não é. E pronto, e assim, eles não deixam ninguém falar. É que aquela malta faz lembrar o falecido Apócio Monteiro. Desde tenho que,
3: o que me fez lembrar agora.
1: Foi um, já se sabe.
3: Mas ó Flores, ele às vezes tinha alguma piada até. Mesmo que fosse, exato, na parte negativa, ele tinha alguma piada.
1: Sim. Ele quando a coisa na covinha, ele dizia logo assim, já se sabe, o puerto daqui... E pronto, e é assim, quando eles estão a fazer uma pergunta aos comentadores, analistas do Porto, eles... Levantem o tom de voz, estás a ver?
3: Para terminar, quando tiver uma oportunidade, está bem?
1: E depois começa a falar do Benfica e pronto, e aqui depois há um azaragata ali, olha, o lance está a 5 anos, o lance está a 4 anos e pronto. É por isso que não se perde muito tempo a ver aquilo, porque uma pessoa que não percebe nada de futebol como eu, se vira com o programa, quando acabar o programa ainda fica a perceber menos. Ora, muito bem, só para finalizar, Vinícius. O Benfica está bem, recomenda-se. Eu não gosto do Benfica a defender, mas gosto do Benfica a atacar.
3: Flores, finalmente, você também foi crítico no Benfica, atenção.
1: Eu vou chegar lá. Eu acho que já sei onde é que tu queres chegar. Olha, acabei de dizer agora que não percebo nada de futebol e se calhar já vou
3: ter. Então vamos lá.
1: Mas eu gosto da maneira que eu não gosto do Benfica a defender, mas gosto do Benfica a atacar, repito. Acho que o Benfica agora cria o triplo das oportunidades de gol que criava nos últimos 2 anos, 2 épocas. Sim. Eu acho que não estou a exagerar.
2: Isso é verdade.
1: Mas pronto, eu tenho sempre problemas com treinadores e inventores. Eu precisava que alguém me explicasse o porquê. O Dapi se lesionou-se, não é? O Benfica vai para a Madeira com o lateral direito. O outro miúdo, o Ben Jackin, tinha ficado em Portugal para jogar para a equipa B. O Marcos Silva não teve mais nada que fazer senão pôr o Kandesky a lateral direito. Epá, e aquilo mexeu comigo negativamente, pá, porque já vi este filme. Eu não gosto de um treinador que inventa posições para os jogadores.
3: Mas já acho que ele explicou isso, a razão que ele fez isso, eu juro que ele explicou.
2: Ele tem treinado naquele caso.
3: Exatamente, acho que ele explicou isso. Acho que foi isso que ele disse.
1: Sim, e ele não explicou que o Benfica pagou 17,6 milhões para ele para jogar à ala esquerda. O Benfica precisava de um ala esquerda. Não foi? Ele não explicou isso. Isso é que ele devia ter explicado, Dionísio. Porque é assim. Mas tu vais-me dizer. Pronto, é assim. Os miúdos não contam no Benfica. Toda a gente sabe isso. Toda a gente sabe que os miúdos não contam, não é? Aqueles que estão lá só para dizer, ah, é formação e tal. Mas não contem. Se calhar amanhã até vai fazer uma coisa que eu também não gosto. Mas pronto, já fez muita vez. Eu estou desconfiado que o Washington vai voltar à posição de lateral direito amanhã. É um palpite que eu tenho.
3: Provavelmente. É
2: possível.
1: Mas eu espero que não.
2: Olha, já agora, por falar em miúdos do Benfica, o Revolution, que nunca teve um jogador português, este também não é português, mas é do Benfica.
1: Uhum. É do Benfica, então.
2: Sim, o Joshua Winder, que é um jogador de... Estava na formação do Benfica já há 2 anos, portanto foi daqui para lá. E veio, portanto, juntar-se novamente ao seu treinador das seleções jovens aqui dos Estados Unidos, que é o treinador do Revolution, o Marko Mitrović, e o miúdo chamado, eu, por aqui,

0: Sinceramente, também não me lembrava deste miúdo. Chama-se Joshua Winder e assinou por empréstimo durante uma temporada.
1: Sim, há duas semanas, exatamente.
0: Sim. Foi no, dia, no último dia da janela de mercado, acho que foi quarta-feira.
1: Pronto. Uhum. Só mesmo para finalizar, uhum, o meu tempo de antena. Portanto, é assim. Ela amanhã pode pegar no SAMU e pôr avançado 5 e o Benfica ganhar por 5-4. Eu estou bem. Chegar a maio e o Benfica ser campeão, eu engulo isso tudo. Mas uma coisa é certa. Epá, eu tenho essa dificuldade. Não é de agora, já é desde que eu me conheço. Eu tenho aquela escola antiga que acho que epá, é um defeito que eu tenho. Eu acho que um lateral deve jogar lateral. Pronto, o que é que eu vou fazer a minha vida, não é? Eu acho que um guarda-redes deve jogar guarda-redes e acho que um avançado deve jogar avançado. Eu não tenho essa... Opa, és-me dornices. Aqui há uns anos atrás, a medornice era que se acabava com o número 10. Já não existe número 10. É um 8,5, um 8 3/4. Quer dizer, o 10 já não se fala. Portanto, é aquelas medornices que nós temos que... temos que nos orientar aos tempos modernos. Mas pronto, mas é isso. Eu gostava de ver um lateral a jogar lateral. Amanhã gostava de ver o Van Dijk a jogar a lateral direito.
2: Muito bem.
1: Ok.
2: Muito bem. Boa noite, Dinis. Muito obrigado. Boa noite.
1: Está bem, boa noite.
2: Foi um prazer, boa noite. 508-996-901, João, vamos dar uma pincelada no New England.
0: New England Revolution.
2: Nós esperamos aqui mais uma chamada.
0: Está no meio de uma série de 4 jogos consecutivos fora de casa e tornou a perder, à semelhança do que aconteceu há cerca de 3 semanas, um jogo em que dominou, teve várias oportunidades, mas o que acontece é que a equipa, neste caso, sofreu um gol de forma incrível, que não pode sofrer, uma equipa daquele nível não pode sofrer, mas depois também teve um certo azar que bateu nos postos da baliza adversária 3 vezes e acabou por perder. E está a fazer amanhã, vai tornar a jogar amanhã e, portanto, vai fazer 3 jogos no curto espaço de 8 dias e todos eles fora de casa, o que não é nada fácil. Mesmo assim, no entanto, a equipa do Revolution continua muitíssimo bem colocada na tabela classificativa e como tal, não há nada a apontar. Reforçou-se bem, vamos ver o que é que isto vai dar. Eu não sei se será o suficiente já para colocar o Revolution a pensar em algo mais do que apenas conseguir o apuramento para o playoff, mas não sei. Vamos, de qualquer maneira, falar do jogo em si. Foi à frente ao LA Galaxy, e eu pensava, eu na semana passada enganei-me, disse que era o LAFC, é uma grande diferença, o LAFC, ou Los Angeles FC, ou Los Angeles Football Club, conforme queiram, é uma equipa muito superior ao Galaxy, mas de qualquer maneira, neste jogo, o Revolution foi efetivamente superior, teve mais posse de bola, mais oportunidades, mais remates enquadrados, mas nunca conseguiu ir além disso e, conseguinte, acabou por perder por 2 bolas a 1 num jogo em que, como eu estava a dizer, eu estou a ver à procura das estatísticas do jogo, em remates 25-7 a favor do Revolution, em remates enquadrados 8-3 a favor do Revolution, em remates nas madeiras 4-1 a favor do Revolution, mas no marcador 2-1 a favor de Los Angeles. Portanto, vamos ver o que é que isto vai dar, mas o certo é que o Revolution precisa efetivamente começar para já finalizar melhor e depois a evitar erros como aquele que resultou no primeiro golo, ou seja, há uma perga de bola, a bola é metida em profundidade para o meio campo defendido pelo Revolution, o central do Revolution ganha a frente ao seu adversário e depois, em vez de despachar a bola, fazer qualquer coisa, não, tentou, como é que eu ia dizer, tentou cobrir e proteger a bola e depois escorregou. Quando escorregou, o outro jogador ficou sozinho, arrancou para a grande área, é um desarme de carrinho, tentativa de desarme de carrinho do lateral do Revolution, o Will Sands, acertou primeiro no adversário e só depois na bola, e por conseguinte isso foi o suficiente para não levar o cartão vermelho, mas de qualquer maneira resultou numa grande penalidade, 1-0, depois 2-0, e o único gol do Revolution foi já no último minuto do período de compensação da segunda parte, portanto numa altura em que já não havia nada a fazer e em que o destino do Revolution já estava traçado, e como tal, mais uma derrota, uma derrota que deixou um sabor muito amargo, porque efetivamente o Revolution fora de casa tem sido muito mau este ano. O registro da equipa fora de casa é dos piores. em contraste, por exemplo, em casa tem 26 pontos, fora de casa tem 11. E só por si dá uma imagem muito, muito certa daquilo que é o Revolution no contraste entre jogos de fora de casa e em casa. Mesmo assim, apesar de todos estes desaires, a equipa do Revolution continua em quarto lugar, tem 37 pontos, tem menos um do que o Chicago Fire, embora tenha mais um jogo. Atrás de si está o Charlotte, que tem menos um ponto, mas também tem o mesmo número de jogos. Portanto, o Revolution vai se manter ali naquele quarto lugar, que é muito importante, que os primeiros quatro classificados, e neste momento são Nashville, Miami, de Lionel Messi. O Lionel Messi está com um comportamento um bocadinho altamente criticável. É raro o jogo.
3: E porquê? Porquê?
0: Não sei, é raro o jogo em que não tenha conflitos com os jogadores das equipas adversárias, empurra, chama nomes. E tem uma certa proteção porque é o Lionel Messi.
3: Uhum, pois é.
0: Mas mesmo assim fica mal, porque ele é a imagem, ele é a cara da liga. A MLS investiu tudo no Lionel Messi, tão simples como isso. Ele é apresentado em tudo, se formos a ver a publicidade na televisão, é tudo com o Messi, é o Messi isto, Messi aquilo. Há exceções feitas à equipa dele, à equipa de Miami, porque tem vários jogadores acima da tabela.
3: Exato.
0: Da tabela salarial. Não sei ao certo porque é que isso é permitido, mas ele deveria em campo ter uma atitude diferente, porque, como eu disse, é uma imagem que ele projeta que não é nada positiva e é em contraste com tudo aquilo que é escrito em relação aos seus comportamentos. Mas
2: eu ouvi uma notícia, não sei se até pode ser falsa, comer no Facebook e tudo é possível. Tudo é possível no Facebook. Ele ia comprar uma equipa em Espanha, viste isso?
0: Sim, para fazer rivalidade ao Ronaldo, acho que sim.
2: Como foi no Facebook, geralmente?
0: Não, se não me enganei, mas também apareceu nos jornais em Portugal.
2: Ah, foi, então pronto.
0: Não sei se é a bola. Mas de qualquer maneira, o Revolution, portanto, vai jogar com o New York City FC, fora de casa. É uma equipa de meio da tabela, portanto, não vai ser um jogo nada fácil. O jogo é amanhã à noite. Simplesmente fazer três jogos fora de casa no curto espaço de 8 dias é um bocadinho complicado. E depois não é só isso, é que estamos a falar de vir da Califórnia para Nova Iorque. O jogo foi sábado à noite, com a diferença horária do fuso horário.
2: Estamos a falar, e já fiz muita vez, a 6, 7 horas de voo.
0: Sim, sim.
2: De Los Angeles para Nova Iorque.
0: E amanhã jogam em Nova Iorque, portanto vamos ver no que é que isto vai dar. Mas de qualquer maneira, em relação às duas últimas temporadas, a equipa está-se a portar bastante melhor. Esta contratação do Joshua Winder ao Benfica, ou pelo menos por empréstimo, faz todo sentido, porque...
2: Qual é a posição dele?
0: É defesa central.
2: Defesa central.
0: O treinador do Revolution foi selecionador das camadas jovens aqui nos Estados Unidos, Marco Mitrovic. O filho dele joga no Vitória de Guimarães, ou pelo menos está no plantel, não tem jogado ultimamente. Mas de qualquer maneira, ele tem na equipa do Revolution 4 ou 5 jogadores dessas seleções jovens. Ou seja, está a construir para o futuro. São jogadores que não têm ordenados muito elevados. São bons jogadores, todos eles. O Kohler é muito bom, o Reigns é bom. Este Joshua Winder jogava juntamente com o outro defesa central. Portanto, são os jogadores que já se conhecem. A sua adaptação à equipa vai ser relativamente fácil. Eu estou com uma certa curiosidade de ver quais são as oportunidades que vão ser dadas ao miúdo, porque ele, na equipa principal do Benfica, não ia ter grandes oportunidades. Porque se fosse para ter oportunidades depois da saída de António Silva e do Otamendi, teria tido alguns minutos juntamente com o plantel principal. Nunca teve apenas uma presença, se não me engano, no ano passado, e como tal, aparentemente é um jogador alto, é rápido, é forte, e vamos ver. Simplesmente, como eu disse, o Revolution até hoje nunca teve um jogador português, e por ironia do destino foi buscar um jogador a Portugal, ao Benfica, mas que não é português.
2: Muito bem, nós temos aqui mais uma chamada. Boa noite, estamos a falar com...
4: Ora, boa noite.
2: Boa noite, Sr. Walter. Tudo bem por aí?
4: Tudo bem por aqui. Por aí, como é que vai?
0: Isto é uma maravilha.
2: Exatamente, estamos bem, estamos indo.
4: O que não vai muito bem deve ser os portistas deste lado do Atlântico. Porque receberam uma equipa que nada é parecida com a equipa que o Guardiola treinava, embora os jogadores sejam quase todos os mesmos, mas o futebol praticado pela equipa do City deixa um pouco a desejar, por quanto quem via
2: é uma equipa ainda em construção, não é, João?
0: Sim, sim.
4: Também, e como?
0: É uma equipa construção, o meio-campo é todo novo, eles contrataram os três jogadores do meio-campo, perderam, venderam o Rodri para o Barcelona e foram buscar o Enzo Fernandes e os outros dois que chegaram hoje a titular.
4: Bem, eu acho que não deve ser tanto tanta diferença no futebol que o Guardiola jogava. O Guardiola tinha uma equipa que guardava a bola 70% do jogo. Portanto, o Porto também não saiu lá muito bem, talvez um pouco amadrinhado com a equipa que ia defrontar, com o segundo o seu treinador, uma das melhores, ou se não a melhor equipa do mundo. Mas o Porto não sei, foi um pouco medroso. Teve medo de perder o jogo e quando assim é, acaba sempre por perder. Eu lhe digo desde já, se a equipa da segunda circular jogar amanhã e perder tão bem, olha, fico satisfeito da vida. Porque quanto mais dinheiro eles amealharem, pior é para os nossos leões. Portanto, quanto ao Sporting, mais uma vez...
0: Quem joga amanhã é o Sporting.
4: Mas o Sporting vai jogar amanhã, mas eu quero falar do jogo do campeonato.
0: Ah, do jogo do
2: campeonato. Ah, muito bem. Achava que não ia fazer este erro tão grave. Seria imperdoável para o Walter dizer que não quer que o Sporting ganhe. Isto é impensável. Não quer que o Benfica ganhe, não é neste caso?
4: Eu quero, neste caso
2: ou não se importa que o Benfica perca?
4: Não, nada. Não fico nada chateado.
2: Pronto.
4: E como não fiquei hoje? Hoje não fiquei nada chateado. Eles vêm cá, podem vir cá com a intenção és português ou precisa de pontos. Olha,
0: exato.
4: Cada um que sabe-se quem puder. Mas como eu ia dizer, o Sporting, mais uma vez, a apresentar este futebol das segundas partes com o Galatasaray, que ainda é, quanto a mim, a mais fraca do grupo que o Sporting vai defrontar. Eu acho que o treinador Rui Borges tem que mudar de palestra, por conta aquele tal usar ultimamente as segundas partes têm sido mesmo maus demais para ser.
2: Mas o que é que o homem pode dizer? Para já ele foi a ganhar a primeira parte 3-0, não foi?
0: 2-0.
2: 2-0. O que é que ele pode dizer para defender o resultado?
4: Eu penso que é o que ele transmite aos jogadores, porque é uma equipa completamente diferente daquela que jogou na primeira parte. Embora sendo os mesmos jogadores, e depois ele fez as substituições todas, mesmo assim não é para ir do 80 para o 8.
0: Sim, mas foi uma questão de gerir o jogo. O Sporting não passou por sobressaltos nenhum neste jogo.
4: Não, está bem, João, está bem. Mas que se tivermos a bola a maioria do tempo,
0: sim,
4: é muito melhor do que andar atrás dela, não é?
0: Sim,
4: o Sporting andou um bocadinho atrás dela na segunda parte.
0: É.
4: Talvez não se querem cansar. Cansar de quê? O campeonato começou há pouco tempo.
0: Mas olha, hoje no comentário...
4: As competições europeias ainda não se iniciaram. Portanto, eu acho que não é o cansaço, não é?
0: Mas hoje nos comentários do Porto já falaram que o William Gomes estava cansado, não sei quem é que mais estava. É verdade? A equipa da Antena 1? Então, eu estou só a dizer o que eu ouvi no comentário.
4: E o treinador, ele não falou nisso, porque se ele falasse, ele ia meter o pé na poça, porque o campeonato ainda agora começou.
0: Sim.
4: Os jogos, e os jogadores já estão cansados. O que é que vai dizer quando tiver com 25 da 25ª jornada do campeonato? Por favor, homem. Agora, o Porto é... Sabes uma coisa, João? Vi-se de início que o Porto não queria era perder o jogo.
0: Claro.
4: Um empate também já dá uns erros acrescentados, não é?
0: Mas só isso,
4: mas
0: é
4: quem joga um para ponto... empatar acaba sempre por perder.
0: Sim, mas o Porto não podia, de maneira nenhuma, tentar jogar abertamente contra o Manchester City, porque isso era um suicídio tático.
4: Olha, eu acho que se o Porto mostrava a agressividade que tem mostrado nos jogos de campeonato, embora sendo completamente diferente as equipas que eles têm enfrentado no campeonato, completamente diferente, mas o treinador devia ter a audácia de querer ganhar o jogo, pelo menos estás a jogar em casa, e não ter medo. O Sporting, na última vez que defronta o City, o Sporting entrou no como disposto a vender cara à derrota, e quantos é que foram? Foram 4, não foi? Que o Sporting ganhou.
0: Sim, sim.
4: Portanto, eu acho que o Porto deixou um pouco a desejar. Não teve coragem, não teve agressividade, não queria era perder o jogo.
2: Walter, não se esqueça que o senhor Farioli não é um treinador ofensivo.
0: Não.
2: Ele tem uma boa defesa, manda. Ele disse que os jogos começam-se a ganhar, e isso ele disse há muito tempo já, começam-se a ganhar da defesa para a frente. Eu não acho que isto está certo. Está bem, primeiro, que se não levar golos, não perde. Pelo menos empata, não é?
0: E depois o sistema.
4: O Porto no campeonato tem marcado bastantes golos, não é?
0: Não.
4: A equipa com mais golos marcados no campeonato é eles, não é?
0: Não sei.
4: Mas mais uma coisa, João. O treinador,
2: para terminar, Walter.
4: O treinador do Porto mostrou que é um pouco não é agressivo para essa qualidade de jogos, e portanto vai acabar por, se continuar a jogar daquela maneira na Champions League, vai acabar por ficar de fora logo na primeira, vai ficar nos últimos lugares da sua zona, não é? Portanto,
2: isso até pode ser mal financeiramente.
0: Sim.
4: Exatamente.
2: Não se esqueça, são 2,8 milhões ou 6 milhões cada vitória. Sim,
0: certo. E depois não é só isso, e cada passagem são mais não sei quantos milhões. Neste bolo, o que é certo é que o Porto e o Sporting receberam 43 milhões para entrarem na fase de grupos.
4: Para entrar nos grupos. Não é? O Sporting amanhã, eu acho que pode fazer e deve fazer tudo para ganhar, não deixar o adversário jogar, e quando tiver a bola vamos aguentá-la, não vamos jogar. Sim. Com medo, porque quando joga com medo, meu amigo, é mal demais.
0: Sim.
4: E o Sporting tem futebol, pelo que já vi, o futebol turco é de um dos do futebol menos ofensivo da Europa toda.
0: Mas cuidado, eles quando jogam em casa, o ambiente no estádio deles, aquilo...
4: Sim. Não deve ser muito pior que em Alvalade.
0: É muito pior. É muito pior que em Alvalade, é muito pior que na Luz. Ah, de certeza.
2: É um estádio grande, não é?
0: Sim.
2: É um estádio grande, não é? Muita gente.
4: Não deve modernizar. O Sporting não deve chegar, quando chegar lá, para jogar lá no segundo jogo.
0: Não, o Sporting não joga mais com... Isto não é como antigamente.
4: É só um jogo.
0: São 8 equipas diferentes.
4: Eu acho que o Sporting tem tudo para ganhar e nada a perder. Jogar como se tem jogado nas primeiras partes, o Sporting acaba a ganhar... Ao intervalo a ganhar por
2: 2-0. Sim, senhor, para concluir,
0: agora, Walter, o melhor ataque neste momento é o do Benfica. Tem 14 gols juntamente com o Sporting, mas não podemos ignorar que o Benfica tem menos um jogo. O Porto só tem 11, o Sporting e o Benfica têm 14.
4: O Porto, os jogos que eu tenho visto do Porto, tem sido uma equipa ofensiva que segura muito bem a bola, troca sim. A bola sem medo. Agora, quando se tem medo, é que acontece o que aconteceu. Jogas para empatar e acabas por perder.
2: Portanto, Walter, se o Benfica amanhã marcar golos, obviamente passa à frente do Sporting em termos de mais golos marcados, ou seja, o melhor ataque, não é?
4: Amanhã, agora é por isso é que o Moreirense parece que tem um jogador ou dois que não vai poder jogar, não é? É,
2: então vai ser lá amanhã.
0: Sim, foi expulso contra o Porto.
2: Uhum. Não, amanhã é, toma fica para 5-0 e está pronto.
4: Que não estava inscrito quando o jogo ia ser disputado com o Benfica.
0: Não, não, mas esses podem jogar. Não podem.
4: Agora, como?
0: Podem porque o João Palhinha pode jogar.
4: O João Palhinha não pode jogar?
0: Pode, pode.
2: Ele está convocado, como é, não pode jogar.
0: Pode. Porque o jogo foi porque...
4: Porque as leis já se alteraram?
0: Não, o que acontece... Não, eu vou explicar. Pelo menos foi o que eu li. Ou seja, quando o jogo foi adiado, não foi adiado com data. Portanto, se o jogo, ou melhor dizendo, o jogo nunca foi marcado para aquela data.
2: Uhum.
0: O jogo foi adiado, pronto... que é uma nova regra que existe no futebol português para tentarem proteger as equipas que participam nas provas da UEFA. Não foi do género dizer o jogo do Benfica está marcado para o dia, já não sei, por exemplo, 27 de, uhum. de agosto, e depois, não, mas agora vamos mudar. Não, o jogo nunca teve data. E então os jogadores do Benfica que foram inscritos mesmo em cima da janela, do encerramento da janela de transferências, vão poder jogar, o João Palhinha vai poder jogar, e como tal... A regra que se aplica ao Benfica, obviamente, tem que se aplicar também ao Moreirense. Aliás, o jogador que não joga é o que foi expulso.
2: Aliás, o melhor médio português, até bom para o espetáculo, no jogo de amanhã.
4: O melhor médio português?
2: Sem dúvida, a minha opinião não é, acho que sim.
4: Deve estar a sonhar.
2: Não, acho que não.
4: Não, professor, o homem andou a limpar... o banco de suplentes por onde andou.
2: Bom, estou a falar em Portugal, não estou a falar na Europa.
4: Está muito longe de o ser. Mas, João, eu estou lembrado. Sabes que a Lasa regia tinha...
2: Nós temos terminado, Walter. Estamos já no final da emissão.
4: Muito rápido. Os vermelhos de Lowell receberem a Académica. Nessa altura eu era o treinador da Académica. E quando chegámos lá, o jogo não se pôde realizar devido ao mau tempo. E... depois a Lasa marcou o jogo cá para baixo. Na altura, eles inscreveram um jogador depois do jogo ser transferido para a outra data seguinte. E quando a Académica foi lá acima jogar com eles, eles utilizaram dois jogadores que não estavam na lista de quando a Académica lá esteve para o primeiro jogo.
2: Pronto, Sr. Valdo, temos que terminar, porque tinha publicidade.
4: A Académica acabou de perder por 2-1.
2: Sim, senhor.
4: Mas ganhou na Secretaria por 3-0.
2: Pronto. Um abraço, boa noite, Walter.
4: O jogador não estava apto a jogar
0: na altura,
4: porque não estava inscrito para jogar aquele jogo.
0: Mas as regras aqui são um bocadinho diferentes, neste caso.
4: Eu não acho que é a... Qual é a diferença? Eu não acho que é a diferença. O jogador não estava à alteração, deve ser, é porque é encarnada.
0: Não é, não.
2: Bom, nós temos de terminar, temos que ir à publicidade. Walter, um abraço e boa noite, está bem?
4: Boa noite.
2: Muito obrigado, boa noite.
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2: E pronto, estamos a 5 minutos para finalizar a emissão de hoje. João, algo mais a acrescentar nesta ponta final da emissão de hoje?
0: Só para relembrar que neste fim de semana, mais propriamente no domingo, dia 13 de setembro, vai estar entre nós Fernando Mendes, que é um dos elementos de um dos painéis da CMTV, ligador de diversos programas. E é um daqueles, já mencionámos isso várias vezes, dos poucos, não sei até se não será o único, que teve a oportunidade de jogar nos clubes que foram campeões em Portugal, no Sporting, no Benfica, no Futebol do Porto, no Boa Vista, que vem a Cumberland para ajudar o núcleo de Rhode Island, do Sporting Clube de Portugal, a celebrar o seu 60º aniversário. Vai ter lugar na sede do Clube Juventude Lusitana, que está situada no 10 Chase Street, em Cumberland, Rhode Island. Tem início pela 1 da tarde, almoço e convívio. Nós tivemos a oportunidade de entrevistar o Fernando, e o Fernando disse que teria muito gosto, na altura, em conversar com todos, tirar fotografias, portanto vai estar ao dispor
2: para bilhetes, sim, ainda há bilhetes.
0: Ainda há meia dúzia de bilhetes. E eu deixo cá ver se eu encontro, é o número de telefone do grupo, sim. Portanto, 401-226-4043 ou 401-323-4836. E vamos então ter a oportunidade, depois, suponho eu, de também entrevistar o antigo internacional português. Ele é daqueles que também não se deixa levar muito no programa. Ele faz frente aos seus... Porque ele também explicou que é interessante, porque nós temos esta sensação, esta ideia de que todos os elementos daquele painel estão lá para representar o clube onde jogaram. No caso específico do Fernando, seria um problema que ele jogou nos três.
2: Exatamente. Mas ele é sportinguista, não é?
0: Mas é sportinguista.
2: Que labra a alma quando fala no
0: sportinguista. Claramente, é sportinguista. Mas ele diz que não, ele diz que os moderador, o moderador não, mas que os participantes, os elementos dos diversos painéis da CMTV, daqueles programas de desporto, estão lá para falar de futebol, não para defender...
2: Ó João, pelo amor de Deus, veja aquele canal. Aquilo.
0: Sim, aquilo. Porque nós temos o Diamantino, esse que não perde a oportunidade.
2: Nem ele também, como sportinguista.
0: Sim, também.
2: E o de Porto. Aliás, assim é que deve ser.
0: São não? todos. Não deve ser assim, mas está bem. É o sistema que existe e que vigora em Portugal, e como tal não há rigorosamente nada a dizer. Nós continuamos numa semana muito interessante. Vamos ter, convém não esquecer, amanhã temos relato aqui dois relatos.
2: Com exceção da Liga, aliás, do Mundial, a nossa comunidade não, nunca está fora de jogo connosco.
0: Sim, mas
2: porque
0: o problema,
2: nós damos os jogos todos.
0: O problema vai ser, portanto, é o horário, não é? O Sporting joga às 13 e o Benfica joga às 13h45.
2: Neste caso, amanhã a Diana está de serviço, ela costuma dar sempre relógio e marcador.
0: Não, mas nós damos o relato, não é?
2: Portanto, vamos dar o relato
0: do Sporting e do Benfica.
2: O Benfica amanhã.
0: O Benfica joga amanhã às 13h45.
2: Nós somos os dois à mesma hora.
0: Sporting às 13, o Benfica às 13h45.
2: O que vai acontecer? Vai haver relógio e marcador, provavelmente do Benfica, não é?
0: Não, mas é a Antena 1. A Antena 1 é que vai tomar a decisão. Não sei ao certo como é que vai funcionar, porque nós não temos, isto não é um programa, não é um relato nosso. Portanto, nós recebemos o sinal. Recebemos o sinal da Antena 1. Exatamente, o Sporting
2: para
0: começa primeiro. Depois, quando o Sporting for para o intervalo, está a começar o jogo do Benfica.
2: Pois, exatamente.
0: Portanto, não sei.
2: Aliás, o próprio locutor que está a dar estação, eles geralmente dizem logo, olha o golo do Benfica e tal. Eles atualizam precisamente antes das rádios dizer os golos, eles acompanham os dois também em simultâneo.
0: Pronto.
2: João Gonçalves, Benfica, Sudakov na luta para perder rótulo amanhã, o que é que isto quer dizer?
0: Ah, isso é a comunicação social em Portugal.
2: É que dizem que até nova oportunidade em Moreira de Cónegas, esta nova oportunidade está a se esgotar as oportunidades?
0: Para a comunicação social sim, mas quem interessa e quem toma a decisão é o Marco Silva. E nós ouvimos hoje muito claramente
2: exatamente.
0: A forma como ele respondeu.
2: Uhum.
0: E como tal, eu acho que não, o Sudakov tem é que tentar libertar-se, porque não é fácil a situação em que ele se encontra. Mas as decisões do Marco Silva são decisões do Marco Silva. E como eu disse, eu gostei imenso da maneira como ele lidou com os jornalistas, porque eles tentam sempre levar o treinador numa certa direção. Ruben Amorim era espetacular, o José Mourinho tinha medo de perguntar. O Marco Silva não, o Marco Silva tem certas restrições. Este tema eu não quero falar. É a minha decisão
2: final.
0: E acabou.
2: Uhum.
0: E se insistirem, pronto, o problema é deles.
2: Uns segundos apenas, estamos mesmo nas 9 horas, para dizer que Santa Clara está a ter um início de tempo, é muito cedo para fazer conclusões, mas está a iniciar muito bem e que provavelmente vamos ter o Presidente para a semana em linha.
0: Pronto.
2: Connosco.
0: Um excelente trabalho do Petit acima de tudo, eu acho que o Petit já merece. O Petit é visto como o treinador do desenrascanço, ou seja, a equipa está numa má situação, pumba, lá vem o pobre do Petit, pronto. A equipa estabiliza, na próxima temporada vem outro, vai desenrascar outro, que já conseguiste salvar a gente.
2: Mas é mesmo verdade.
0: E desta feita não, ele começou a temporada, teve a oportunidade de ter, portanto, um certo impacto na escolha do plantel, e a equipa está a jogar bom futebol, está a ter um bom rendimento, e nunca sabe.
2: 4 jogos, 4 vitórias. Não é?
0: Eu acho que é 3 jogos e 2 empates.
2: 3 jogos e 2 empates. De qualquer modo, já tem pontinhos. Os pontinhos é muito importante.
0: Tem 11 pontos.
2: É muito importante para quando acabar o campeonato.
0: Pronto.
2: Tudo dito, João?
0: Tudo dito. Amanhã cá estaremos. Amanhã não, para a segunda-feira cá estaremos. Para falar do que se passará amanhã.
2: Olha, amanhã, João, eu vou mergulhar nas manhãs amanhã. Tenho que estar aqui às 5h30 da manhã, porque o nosso colega Carlos Félix está de férias.
0: Está de férias,
2: e merece muito bem. Merece muito bem.
0: É uma máquina.
2: João, um grande abraço e até à próxima segunda-feira.
0: Pronto, obrigado igualmente.
2: E pronto, meus amigos, termina aqui a emissão do Fair Play, sempre à segunda-feira comigo, nossa jornalista João Gonçalves. O encontro está marcado para a próxima segunda-feira, mas eu vou estar aqui amanhã às 6 da manhã para comandar cerca de 2 semanas e meia o programa Bom Dia. Um abraço e até já.
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19: A polícia está a investigar um tiroteio que provocou um morto e 7 feridos durante uma festa numa residência em Taunton, na madrugada de domingo. As autoridades foram chamadas à Weir Street por volta da meia-noite e meia, após relatos de disparos. Segundo o procurador do distrito de Bristol, Thomas Quinn, 8 pessoas foram transportadas de urgência para hospitais da região. Uma das vítimas, um jovem de 22 anos, acabou por morrer no hospital várias horas depois. Os restantes feridos, todos na casa dos 20 anos, deverão sobreviver, segundo informação divulgada. Os investigadores acreditam que os disparos ocorreram no quintal de uma habitação durante um convívio. Um residente de New Bedford, de 21 anos, foi condenado a uma pena de 4 a 5 anos de prisão por crimes de posse ilegal de arma de fogo. A sentença foi decidida no Tribunal Superior de Fall River, após o arguído ter admitido a culpa pelos crimes de porte de arma sem licença e posse ilegal de munições. A investigação remonta a 13 de novembro, data em que a polícia de New Bedford recebeu a indicação de que um homem estaria armado. O homem foi localizado pelas autoridades no South Second Street e, após uma breve perseguição a pé, as autoridades conseguiram detê-lo. O suspeito confessou ter deitado fora a arma de fogo durante a fuga, tendo os agentes recuperado o equipamento carregado com 5 munições. Na altura da detenção, o jovem já registava condenações anteriores, datadas de novembro de 2023, por agressão e crimes com armas de fogo. Além do tempo de prisão, do qual serão descontados 291 dias já cumpridos, o arguido vai ter de cumprir 2 anos de liberdade condicional assim que for libertado. Um homem de 23 anos, residente em Rockland, no estado de Massachusetts, foi acusado por um grande júri federal de operar uma rede de tráfico de droga na internet que enviava opioides sintéticos pelo correio para todo o país. O esquema está associado a uma overdose fatal de uma mulher em Las Vegas, ocorrida em 2025. Segundo o Departamento de Justiça, o suspeito promovia e vendia as substâncias através da internet e redes sociais. As drogas eram disfarçadas no interior de embalagens comuns de snacks, como batatas fritas ou pipocas, e enviadas a partir de estações de correio no estado de Massachusetts. O homem, que já está sob custódia por outros processos, responde por múltiplos crimes de distribuição de substâncias controladas. As autoridades federais estão também a investigar a ligação desta rede a outras mortes por overdose nos estados da Flórida, Pensilvânia e Georgia. Em maio deste ano, os investigadores interceptaram 4 encomendas com droga oculta em pacotes de comida e apreenderam registros digitais, dados de rastreio postal e transações em criptomoedas associadas ao caso. Se for condenado pelo crime de distribuição com resultado de morte, o suspeito enfrenta uma pena mínima de 20 anos de prisão, podendo ser punido com pena de prisão perpétua e uma multa até $1 milhão. O projeto para a construção de um edifício residencial de 26 andares no coração da Davis Square, em Somerville, foi cancelado. A construtora anunciou o fim do acordo com os proprietários do terreno, acusando a cidade de falta de resposta e de desinteresse na criação de novas habitações. A proposta previa a construção de 502 apartamentos, dos quais cerca de 125 seriam de custos controlados. Segundo a construtora, Somerville quebrou as promessas e falhou nos prazos. Em resposta, o mayor Jake Wilson rejeitou as acusações e explicou que o processo deu entrada através de um programa estadual e que a candidatura se encontra parada ao nível do Estado desde o mês de dezembro. O mayor considerou o fecho do projeto um revés para habitação acessível, mas lembrou que a cidade de Somerville tem outros desenvolvimentos em carteira, incluindo centenas de novas casas no antigo espaço do Star Market. Além disso, pretende também concluir o novo plano de desenvolvimento urbano na primeira metade de 2027. Com a chegada do mês de setembro, estão em vigor as novas medidas para tornar os transportes públicos mais económicos no estado de Massachusetts. O plano anunciado pela Autoridade de Transportes do Estado prolonga 2 programas no comboio urbano e lança 3 novos projetos-piloto que prometem poupar centenas de dólares aos passageiros frequentes. Os passes mensais do comboio urbano continuam com desconto de 50% nos meses de setembro, outubro e novembro. Durante os fins de semana, os portadores desses passes mantêm a possibilidade de levar um acompanhante por apenas $1 por viagem. Das novas medidas faz parte também a oferta de viagens gratuitas a residentes do Estado com 75 ou mais anos que já não conduzam. Desde o dia 1 de setembro também, os autocarros Expresso passaram a ter um custo de $1,70 por viagem, à exceção da Silver Lane. Ficou também disponível o transbordo ilimitado durante 2 horas entre o metro, o autocarro e o ferry, desde que seja utilizada a mesma forma de pagamento. São medidas já em vigor, destinadas a setembro, outubro e novembro no estado de Massachusetts.
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2: Total salvaguarda, quer das pensões a pagamento, quer dos direitos já constituídos para o futuro. Não há qualquer tipo de perda de direitos, isto é muito claro no relatório. Agora vamos olhar para o futuro e é disso que estamos aqui a falar. Em relação à questão da transição para o sistema das contas individuais, enfim, sem entrar em detalhes sobre como,
3: portanto,
2: é, que,
3: isto sobre como é que funciona. Isto alterar a lógica na atribuição das pensões.
2: Sim,
3: cada trabalhador passaria a ter uma conta virtual, onde seriam registados os descontos ao longo da carreira.
2: Então vou brevemente responder sobre como é que funciona. Porque realmente é uma explicação, pode ser longa, porque é um sistema novo. O que é um sistema de contas individuais de contribuição definida, nacionais? É apenas uma forma alternativa de constituir direitos em relação à proteção social pública. O sistema mantém-se de repente.

0: A Ministra da Justiça diz que recebeu informação errada da Polícia Judiciária sobre os custos para a destruição de produtos químicos guardados no atrelado apreendido na Operação Pacoba. Inicialmente, o gabinete Rita Judice tinha contradito a informação adiantada pelo Ministro da Administração Interna, dizendo que o custo de 144 mil euros para a destruição de bidões não dizia respeito apenas àquele caso, mas a vários processos diferentes. Hoje, no Parlamento, Rita Judice afirmou que foi informada pelos serviços da Polícia Judiciária, garantindo, no entanto, que ninguém faltou à verdade.
1: Não houve qualquer mentira, ninguém mentiu. Ninguém mentiu. Estamos a apurar com maior detalhe. Como pode imaginar, qualquer orçamento que é prestado não tem, não identifica os processos a que dizem respeito. É preciso fazer um cruzamento. O orçamento que está, que foi apresentado, tem uma quantidade elevada de equipamento, de materiais para ser destruídos. E a pergunta que eu fiz e os esclarecimentos que eu aguardo é confirmação de que todos esses itens que estão nesse orçamento correspondem apenas ao processo Pacoba. A informação que tenho agora é que, efetivamente, se darão apenas respeito à operação Pacoba. Com uma nuance, é muito mais material do que o material que estava na galera, como é natural, e daí, provavelmente, imagino eu, tenha estado na origem da informação errada que recebi da parte da Polícia Judiciária.
0: A Ministra da Justiça diz que já pediu ao atual Diretor Nacional da Judiciária para averiguar o que esteve na origem deste erro, confessando-se, no entanto, incomodada com o que aconteceu.
1: Eu pauto as minhas respostas por rigor, não escondo a informação e, por isso, como pode imaginar, a minha posição estou bastante incomodada com esta questão. Já pedi ao Sr. Diretor Nacional da Polícia Judiciária para assumir pessoalmente a responsabilidade de apurar ponto por ponto o que está a passar-se e qual é a informação que tem que ser dada, e neste momento aguardo mais esclarecimentos. Que, aliás, pedi inclusivamente que na investigação que está em curso interna seja incluída uma informação específica também sobre esta matéria.
0: Rita Judice, há pouco no Parlamento, ela está a ser ouvida na Assembleia da República na Comissão de Assuntos Constitucionais. Não chega, a Confederação dos Agricultores Portugueses considera insuficiente o prolongamento do apoio de 10 cêntimos por litro no gasóleo agrícola até ao final do ano. A medida vai ser hoje anunciada pelo Governo no final do Conselho de Ministros. Para Luís Mira, secretário-geral da CAP, esta é uma parca ajuda face ao aumento de custos que os agricultores tiveram este ano.
2: Fica muito aquém, porque o agravamento dos custos não são só nos combustíveis, e esta compensação que o Governo vem atribuir é muito reduzida face ao volume do aumento. Nós estimamos que os custos aumentaram só nos combustíveis no período de março até agora cerca de 60 milhões, e a compensação que o Governo deu foram de 6 milhões, portanto é 10% do aumento verificado pelos agricultores que tiveram que comprar o combustível.
0: A CAP avisa que os agricultores nacionais necessitam de mais apoio, que, ao contrário, vão ser ainda mais ultrapassados pela agricultura espanhola, cada vez mais presente no mercado português. Para além deste prolongamento do desconto de 10 cêntimos no gasóleo agrícola, o Governo vai aprovar também hoje, em Conselho de Ministros, medidas para ajudar o setor florestal face à crise dos combustíveis e um reforço dos apoios ao setor da pesca. A notícia destes apoios, destas ajudas, chega num dia em que o barril de Brent, o principal índice de referência para a Europa na comercialização de petróleo, ultrapassou a barreira dos 100 dólares, o máximo desde julho. Nesta altura, negocia nos 99 dólares. Ultrapassou a barreira dos 100 dólares pouco depois das 9 da manhã. Isto acontece à medida que se intensifica de novo o conflito entre Estados Unidos e Irão. Na última noite, as forças norte-americanas atacaram navios petroleiros iranianos e o Irão retaliou contra navios e bases dos Estados Unidos no Golfo Pérsico. Para o economista Felipe Grilo, esta negociação em alta do petróleo e a notícia de novos ataques a navios no Estreito de Hormuz devem levar o Banco Central Europeu a aumentar as taxas de juro já na reunião de amanhã.
3: Este cenário é mais complicado que o cenário que nós enfrentamos há uns meses atrás, porque neste momento estamos com poucos inventários de refinados e depois gás natural. E enquanto houver estes ataques, a incerteza sobre o preço do petróleo vai aumentar e a incerteza sobre os produtos refinados e sobre o gás natural também. E neste momento já estamos com valores de combustíveis que nós já estamos a sentir muito altos, mas também o gás natural já está a atingir valores historicamente altos face ao ano, o que significa que também vamos ter uma pressão sobre estes preços durante o inverno.
0: E por isso o Banco Central Europeu deve aumentar as taxas de juro na reunião de amanhã. Sobre a redução do IRS anunciada ontem pelo Governo na Assembleia da República, o economista fala numa medida a pensar no Natal, uma folga que vai ajudar as famílias.
3: É uma espécie de um cheque mais simpático para as famílias, não vai passar muito disso, 60, 60 e qualquer coisa euros, portanto não vai fazer assim tanta diferença, ainda assim ajuda no momento em que vai ser novembro, numa altura em que eu imagino que a escolha de novembro também não tenha sido coincidência, numa altura em que os portugueses estão a pensar nas compras de Natal, eu diria que o governo também está aqui a dar uma folga para depois a própria população gastar na economia e ainda puxar um pouco mais pela economia.
0: A análise do economista Filipe Grilo, ao que foi anunciado ontem pelo governo. Já o antigo ministro do PSD, Fernando Negrão, defendeu esta manhã, aqui na Rádio Pública, que as medidas anunciadas ontem pelo Executivo, a redução do IRS e o apoio aos pensionistas, são manobras políticas para fazer esquecer as polémicas em torno de Luís Neves.
4: Os portugueses perceberam que o governo estava numa espécie de beco sem saída e a solução que encontrou foi uma pensão extraordinária entregar aos nossos pensionistas que bem precisam e uma redução do IRS para relativamente aos primeiros escalões. E, portanto, os portugueses perceberam que há aqui uma motivação política para isto acontecer.
0: Nesta entrevista, Fernando Negrão defendeu que Luís Neves não tem condições políticas para continuar no cargo de Ministro da Administração Interna e que Luís Montenegro demorou a reagir aos casos em que Luís Neves está envolvido, na esperança de que deixem de ser assunto, tal como aconteceu com o caso Spinum Viva.
4: Quero crer que o Primeiro-Ministro terá pensado que aconteceria com Luís Neves o mesmo que aconteceu com ele. Mas não aconteceu com Luís Neves o mesmo, porque havia muito mais questões que foram saindo, até algumas delas perfeitamente exageradas, mas há duas ou três que são fundamentais, no mínimo no plano ético, para que o governo tivesse agido e tivesse dito ao Ministro da Administração Interna que não tinha condições políticas para continuar.
0: A leitura de Fernando Negrão, antigo ministro do PSD, aos casos em que está envolvido Luís Neves e também à forma como Luís Montenegro tem gerido as polémicas. Uma explosão numa central hidroelétrica na Suíça, em Piota, deixou duas pessoas desaparecidas. Trata-se de um edifício da central elétrica que ruiu. Há, nesta altura, uma operação em curso de socorro para tentar resgatar estas pessoas que estão desaparecidas. Ainda não se sabe se o acidente ocorreu na antiga central elétrica, construída em 1917 e que tradicionalmente fornece eletricidade a uma linha ferroviária, ou se na nova estrutura construída ao lado da antiga, que entrará oficialmente em operação no próximo ano. A falha técnica que afeta o sistema de controle de tráfego aéreo britânico levou hoje ao cancelamento de 9 ligações entre Londres e os aeroportos portugueses. Na origem dos cancelamentos está uma falha técnica no sistema de processamento da operadora de controle de tráfego aéreo, falha que foi reparada, mas que estará novamente com problemas. No dia de ontem, este erro obrigou ao cancelamento de cerca de 1.300 voos nos principais aeroportos britânicos. Os dados mais recentes do portal de monitorização Flight Radar indicam que até ao início da manhã tinham sido cancelados 246 voos em Heathrow, o maior aeroporto do Reino Unido e o mais movimentado da Europa, e várias dezenas em Gatwick. Israel ordenou o fecho do consulado britânico em Jerusalém Oriental e retirou as credenciais aos diplomatas do Reino Unido, uma retaliação pelas sanções anunciadas por Londres contra os colonatos israelitas na Cisjordânia ocupada. O governo britânico acusa os colonos de terrorismo e limpeza étnica com o apoio do executivo de Benjamin Netanyahu. Tel Aviv acusa o Reino Unido de interferência nos assuntos internos de Israel. De hoje até domingo, o Teatro São Luís em Lisboa realiza um conjunto de concertos com entrada livre em vários espaços. A segunda edição do Picadeiro Fest Sandigageiro abre caminho para a nova temporada do São Luís, promovendo o encontro entre as equipas do teatro e o público.
5: É uma oportunidade para dar a conhecer as equipas e de fazer uma festa, adianta Miguel Loureiro.
6: Que vive lá dentro, que existe, que são estas pessoas que estão a fazer agora ali fora, como é o caso do palco, vamos montar as estruturas de apoio ao palco cá fora, e portanto dá um convite, é como se convidássemos no início da temporada as pessoas a entrarem. Começamos ali os espetáculos do Picadeiro Fest, os concertos ao longo de uma semana e são todos de entrada livre.
5: São mais de 100 propostas que preenchem a temporada, com 55 momentos musicais, 26 espetáculos de teatro, 8 de dança, 5 festivais e 2 óperas. E conta ainda com uma homenagem a Jorge Salavisa, que esteve à frente deste equipamento, explica o diretor artístico.
6: Com o desferramento de uma placa, em homenagem, em memória, e depois passaremos o Keep Going, do Marco Martins, que é um documentário.
5: Vai contar com 16 projetos nas áreas de pensamento e literatura, 4 intervenções no espaço público, uma performance e instalação, numa programação a cumprir de setembro deste ano a julho de 2027, em que a direção artística do teatro, assumida por Miguel Loureiro, promete desafiar convenções.
6: Também uma sala de estar, não é? Teatro é também um ato social e é, para mim, esse ato social é importante, de nos vermos todos, esta comunidade que vai às casas de espetáculo, de nos vermos no espetáculo que escolhermos ir ver e de nos vermos entre nós.
5: A acessibilidade continua a ser uma preocupação. Num trabalho conjunto com o Teatro Variedades Capitólio, o São Luís vai acionar uma parceria com o Projeto Vem, um serviço de mobilidade assistida para que a falta de apoio ou companhia não seja motivo para ficar em casa.
0: O Picadeiro Fest arranca esta quarta-feira às 5 da tarde no Largo do Picadeiro, junto ao Teatro de São Luís, com as Batucadeiras das Olaias. Este festival decorre até ao próximo domingo.
7: Foram as notícias às 11 da manhã na RTP Mundo, edição do jornalista João Vasco. 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
11: Às 6 horas com mais 14 minutos, um grande abraço matinal, votos de muito bom dia. Eu sou Dionísio, agora nas manhãs, nas próximas 2 semanas, porque o nosso colega Carlos Félix está de férias e, digamos, também umas férias super bem merecidas. Olhamos o tempo para hoje, mistura de sol e nuvens, máximas nos 77 graus e com vento a soprar entre 12 milhas horárias. Para esta noite, o céu vai estar nublado, chuva fraca, mínima nos 70 graus e para amanhã, quinta-feira, céu vai apresentar-se uma vez mais nublado, com possibilidades de chuva mais máximas 83 e para amanhã à noite chuviscos e mínima nos 61 graus.
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11: A umidade relativa do ar neste momento está altíssima, ou melhor, não pode ser mais do que isso, está nos 100%. É o horário das marés para hoje, a maré alta irá estar connosco às 7 horas 3 minutos da noite e às 6 e 9 desta manhã será a maré baixa e novamente a maré baixa às 12h44, aliás, às 4h44 da tarde. Temperaturas no exterior, Fallujah com 63 graus, 55 em Lowell, 56 em Peabody, Boston com 60 graus e 60 graus também em Hartford, Connecticut. Newark, New Jersey, 65, Orlando com 77 graus, no Canadá, Quebec está com 50 graus, Toronto, 69, 61 em New Bedford, 61 também em Providence e Taunton com 57 graus.
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0: E nós olhamos o relógio, 6 horas com mais 20 minutos, ainda bem que está connosco desse lado, nesta primeira hora da edição do Seu Bom Dia. Dionísio a fazer-vos companhia até às 10 da manhã e foi com a Carla Blend e já é de manhã que nós iniciamos musicalmente esta primeira hora. A voz do Maurício Moraes, linda, transmontana, bom dia.
1: Olá, sou Maurício Moraes e é um prazer estar aqui na vossa companhia na

Esta é mais recente gravação do Maurício Moraes, um transmontano de natureza, não é? E o tema Linda Transmontana. Estão na estrada, muito boa viagem, em casa ou no trabalho. Este é o seu programa Bom Dia e até às 10 da manhã aqui no Estúdio 1, a fazer-vos companhia nas próximas duas semanas de Dionísio Garcia. Precisa-se de pessoa para lavar louça full-time ou também em regime part-time. Os interessados devem ligar para o 508-642-1828. E porque hoje é quarta-feira, por que não ficar agora alguns minutos com Carlos Alberto Muniz e Maria do Amparo? É verdade, hoje é quarta-feira, bom dia, dia 9 de setembro.

0: É a altura agora para olharmos a informação do trânsito na 125 Oeste e Oeste. Neste momento está tudo bem, não há registros de atrasos. Na 24 Norte há um acidente na saída 13, que liga para a 44. Na 93 Norte, a partir da Columbia Road até a Willard Street, o trânsito um pouco, aliás, muito vagaroso, assim se possa dizer. 95 Sul, vagaroso na saída 3. 93 Sul também há um acidente na saída 42, que liga para a Descombe Road. A 128 neste momento nos dois sentidos está tudo bem na zona de Providência. 44 e 114, trânsito lento em várias saídas, 190, 290 e na Mass Pike. Está tudo normal, não há assim grandes atrasos. Bom dia com o seu programa. Bom dia, Dionísio, a fazer-vos companhia até às 10.
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6 horas com mais 34 minutos, uma vez mais, muito bom dia. Estivemos há alguns minutos com a Ana Malhoa e precisamente o tema com o título 5 minutos está na estrada. Boa viagem ao som do seu programa. Bom dia. Uma noite não é nada, um tema que vamos ficar já em seguida para a voz do Jorge Ferreira.

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Realiza-se o jantar de angariação de fundos para ajudar as crianças do Hospital St. Jude's no dia 26 de setembro, às 6 da tarde, no New Bedford Sports Club, 1790, na Cushnet Avenue, New Bedford. Entretenimento pelo cantor e DJ Tony Rodrigues. Para bilhetes, ligar para a Maria pelo 774-284-2235 ou poderá chamar também a Laura pelo 508-863-9500. Ficamos agora com o Beto Barbosa. Eu estou sozinho. Eu aqui nunca estou sozinho. Claro, porque tenho sempre você desse lado, não é?

0: E nós estamos agora a 15 minutos do sinal de 7 da manhã, a altura que vamos ter as notícias da Antena 1. Estivemos com a dupla César Monotti e Fabiano Ciumenta. Uma curta pausa para ouvirmos o Tony Carreira, ele que no passado sábado cantou e encantou para milhares e milhares de pessoas nas festas de Laszlo. Um super espetáculo, sem dúvida.
1: 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Ciumenta.
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0: claro que está de parabéns a Comissão das Festas de Ludlow deste ano, que teve a coragem de apresentar este grande nome, um dos maiores nomes do musical português, sem dúvida, o Tony Carreiro, o que eu mais gosto de uma mulher, mas também no domingo foi outra grande noite, com música pelo cowboy Zé Amaro e a minha estrada, e já agora está na estrada, boa viagem com o Zé Amaro.
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E pronto, nós ficamos por aqui nesta que é a primeira de 4 horas do seu programa Bom Dia. Dentro de alguns segundos vamos ter as notícias de ontem no

0: Muito bom dia, são 7 horas.
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3: Muito boa tarde, meio-dia em Portugal continental e na Madeira, 11 horas da manhã nos Açores. Estamos de regresso à atualidade, os títulos do Jornal do Meio-Dia.
4: A Ministra da Justiça responsabiliza a Polícia Judiciária por ter dado uma informação errada sobre o orçamento para a destruição dos produtos químicos guardados no atrelado apreendido na Operação Pacova. Rita Jusis adianta que já pediu ao Diretor Nacional da Judiciária para averiguar o que esteve na origem deste erro e confessa incómodo com a situação. Outra Ministra, a do Ambiente, admite que a receita do imposto sobre os produtos petrolíferos é uma fatia importante da receita do Estado, mas volta a assegurar que o Governo não está a lucrar com a subida do preço da gasolina e do gás óleo. Uma explosão numa central hidroelétrica no sul da Suíça deixou várias pessoas feridas, duas delas estão em estado grave.
3: As notícias com edição de João Vasco.
4: A Ministra da Justiça diz que recebeu informação errada da Polícia Judiciária sobre os custos para a destruição de produtos químicos guardados no atrelado apreendido na Operação Pacova. Inicialmente, o gabinete de Rita Jusis tinha contradito a informação adiantada pelo Ministro da Administração Interna, referindo que o custo de 144 mil euros para a destruição de bidões não dizia respeito apenas a este caso, mas a vários processos diferentes. Hoje, no Parlamento, a Ministra afirmou que foi mal informada pelos serviços da Polícia Judiciária, garantindo, no entanto, que ninguém faltou à verdade.
5: Não houve qualquer mentira, ninguém mentiu. Ninguém mentiu. Estamos a apurar com maior detalhe. Como pode imaginar, qualquer orçamento que é prestado não tem, não identifica os processos a que dizem respeito. É preciso fazer um cruzamento. O orçamento que está, que foi apresentado, tem uma quantidade elevada de equipamento, de materiais para ser destruídos. E a pergunta que eu fiz e os esclarecimentos que eu aguardo é confirmação de que todos esses itens que estão nesse orçamento correspondem apenas ao processo Pacova. A informação que tenho agora é que, efetivamente, se darão apenas respeito à operação Pacova. Com uma nuance, é muito mais material do que o material que estava na galera, como é natural, e daí, provavelmente, imagino eu, tenha estado na origem da informação errada que recebi da parte da Polícia Judiciária.
4: Rita Jusis diz que já pediu ao atual Diretor Nacional da Judiciária para averiguar o que esteve na origem deste erro, mas confessa-se incomodada com o que aconteceu.
5: Eu tenho, pauto as minhas respostas por rigor, não escondo a informação e por isso, como pode imaginar, a minha posição estou bastante incomodada com esta questão. Já pedi ao Sr. Diretor Nacional da Polícia Judiciária para assumir pessoalmente a responsabilidade de apurar ponto por ponto o que está a passar-se e qual é a informação que tem que ser dada, e neste momento aguardo mais esclarecimentos. Que, aliás, pedi inclusivamente que na investigação que está em curso interna seja incluída uma informação específica também sobre esta matéria.
4: Nesta audição, a Ministra voltou a afirmar que tem absoluta confiança na independência e autonomia da Inspeção-Geral dos Serviços de Justiça, que está a realizar uma auditoria à Polícia Judiciária no período em que a instituição foi liderada por Luís Neves.
5: Confio absolutamente na independência, na autonomia da Inspeção-Geral do Serviço de Justiça para desenvolver o seu trabalho e fazer a sua auditoria. Não há qualquer questão, nem faria qualquer pedido se não tivesse essa confiança. E nessa medida, uma vez que se tratava e o tema que estava em análise era, referia à contratação pública, entendemos que deveríamos fazer, pedir à Inspeção-Geral do Serviço de Justiça para fazer essa averiguação e porque é que é essa data, esse período de tempo, porque foi a última inspeção à parte da contratação pública, especificamente à parte da contratação pública, que tinha sido feita. Portanto, a partir desse momento, para adiante, vamos ver o que é que foi feito, o que acontece, o que é que há a corrigir, o que é há a melhorar, e com certeza há sempre margens de melhora.
4: Rita Jusis, recorde-se que a Ministra pediu à Inspeção-Geral dos Serviços de Justiça uma auditoria à Polícia Judiciária centrada nos 8 anos em que a instituição foi chefiada por Luís Neves. A Ministra do Ambiente e Energia voltou hoje a afirmar que o Governo não está a lucrar com a subida do preço dos combustíveis. Perante os deputados, Maria da Graça Carvalho reconheceu, no entanto, que a receita do imposto sobre os produtos petrolíferos é uma fatia importante da receita do Estado.
6: Agora, se me diz, se o Governo usa a receita em 24, 25, usa tanto como os governos em 23, 20, 19, 16. A fiscalidade dos combustíveis é importantíssima, nomeadamente para financiar Serviço Nacional de Saúde, Educação, como todos os outros, como IRS, como IRC, como tudo, como IMI.
4: Nesta audição, a ministra revelou também que assinou um despacho a solicitar à Águas de Portugal e à Agência Portuguesa do Ambiente que tenta encontrar uma solução técnica para reforçar a resiliência híbrida dos territórios da margem sul do Tejo. Maria da Graça Carvalho defende que essa solução será complementar ao uso de águas subterrâneas. O Governo admite que os trabalhos de reposição das infraestruturas de telecomunicações afetadas pelo comboio de tempestades do início do ano só devem estar terminados, na melhor das hipóteses, mais de um ano depois do que aconteceu, ou seja, no início de 2027. Ouvido esta manhã no Parlamento, o Ministro das Infraestruturas, Miguel Pinto Luz, lembrou que nem todas as operadoras conseguiram fazer regressar os serviços à normalidade e admitiu que ainda há muito por fazer.
7: Atualmente, dois dos três operadores já atingiram níveis de serviço normais, enquanto o terceiro apresentava a 1 de setembro, estou-vos a falar da MEL, registro de 323 avarias, ou seja, mais de 99% das ocorrências foram resolvidas. Porém, continuam a existir cerca de 16 mil postes, eu repito, 16 mil postes por repor, quilómetros de cabos junto ao sol, um processo que está longe de estar terminado. Aliás, os operadores disseram desde o início, eu disse-o publicamente, que seria um processo para mais de um ano e meio, 2 anos. Neste contexto, estima-se que a reposição definitiva das infraestruturas físicas danificadas só poderá estar concluída, como disse ainda agora, no primeiro semestre de 2027, colocando nas mesmas condições que estavam antes da intempérie.
4: Ouvido na Comissão Eventual para a Prevenção de Catástrofes Naturais e Acompanhamento do PTRR, o Ministro deixou ainda críticas ao Presidente da Comissão Nacional de Acompanhamento do Plano de Recuperação e Resiliência, Pedro Dominguinhos, por alegadas dúvidas sobre o cumprimento das metas do PRR em matéria de habitação.
7: Pelos vistos, quem tinha razão era eu. E, aliás, o Dr. Dominguinhos, não é preciso abanar com a cabeça, porque é só ver as declarações do Dr. Dominguinhos. Vejam as declarações em entrevistas sucessivas desta semana e da semana passada, onde ele próprio faz uma meia-culpa e percebe que, afinal, não tinha razão. Aliás, é com algum regozijo que vejo que nos últimos meses havia muita gente a esfregar as mãos, quase a esfregar as mãos, no sentido que não se iria cumprir. Pois cumpriu-se. Depois também ouvi dizer que só se cumpriu por causa do novo critério da conclusão substancial. Não, nós cumprimos mesmo sem o critério da conclusão substancial. Não, vamos conseguir cumprir porque vamos pôr no PTRR. Não há um único euro no PTRR para isto. E, portanto, há 2 anos que toda esta dimensão da habitação está financiada. Há 2 anos.
4: Os reparos de Miguel Pinto Luz a Pedro Dominguinhos. Não chega. A Confederação dos Agricultores Portugueses considera insuficiente o prolongamento do apoio de 10 cêntimos por litro no gasóleo agrícola até ao final do ano, que vai ser hoje anunciado pelo Governo no final da reunião do Conselho de Ministros. Para Luís Mira, secretário-geral da CAP, esta é uma parca ajuda face ao aumento de custos que os agricultores tiveram este ano.
8: Fica muito aquém porque o agravamento dos custos não são só nos combustíveis e esta compensação que o Governo vem atribuir é muito reduzida face ao volume do aumento. Nós estimamos que os custos aumentaram só nos combustíveis no período de março até agora cerca de 60 milhões e a compensação que o Governo deu foram de 6 milhões, portanto é 10% do aumento verificado pelos agricultores que tiveram que comprar o combustível.
4: A CAP avisa que os agricultores nacionais necessitam de mais apoio, caso contrário, vão ser ainda mais ultrapassados pela agricultura espanhola, cada vez mais presente no mercado português. Agora, a sustentabilidade da segurança social. O tema esteve em debate nas últimas 2 horas, aqui na Antena 1, no programa Consulta Pública. Durante a discussão sobre os diversos pontos de vista acerca deste tema, o presidente da Confederação Empresarial de Portugal, Armindo Monteiro, assegurou que está disponível Sandra Henriques para participar numa discussão equilibrada sobre como reformular o sistema.
9: O presidente da CIP, Confederação Empresarial de Portugal, Armindo Monteiro, garante que os patrões do setor das empresas estão disponíveis para participar numa solução para a segurança social.
10: Estou a representar aqui empresas que dizem que querem participar da solução e, portanto, se é preciso encontrar soluções alternativas que reforcem o atual sistema, quero fazer aqui uma uma declaração dizer nós estamos prontos e estamos disponíveis para isso. Mas é preciso que essa discussão se faça de forma equilibrada.
9: Já o economista, professor catedrático e antigo líder bloquista Francisco Louçã destaca as diferenças entre os dois principais relatórios sobre a segurança social dos últimos anos e sublinha que é preciso fazer escolhas.
11: Um sistema justo e transparente para o futuro implica escolhas. Como foi dito, os dois relatórios que aqui foram citados, o relatório de que foi coautor Amílcar Moreira e o relatório de que é coordenador Jorge Bravo, têm recomendações diferentes. A lógica do relatório do Livro Verde era procurar contribuições alternativas, procurar diversificar a base de pagamento.
9: Amílcar Moreira, que fez parte da comissão que fez o Livro Verde em 2024, olha para o mais recente relatório do Grupo de Trabalho sobre a Reforma da Segurança Social liderado por Jorge Bravo e aponta dúvidas.
12: Não é claro para mim qual é a natureza do diagnóstico. Porque se o diagnóstico é nós temos um sistema, um déficit muito grande no sistema financeiro, então nós temos de introduzir um sistema que vai contra algo que o Jorge e o Grupo de Trabalho dizem que tem de fazer, que é tocar direitos estabelecidos.
9: Jorge Bravo, coordenador do Grupo de Trabalho apresentado em agosto, defende a qualidade das propostas que fez.
13: O que nós propomos é um modelo que seja transparente, claro, que permita a cada trabalhador, em cada momento, saber o que é que ele contribuiu, o que é que contribuiu o empregador. Esse valor é revalorizado, não é capitalizado de forma real, é revalorizado a uma taxa de juros nacional, ligada tipicamente à evolução da massa salarial. Podem ter outros elementos de desenho, mas eu não vou entrar agora em detalhes.
9: Jorge Bravo considera que as gerações futuras estão a ser oneradas, mesmo as que ainda não nasceram, e por isso mesmo é preciso reformar a segurança social.
4: A sustentabilidade do sistema de pensões e da segurança social em destaque hoje no programa da Antena 1 Consulta Pública. Várias pessoas ficaram feridas, duas delas estão em estado grave na sequência de uma explosão esta quarta-feira numa central hidroelétrica no sul da Suíça. De acordo com as autoridades suíças, parte de um dos edifícios desta central desabou. Ainda não se conhecem as causas da explosão. A falha técnica que ainda afeta ao sistema de controle de tráfego aéreo britânico levou hoje ao cancelamento de pelo menos 11 ligações entre Londres e os aeroportos nacionais. Esta falha terá sido reparada nas últimas horas, mas voltaram a ser registados problemas. No dia de ontem, este erro obrigou ao cancelamento de cerca de 1.300 voos de e para os principais aeroportos britânicos.
3: Foi o Jornal do Meio-Dia, com a edição de João Vasco, num simultâneo com a RTP Antena 1 Madeira, Açores e RTP Mundo. 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
0: A 7h03 da manhã, uma vez mais, muito bom dia. Seja bem-vindo à segunda hora do seu programa matinal. Bom dia, Dionísio, a fazer-vos companhia até às 10 da manhã. E nós olhamos o tempo uma vez mais para o dia de hoje. Mistura de sol e nuvens, máximas 77 graus. Vamos ter vento fraco, somente entre 10 e 12 milhas por hora. Para esta noite, continuação de ser nublado, chuva fraca, mínima 70 graus. Para amanhã, quinta-feira, o dia vai apresentar-se com alguma nubosidade, com possibilidades de chuva ao longo do dia. A máximas nos 83 e para amanhã à noite, chuviscos, ou seja, pinga aqui e pinga ali, mínima nos 60 graus.
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0: Umidade relativa do ar, neste momento, 97%. Horário das marés. A maré alta está a passar em New Bedford neste preciso momento. A baixa irá estar connosco às 12 horas 44 minutos.
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Então nós olhamos o relógio, 7h20, uma vez mais, muito bom dia. Foi desta forma que iniciamos musicalmente a segunda hora do segmento Bom Dia, com a voz do Paulo Gonzo e o tema Heróis do Bar. Agora vamos ficar com o filho do Tony Carreira, precisamente o David, com o tema, aliás, dueto com Richie Mendes, e vamos ouvir Baby Bom Dia.

E do Baby Bob vamos ouvir agora Zucchero, num dueto com o Manau, duas grandes figuras do musical italiano, e o tema Baila Morena, aliás, vai para as morenas que neste momento possam estar a ouvir a sua WGFT com voz de um grande dia, sempre bem acompanhado connosco.

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1: Olá, Astor, para verificarmos como está o trânsito nesta hora. 24 Norte, ligação para a Penderforth Street até à ligação para a 44. O trânsito está muito lento. 24 Norte, ligação para a 140 Norte, lento. Na 24 Norte ainda, entre Lindelof e entrada para Harrison Boulevard. E nesta zona, trânsito a 20 milhas horárias. Na estrada 93 Sul, ligação para a estrada 28 e também na Blue Hill Drive, trânsito muito congestionado. 140 Norte, ligação para a 24, pouco vagaroso. Na 95 Norte, ligação para 93 Norte até South Main Street, trânsito muito congestionado. 95 Norte ainda, ligação para a estrada 1 Sul até na Ponce Street, trânsito entre 10 e 20 milhas horárias. 93 Sul, na Frontchet Road, tudo muito complicado. Na 95 Norte há um acidente na estrada que liga ligação para a estrada 295 e tudo muito lento nesta zona. 195 Oeste, rampa para 114, um pouco vagaroso. Ainda na zona de Providência, nas estradas 44 e 114, trânsito lento. 128 Norte, a saída para o Urban Vagaroso, e na 190, 290 em Mass Pike, neste momento também é muito lento em várias saídas. 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

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E estivemos a ouvir os 4:30 no tema Canção do Metro. Passagem agora para Sons da Diáspora, o último tema de Tony

0: Lyrics e a canção Não Sabemos.
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0: E assim foi, alguns minutos com o Tony Henriques. 20 minutos agora para as 8 da manhã, a altura para a nossa primeira síntese de desporto. E em destaque, a Liga dos Campeões, Mário Silva da Costa.
1: O Futebol Clube do Porto perdeu na estreia diante do Manchester City 2-0, bis de Haaland. No final deste jogo, o técnico do Porto, Francesco Farioli, considerou que a qualidade individual fez a diferença.
2: This is what I think we failed tonight.
3: Falhámos esta noite, mas competimos muito, muito bem entre os dois meios campos, mas depois o jogo foi decidido no nosso e a qualidade deles fez a diferença.
2: In our box and in their box where their quality made the difference.
1: O técnico azulibranco elogiou ainda a exibição de Diogo Costa e lamentou que o jogador não esteja nomeado para melhor guarda-redes do mundo.
3: Acho que já falei disto várias vezes e penso que esta noite ele provou o guarda-redes que é. Para mim ele é top. Lamento que não esteja nesta lista, mas infelizmente o meu voto não conta.
2: Doesn't count.
1: Nos outros jogos de ontem da Liga dos Campeões, destaque para a vitória do Real Madrid de José Mourinho, um triunfo por 2-1 sobre o Inter de Milão. Após o encontro, o técnico português sublinhou a qualidade da exibição do guarda-redes Courtois e apontou falhas no controle do jogo.
4: O resumo é que podia acabar 5-6-1 para nós outros.
5: O jogo podia ter acabado 5-6-1 para nós, mas também podia ter ficado 6-6. Não digo que o Inter pudesse ganhar, porque nós criámos mais e em momentos cruciais. Mas foi um jogo louco, uma loucura que não me agrada. Prefiro poder marcar 5, 6 ou 7 golos, mas ter o controle absoluto e não precisar ter um guarda-redes absolutamente incrível. No jogo de hoje, quem decide o homem do jogo devia de estar a dormir, porque se o Courtois não ganha neste jogo, não ganha nunca.
4: A Courtois, melhor jogador em campo hoje, não vai ser melhor jogador em campo nunca.
1: Olhamos para os restantes resultados do dia. Borussia Dortmund 3, Villarreal 2, Clube Rouge 2, Aston Villa 3, AEK de Atenas 1, LASK Linz 0 e Lille 2, Betis 3. Hoje é a vez do Sporting entrar em campo na Liga dos Campeões. A equipa de Alvalade recebe o Galatasaray e na mente de Rui Borges os objetivos para o jogo estão claros.
6: O meu objetivo é ganhar o Galatasaray. É o jogo, é o primeiro em nossa casa. Fico feliz que seja em nossa casa. Não quero dizer que seja mais fácil, mas para uma equipa que é jovem e que tem muita malta, que é a primeira vez que vai jogar a Liga dos Campeões, é importante sentir o carinho dos adeptos, dos nossos, e sentir essa energia para nos sentirmos ainda mais motivados.
1: Este jogo marca o regresso de Rafael Leão à Alvalade, a primeira vez desde que o extremo rescindiu o contrato após a invasão à Alcochete, em 2018. Na antevisão, Rafael Leão disse que não está à espera de um ambiente desconfortável.
7: Não acho que exista um ambiente estranho entre eu e os adeptos de Sporting, obviamente que respeito, né, normal. Foi uma situação complicada para comigo, né, mas para eles também. Mas não acho que isso me vá afetar.
1: Sporting Galatasaray, primeira jornada da fase Liga da Champions, apito inicial às 8 da noite e relato em direto para acompanhar aqui na rádio. Benfica e Moreirense acertam esta noite calendário na Liga Portuguesa, jogo relativo à jornada 3 do campeonato. Na antevisão do jogo, o técnico do Benfica, Marco Silva, destacou o grau de dificuldade da partida.
8: Espera-se um jogo muito, muito difícil, na minha opinião, num campo que tradicionalmente é difícil para nós, independentemente do ano passado termos obtido lá. Fica ter obtido um bom resultado, é um campo que naturalmente é difícil, os últimos resultados também o demonstram, e acima de tudo a qualidade e a organização da equipa do Moreirense vai nos obrigar a estar a um nível muito bom.
1: Do lado do Moreirense, o treinador Vasco Botelho da Costa sublinha alguns pontos essenciais na prestação da equipa.
9: Para conseguirmos ter sucesso, temos que no mínimo que igualar esse lado competitivo do jogo com as melhores equipas do campeonato. E depois, também, sabermos interpretar e compreender aquilo que do ponto de vista tático vai acontecer.
1: Moreirense-Benfica, jogo em atraso da jornada 3 do campeonato, pontapé de saída às 8h45 da noite e também relato em direto aqui na rádio. No ciclismo é dia da 17ª etapa da Volta à Espanha em bicicleta. Ontem a tirada foi ganha pelo britânico Matthew Brennan, da Visma, equipa que já soma 6 etapas ganhas nesta Vuelta. Na liderança mantém-se Henrique Mas, da Movistar. Nota também para o português João Almeida, que está no lugar 82. Hoje a etapa liga Dos Hermanas a Sevilha. Um total de 185 quilómetros.
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Juntos estamos a caminhar para o final da segunda hora do seu programa. Bom dia, estivemos com o Gilberto Reis e também o Marcos no tema Vamos Viver a Vida. O cantor e compositor luso-sueco subirá ao palco da Meo Arena no dia 3 de novembro. Philip Carlson é o artista convidado para atuar na primeira parte do concerto que marca o regresso a Portugal da icónica banda britânica Duran Duran, anunciou ontem a promotora de o Philip Carlson. Ficamos agora com o Álvaro de Castro e o tema Castigo. Bom dia.

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E nós ficamos por aqui no final da segunda hora deste espaço do seu Bom Dia. Há pouco tínhamos escutado Gago por Amor, pelos Nemanos, que ainda recentemente estiveram connosco no IPMA, e Roberto Carlos com o seu clássico Negro Gato. Mas em seguida as notícias são dos Açores, numa edição do jornalista Sérgio Furtado. Anunciamos antes das notícias que precisa-se pessoa para lavar louça, full-time ou part-time. Os interessados devem ligar para o 508-642-1828.

0: Muito bom dia, são 8 horas.
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3: Quais os destaques da informação regional a esta hora?
4: A companhia aérea das Canárias Binter e a islandesa Iceland Air estão entre os interessados que entregaram manifestações de interesse na compra da Azores Airlines. Elevado alerta vulcânico para V1 no vulcão das Furnas. Novo parque de estacionamento para o Hospital de Ponta Delgada, projetado para 1.500 viaturas. A companhia aérea islandesa Iceland Air e a companhia aérea das Canárias Binter estão entre o leque de interessados que ontem entregaram manifestações de interesse na compra da Azores Airlines. Isso mesmo avança o presidente da SATA Holding, Tiago Santos, ao jornal Eco. O grupo SATA recebeu 8 manifestações de interesse para a aquisição de pelo menos 75% do capital da Azores Airlines. Ana Leal Pereira.
5: Entre os interessados na compra da Azores Airlines, avançou o Eco, estão a Iceland Air e a Binter, Companhia das Canárias, que assegura as obrigações de serviço público entre o Funchal e Porto Santo. A companhia islandesa Iceland Air, em 2018, já tinha tentado avançar para a compra de uma parte do capital da companhia aérea açoriana. O concurso acabou por ser anulado pelo governo dos Açores por não cumprir todas as regras do caderno de encargos. A SATA recebeu agora 8 manifestações de interesse para a privatização de pelo menos 75%. Os candidatos entregaram documentação de idoneidade, capacidade financeira e interesse efetivo. A empresa está agora a analisar estes elementos para confirmar quem cumpre os requisitos do caderno de encargos. Os interessados que passarem esta fase vão ser convidados a apresentarem propostas não vinculativas até ao dia 21 de setembro. Seguem-se as propostas vinculativas e uma negociação final. O processo decorre em negociação particular, uma opção assumida pelo Governo Regional após várias tentativas falhadas de concurso público.
4: O Centro de Informação e Vigilância Sismovolcânica dos Açores elevou para V1 o nível de alerta vulcânico no vulcão das Furnas devido ao incremento da atividade sísmica. Segundo o comunicado do Civisa, desde as 11h47 de ontem que se registra o incremento da atividade sísmica no vulcão das Furnas, no Conselho da Povoação, até o momento, todos os eventos registados são de baixa magnitude, tendo o mais energético ocorrido às 16h41 de terça-feira, com magnitude 2.9 na escala de Richter. O sismo teve epicentro a cerca de 4 km a oeste-sudoeste das Furnas e foi sentido nesta freguesia com intensidade máxima de 5 na escala de Mercalli modificada. O Civisa refere ainda que o alerta vulcânico que foi elevado para V1 vigorará por um período de 8 dias, caso não haja, entretanto, lugar a nova informação. Está projetado para 1.500 viaturas o novo parque de estacionamento para o Hospital de Ponta Delgada. O projeto insere-se no plano de reabilitação e redimensionamento do H10. Falta definir a localização e saber quando arrancam as obras. Ana Paula Santos.
6: Será não um parque subterrâneo, mas um silo alto futuro parque de estacionamento ao Hospital de Ponta Delgada. Uma solução bem mais económica, destaca a Secretária da Saúde.
7: Será um estacionamento em silo alto, desde já porque não seria execuível fazer um estacionamento com dois pisos subterrâneos para estar cuidados de saúde em simultâneo. Naturalmente que o silo alto é uma opção.
6: Uma opção já tomada pelo Governo. O futuro parque de estacionamento terá capacidade para mais de 1.500 viaturas.
7: Há um aumento muito significativo dos lugares de estacionamento comparativamente àquilo que existe na atualidade. O programa funcional prevê um número superior a 1.500 lugares de estacionamento. Na atualidade nós estimamos que possam existir 300.
6: As obras essas não se sabe quando arrancam. Por definir, dentro do perímetro do hospital está também a localização do futuro silo alto.
7: A zona onde o hospital se localiza tem vindo a sofrer engarrafamentos de forma sucessiva, que é algo que tem de ser estudado. Sabemos que há duas localizações onde o mesmo se possa, pelo menos duas localizações onde o mesmo se possa vir a implementar, mas agora é uma decisão mais técnica.
6: Antes das obras, para decidir a localização, vai ser feito um estudo de trânsito. O objetivo é compatibilizar as entradas e saídas do hospital com a circulação diária na zona onde se insere a unidade de saúde.
4: A nova unidade de saúde do Livramento e São Roque vai integrar utentes residentes nestas freguesias que estão sem médico de família devido à aposentação destes profissionais. A informação é avançada pela Unidade de Saúde da Ilha de São Miguel. Os utentes devem estar inscritos no Centro de Saúde de Ponta Delgada ou na Unidade de Saúde dos Arrifes. Segundo a USISM, estes utentes vão ter em tempo oportuno a atribuição do novo médico de família. Nos Açores há mais de 3.140 imóveis com coberturas em amianto, que podem constituir risco para a saúde pública, mas quase 90% desses imóveis são privados. A Ilha de São Jorge é que apresenta maior número de edifícios com amianto. Ricardo Freitas.
8: Os Açores dispõem de uma plataforma onde estão registados 3.149 edifícios que contêm amianto, uma espécie de fibra microscópica que, quando libertada para o ar, pode alojar-se nos pulmões e causar doenças graves. Desses mais de 3.100 imóveis, 2.800 são privados, 200 pertencem à região e 99 são propriedade das autarquias. Segundo essa plataforma, a Ilha de São Jorge é a que apresenta maior número de edifícios com coberturas em amianto, 878 no total. Segue-se a Ilha do Faial, com quase 690 imóveis, e o Pico, com 460. Em resposta a um requerimento apresentado pelo Bloco de Esquerda no Parlamento, o Governo lembra agora que esta listagem não significa que todos estes imóveis constituam um risco para a saúde pública e adianta que a avaliação desse risco depende do tipo de material utilizado, do seu estado de conservação e da possibilidade de existir libertação de fibras. O Executivo diz também que não está definido um cronograma para a remoção integral dos materiais contendo amianto nos edifícios públicos da região, mas revela que há 3 escolas primárias, na Ribeira Grande, nos Pescoitos e em Angra do Heroísmo, cujas coberturas terão de ser removidas obrigatoriamente, assim como 3 equipamentos de saúde em Ponta Delgada, no Nordeste, em Vila Franca do Campo e em Santa Maria, que também têm de sofrer idêntica intervenção.
4: José Manuel Bolieiro aponta a autonomia do conhecimento como novo ciclo para os Açores. 50 anos depois da tomada de posse do primeiro governo dos Açores, é tempo da região abrir um novo ciclo. A autonomia do conhecimento desafia o presidente do governo. José Manuel Bolieiro não tem dúvidas que essa é a grande oportunidade para a região.
9: Os Açores é que dão a Portugal a sua valiosa dimensão atlântica e profundidade geoestratégica. Reforçam a sua soberania e a sua presença marítima. E ainda dão à União Europeia uma fronteira ocidental avançada num espaço decisivo para a segurança e defesa, para as comunicações, para a ciência, para as novas economias e para as futuras relações transatlânticas. Compete-nos proteger recursos, produzir ciência, desenvolver tecnologia e criar novas atividades económicas. E com tudo isso, sermos parte relevante da solução para ganhar desafios que são também portugueses, europeus e atlânticos.
4: José Manuel Bolieiro discursava ontem na cerimónia evocativa dos 50 anos da tomada de posse do primeiro governo dos Açores, onde elogiou a primeira geração de governantes da autonomia. Nessa cerimónia discursou também o primeiro presidente do Executivo Regional. Mota Amaral recordou quase 20 anos de liderança do Governo Regional dos Açores e o que foi feito pelo desenvolvimento da região e de cada ilha, em particular hospitais, centros de saúde, escolas, portos e aeroportos, conquistas da autonomia.
10: Para o desenvolvimento das nossas ilhas, vencendo atrasos históricos, olhando antes de mais para as mais necessitadas, para aquelas que são de facto mais abandonadas pelos seus públicos centralistas, das vias de comunicação abertas, dos portos e aeroportos iniciados, das escolas e hospitais planeados e construídos. Mas tudo isso já disse e falei, com abundância e até redundantemente, ao longo dos quais 20 anos do meu mandato presidencial, e até também nos tempos posteriores, sempre que se tratou de defender o nosso regime democrático da autonomia constitucional.
4: Mota Amaral, considerado o pai da autonomia, no final do seu discurso pediu perdão aos açorianos por qualquer falta que tenha cometido.
10: Pedir perdão por qualquer falta indevidamente cometida. Será que tal não se aplica àquelas forças políticas que sucessivamente derrotei nas suas vidas injustas nos muitos anos em que tiram o PSD a Açores? Resta-me agradecer. Antes de mais, àqueles que me aceitaram como líder e comigo colaboraram nos ambientes de funções públicas, velho nível, mas simplesmente votando em mim e nas listas de candidatos por mim apoiadas. Antes também àqueles que nunca me apoiaram, e me confrontaram e me seduziram, principalmente no regional e nos jornais, utilizando os recursos democráticos, com isso reforçando e explicar melhor, ao mesmo tempo ter uma constância da vitalidade das instituições democráticas.
4: Mota Amaral foi o primeiro presidente do Governo Regional dos Açores, executivo que foi homenageado em Ponta Delgada ontem, numa sessão evocativa dos 50 anos da tomada de posse do primeiro governo. O Sport Clube Barbarense já prepara a nova temporada na 2ª Divisão de Futsal. O plantel sofreu muitas alterações. Chegam 10 reforços para um grupo que volta a ser orientado por Ivan Romão. O primeiro jogo é fora de portas contra o Amarense no dia 19 de setembro. Luís Almeida.
11: Na última temporada foi, até à última, Barbarense na luta pela subida à Liga de Futsal. Mas para esta época há mudanças profundas no plantel.
12: Assumindo publicamente que o objetivo do Barbarense acaba sempre por ser o mesmo ainda nesta fase, que é a manutenção na 2ª Divisão. Se as coisas acabam por escalar para outros patamares, vai sempre depender daquilo que o grupo trabalha, o grupo faz e dinamiza durante a semana para chegar ao sábado e conquistar a vitória em todos os campos.
11: Ivan Romão, treinador, é dos poucos que continuam. Apenas 5 jogadores se mantêm no plantel. Chegam 10 reforços para a 5ª época consecutiva na 2ª Divisão de Futsal.
12: Nós queríamos que a maior parte dos jogadores cá ficassem. Agora, a maior parte dos casos foram fruto do sucesso desportivo que tivemos o ano passado. E temos o caso de 3 atletas que saem do Barbarense para a Liga Placar.
11: Na nova época, novo modelo competitivo na 2ª Divisão. Na primeira fase, 2 grupos de 12 equipas jogam a 2 voltas. O apuramento de campeão será feito em play-off, a melhor de 3 jogos, com os 4 primeiros de cada série.
12: Aqui o modelo está bem conseguido, é mais bem conseguido do que nos anos anteriores. E claramente vai premiar quem for o mais regular, não tenho dúvidas que mesmo quem chega ao play-off e realmente queira atingir objetivos de subir a divisão, vai estar preparado para lá chegar e conquistar os seus objetivos.
11: O Barbarense é a única equipa açoriana na 2ª Divisão de Futsal. O campeonato arranca a 19 de setembro.
4: Trabalhadores da administração pública na Ilha Terceira vão ter tolerância de ponto no dia 6 de outubro. Durante a primeira semana de outubro, realizam-se as festas em honra de Nossa Senhora do Rosário, na freguesia da Vila das Lajes, Conselho da Praia da Vitória. Por essa razão, o Governo concedeu tolerância de ponto na chamada Terça-feira das Lajes. O despacho está hoje publicado em Jornal Oficial.
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0: 8:14, uma vez mais, muito bom dia. Obrigado por estar connosco desse lado desde as 6 da matina no segmento de hoje. Bom dia, quarta-feira, dia 9 de setembro. Quanto ao tempo para hoje? Mistura sol e nuvens, máximas 77 graus, vento a superar 12 milhas por hora. Para esta noite, céu nublado, chuva fraca, mínima 70 graus. E para amanhã, quinta-feira, o céu uma vez mais com nubosidade e também com possibilidades de chuva, máximas 83. E para amanhã à noite, chuviscos, mínima 60 graus.
15: Há ditados antigos que fazem todo o sentido. Miolinhos é pão, devagar se vai ao longe, a formiga guarda no verão para comer no inverno. 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
0: Formação cambial, o dólar vale na zona euro 86 cêntimos, no Brasil 5 reais 8 centavos, Cabo Verde com 94 escudos e 84 centavos.
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0: Umidade relativa do ar, neste momento, 94%. Temperaturas no exterior, Fallbrava, 66 graus, 58 em Lowell e 61 em Pibrimes. 63 nas cidades de Boston e Hartford, Connecticut. Newark, New Jersey, 69 graus. Orlando, com 78. 52 no Canadá, na cidade de Quebec. 70 graus em Toronto, 67 em New Bedford. E Taunton, com 62 graus. E Providence, 65.
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E nós iniciamos musicalmente a terceira hora com o Daniel no carro e mulher, digamos quase uma combinação perfeita. JV e o tema, eu aceito. Bom dia.

0: E nós olhamos o relógio, 8 horas 25 minutos, alguns minutos a vir o grupo Era Tóxico e no tema Prefiro Estar Só. Eu não quero estar só, porque já sabe que eu conto sempre consigo desse lado. Autor agora para a informação do trânsito. E nós olhamos a 24 Norte, entre Reynolds Highway, entrada para 93, trânsito entre 10 e 20 milhas horárias na 24 Norte, ligação para 93 Norte, até a estrada 3 Norte e na zona de Quincy Boston, na 93, trânsito muito congestionado. 93 Sul, um carro avariado na saída 9 a causar trânsito lento nesta saída. Na 93 Norte, uma vez mais, entre a Columbia Road e a Willard Street, trânsito entre 15 e 20 milhas horárias. Na estrada 9-Este, tudo muito complicado, muito trânsito. Trânsito nesta altura, na Estrada 1 Sul, ligação para a Estrada 16, até Havard Ave, o trânsito está muito congestionado. 95 Norte, acida 30, um acidente na 495 Norte, entre a West Main Street e a Cedar Street, o trânsito apenas 20 milhas horárias. 95 Norte, entre East Street e ligação para a Estrada 1 Norte, trânsito muito congestionado. A 146 Norte, ligação para a Admiral Street, trânsito vagaroso. A 128 Norte, em algumas cidades, trânsito muito lento. A 290 na Merspike, também a trânsito lento em várias saídas. Muito bom dia e fique bem com o seu programa matinal. Bom dia.
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Jorge Macedo, um tema do seu mais recente trabalho, o tema Happy Days. Relembramos que hoje temos o Futebol Liga dos Campeões, no horário das 3 horas, Sporting Clube de Portugal, que recebe em Alvalade do Galatasaray. Ficamos com este clássico dos The Fever, Marta Rosas. Bom dia.

E depois dos The Fevers, o som que vem do Alentejo, o excelente grupo português, os Vizinhos, aliás, não é hoje, é Vizinhos apenas, e Onde É Que Eu Tinha a Cabeça. Obrigado por estar connosco neste café matinal, que é o seu bom dia.

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1: Eu gosto imenso deste tema pelos vizinhos. Um dia que eu tinha a cabeça. Fica a saber que tomar café da manhã melhora o estado de alerta, ativa o metabolismo após o jejum noturno e fornece energia rápida para o cérebro e também para o seu corpo. Então não se esqueça todas as manhãs de tomar o seu cafezinho na sua 97.3 WGFT. E que tal o teu cheiro a café torrado para a voz do Gil Carmo?

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Estivemos alguns minutos nesta ponta final, aliás, estamos a caminhar para o final da terceira hora do Espaço de Hoje. Obrigado por nos fazer companhia sempre. Estivemos com o Miquel Carreira, Anselmo Alf, o Toy e o seu pai, Tony Carreira. Pai do Miquel, claro, no tema beijo. Se está na estrada, mas a caminho de Boston, fica a saber que está tudo muito lento, muito, muito complicado. Na 93 Norte, a partir da Forbes Road, até a entrada para William T. Morris Boulevard e praticamente a entrada para a cidade de Boston. Depois do beijo, semi-breve e tudo a saltar. Bom dia e obrigado por preferir sempre a WGN.

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A tradição de ouro, aliás o malhão e o forró, estamos na ponta final, mas não vamos terminar esta hora sem ficar com os quatro menos e a Adriana Lua e a cerveja de alegria.

0: E pronto, nós chegamos ao sinal das 9 horas, em seguida notícias com o Carlos Félix e eu regresso sensivelmente dentro de 6 minutos, quando consigo deste lado. Afinal, temos mais uma hora no seu programa matinal. Bom dia, em ponto, são 9 horas.
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4: Realizam-se hoje as eleições primárias no estado de Rhode Island. O voto antecipado decorreu até ao dia 8 de setembro. Nas primárias do Partido Democrata, a candidatura ao Senado dos Estados Unidos junta o atual senador John Reid, Conor Burbridge e Luís Manuel Munhoz. Para o cargo de governador, o atual governador Dan McKee vai disputar a nomeação com Helena Foulkes. Do lado do Partido Republicano, a escolha para candidato a governador divide-se entre Aaron Gukian e Elaine Pelino, com Ryman McKay a concorrer ao Senado. Os boletins de voto de ambos os partidos incluem também candidatos para outros cargos estaduais e federais, como vice-governador, procurador-geral, tesoureiro-geral e representantes na Assembleia Geral do Estado de Rhode Island. Eleições em Rhode Island decorrem hoje, dia 9 de setembro. O gabinete do sheriff de Middlesex e o departamento da polícia de Medford estão a alertar a população para um esquema de burla depois de um morador da cidade ter perdido $7,500. A vítima foi contactada por criminosos que se fizeram passar por agentes da autoridade e alegaram a existência de um falso mandado de captura por falta de comparência a um dever de júri. Os burlões exigiram depois o pagamento de uma multa através de Bitcoin, a moeda digital. As forças de segurança reforçam que nenhuma agência governamental pede pagamentos por telefone, nem aceita transferências em criptomoedas ou ouro para liquidar multas ou taxas. As autoridades aconselham as pessoas a terem maior ceticismo e atenção ao atender chamadas telefónicas de estranhos e aconselham qualquer pessoa a desligar imediatamente o telefone e a contactar a polícia diretamente caso desconfie do contacto. A Autoridade de Transportes do Estado de Massachusetts anunciou um conjunto de encerramentos e alterações de serviço para este mês de setembro. As interrupções visam acelerar trabalhos de manutenção, reparação de pontes e modernização da rede nas linhas de metro, laranja, vermelha, verde e azul, assim como no comboio urbano. Na linha laranja, a circulação estará suspensa entre Forest Hills e Back Bay de 10 a 14 de setembro para obras. Na linha vermelha, o troço entre JFK e UMass e Ashmont encerra nos dias 19 e 20 de setembro, devido a reparações em pontes. A linha verde terá suspensões de serviço entre 19 e 20 de setembro e também entre 26 de setembro e 4 de outubro para a modernização do sistema de sinalização. Na linha azul, os comboios vão circular apenas por uma via entre Revere Beach e Wonderland no fim de semana de 26 e 27 de setembro. Na rede de comboios urbanos, haverá paragens de serviços nos dias 19 e 20 de setembro nas linhas de Framingham, Worcester, Needham e New Bedford e Fall River. A empresa vai disponibilizar autocarros de substituição gratuitos na maioria dos trajetos afetados e aconselha os passageiros a planearem a viagem com antecedência. A Autoridade de Transportes anunciou também um investimento de $140 milhões, proveniente da Administração Federal de Ferrovias, destinado ao projeto de duplicação da via de comboio em Avril para aumentar a capacidade e a fiabilidade do serviço na região. Boston foi eleita a melhor cidade dos Estados Unidos para trabalhar, segundo o novo ranking divulgado pela plataforma de emprego Indeed. A região metropolitana de Boston, Cambridge e Newton conquistou o primeiro lugar entre 228 cidades americanas com mais de 200 mil habitantes. A classificação avaliou 6 categorias, incluindo oportunidades de emprego, salários, estabilidade, progressão na carreira e equilíbrio entre a vida pessoal e profissional. O principal ponto forte de Boston foi a progressão na carreira, onde alcançou o segundo lugar a nível nacional, destacando-se também pela forte presença nos setores da saúde, biotecnologia, ensino superior e tecnologia. No ranking geral, a região de Washington, D.C. ficou na segunda posição, enquanto a área de Burlington, em Vermont, garantiu o terceiro lugar.
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7: Partilho consigo mais uma receita tradicional, muito apreciada em várias regiões de Portugal. 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Cozinhe 10 onças de massa em água com sal. Entretanto, aqueça 2 onças de azeite e refogue 4 onças de cebola picada com 2 dentes de alho. Junte 8 onças de tomate triturado e cozinhe durante 10 minutos. Acrescente 8 onças de atum escorrido e envolva. Misture com a massa cozida e finalize com salsa picada e pimenta. Uma receita económica, rápida e muito saborosa.
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8: A palavra do dia é aleatório, do que depende do acaso ou de circunstâncias imprevisíveis, de algo fortuito que não obedece ao esperado, que é imprevisível, dizemos que é aleatório. Aleatório vem do latim, de aleatorium, que remetia para relativo aos jogos de azar. Mas no adjetivo aleatório esconde-se a palavra alea, que é simplesmente dado de jogar em latim. Aleatório é assim tudo o que depende do jogo de dados, tal como da sorte ou do azar.

E uma vez mais, muito bom dia, 9 horas 3 minutos. Obrigado por estar aí desse lado connosco. Entramos juntos na última hora do seu segmento Bom Dia na WGFT. E entramos muito bem com o Rolling Iglesias e o tema Amor no Desporto. Hoje vamos ter novamente as emoções da Liga dos Campeões, no mesmo horário às 3 horas, para o Sporting Galatasaray. Ontem acompanhamos o Porto Manchester City. O Porto, infelizmente, não ganhou, perdeu por 2-0. E amanhã, Moreirense Benfica, no horário das 3h45. Do Rolling passagem para Irão Costa, o tal homem do bicho, e baila, baila comigo. Bom dia.

Se não soube estar na estrada, muito boa viagem, mas se encontra-se na 95 Sul, fica a saber que entre Main Street e a entrada para a 93 Norte, o trânsito é tão lento que é praticamente parado. Há um acidente nesta zona, depois de Irão Costa, ficamos com a música nova de 2026 do Nelson Rego e o tema Mamacita. E ainda vamos ter a nossa segunda síntese do desporto dentro de alguns minutos com Mário Silva da Costa.

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Ainda bem que está connosco desse lado, 9h24. Estivemos alguns minutos a ouvir o som do Santa Maria no Gosto de Amar. Está na estrada, um grande abraço, muito boa viagem. Lembre-se que estamos aí no quadrante do seu rádio 97.3 FM Estéreo. No trabalho, em qualquer lugar que esteja, nós preferimos sempre, obviamente, estar consigo desse lado. Com boa música, notícias no topo da hora, desporto é connosco. WGFT há 51 anos consigo. Ficamos com o som da banda GNR e o Digital Gaia. Dentro de alguns minutos vamos ter a nossa segunda cinta do desporto connosco. Já sabe, nunca está fora do jogo.

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0: Então nós ouvimos o nosso bailinho na voz do José Nazário, 9 horas 34 minutos, à altura para, uma vez mais, para o desporto, a nossa segunda síntese do desporto, com Mário Silva da Costa e também, uma vez mais, antes, destaque ou em foco, como quiser, a Liga dos Campeões.
1: Sporting faz esta noite o primeiro jogo na Champions. A equipa de Alvalade recebe o Galatasaray. Rui Borges quer uma equipa ambiciosa, mas recorda que o foco principal do Sporting é outro.
2: Estamos inseridos na melhor competição do mundo de clubes. Estamos felizes nesse sentido e olhamos para ela com muita ambição, com um desejo enorme de dignificar da melhor forma o Sporting e o grande clube que representamos. Mas a melhor forma de o representar é olhar para o jogo do Galatasaray e fazer tudo para ganhar, independentemente daquilo que é a nossa Champions, é o campeonato e será sempre o campeonato.
1: Sporting Galatasaray, primeira jornada da fase Liga da Champions, apito inicial às 8 da noite, relato em direto aqui na rádio. Ainda na Liga dos Campeões, o Futebol Clube do Porto perdeu ontem diante do Manchester City 2-0 com dois golos de Haaland. No final do jogo, o treinador do Porto, Francesco Farioli, analisou assim a derrota.
3: This is what I think we failed tonight.
4: Falhámos esta noite, mas competimos muito, muito bem entre os dois meios campos, mas depois o jogo foi decidido no nosso e a qualidade deles fez a diferença.
3: In our box and in their box where their quality made the difference.
1: Nos outros jogos de ontem da Champions, destaque para a vitória do Real Madrid de José Mourinho, um triunfo por 2-1 diante do Inter de Milão. Benfica e Moreirense acertam esta noite calendário na Liga Portuguesa, jogo relativo à terceira jornada do campeonato. As Águias não vão poder contar com Alexander Bach, está lesionado e esta baixa pode abrir portas para Daniel Bandejaki.

0: Uma opção que mereceu comentários por parte de Marco Silva.
1: Um jovem que nós temos confiança, e se tiver a oportunidade é o momento dele expressar o seu futebol, e quanto menos espera a oportunidade está lá, e temos que mostrar presença naquele momento, e é o que esperamos de qualquer jogador que jogue com a camisola do Benfica.
0: Do lado do Moreirense, o técnico Vasco Botelho da Costa abordou alguns pontos importantes na estratégia dos córnicos.
2: Para conseguirmos ter sucesso, temos que no mínimo que igualar esse lado competitivo do jogo com as melhores equipas do campeonato. E depois, também sabermos interpretar e compreender aquilo que do ponto de vista tático vai acontecer.
0: Moreirense-Benfica, jogo em atraso da jornada 3 do campeonato, pontapé de saída às 8h45 da noite, também com relato aqui na rádio. O Vasco da Gama de Pedro Emanuel empatou a 0 na primeira mão dos quartos de final da Taça Sul-Americana, partida em casa do Santa Fé, na Colômbia. No final do jogo, o treinador português destacou que a eliminatória está em aberto.
3: Acho que a equipa se manteve sempre focada e manteve-se sempre viva no jogo, algum cansaço depois ali na segunda parte, por isso no final o resultado tem que se aceitar e levamos o jogo para a segunda mão.
0: Na próxima semana o Vasco da Gama vai receber o Santa Fé na segunda mão dos quartos de final da Taça Sul-Americana. Arranca hoje a Liga dos Campeões de Handball. Sporting e Futebol Clube do Porto são os representantes portugueses na competição. Os Dragões jogam já hoje. O Porto defronta o Vespa na Hungria. É a primeira jornada da fase grupos. Jogo às 5h45 da tarde. O Sporting joga apenas amanhã diante do GOG da Dinamarca no pavilhão João Rocha.
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A 18 minutos, separa-nos das 10 da manhã. Estivemos alguns minutos a ouvir o som que vem da Guiné-Bissau e o tema foi assim. Realiza-se jantar de angariação de fundos para ajudar as crianças do Hospital St. Jude's no dia 27 de setembro, às 6 da tarde, no New Bedford Sports Club, 1790, na Cochnut Ave, New Bedford. Entretenimento com o cantor e DJ Tony Rodrigues. Para bilhetes, deverão contactar Maria pelo 774-284-2235 ou a Laura pelo 508-863-9500. Vamos ouvir agora em seguida Marco Paulo e Eu Quero Apenas. Um tema que foi gravado por Roberto Carlos e Eu Quero Ter 1 Milhão de Amigos.

0: E nós recordamos o saudoso e querido Marco Paulo num tema de Roberto Carlos. E agora os títulos do jornal Portuguese Times com o seu diretor e nosso colega de trabalho, o Francisco Roseres.
1: Olá amigos, nesta edição publicamos um destacável sobre a 40ª edição das grandes festas do Divino Espírito Santo da Nova Inglaterra, com destaque para o cortejo etnográfico do Budo Leite no sábado e a procissão de coroação no domingo. Destaque ainda para o New Bedford Whaley Museum, motivo a conclusão e a construção da estrutura do novo centro de acolhimento e exposições, e no passado sábado responsáveis políticos e parceiros comunitários celebraram esse marco importante. New Bedford aprova novas reformas de zoneamento para preservar o caráter dos bairros e orientar o desenvolvimento comercial. É outra notícia de destaque. Ainda de New Bedford, damos conta de que o chefe da polícia recomenda a demissão de 2 agentes envolvidos em uso indevido de câmaras de vigilância. A Operação Natal Feliz, iniciativa de Caprala Productions e que se destina a apoiar e angariar fundos e brinquedos para crianças de famílias mais necessitadas desta região, realiza-se este ano, a 5 de dezembro, no Salão da Banda Nossa Senhora da Luz, na cidade de Fall River, com estão de jantar e espetáculo, com a participação de vários músicos e artistas da comunidade. A tragédia que se abateu na Ilha do Fogo, em Cabo Verde, num acidente de autocarro ocorrido no passado sábado, em que morreram 25 pessoas, é tema de destaque nesta edição. Evocamos o ataque terrorista do 11 de setembro, que destruiu as Torres Gêmeas de Nova Iorque e o Pentágono em Washington, D.C., 25 anos depois, um acontecimento que redefiniu o conceito de segurança nos Estados Unidos e moldou a estratégia da política externa norte-americana. Noutra notícia, informamos que um grupo de alunos de Portugal visita Estados Unidos, mais propriamente aqui os estados de Massachusetts e Rhode Island. Os naturais do concelho de Ribeira Grande, Ilha de São Miguel, reúnem-se em convívio no próximo dia 3 de outubro em Fall River, outra notícia que incluímos aqui nesta edição. A divisão de Boston do Departamento Federal de Investigação, o FBI, está a alertar a população para uma nova burla telefónica em que os criminosos falsificam o número oficial do FBI para roubar dados pessoais e financeiros. Finalmente informamos que a Sociedade Cultural Açoriana da cidade de Fall River vai homenagear no próximo dia 19 de setembro Joseph Câmara, imigrante português natural da Ilha de São Miguel, veterano de guerra do Vietnã e que esteve durante vários anos ligado a esta organização da cidade de Estiares. É tudo por hoje, aqui da redação do PTI para a WGF, e convosco esteve Francisco Rosentes.
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consigo desse lado sempre. Estamos a pôr um ponto final na edição de hoje do seu programa Bom Dia, o seu programa que desperta logo às 6 da manhã. Estivemos com o rapper açoriano Sandro G e o tema My Baby. Nesta ponta final vamos dar por concluído musicalmente com a Roberta Miranda e a Pimenta Malagueta.

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7: E pronto, meus amigos, ponto final na emissão de hoje do seu programa Bom Dia. Volto amanhã no mesmo horário às 6 horas, conto consigo como sempre, para despertar connosco e tomar o seu cafezinho logo de manhã. Muito obrigado pela preferência e sintonia nesta que é a sua rádio WJFT 97.3 FM. Já em seguida, Jorge Moraes até às 2 e a Diana das 2 às 6. Eu volto amanhã no mesmo horário. Está convidado. Bom dia.
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10: 3 da tarde no continente e na Madeira, 2 da tarde nos Açores. Abrimos aqui o jornal, vamos conhecer os temas que estão em destaque a esta hora.
11: Luís Montenegro admite que o aumento do preço dos combustíveis está a ter um impacto significativo na vida dos portugueses, mas no Conselho de Ministros de hoje o Governo aprovou apenas o prolongamento do apoio ao gás óleo agrícola. Os outros setores atingidos pela crise energética vão ter de esperar mais uma semana por novos anúncios por parte do Executivo. A Comissão Europeia anuncia um apoio de 115 milhões de euros à Espanha para ajudar o Executivo de Pedro Sánchez a responder à crise migratória em Ceuta. Adiante neste jornal, vamos dar um pulo ao Teatro São Luís para espreitarmos a segunda edição do Picadeiro Fest, um festival que começa esta tarde e que vai decorrer até domingo no Largo do Picadeiro em Lisboa.
10: Temperaturas atuais, estamos com 25 graus aqui em Faro. Lisboa está também com a mesma temperatura, 25 graus. Coimbra um pouco mais quente, com 26. No Porto, a esta hora, estão 22 graus. Nas Ilhas, 27 em Ponta Delgada e 26 no Funchal. Jornal com edição de João Vasco.
11: Para já, medidas só para o setor agrícola. Os outros setores atingidos pelo aumento do preço dos combustíveis vão ter de esperar pelo Conselho de Ministros da próxima semana para ficarem a conhecer novos apoios. Questionado sobre novas ajudas para setores como os transportes, associações humanitárias de bombeiros ou as IPSS, as instituições particulares de solidariedade social, Luís Montenegro remeteu novidades para a próxima semana, limitando-se a confirmar que o apoio de 10 cêntimos por litro ao gasóleo agrícola vai ser prolongado até ao final deste ano.
12: Uma das decisões que tomámos foi precisamente a de prolongar até ao final do ano o apoio extraordinário ao gasóleo agrícola, que se consagra com 10 cêntimos por litro, um regime que esteve em vigor até 30 de junho e que nós prolongamos agora de 30 de junho até 31 de dezembro. É nesta área particular uma outra medida às muitas que temos vindo a implementar e decidir para mitigar, diminuir o impacto que é, de facto, muito, muito significativo do aumento do preço dos combustíveis na vida das pessoas.
11: Luís Montenegro, esta tarde, no final da reunião do Conselho de Ministros que hoje se realizou em Bragança. A CNA, a Confederação Nacional da Agricultura, considera que estas medidas anunciadas pelo Primeiro-Ministro são insuficientes. Pedro Santos, da direção da CNA, defende que a resposta do Executivo à crise dos combustíveis tem sido errática.
13: A diferença de preços só nos combustíveis entre, de facto, antes do início da guerra e o que está hoje, são mais de 55 cêntimos. Ou seja, a situação dos agricultores é muito difícil, os custos dos fatores de produção aumentaram todos, não estamos a falar só nos combustíveis, mas estamos a falar também na questão dos fertilizantes, e aquilo que tem sido a resposta do governo é uma resposta bastante errática e muito insuficiente. as medidas vão sendo lançadas, demoram a chegar aos agricultores.
11: Ouvido há momentos pela Antena 1, Pedro Santos, da direção da CNA, pede mais medidas para que os agricultores não sejam asfixiados pelo aumento do preço dos combustíveis.
13: É preciso mais ação por parte do Governo, nomeadamente na questão do controle dos lucros excessivos e, em última análise, mesmo a questão da fixação dos preços, de maneira a não asfixiar ainda mais tudo aquilo que é a atividade económica em Portugal, que necessita dos combustíveis para trabalhar, como é o caso dos agricultores e, muito em particular, dos pequenos e médios agricultores, que já vêm numa situação bastante difícil.
11: Pedro Santos, da Confederação Nacional da Agricultura. Recordo que hoje, em entrevista à Antena 1, o presidente da CAP, da Confederação dos Agricultores Portugueses, Luís Mira, considerou também insuficiente este apoio face ao aumento de custos que os agricultores tiveram este ano. É um som que aqui recuperamos.
14: Fica muito aquém, porque o agravamento dos custos não são só nos combustíveis e esta compensação que o Governo vem atribuir é muito reduzida face ao volume do aumento. Nós estimamos que os custos aumentaram só nos combustíveis no período de março até agora cerca de 60 milhões e a compensação que o Governo deu foram de 6 milhões, portanto é 10% do aumento verificado pelos agricultores que tiveram que comprar o combustível.
11: Os agricultores descontentes com a medida anunciada pelo Governo, o prolongamento do apoio ao gás óleo agrícola, quer a CNA, quer a CAP, queixam-se da ausência de outras medidas por parte do Executivo para os agricultores lidarem de outra forma com a crise energética. No final do Conselho de Ministros de hoje, Luís Montenegro foi também questionado sobre as conclusões do relatório PISA, que mostram que os resultados dos alunos portugueses nos exames de leitura, matemática e ciências pioraram no ano passado. O Primeiro-Ministro reconhece que é preciso refletir sobre as causas para esse mau desempenho e diz que recusa entrar num passa-culpas com o PS, mas lembra que o antigo Ministro da Educação Socialista, João Costa, reconheceu no dia de ontem que algo falhou.
12: Não quero aqui estar a fazer nenhuma polémica à volta disto. Quero apenas que nós, enquanto sociedade, façamos uma reflexão. Os resultados a que o país chegou tiveram explicações nas decisões que foi tomando ao longo dos anos. Creio, aliás, que é preciso registar precisamente a hombridade com que um anterior titular da pasta da educação o veio reconhecer. Isso não torna menos digna a sua contribuição para o Governo da República, porque todos aqueles que cá estiveram antes com certeza tomaram as decisões que entenderam mais importantes e mais adequadas, mas nós temos de fazer uma avaliação e concluir que o resultado obtido não foi o melhor. Portanto, não foi o melhor é porque as decisões também não terão sido as melhores.
11: Luís Montenegro, no rescaldo do relatório PISA, o deputado socialista Porfírio Silva defendeu hoje que uma das soluções para melhorar os resultados dos exames dos alunos portugueses é realizar mudanças na gestão das escolas. Ele reconheceu que esses resultados não foram bons, mas diz também que as críticas que têm sido lançadas pelo Executivo ao Governo Socialista são excessivas. O número de reclamações na NAIM baixou cerca de 50% no ano passado, face ao ano anterior, o ano de 2024. O dado foi revelado hoje pelo Presidente da Agência para a Integração, Migrações e Asilo, Pedro Portugal Gaspar, em declarações aos jornalistas à margem de uma iniciativa em Évora.
15: A dinâmica das queixas, ou das reclamações, melhor dizendo, tem diminuído significativamente, com um aumento até do atendimento. No fundo, em AIMA, lato senso, fez mais de 600 mil atendimentos e emitiu em 2025 mais de 1 milhão de cartões, portanto, ou seja, o título final, não é? E, portanto, é normal que haja algumas reclamações e queixas à volta destas matérias, mas tem vindo a baixar para níveis de 50% do que era relativamente a 24%.
11: O Presidente da AIMA referiu nestas declarações aos jornalistas que esta redução se deve a um aumento avassalador da produção por parte dos funcionários da agência. Pedro Portugal Gaspar elogiou o trabalho dos gabinetes do Centro Local de Apoio à Integração de Migrantes. que existem em diversos pontos do país. Estes gabinetes permitem aumentar a capacidade de resposta da agência. O primeiro-ministro espanhol recusa-se a acusar o governo marroquino de ter facilitado a entrada de milhares de pessoas em Ceuta no final do mês de julho, antes da conclusão dos resultados da investigação judicial que está em curso. Numa entrevista à TVE, Pedro Sánchez anunciou um reforço dos serviços de inteligência e admitiu que as autoridades espanholas não souberam antecipar o que ia acontecer. Ana Romeu.
16: Mais de um mês depois, ainda não há uma resposta clara.
17: O Estado tem que melhorar.
18: O Estado tem que melhorar. Como nos preparamos para ataques híbridos desta natureza? Claro que temos que investir muito mais no controle e no perímetro da fronteira. Temos investido muito. Investimos cerca de 180 milhões de euros na fronteira durante estes anos em que estou à frente do Governo de Espanha.
16: Vão ser desclassificados documentos da polícia, serviços militares e secretos sobre o período de 1 de julho a 1 de agosto. O que diz Sánchez é que de facto se verificou uma subida nas entradas a nado. Centenas de pessoas a mais em Ceuta, mas nada fazia prever esta avalanche de migrantes e jovens.
18: Sobre a antecipação, a prevenção, é importante ter informações suficientemente sofisticadas para que possamos ver, no mundo digital, como se podem produzir movimentos tão importantes como aqueles que aconteceram nos dias 30 e 31 de julho. Creio que é um dos elementos que temos que melhorar, mas insisto, olhando para as informações que tivemos, desde logo, não se previam em absoluto uma chegada massiva de tantos imigrantes.
16: E à pergunta o que podia ter feito Espanha do outro lado da fronteira, o primeiro-ministro acredita que foi tomada a atitude mais inteligente.
18: O que teria feito outro governo? Teria atirado contra essas pessoas, jovens, menores, meninos, meninas? Ou não foi mais inteligente permitir que pudessem entrar para, posteriormente, em 90%, nas horas seguintes ou nos dias seguintes, saírem da cidade autónoma de Ceuta?
16: Sobre a interferência de Marrocos nesta crise, volta a dizer que o governo tem que atuar com provas judiciais e responsabilidade.
11: A correspondente da Antena 1 em Espanha, Ana Romeu, com um resumo desta entrevista de Pedro Sánchez à TVE. Como vimos, o primeiro-ministro espanhol considera decisivo existir uma melhoria da monitorização do que se passa no mundo digital para impedir fenómenos semelhantes ao que aconteceu no final do mês de julho. Há pouco, a Comissão Europeia anunciou um apoio extraordinário de 115 milhões de euros à Espanha para ajudar o executivo espanhol a responder a esta crise migratória em Ceuta. A Sérvia vai para eleições antecipadas. O presidente do país promulgou hoje dois decretos para a dissolução do Parlamento e a convocação de eleições legislativas para o próximo dia 25 de outubro. A decisão surge dois dias depois do Executivo ter apresentado este pedido, na sequência de mais um ano de protestos estudantis neste país dos Balcãs. Aleksandar Vučić, presidente da Sérvia, vai renunciar ao cargo para ser candidato a primeiro-ministro nessas eleições. A Constituição exige que Vučić se demita do cargo de presidente para se candidatar a primeiro-ministro, o que Vučić deverá fazer em breve, à altura em que será substituído na presidência da Sérvia, de forma interina por Ana Brabić. Fechamos com uma sugestão cultural. De hoje até domingo, o Teatro São Luís em Lisboa realiza um conjunto de concertos com entrada livre. É a segunda edição do Picadeiro Fest. Este festival, que abre a nova temporada do São Luís, Sandy Gageiro, promove o encontro entre as equipas do teatro e o público.
19: É uma oportunidade para dar a conhecer as equipas e de fazer uma festa, adianta Miguel Loureiro.
20: Que vive lá dentro, que existe, que são estas pessoas que estão a fazer agora ali fora, como é o caso do palco, vamos montar as estruturas de apoio ao palco cá fora e, portanto, dá um convite. É como se convidássemos no início da temporada as pessoas a entrarem. Começamos ali os espetáculos do Picadeiro Fest, os concertos ao longo de uma semana e são todos de entrada livre.
19: São mais de 100 propostas que preenchem a temporada com 55 momentos musicais, 26 espetáculos de teatro, 8 de dança, 5 festivais e 2 óperas. E conta ainda com uma homenagem a Jorge Salavisa, que esteve à frente deste equipamento, explica o diretor artístico.
20: Com o desferramento de uma placa, em homenagem, em memória, e depois passaremos o Keep Going do Marco Martins, que é um documentário.
19: Vai contar com 16 projetos nas áreas de pensamento e literatura, 4 intervenções no espaço público, uma performance e instalação. Numa programação a cumprir de setembro deste ano a julho de 2027, em que a direção artística do teatro, assumida por Miguel Loureiro, promete desafiar convenções.
20: Também uma sala de estar, não é? Teatro é também um ato social e é para mim, esse ato social é importante de nos vermos todos, esta comunidade que vai às casas de espetáculo, de nos vermos no espetáculo que escolhemos ir ver e nos vermos entre nós.
19: A acessibilidade continua a ser uma preocupação. Num trabalho conjunto com o Teatro Variedades Capitólio, o São Luís vai acionar uma parceria com o Projeto Vem, um serviço de mobilidade assistida para que a falta de apoio ou companhia não seja motivo para ficar em casa.
11: O Picadeiro Fest começa já daqui a pouco, às 5 da tarde, é no Largo do Picadeiro, junto ao Teatro São Luís, com as Batucadeiras das Olaias. Este festival vai prolongar-se até ao próximo domingo.
10: Notícias com a edição de João Vasco, notícias na RTP Antena 1, em simultâneo com RTP Antena 1 Madeira e RTP Mundo. 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Estamos com 14 minutos do lado de cá das 3 da tarde. Olhamos de novo o trânsito, o mapa de notas que são importantes trazer aqui à antena a esta hora. Paulo Galvão.
0: Temos apenas trânsito lento em Lisboa, na segunda circular, no sentido Benfica Aeroporto, na zona do Campo Grande. Mais a norte, o trânsito está parado para chegar à zona do Rio Tâmega, com o trânsito parado devido a obras na Nacional 211, na zona de Marco de Canas.
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24: Olá, viva, muito bom dia. Para esta quarta-feira pode contar com mistura de sol e nuvens, uma máxima à volta dos 77. Esta noite céu nublado, possibilidade de chuva, temperatura nos 70 graus. Amanhã nublado, possibilidade também de chuva e uma máxima à volta dos 83 graus.
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24: 86 cêntimos é o valor do dólar americano na zona euro. Quanto ao Brasil, vale R$ 5,08. Em Cabo Verde, 94 escudos e 86 centavos.
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24: Muito bem, quanto a marés para hoje, a maré alta às 7h03 da
1: Tarde, maré baixa a partir do meio-dia e 44. Temperaturas do ar neste momento, 73 graus em New Bedford, 71 em Providence, 68 em Boston, Fibri 67, Quebec 53, 71 em Toronto, Orlando 86.
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1: Contando 83 anos de idade, a residente em New Bedford faleceu no dia 4 de setembro a senhora Maria A. Ferreira Reis. Era viúva do senhor José Adelino Pimentel e de Edwino Reis. Natural de Ribeira das Tinhas, São Miguel, Açores, era filha dos falecidos Virgínio e Conceição Costa Ferreira. A senhora Maria Reis emigrou para os Estados Unidos em 1964 e fez de New Bedford a sua casa. Era membro dedicada do grupo de oração de igreja de Nossa Senhora de Imaculada Conceição. Deixa o seu filho, Nelson Pimentel, e esposa Angie de New Bedford, 3 netos, Isaiah Mota, Riley Pimentel e Matthew Pimentel, 1 bisneto, Messia Mota, 1 irmã, Connie Tavares, em Acústa, de 4 irmãos, José Ferreira, no Canadá, António Ferreira, em Fall River, João Reis, na Flórida, e Duarte Reis, no Brasil. Bem como vários sobrinhos e sobrinhas, era irmã da falecida Connie Pimentel. O velório será realizado na Casa Mortuária na noite de quinta-feira, dia 10 de setembro, das 6 às 8 horas. O funeral terá lugar na sexta-feira, dia 11 de setembro, às 8:30 da manhã, na Casa Mortuária, seguindo uma missa de exéquias às 10 horas, na Igreja de Nossa Senhora de Imaculada Conceição. O funeral seguirá depois para o Cemitério São John. As cerimónias fúnebres estão a cargo de Albertine Lopes Funeral Home, 129 na Allen Street, em New Bedford. Familiares e amigos são por este meio informados.
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Num sonho teu, Delfins, abrir esta primeira hora de emissão, é quarta-feira, 9 de setembro, é o Dia Europeu da Reciclagem de Pilhas, Dia Internacional para Proteger a Educação de Ataques e Dia Mundial da Grávida. Faltam menos de 103 dias para o final do ano. Uma vez mais, bom dia, obrigado pela companhia. Vamos até às duas. Venha daí connosco.

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1: Também no negativo, com 0.34, o ouro está a valer esta manhã $4,467 a onça e o barril de óleo crude vale $95.80.
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0: André e Adriano com muita vitamina logo de manhã com água de coco. Entretanto, hoje temos mais uma tarde desportiva em simultâneo com Antena 1, a partir das 3, Liga dos Campeões e ao lado Sporting Galatasaray. E depois, às 3h45, também o programa vai entrar as emissões do Moreirense Benfica, jogo em atraso da terceira jornada. Hoje é quarta-feira e esta tarde estará nas bancas mais uma edição do jornal Portuguese Times. E o que é que podemos ler, Francisco? Olá, muito bom dia.
1: Olá amigos, nesta edição publicamos um destacável sobre a 40ª edição das grandes festas do Divino Espírito Santo da Nova Inglaterra, com destaque para o cortejo etnográfico do Bolo de Leite no sábado e a procissão de coroação no domingo. Destaque ainda para o New Bedford Whaley Museum, motivo a conclusão e a construção da estrutura do novo centro de acolhimento e exposições, e no passado sábado responsáveis políticos e parceiros comunitários celebraram esse marco importante. New Bedford aprova novas reformas de zoneamento para preservar o caráter dos bairros e orientar o desenvolvimento.

0: rescate comercial. É outra notícia de destaque. Ainda de New Bedford, damos conta de que o chefe da polícia recomenda a demissão de dois agentes envolvidos em uso indevido de câmaras de vigilância. A Operação Natal Feliz, iniciativa de Caprala Productions e que se destina a apoiar e angariar fundos e brinquedos para crianças de famílias mais necessitadas desta região, realiza-se este ano, a 5 de dezembro, no Salão da Banda Nossa Senhora da Luz, na cidade de Fall River, com gestão de jantar e espetáculo, com a participação de vários músicos e artistas da comunidade. A tragédia que se abateu na Ilha do Fogo, em Cabo Verde, num acidente de autocarro ocorrido no passado sábado, em que morreram 25 pessoas, é tema de destaque nesta edição. Evocamos o ataque terrorista do 11 de setembro, que destruiu as Torres Gêmeas de Nova Iorque e o Pentágono em Washington, D.C., 25 anos depois, um acontecimento que redefiniu o conceito de segurança nos Estados Unidos e moldou a estratégia da política externa norte-americana. Noutra notícia, informamos que um grupo de alunos de Portugal visita Estados Unidos, mais propriamente aqui os estados de Massachusetts e Rhode Island. Os naturais do concelho da Ribeira Grande, Ilha de São Miguel, reúnem-se em convívio no próximo dia 3 de outubro em Fall River, outra notícia que incluímos aqui nesta edição. A divisão de Boston do Departamento Federal de Investigação, o FBI, está a alertar a população para uma nova burla telefónica em que os criminosos falsificam o número oficial do FBI para roubar dados pessoais e financeiros. Finalmente informamos que a Sociedade Cultural Açoriana da cidade de Fall River vai homenagear no próximo dia 19 de setembro Joseph Câmara, imigrante português natural da Ilha de São Miguel, veterano de guerra do Vietnã e que esteve durante vários anos ligado a esta organização da cidade de Estiares. É tudo por hoje, aqui da redação do PTI para a WGF, digo convosco que esteve Francisco Rosales.
1: Obrigado, Francisco. Já sabe, o Podcast estará nas bancas esta tarde, exatamente, edição de papel e já online em www.podcasttimes.com, assim é que é, sempre que quiser. Agora estamos com 10:39.
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0: É o Tiro Liro com Jorge Pereira. E lá em cima também está a umidade relativa do ar, 76%. Prepare-se para um dia quente e úmido. Estamos a menos de 10 minutos das 11 da manhã.
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Adriana Partipin e a lição de Baião mais parece uma de francês. Mas se quiser aprender português, a Escola Portuguesa de Bedford anuncia que as matrículas estão abertas de segunda a quinta-feira, das 10 da manhã às 6 da tarde. As aulas vão começar no dia 5 de outubro, pelas 5h30. SUA 97.3, temos aqui mais uma oferta de emprego. Precisa de pessoa para lavar louça full-time e outra part-time. Os interessados devem ligar para 508-642-1828, 508-642-1828. E na tarde, informação com Antena 1, mas ainda há tempo para ouvirmos o FF, Só Tu Me Podes Salvar.

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2: Olá, viva, muito bom dia. São 11 horas na costa leste dos Estados
3: Boa
2: Unidos.
3: Boa tarde, são 4 horas no continente e na Madeira, 3 nos Açores. Seja bem-vindo ao programa da tarde de quarta-feira. Olá, Rita Fernandes, bem-vinda também.
4: Boa tarde.
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4: Luís Montenegro quer uma reflexão nacional sobre o estado da educação no país e sobre o que é preciso mudar nas escolas. Falta de assistentes operacionais é uma das maiores carências. 64% dos alunos em Portugal andam em escolas com falta de pessoal de apoio. A Comissão Europeia avança com medidas para o arrendamento turístico de casas. É a resposta à falta de habitação na Europa.
3: Temos 22 graus neste momento no Porto, 25 em Lisboa e em Coimbra, 27 no Funchal e em Ponta Delgada e 28 em Faro. Notícias às 4 na Antena 1 com Rita Fernandes.
4: Luís Montenegro quer uma reflexão nacional sobre o estado da educação no país e sobre o que é preciso mudar nas escolas, tendo em conta os resultados do estudo internacional que mostra que piorou o desempenho dos alunos. Os alunos estão piores a nível de competências do que estavam há 20 anos. É isso que demonstra o relatório PISA, o estudo internacional que avalia as várias competências dos alunos. Há pouco, o Primeiro-Ministro admitiu que é preciso fazer mudanças nas políticas de educação em Portugal.
5: Os resultados a que o país chegou tiveram explicações nas decisões que foi tomando ao longo dos anos. Creio, aliás, que é preciso registar precisamente a hombridade com que um anterior titular da pasta da educação o veio reconhecer. Isso não torna menos digna a sua contribuição para o Governo da República, porque todos aqueles que cá estiveram antes, com certeza, tomaram as decisões que entenderam mais importantes e mais adequadas, mas nós temos de fazer uma avaliação e concluir que o resultado obtido não foi o melhor. Portanto, não foi melhor é porque as decisões também não terão sido as melhores.
4: O Primeiro-Ministro pede uma reflexão nacional sobre os resultados do estudo que mostra que os alunos em Portugal estão piores do que estavam há 20 anos em competências como a leitura. Uma das razões para este pior desempenho é a falta de professores, mas também a falta de pessoal de apoio. 64% dos alunos em Portugal frequentam então escolas com falta de pessoal de apoio, como assistentes operacionais, que acompanham e supervisionam os alunos nas escolas. 64% é um valor acima da média da OCDE, é o que mostram os dados mais recentes do estudo internacional, o PISA. Esse estudo, lido pela jornalista Inês Martins, mostra que mais alta do que a percentagem de falta de professores é a falta de pessoal de apoio nas escolas.
3: O relatório PISA, que avalia as competências dos alunos nos países da OCDE, concluiu que Portugal não está a acompanhar a média no que toca ao número de profissionais não docentes nas escolas. O estudo refere que no ano passado, em Portugal, 64% dos alunos estavam em escolas com um número insuficiente de auxiliares ao ponto de saírem prejudicados de alguma forma. A média da OCDE situa-se muito abaixo, nos 39%. No caso da falta de professores, o estudo reporta que as aprendizagens de 44% dos alunos saíram prejudicadas, um valor que também fica aquém da média da OCDE. Ainda assim, é um número que melhorou 18 pontos percentuais em relação ao ano anterior.
4: O estudo internacional mostra de que forma afetam os alunos a falta de assistentes operacionais nas escolas. Esta é uma das maiores carências nas escolas pelo país e o trabalho das chamadas auxiliares é hoje mais exigente. Há praticamente uma vida que Celestina Costa é assistente operacional numa escola, uma história que conhecemos com a jornalista Carolina Ferreira. Esta assistente operacional queixa-se do salário, mas também de um trabalho que se tornou mais difícil à medida que os comportamentos dos alunos foram mudando ao longo dos anos.
6: Apresenta-se como encarregada operacional.
7: Sou responsável pelos assistentes operacionais. Eu desempenho este cargo desde 2008, na altura era auxiliar de ação educativa. Aceitei esse desafio e estou até hoje.
6: Celestina Costa trabalha na Escola Básica e Secundária Quinta das Flores, em Coimbra.
7: E estou nesta escola há 40 anos, foi a única escola que eu trabalhei. Já vinha de uma instituição.
6: Que tipo de problemas enfrenta no dia-a-dia?
7: Nós aqui, por acaso, temos uma sorte que a nossa escola não é de nem pancadarias, nem temos uns meninos mais problemáticos do que outros, mas estamos numa escola boa, é a minha ideia. Coisinhas só de namoraditos, mas nada grave.
6: Na comparação entre o presente e o passado, registra diferenças.
7: Os meninos eram bem mais crescidos. E éramos uma família. Eles brincavam connosco, nós brincávamos com eles. E eram metade dos alunos, se tanto, do que é agora. Agora, não são tão bem educados como antigamente. Nós dizemos-lhe hoje que não, e eles querem saber o porquê do não. E é um bocadinho difícil, mas também temos em meninos muito adoráveis.
6: Na reta final da carreira, garante que voltava a seguir o mesmo caminho, mesmo se pudesse voltar atrás.
7: Gosto muito do que faço e escolhi a mesma profissão, sim. Agora um bocadinho já esgotada porque precisava também de ir para casa descansar.
6: Ainda falta muito?
7: Idade. Tempo de serviço tenho 46, mas idade só tenho 64 e fui agora saber e disseram-me que eu ia com 700 euros para casa. E eu disse, o que é isto? É injusto.
4: Celestina Costa, assistente operacional há mais de 40 anos numa escola. Os salários dos assistentes operacionais das escolas são uma das preocupações da Frente Comum. O coordenador para a área da educação, Artur Sequeira, defende a reposição de uma carreira que permita refletir a progressão nos salários.
8: A dignificação da sua carreira, a reposição das carreiras. Desde que deixou de haver o auxiliar de manutenção, as escolas passaram a gastar muito mais dinheiro na manutenção, que são as câmaras municipais que fazem, mas pronto, é muito mais caro. Havia um homem ou uma mulher que trabalhava dentro da escola, que arranjava uma maçaneta da escola, que mudava o vidro, isso tudo deixou de aparecer. Portanto, agora tem que se contratar sempre uma empresa fora para fazer esse trabalho. E o que está a pedir é que as carreiras anteriores sejam restabelecidas e que seja criada uma carreira especial nas escolas de auxiliar da ação educativa. Ora bem, o que é que nós pretendemos com esta carreira? Entendemos que os assistentes operacionais, os assistentes técnicos estejam ligados à sua função de administração escolar e de auxiliar da ação educativa.
4: O coordenador para a área da educação, coordenador da Frente Comum, Artur Sequeira, contesta o modelo de contratação dos assistentes operacionais.
8: Todos os que são contratados são pelas câmaras municipais. E as câmaras municipais contratam assistentes operacionais. E depois não põe no concurso contrato de assistentes operacionais para apoio educativo, não põe nada disso. Assistentes operacionais para a Câmara Municipal. E depois estes trabalhadores são mandados para a escola e nos períodos não letivos da escola são colocados nas câmaras municipais. Não estou a dizer em todas, mas a grande maioria das câmaras municipais vai buscar os trabalhadores às escolas e vai pô-los a fazer funções em área das câmaras municipais. Tanto pode ser a varrer a rua, como pode ser a dar apoio numa piscina, como pode ser estar dentro de uma biblioteca. Estes trabalhadores deixam de ter uma exclusividade de função à escola.
4: Os assistentes operacionais continuam a ser uma das maiores carências das escolas pelo país. É isso que mostra o estudo internacional que todos os anos avalia os resultados dos alunos nas escolas e o que está a ter impacto negativo nesse desempenho escolar. 64% dos alunos andam em escolas com falta de pessoal de apoio, como é o caso dos assistentes operacionais. O Primeiro-Ministro anunciou hoje, que vai ser prolongado até ao final do ano, a ajuda extraordinária para o gasóleo agrícola, um anúncio feito depois da reunião do Conselho de Ministros sobre ajudas para outros setores. Luís Montenegro remeteu para a próxima semana ajudas para o setor dos transportes, para os bombeiros, também para as instituições particulares de solidariedade social. Para já, diz Luís Montenegro, avança esse prolongamento da ajuda para o gasóleo agrícola.
9: Prolongar até ao final do ano o apoio extraordinário ao gasóleo agrícola, que se consagra com 10 cêntimos por litro, um regime que esteve em vigor até 30 de junho e que nós prolongamos agora de 30 de junho até 31 de dezembro. É nesta área particular uma outra medida, às muitas que temos vindo a implementar e decidir, para mitigar, diminuir o impacto, que é, de facto, muito, muito significativo do aumento do preço dos combustíveis na vida das pessoas.
4: É uma ajuda de 10 cêntimos por litro que fica em vigor até ao final do ano para o gasóleo agrícola, é o que explica o Primeiro-Ministro. A Comissão Europeia vai dar mais de 100 milhões de euros à Espanha para ajudar a gerir a situação em Ceuta, que continua com migrantes que entraram em Ceuta em julho. O financiamento europeu é uma ajuda de emergência para reforçar o controle de fronteiras, com o envio de mais pessoal para Ceuta e também para a compra de mais equipamento de vigilância, é o que explica a Comissão Europeia. O Primeiro-Ministro espanhol também anunciou um reforço dos serviços secretos. Pedro Sánchez deu uma entrevista à TVE, acompanhada pela correspondente da RTP Antena 1, Ana Romeu. O Primeiro-Ministro espanhol admite que o país precisa de trabalhar na antecipação de movimentos como o que aconteceu em Ceuta.
10: Mais de um mês depois, ainda não há uma resposta clara.
11: O Estado tem que melhorar. Como nos preparamos para ataques híbridos desta natureza? Claro que temos que investir muito mais no controle e no perímetro da fronteira. Temos investido muito. Investimos cerca de 180 milhões de euros na fronteira durante estes anos em que estou à frente do Governo de Espanha.
10: Vão ser desclassificados documentos da polícia, serviços militares e secretos sobre o período de 1 de julho a 1 de agosto. O que diz Sánchez é que de facto se verificou uma subida nas entradas a nado, centenas de pessoas a mais em Ceuta, mas nada fazia prever esta avalanche de migrantes e jovens.
11: Sobre a antecipação, a prevenção, é importante ter informações suficientemente sofisticadas para que possamos ver, no mundo digital, como se podem produzir movimentos tão importantes como aqueles que aconteceram nos dias 30 e 31 de julho. Creio que é um dos elementos que temos que melhorar, mas insisto, olhando para as informações que tivemos, desde logo, não se previu em absoluto uma chegada massiva de tantos imigrantes.
10: E à pergunta, o que podia ter feito Espanha do outro lado da fronteira, o Primeiro-Ministro acredita que foi tomada a atitude mais inteligente.
11: O que teria feito outro governo? Teria atirado contra essas pessoas, jovens, menores, meninos, meninas? Ou não foi mais inteligente permitir que pudessem entrar para, posteriormente, em 90%, nas horas seguintes ou nos dias seguintes, saírem da cidade autónoma de Ceuta?
10: Sobre a interferência de Marrocos nesta crise, volta a dizer que o governo tem que atuar com provas judiciais e responsabilidade.
4: A crise migratória em Ceuta que continua a agitar a política espanhola. A Comissão Europeia vai avançar com medidas para o alojamento de curta duração, como o arrendamento turístico de casas. É uma resposta à falta de casas nas zonas com maior pressão turística pela Europa. Por isso, o Comissário Europeu para a Habitação avança com uma lei da habitação acessível.
12: There has been an increase in short-term rentals.
13: Houve um aumento do alojamento de curta duração que provocou que as pessoas fossem expulsas das suas casas e provocou um aumento dos preços, o que é totalmente inaceitável. Se olharmos para o que aconteceu aos preços, é preocupante. Os números contam-nos a história. Nos últimos 10 anos, as rendas aumentaram 59% em Berlim, 75% em Madrid e 103% em Lisboa. Isso significa que as pessoas normais com empregos normais não conseguem viver onde trabalham.
12: Normal people with normal jobs are not able to to live where they serve.
4: É apresentada esta tarde a Lei da Habitação Acessível em Bruxelas para responder à falta de habitação pela Europa.
14: Rita Fernandes, na edição das 4, no programa da tarde, também em simultâneo com a RTP Mundo e sempre em notícias.rtp.pt.

0: horas, praticamente 15 minutos. Paulo Galvão, bem-vindo. Boa tarde.
1: Olá, Carina Jorge. Boa tarde.
0: Por onde queres começar?
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5: 16 minutos depois das 11, muito bom dia. O tempo vai continuar com a mistura de sol e nuvens. A máxima para hoje prevista é de 77 graus. Nublado, possibilidade de aguaceiros esta noite, temperatura nos 70. Para amanhã, nublado, possibilidade de aguaceiros, temperatura à volta dos 83 graus.
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5: O dólar americano vale 86 cêntimos na zona de euro, 5 reais e 8 centavos no Brasil, 94 escudos e 86 centavos em Cabo Verde.
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5: Quanto a marés para hoje, a maré baixa ao meio-dia e 44, maré alta às 7 e 3 da tarde. Temperaturas a esta hora 74 em New Bedford e em Fall River, 73 em Providence e em Taunton. Zona de Newark, New Jersey, com 79, 75 para Hartford, Connecticut, 69 em Boston, 68 em Peabody, Lowell, 67, 71 em Toronto, Quebec, 56, Orlando, 87.
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7: Contando 83 anos de idade e residente em New Bedford, faleceu no dia 4 de setembro a senhora Maria A. Ferreira Reis. Era viúva do senhor José Adelino Pimentel e de Edwino Reis. Natural de Ribeira das Tinhas, São Miguel, Açores, era filho dos falecidos Virgínio e Conceição Costa Ferreira. A senhora Maria Reis emigrou para os Estados Unidos em 1964 e fez de New Bedford a sua casa. Era membro dedicada do grupo de oração de igreja de Nossa Senhora de Imaculada Conceição. Deixa o seu filho, Nelson Pimentel, e esposa Angie de New Bedford, 3 netos, Isaiah Mota, Riley Pimentel e Matthew Pimentel, 1 bisneto, Messi Garcia Mota, uma irmã, Connie Tavares, em Acosta, de quatro irmãos, José Feira, no Canadá, António Feira, em Fall River, João Reis, na Flórida, e Duarte Reis, no Brasil, bem como vários sobrinhos e sobrinhas, era irmã da falecida Connie Pimentel. O velório será realizado na Casa Mortuária na noite de quinta-feira, dia 10 de setembro, das 6 às 8 horas. O funeral terá lugar na sexta-feira, dia 11 de setembro, às 8h30 da manhã, na Casa Mortuária, seguindo uma missa de exéquias às 10 horas, na Igreja de Nossa Senhora de Imaculada Conceição. O funeral seguirá depois para o Cemitério São John. As cerimónias fúnebres estão a cargo de Albertine Lopes Funeral Home, 129 na Allen Street, em New Bedford. Familiares e amigos são por este meio informados.
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Será Tony Gouveia e os Tabu do Canadá, que estão a comemorar 40 anos de carreira, 40 anos de música, a abrir esta segunda hora de emissão, quarta-feira, 9 de setembro. Muito bom dia, obrigado pela companhia. Lembro também que hoje é dia de eleições primárias em Rhode Island e votar é um dever cívico. Não fique em casa.

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Eu canto uma ilha do nosso colega Dionísio nesta manhã de quarta-feira, manhã que está a terminar. Já estamos a caminho do meio-dia. Entretanto, este fim de semana a festa é de São Vicente Paulo, amigos da Terceira Bataca, de Fernão Encontro Almoço de Hoje. Vítor Santos será o nosso convidado.

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Adriana Lua e mais uma manhã a terminar. Daqui a pouco teremos o Carlos Félix, informação da região, logo a seguir o Chef Nando, mais uma edição de Hoje Cozinho Eu, ele neste caso. Depois teremos também o João Gomes Dias com o Jornal de Desporto Antena 1. Adeus manhã, olá tarde. Queremos ser também convidado no Enquanto Almoça para falar da festa de São Vicente do Paulo, que arranca já amanhã nos Amigos da Terceira, em Pataca.

0: Porquê Tony Carreira? Vamos acertar relógios. Boa tarde, meio-dia.
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3: Realizam-se hoje as eleições primárias no estado de Rhode Island. O voto antecipado decorreu até o dia 8 de setembro. Nas primárias do Partido Democrata, a candidatura ao Senado dos Estados Unidos junta o atual senador John Reid, Conor Burbridge e Luís Manuel Munhoz. Para o cargo de governador, o atual governador Dan McKee vai disputar a nomeação com Helena Foulkes. Do lado do Partido Republicano, a escolha para candidato a governador divide-se entre Aaron Gukian e Elaine Pelino, com Ryman McKay a concorrer ao Senado. Os boletins de voto de ambos os partidos incluem também candidatos para outros cargos estaduais e federais, como vice-governador, procurador-geral, tesoureiro-geral e representantes na Assembleia Geral do Estado de Rhode Island. Eleições em Rhode Island decorrem hoje, dia 9 de setembro. O gabinete do sheriff de Middlesex e o departamento da polícia de Medford estão a alertar a população para um esquema de burla depois de um morador da cidade ter perdido $7,500. A vítima foi contactada por criminosos que se fizeram passar por agentes da autoridade e alegaram a existência de um falso mandado de captura por falta de comparência a um dever de júri. Os burlões exigiram depois o pagamento de uma multa através de Bitcoin, a moeda digital. As forças de segurança reforçam que nenhuma agência governamental pede pagamentos por telefone, nem aceita transferências em criptomoedas ou ouro para liquidar multas ou taxas. As autoridades aconselham as pessoas a terem maior ceticismo e atenção ao atender chamadas telefónicas de estranhos e aconselham qualquer pessoa a desligar imediatamente o telefone e a contactar a polícia diretamente caso desconfie do contacto. A Autoridade de Transportes do Estado de Massachusetts anunciou um conjunto de encerramentos e alterações de serviço para este mês de setembro. As interrupções visam acelerar trabalhos de manutenção, reparação de pontes e modernização da rede nas linhas de metro, laranja, vermelha, verde e azul, assim como no comboio urbano. Na linha laranja, a circulação estará suspensa entre Forest Hills e Back Bay de 10 a 14 de setembro para obras. Na linha vermelha, o troço entre JFK e o Mass e Ashmont encerra nos dias 19 e 20 de setembro, devido a reparações em pontes. A linha verde terá suspensões de serviço entre 19 e 20 de setembro e também entre 26 de setembro e 4 de outubro para a modernização do sistema de sinalização. Na linha azul, os comboios vão circular apenas por uma via entre Revere Beach e Wonderland no fim de semana de 26 e 27 de setembro. Na rede de comboios urbanos, haverá paragens de serviços nos dias 19 e 20 de setembro nas linhas de Framingham, Worcester, Needham e New Bedford e Fall River. A empresa vai disponibilizar autocarros de substituição gratuitos na maioria dos trajetos afetados e aconselha os passageiros a planearem a viagem com antecedência. A Autoridade de Transportes anunciou também um investimento de $140 milhões, proveniente da Administração Federal de Ferrovias, destinado ao projeto de duplicação da via de comboio em Avril para aumentar a capacidade e a fiabilidade do serviço na região. Boston foi eleita a melhor cidade dos Estados Unidos para trabalhar, segundo o novo ranking divulgado pela plataforma de emprego Indeed. A região metropolitana de Boston, Cambridge e Newton conquistou o primeiro lugar entre 228 cidades americanas com mais de 200 mil habitantes. A classificação avaliou 6 categorias, incluindo oportunidades de emprego, salários, estabilidade, progressão na carreira e equilíbrio entre a vida pessoal e profissional. O principal ponto forte de Boston foi a progressão na carreira, onde alcançou o segundo lugar a nível nacional, destacando-se também pela forte presença nos setores da saúde, biotecnologia, ensino superior e tecnologia. No ranking geral, a região de Washington, D.C. ficou na segunda posição, enquanto a área de Burlington, em Vermont, garantiu o terceiro lugar.
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4: Partilho consigo mais uma receita tradicional, muito apreciada em várias regiões de Portugal. Massa com atum e tomate. Cozinhe 10 onças de massa em água com sal. Entretanto, aqueça 2 onças de azeite e refogue 4 onças de cebola picada com 2 dentes de alho. Junte 8 onças de tomate triturado e cozinhe durante 10 minutos. Acrescente 8 onças de atum escorrido e envolva. Misture com a massa cozida e finalize com salsa picada e pimenta. Uma receita económica, rápida e muito saborosa.
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7: Edição para esta quarta-feira, 9 de setembro. Quais são os títulos do Jornal de Desporto, João Gomes Dias?
8: Noite de gala em Alvalade para a Liga dos Campeões. Neste jornal, Miguel Cardoso projeta jogo do Sporting. Benfica acerta calendário em Moreira de Cónegos. Diogo Luís acredita na titularidade de Banjaki. Carlos Vicente já comentou a interdição da Reboleira. Pedro Emanuel mais perto da meia-final da Sul-Americana. É já amanhã que Portugal joga no Europeu de Voleibol Masculino. E Carlos Alcaraz eliminado no Open dos Estados Unidos.
7: É agora Jornal de Desporto, edição João Gomes Dias.
8: É chamada Noite de Gala em Alvalade. O Sporting regressa hoje à Champions para medir forças com o Galatasaray. O tetracampeão turco e atual líder do campeonato chega a Lisboa bastante motivado e nada melhor do que um jogador que joga naquele país para nos falar do poderio do emblema de Istambul.
9: O Galatasaray é uma equipa que reage muito bem à perda de bola do adversário, ou seja, é uma equipa que joga muito bem em transição, uma equipa que não precisa ter muitas oportunidades para fazer um golo, pela qualidade dos jogadores que tem, são bastante eficazes e são muito fortes a jogar no erro adversário.
8: Miguel Cardoso está há 6 anos na Turquia e, apesar dos elogios aqui ao Galatasaray, considera que o Sporting parte para o jogo logo mais como favorito.
9: Tem vindo a acrescentar qualidade, mas sem mudar muito o plantel, o que faz com que seja uma equipa já bastante sólida. Os jogadores conhecem-se bastante bem, é uma equipa com uma ideia de jogo bastante vincada e que penso pode criar muitas dificuldades ao Sporting. No entanto, eu considero que o Sporting, jogando em casa, tem tudo para vencer o jogo.
8: Nesta entrevista à Antena 1, o jogador português destaca a ausência do avançado Victor Osimhen, que vai falhar o jogo por lesão, e deixa também um aviso aos Leões.
9: Eles são muito bons a jogar no erro, e penso que o Sporting tem que ter bastante atenção aí, certamente que já estudaram o Galatasaray muito bem, mas é uma equipa bastante forte em transições e pronto, e uma peça-chave que felizmente para o Sporting não vai jogar, que é o Osimhen, acrescenta muito golo e muita qualidade àquilo que é a equipa do Galatasaray.
8: Diretamente da Turquia e depois de vários anos no Kayserispor, Miguel Cardoso tem agora um novo desafio.
9: Acabei por optar pelo Erzurumspor, que foi aquele que mais me cativou. Estou bastante satisfeito com a minha decisão. Tive bastantes anos em Kayseri. Infelizmente a última época não correu como esperado pela descida de divisão. Continuar na Turquia não requer qualquer tipo de adaptação, conheço muito bem o campeonato, é o campeonato onde eu já fiz mais jogos como profissional e quero dar continuidade a isso, pelo menos para já, porque gosto bastante de cá estar, gosto muito do campeonato e acho que consigo manter um nível competitivo muito elevado cá continuando.
8: Miguel Cardoso na Turquia a dar-nos a conhecer um pouco mais do Galatasaray, que como escutámos não conta com o homem-golo, Victor Osimhen, mas já terá, entre outros, Rafael Leão.
10: Não acho que exista um ambiente estranho entre eu e os adeptos de Sporting, obviamente que respeito, né, normal. Foi uma situação complicada para comigo, né, mas para eles também. Mas não acho que isso me vá afetar.
8: O dia de hoje fica igualmente marcado pelo confronto entre Leões e Turcos, mas para a UEFA Youth League, a Liga dos Campeões Júnior, duelo marcado para as 2 da tarde em Alcochete e que foi projetado pelo treinador verde e branco, Tiago Fernandes.
11: Nós estudámos bem o adversário, fizemos uma preparação boa para o jogo, um adversário que joga num 4-3-3, tem 3 jogadores na frente de ataque com muita mobilidade e muita velocidade. Também jogam juntos sempre quase no campeonato de Júniores, isso acaba por ser uma vantagem no sentido de terem mais ligações e rotinas.
8: Dia de Champions para miúdos e graúdos, recordo que os jogos desta tarde e na vertente de séniores terá às 5h45 o Barcelona Feyenoord e o Stuttgart Viking, depois às 8 da noite, para lá do jogo já aqui falado, o Sporting Galatasaray, teremos ainda no menu o Liverpool Atlético Madrid, Nápoles Arsenal e Paris Saint-Germain Slovan Bratislava. De ontem vem a derrota do Porto, os Dragões perderam em casa diante do Manchester City por 2-0, os Dragões nem sequer remataram a baliza, mas Farioli enalteceu o desempenho da equipa.
12: Without five of our main players, the players that replaced them.
13: Sem 5 titulares, os jogadores que os substituíram fizeram um jogo fantástico, coletiva e individualmente. Uma referência especial para Neuan Pérez, esteve afastado mais de um ano. Foi a primeira vez que jogou 90 minutos contra um monstro. Competiu muito bem. Estou feliz por ele. Infelizmente o resultado não foi o que desejávamos, mas sobre o desempenho, pessoalmente, tive boas sensações.
12: But about the performance, personally, I had quite good feeling.
8: Erling Haaland marcou os 2 golos e viu Diogo Costa negar muitos mais. O internacional português voltou a brilhar na baliza, mas apesar das boas exibições, não consta entre os nomeados para o prémio de melhor guarda-redes da FIFA.
12: I think I expressed myself several times.
13: Acho que já falei disto várias vezes e penso que esta noite ele provou o guarda-redes que é. Para mim ele é top. Lamento que não esteja nesta esta lista, mas infelizmente o meu voto não conta.
12: Doesn't count.
8: De ontem ficam ainda mais resultados da Liga dos Campeões. AEK de Atenas 1, Las Klins 0, Clube Rouge 2, Aston Villa 3, Dortmund 3, Villarreal 2, Lille 2, Betis 3 e, claro, no Santiago Bernabéu, Real Madrid 2, Inter de Milão 1. Vitória da equipa de José Mourinho, que precisou de Thibaut Courtois ao mais alto nível.
14: O resumo é que podia acabar 5-6-1 para nós outros.
15: O jogo podia ter acabado 5-6-1 para nós, mas também podia ter ficado 6-6. Não digo que o Inter pudesse ganhar, porque nós criámos mais e em momentos cruciais. Mas foi um jogo louco, uma loucura que não me agrada. Prefiro poder marcar 5, 6 ou 7 golos, mas ter o controle absoluto e não precisar de ter um guarda-redes absolutamente incrível. No jogo de hoje, quem decide o homem do jogo devia de estar a dormir, porque se o Courtois não ganha neste jogo, não ganha nunca.
14: A Courtois, melhor jogador em campo hoje, não vai ser melhor jogador em campo nunca.
8: José Mourinho entrou a vencer na Liga dos Campeões. Sem competições europeias esta semana, o Benfica vai aproveitar para acertar calendário, logo mais em Moreira de Cónegos. As Águias defrontam o Moreirense, jogo em atraso da Primeira Liga e que pode colocar a equipa, em caso de vitória, com os mesmos pontos do Sporting e a 2 do líder Futebol Clube do Porto. A principal dúvida é quem vai jogar do lado direito da defesa. Alex Bá está lesionado, Marcos Silva não desfez as dúvidas e há vários candidatos ao lugar. Daniel Banjac e Tomás Araújo, Tchirkati ou até Kaminski. Um lote alargado e variado, mas para o antigo lateral Diogo Luís, a escolha é simples.
16: Se o Banjac estivesse a 100%, eu acredito que o Marcos Silva ia apostar em Banjac. A questão é que o Banjac vem de lesão, mas depois a alternativa a Banjac, que é Orsnes, também vem de lesão e também não está rodado. E depois há outras alternativas, num campo reduzido, num campo que é difícil, tradicionalmente difícil, que é o campo do Moreirense, que pode passar por jogar, por exemplo, Tomás Araújo, dar um bocadinho mais de consistência defensiva. Eu acredito que se o Banjac estiver a 100% e se der boas indicações nos treinos, que o Marcos Silva não terá receio de apostar no jogador. Até porque o Benfica ficou com duas opções, Bá e Banjac. E se ficou com essas duas opções é porque à partida confia no jogador.
8: Escutado esta manhã pelo jornalista José Carlos Lopes, o antigo jogador do Benfica assinta a importância do duelo de logo mais.
16: Um jogo importante para o Benfica, numa sequência de jogos que o Benfica vai ter, que vai fazer três jogos fora e um em casa contra o Gil Vicente. Numa sequência também de jogos 3 em 3 dias, em que alguns jogos vão ser de grau de dificuldade elevado. Estou curioso para ver, expectante, para perceber se vai haver aqui, se vão existir aqui algumas a tal rotatividade, troca de jogadores, começar a dar mais minutos a alguns jogadores, que pode ser fundamental para depois rodar a equipa, sobretudo ali perto do jogo com o Porto. Estou curioso para ver se no ataque vai haver a tal mudança que muitos benfiquistas esperam e que anseiam, que é a saída de Sudakov para a entrada de Sheldon, o que tornará o Benfica mais ofensivo, mas por outro lado tornará a equipa se calhar mais permeável. Com a entrada de Palhinha, possivelmente essa situação acaba por ser um bocadinho mais reduzida.
8: O campeonato português tem sido marcado pelos problemas recorrentes nos relevados. O do Estrela da Amadora está mesmo interditado, mas há outros exemplos que merecem reflexão e, sobretudo, ação.
16: Farioli, por exemplo, queixou-se na Académica de Coimbra, quando foi jogar a Supertaça, e agora o Marco Silva também se queixou no jogo contra o Marítimo, assim como outros têm queixado, por exemplo, do terreno do Estrela da Amadora. Se nós queremos dar um passo em frente, não basta contratar jogadores, não basta tentar vender as chaves a investidores estrangeiros. Acho que, acima de tudo, até para vendermos melhor as nossas chaves, temos que ter capacidade e temos que ter qualidade dentro daquilo que é a organização. E o relevado a 100% é o mínimo que nós podemos pedir, sobretudo numa fase em que não existe carga de jogos, estamos no verão, não existe aquela situação de quedas de água que podem naturalmente estragar os relvados. Portanto, temos que ter todas as condições preparadas e essenciais para que os jogadores possam desempenhar a sua função e para que todos, efetivamente, os espectadores possam ir aos estádios e para ver bons espetáculos de futebol. Se não tivermos um bom relvado, dificilmente isso acontecerá.
8: E o primeiro jogo afetado pela interdição da Reboleira está marcado para amanhã. O Estrela da Amadora Braga será realizado em Alverca e Carlos Vicens já se pronunciou sobre esta matéria em conferência de imprensa.
17: Bom, obviamente, sobretudo para eles.
18: Bem, obviamente o Estrela da Amadora é quem mais sofrerá com a mudança. Vamos ver como isso pode afetar a logística e a capacidade dos adeptos viajarem e apoiarem a equipa. O Estrela é uma equipa com muitas qualidades interessantes. Sabemos que se não respondermos de forma competitiva, como num jogo de alto nível, estaremos cometendo um erro. Vamos tentar que a equipa esteja ao mais alto nível.
19: Performance del equipo de alto nível.
8: Sobre o relvado e também sobre sobre o jogo. Falará Pepa, o técnico do Estrela tem conferência de imprensa marcada para as 14h. Recordo que este duelo joga sem alverca amanhã às 20h15 da noite. Lá para fora, destaque para o Vasco da Gama, de Pedro Emanuel, que empatou 0-0 na casa do Santa Fé da Colômbia, em jogo da primeira mão dos quartos de final da Copa Sul-Americana. Resultado justo, na opinião do técnico português.
19: Acho que a equipa se manteve sempre focada e manteve sempre viva no jogo, algum cansaço depois ali na segunda parte. Por isso, no final, o resultado tem que se aceitar e levamos o jogo para a segunda mão.
8: O gigante da Colina decide na próxima semana o acesso à meia-final da Sul-Americana. Esta noite é a vez do Palmeiras de Abel Ferreira ir a jogo, mas na Copa Libertadores, Verdão recebe os equatorianos da LDU a partir das 11 da noite, hora de Portugal Continental. A Seleção Nacional de Voleibol Masculina já está na Bulgária, onde vai jogar a fase final do Campeonato da Europa. A estreia está marcada para amanhã, como nos conta agora o enviado especial a Sófia, o jornalista Paulo Vidal.
20: A Seleção Nacional de Voleibol Masculino vai cumprir a sua quarta presença consecutiva na fase final do Campeonato da Europa. A estreia na 34ª edição do torneio está marcada para amanhã, às 14h, aqui na Bulgária, meio-dia em Portugal, diante da poderosíssima Polónia, líder do ranking mundial da modalidade. Os comandados de João José estão inseridos no exigente Grupo B, que para além da seleção polaca, é também constituído pelas equipas da Ucrânia, Macedónia do Norte, Israel e Bulgária, finalista do último Mundial. Os jogos do Grupo de Portugal vão disputar-se na Arena de Sófia, pavilhão inaugurado em julho de 2011 e que tem uma capacidade total de cerca de 12.400 lugares. O selecionador nacional convocou 14 jogadores, com destaque para a presença do jovem Bruno Dias, que se estreia em fases finais do Campeonato da Europa. João José assume que o objetivo principal passa por garantir o apuramento para a fase seguinte. Caso se classifique nos 4 primeiros lugares do grupo, a seleção nacional vai medir forças nos oitavos de final com o adversário proveniente do Grupo D, constituído por França, Alemanha, Turquia, Roménia, Letónia e Suíça.
8: Paulo Vidal em Sófia, na Bulgária, para acompanhar o europeu de voleibol masculino. Agora, o futebol de praia. A seleção feminina de Portugal começa a defender já amanhã o título na superfinal da Liga Europeia. E para o selecionador Alan Cavalcanti, o objetivo é muito claro.
21: Se depender de mim, é sempre um pensamento positivo, é sempre para ir lá para vencer. Então esperamos que ganhe o primeiro jogo para, como eu falo sempre, passo a passo para chegarmos à final e depois ser campeão. Mas o objetivo é esse, ser campeão outra vez.
8: Amanhã às 14h, a estreia diante da Ucrânia, num encontro que pode marcar desde já o percurso de Portugal na luta por um apuramento rumo às meias finais.
21: Equipas muito bem fisicamente, são muito fortes. A Ucrânia, toda vez que jogamos contra ela, nunca é jogo fácil. Elas são fisicamente são muito difíceis, então temos que ter muita atenção. E como é o primeiro jogo ainda, com mais atenção ainda, porque eu acho que quando vencer o primeiro jogo é um passo muito grande, já damos para a meia-final.
8: Futebol de praia em Viareggio, Itália, onde também está a seleção masculina que ontem entrou a vencer na Superliga, triunfo diante da Bielorrússia por 4-1. Ainda no capítulo das seleções, a de futsal feminino joga hoje com a França a partir das 19h. É mais um compromisso particular na FPF Arena, na cidade do futebol. Segundo encontro de Portugal diante das gaulesas em 2 dias depois de ontem a formação portuguesa ter vencido por 4-1. Arranca hoje a participação do Porto na Liga dos Campeões de Handball a partir das 5h45. A formação azul e branca joga na Hungria diante do Veszprém. Para amanhã, agendada a estreia do Sporting, Leões que recebem o GOG de Dinamarca no pavilhão João Rocha, quando forem 7h45. Foi um dia histórico e longo, muito longo em Flushing Meadows. Se nunca numa jornada do US Open se tinha jogado até tão tarde. Já passava das 3h30 quando o tenista norte-americano Ben Shelton derrotou Carlos Alcaraz num encontro que só foi resolvido no match tiebreak da 5ª partida. Emoções à flor da pele no Arthur Ashe Stadium, documentadas no final desse encontro por Ben Shelton.
22: Para mim é sempre sobre o público, sejam os meus treinadores e a minha equipa, ou seja, a minha família e os meus amigos. Também esta cidade de Nova Iorque, que apareceu hoje até para lá das 3h e com cânticos de apoio até ao fim. Foi isso que me fez lutar e que me permitiu vencer.
8: E já é certo que teremos um finalista norte-americano, uma vez que na meia-final Ben Shelton vai defrontar o seu compatriota Francis Tiafoe, que também venceu em 5 sets Alex Mikkelsen. Quanto à vertente feminina, estão encontradas também as primeiras semifinalistas, são elas Arina Sabalenka, a número 1 mundial, e também a norte-americana Jessica Pegula. Uma nota adicional para o torneio de pares, em concreto para o português Francisco Cabral, ao lado de J.J. Tracy, foi afastado nos oitavos de final pela dupla formada por Henry Payton e também Harry Eliovarra. E fechamos com o ciclismo. Já está na estrada a 17ª etapa da Volta à Espanha, 185 km entre Dos Hermanas e Sevilha, numa tirada sem qualquer contagem de montanha e por isso propícia a uma vitória dos sprinters. Recordo que o espanhol Henrique Mas, da Movistar, está na liderança da prova. Tem 2 minutos e 6 de vantagem sobre o austríaco Félix Gall e 2 minutos e 10 sobre o esloveno Primoz Roglic.
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0: E depois de S. Pedro e Dan Salente, fã número 1 com ZHF, e já estamos na hora do almoço aqui na Costa Leste. Muito boa tarde. Passam 31 minutos do meio-dia. Esta hora, 75 graus com céu nublado. Umidade relativa do ar aqui em New Bedford, 74%. Daqui a pouco vamos falar da festa de São Vicente de Paulo.
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0: Grupo Starlight, isto é que a gente, o Grupo Starlight vai estar este fim de semana em Pataca pela primeira vez na festa de São Vicente Paulo, nos Amigos da Terceira, que começa já amanhã com uma grande festa a prolongar-se durante o fim de semana. E connosco temos o presidente do Centro Cultural, Grupo Amigos da Terceira, Sr. Vítor Santos. Viva, muito boa tarde.
1: Muito boa tarde, Jorge, e todos os ouvintes que nos estão a ouvir. É um enorme prazer falar com todos.
0: Exatamente. Sr. Vítor, sempre a ter a fado, e agora temos aqui a festa de São Vicente de Paulo. Não há muito tempo tivemos o quinto touro dentro da sala de gala do Centro Comunitário, e agora temos a festa de São Vicente de Paulo, que é o padroeiro desta instituição de caridade.
1: É verdade. Já é, foi desde 1994, portanto há 34 anos, penso eu, que a gente está, há 32, que estamos a fazer esta festa, e tentamos sempre dar um arzinho cultural, especialmente com as nossas tradições diferentes, como o Cortejo da Rainha e o Bolo de Leite, Procissão, etc. Pois a gente sabe que estas festas ao ar livre dá muito trabalho, mas também o aspecto cultural da gente manter as nossas tradições também é importante para nós. Estando, temos várias novidades e esperamos que o pessoal adepte. Isto é normalmente a última festa da época de verão, e estamos a fazer tudo o possível para oferecer a quem nos visita cortejos e festas bonitas para que as pessoas gostem e visitem.
0: Exatamente, o tempo parece que vai colaborar, pelo menos São Pedro tem aqui boas indicações. Entretanto, Sr. Vítor, amanhã é exatamente uma festa a começar logo com a Rainha.
1: Sim, este ano fizemos uma coisinha diferente, incorporamos o Cortejo da Rainha com o jantar da quinta-feira, porque infelizmente no passado, quando o cortejo passava na rua, não havia muitas pessoas a verem o cortejo. E então lembrámos, sem fazer o cocktail antes do jantar, no nosso relevado, em frente à sede, aonde vamos esperar pelos carros da Rainha vir com a sua corte, e deve ser engraçado, vai ter também um aspecto musical, e depois então vamos entrar para a sala, aonde também os nossos patrocinadores, pessoas, benfeitores da festa, foram convidados para estarem presentes. E depois no jantar, então vai ser a apresentação da corte, onde ela também vai, a Maquela Borges, a nossa rainha, vai discursar, e depois já será entretenimento com a Emily, que vem da Califórnia. Portanto, isso é um jantar por bilhetes, e já temos uma bela sala para amanhã para esse jantar. Ontem começámos com o texto, e hoje também o texto é às 7 horas, na nossa nova capela, que não foi inaugurada oficialmente, mas já estamos a usá-la, porque faltam uns acabamentos e a gente, com o gato, está a fazer a pintura assim à pressa, apenas levou a primer, e a gente já está a usar a nossa nova capela, que é uma obra de arte lindíssima, que a gente convida todos a virem ver. Eu penso que é uma coisa única na nossa comunidade, e ficou muito, muito, muito bem feita, graças a todos aqueles que trabalharam nela. Tem ali uma obra muito, muito bonita.
0: É verdade, já vi parte da obra, falta o acabamento é um bocadinho complicado, porque há muita arte e é preciso ser feito com paciência, leva muito tempo. Por isso mesmo, parece-me que em outubro, Sr. Vítor, mais tardar, estará pronto a inaugurar, não é?
1: A gente talvez vai então fazer a inauguração oficial para a nosso aniversário no dia 17 de outubro, se Deus quiser. Já temos mais uma coisinha de vaga para fazer os acabamentos.
0: Sim, senhor. São Vicente Paulo, este ano conta, além de Emily, que vem da Califórnia, e outros artistas, também com o grupo Starlight pela primeira vez nos Amigos.
1: É verdade, é a primeira vez que o Starlight vem aos Amigos da Terceira, no sábado. Pois na sexta-feira vamos ter o conjunto Hardwire, dali da zona de New Bedford, que fez a nossa noite esportiva e que as pessoas adoraram. Foi muito bonito, fizeram um excelente trabalho. É também a primeira vez que fazem um arraial ao ar livre para nós. na sexta-feira. O nosso restaurante vai estar aberto na rua, debaixo de uma tenda, como alguns anos anteriores. Também temos um teto novo no nosso palco, o ar livre foi feito, para oferecer as condições, que os grupos também precisam de boas condições para atuar, não é? No sábado, começamos ao meio-dia com o restaurante e então o bolo de leite às 3 horas. O tema da nossa festa é celebrando os 25 anos da nossa festa de Espírito Santo e então os carros alegóricos, nós temos 5 carros para o bolo de leite, será tudo alusivo à festa de Espírito Santo, à nossa festa, e começará às 3 horas da tarde, ali numa escola mais acima do estádio de beisebol que nós usávamos, pois o estádio agora é para uma escola nova, um centro novo que estão a construir para a cidade. Portanto, o bolo de leite vai sair mais acima, na mesma rua, às 3 horas da tarde. Vamos ter depois do desfile, vamos ter o Grupo Folclórico de Santo António, o Rancho da Casa, a atuar, assim como a dispensa do Rabo de Peixe, que também vai atuar, também alusivo ao tema. E depois, então, à noite é o Starlight. A única alteração que nós temos é que amanhã, antes do coquetel, às 6 horas, às 5 horas, haverá a oração do texto na capela. E também, derivado a um imprevisto do Padre Nuno Rodrigues, desse dia a Lisboa, a nossa missa vai ser adiada para 1 hora e não para 15h ou meio-dia, como estava estipulado, porque com a dificuldade de arranjar padres portugueses, vamos ter então a amabilidade de ter aqui o padre, a boa vontade do padre Fernando Cabral da Igreja Sra. Fátima, e então, derivado ao seu horário de missa, vamos ter então a nossa missa à 1h, a procissão é às 3h. Antes disso haverá o concerto pela Filarmónica do Clube Juventude Luciana às 2h. Portanto, as coisas estão a se organizar bem. Às 3h é a procissão. Este ano, um caso curioso é que no domingo celebra-se o Dia Internacional dos Avós e nós fizemos questão em arranjar uma estátua de Santana para ir na procissão e convidamos todos os avós para virem à missa com seus netos e incorporarem-se na procissão atrás do andor de Santana. Pois Santana, como sabem, foi mãe de Maria e a avó de Jesus. E então vamos também ter essa novidade na nossa procissão. Depois o arraial é com o Emily e com o Pedro Vieira, no domingo à tarde, e a festa acaba às 9 horas com a procissão de velas, pedindo pela paz no mundo, uma procissão de velas, e antes disso, nossos sorteios, nossos calendários, talvez se escalar para as 8h30. E é assim.
0: Portanto, está programada a festa para este ano São Vicente Paulo. Sr. Vítor, como disse há bocadinho, para o tempo para já a prometer sol para amanhã, para sexta, para sábado. No domingo há possibilidade de ter aqui alguma chuva durante a tarde. De qualquer maneira, haverá condições caso aconteça. A possibilidade desta hora é de 70%, mas daqui até lá tudo pode trocar. Se houver então chuva, haverá espaço para fazer a festa de outra maneira, não é?
1: Sim, temos a tenda e temos o nosso salão de festas também, para acordar bastante a gente. Portanto, também quero dizer que depois da missa vamos oferecer 20 cabazes de comida a pessoas necessitadas, porque é a praz da nossa festa, há sempre uma obra de caridade, e assim também a massa e o leite no bolo de leite, que é tradicional. E agradecemos a todos os nossos voluntários e benfeitores. Tivemos este ano um recorde de benfeitores a ajudar-nos na nossa festa, com as suas ofertas. Também tivemos o torneio de golfe, que vai reverter à nossa festa também. Teve um sucesso tremendo. Tivemos 94 pessoas a jogar golfe sábado.
0: Uau!
1: Temos a agradecer a todos aqueles voluntários que estão aqui há semanas já a preparar na festa. E o nosso sincero agradecimento. E agora a gente precisa, pessoal, também vai haver um treino ali em frente à nossa sede para bem de estacionarem os carros, porque há umas fábricas ali em frente à nossa sede com bastante parking e ao fim de semana eles não usam o parking.
0: Uhum. portanto, para facilitar também o estacionamento ali naquela zona. Muito bem, Sr. Vítor, falou e bem de donativos, de apoio. A verdade é que o Centro Comunitário dos Amigos do Terceiro também é um centro de caridade e vocês têm feito muito ao longo do ano.
1: Graças a Deus. Como sabem, os Amigos da Terceira é uma organização solicitada por muitas carências da nossa comunidade. Fazemos o possível, não podemos ajudar todos, mas fazemos o possível de dar donativos, pois desde a nossa fundação já vai a mais de um milhão de dólares em donativos para várias instituições, assim como também temos as nossas Ilhas dos Açores, que são todas contempladas derivada à nossa representação dos nossos lugares lá nas nossas ilhas.
0: Exatamente. Portanto, isto é feito com muito trabalho, com muita gente a dar o seu melhor voluntariamente, muitas horas de trabalho. Manter uma instituição, Sr. Vítor, com a dimensão do Centro Comunitário Amigos da Terceira, não é fácil nos tempos de hoje.
1: Não é fácil, mas torna-se mais fácil quando há pessoas que nós temos com tanta boa vontade. Jorge, eu tenho aqui um grupo de jovens, e não só, que dão o máximo para esta casa, da qual eu não podia estar mais orgulhoso. Quando se fala em jovens, nas quererem se envolver, no nosso caso, isso não é verdade. Nós temos um grupo empenhado aqui de jovens que estão a fazer um excelente, excelente trabalho. Não desfazendo dos mais velhos, que também estão a trabalhar, mas estão tão impressionados com a maneira de ser e a boa vontade. Por exemplo, temos aqui uma jovem que vem quase 2 horas de viagem de casa para estar aqui. Foi ela que organizou o torneio de golfe. E o que é que está a dizer? Se não, obrigado. E eu vejo que aqui que há futuro, que há gente empenhada para o futuro, que estão interessados em manter esta casa aberta e a trabalhar, e apesar de haver vários desafios, porque há sempre desafios, não é? Porque um acesso que já está a caminho de 30 anos, portanto, com isso, vem problemas de manutenção, máquinas avariadas, etc. Mas eu não posso estar mais orgulhoso do que a equipe que temos aqui, de várias pessoas a trabalhar com alma e coração, com aquela paixão que nós tínhamos antes aqui nos Amigos da Terceira. Portanto, eu só tenho a agradecer e não há palavras para expressar a minha gratidão e a minha alegria em ver que há futuro.
0: Muito bem, Sr. Vítor, boas notícias vindas de Pataquete, do Centro Comunitário. E já agora deixo aqui o microfone para algo mais que queira acrescentar e o apelo à comunidade para ajudar a fazer uma grande festa de São Vicente de Paulo, que arranca amanhã nos Amigos da Terceira.
1: Pois, mais uma vez, o meu sincero agradecimento a todos que de alguma forma colaboraram com o seu trabalho, o seu dinheiro para a ajuda na festa. E agora espero que a comunidade adere e venha saborear as nossas malassadas, os nossos pratos típicos que vamos ter, como a nossa alcatra, etc. E que ajudem e apoiem a nossa festa. Venham almoçar no sábado e no domingo. Temos 3 especiais. Na sexta-feira o especial vai ser um prato regional de torresmos, morcela e linguiça. No sábado o especial vai ser de dourada e no domingo iscas de figa. Para além dos outros pratos, camarão, alcatra, chicharros, frango e santos que nós vamos ter. Vamos ter também a nossa esplanada sempre aberta, onde vai ter petiscos ali à venda. É um excelente lugar para passar uma noite ali na esplanada. Portanto, enfim, temos a fazer o possível, o nosso melhor, para oferecer todas as condições para que as pessoas tenham um belíssimo tempo aqui passado nos Amigos da Terceira. E como sabem, estão a ajudar a nossa casa, também estão a ajudar aos necessitados da nossa comunidade.
0: Sou Vítor, tudo descontado.
1: Quero também à WGFD o tempo que despendeu hoje com esta entrevista. Agradecemos imenso e ficamos sempre ao dispor.
0: Muito obrigado, Sr. Vítor. Falar nestas iguarias na hora do almoço está a fazer crescer água na boca a muita gente, mas a solução é ir até Pataquete a partir de amanhã, porque realmente vai valer a pena. São Vicente Paulo 2026, com uma grande festa. Subitor, um abraço, haja saúde e boas festas.
1: Muito obrigado a todos. E esperamos que venham ver o nosso bolo de leite, porque é bonito fazer estes carros, mas também é bonito ver gente nas ruas.
0: É verdade, sim, carros alegóricos são muitas horas de trabalho e é para as pessoas verem, com certeza.
1: Obrigado, obrigado.
0: Um abraço, Vítor, e aqui está, portanto, o convite. A grande festa começa já amanhã e vamos ouvir o programa já a seguir.
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0: E a fechar esta hora de emissão, a banda Senhora do Rosário e do Providence em Cavaleiro do Rei. Daqui a pouco, notícias Antena 1, dentro de instantes, sinal horário da 1 da tarde na Costa Leste.
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3: São 6 horas no continente e na Madeira, 5 nos Açores. Rita, principais títulos a esta hora.
4: Os professores dizem que a medida não vai resolver o problema da falta de professores nas escolas. É assim que reage a FENPROF ao anúncio do Ministro da Educação, que diz que a partir da próxima semana as escolas passam a poder recrutar professores todos os dias, sem terem de esperar pela próxima reserva de recrutamento. Os partidos da oposição criticaram no Parlamento os anúncios de Luís Montenegro. A esquerda diz que o aumento do custo de vida não se combate com medidas pontuais. A União Europeia está hoje menos dependente dos combustíveis fósseis russos, mas isso pouco fez para o avanço na aposta de energias limpas.
3: No Porto, a esta hora, estão 21 graus, Lisboa e Coimbra 23, Funchal e Ponta Delgada com 26, Faro 27. Notícias às 6 da tarde, a edição é de Rita Fernandes.
4: A FENPROF desvaloriza a medida anunciada hoje pelo Ministro da Educação. Diz que não vai resolver o problema da falta de professores nas escolas. O Ministro da Educação anunciou que a partir da próxima semana as escolas passam a poder recrutar professores todos os dias para substituir profissionais que fiquem doentes ou que entrem na reforma. Foram as explicações de Fernando Alexandre. O Ministro da Educação explicou que foi aprovada a versão final do novo modelo de colocação de professores. Um modelo que vai entrar em vigor no próximo ano letivo, no ano letivo do próximo ano, mas já a partir da próxima semana, a semana em que a maior parte dos alunos começa a escola, as instituições escolares passam a poder recrutar professores todos os dias. Feliciano Costa, da FENPROF, desvaloriza esta medida, diz que não são estas mudanças que vão resolver o problema da falta de professores nas escolas, mas diz que há falta de profissionais disponíveis para preencher os horários.
5: Há pessoas que podem ser colocadas todos os dias no mecanismo da contratação de escola. O diminuir o prazo entre reserva de recrutamento pode ter utilidade. A questão que se põe é, não havendo professores nas reservas de recrutamento, não pode adiantar nada. Parece-nos a nós.
6: Podemos dizer então que esta medida anunciada pelo Governo, do ponto de vista prático, não vai ter grande influência nas escolas?
5: Não terá. Eu sou ministro, enfim, gosto de fazer estes malabarismos. O problema aqui, repito, não está na reserva de recrutamento, não está no mecanismo da colocação de professores, está mesmo na falta de candidatos.
4: Faltam professores nas escolas e faltam também assistentes operacionais. É isso que demonstra um estudo internacional, o PISA, o estudo que avalia os alunos dos países da OCDE. Esse estudo mostra que 64% dos alunos em Portugal frequentam escolas com falta de pessoal de apoio, como assistentes operacionais, os profissionais que acompanham e supervisionam os alunos nas escolas. É um dado revelado esta semana pelo estudo internacional. A falta de assistentes operacionais é uma das maiores carências nas escolas, com uma percentagem ainda maior do que a falta de professores. O coordenador para a área de educação, Artur Sequeira, defende que é preciso repor a carreira de assistente operacional para que os salários subam.
7: A dignificação da sua carreira, a reposição das carreiras. Desde que deixou de haver o auxiliar de manutenção, as escolas passaram a gastar muito mais dinheiro na manutenção, que são as câmaras municipais que fazem, mas pronto, é muito mais caro. Havia um homem ou uma mulher que trabalhava dentro da escola, que arranjava uma maçaneta da escola, que mudava o vidro. Isso tudo deixou de aparecer. Portanto, agora tem que se contratar sempre uma empresa fora para fazer esse trabalho. E o que está a pedir é que as carreiras anteriores sejam restabelecidas e que seja criada uma carreira especial nas escolas de auxiliar da ação educativa. Ora bem, o que é que nós pretendemos com esta carreira? Entendemos que os assistentes operacionais e os assistentes técnicos estejam ligados à sua função de administração escolar e de auxiliar da ação educativa.
4: Os assistentes operacionais continuam a ser uma das maiores carências nas escolas portuguesas. É isso que mostra o estudo internacional que todos os anos avalia os resultados dos alunos nas escolas e também o que é que está a ter impacto negativo nesse desempenho escolar, a falta de professores e também de pessoal de apoio no recinto escolar são duas das causas que têm impacto negativo no desempenho escolar dos alunos. O coordenador para a área da educação da Frente Comum, Artur Sequeira, contesta o modelo de contratação dos assistentes operacionais e defende que é preciso repor a carreira destes profissionais que trabalham nas escolas. O Chega pediu ao Parlamento para ouvir o diretor da Polícia Judiciária com urgência para esclarecer as declarações da Ministra da Justiça sobre o custo da destruição de químicos por parte da Polícia Judiciária, isto no processo relacionado com o atrelado apreendido quando Luís Neves era diretor da PJ. O valor avançado pela Ministra da Justiça é diferente do valor que foi avançado por Luís Neves e por isso André Ventura quer esclarecimentos no Parlamento.
8: Nós decidimos hoje chamar ao Parlamento o seu Diretor Nacional da Polícia Judiciária para que possa dizer aqui em viva voz o que é que aconteceu com tudo isto, que informações transmitiu à Sra. Ministra da Justiça, que informações transmitiu sobre a apreensão do material roubado, que informações transmitiu sobre o material apreendido e se é verdade o que a Sra. Ministra da Justiça diz, que a Polícia Judiciária lhe mentiu e lhe deu informação errada.
4: Por isso, o Chega já entregou um pedido para ouvir com urgência o diretor da Polícia Judiciária. No Parlamento, os partidos da oposição criticaram os anúncios feitos pelo Primeiro-Ministro ontem, durante o debate da moção de censura. O Primeiro-Ministro anunciou uma descida do IRS e também um bónus para os pensionistas. À esquerda, a crítica, Madalena Salema, é de que o aumento do custo de vida não pode ser combatido com medidas pontuais.
9: A esquerda critica o bónus nas pensões anunciado pelo Primeiro-Ministro no debate da moção de censura. O socialista João Torres fala em cortina de fumo que não resolve o problema do aumento do custo de vida.
10: Num tempo em que as cortinas de fumo tomaram de assalto a política nacional, num tempo em que os artifícios políticos são o modus vivendi do governo e não apenas do partido da extrema-direita, como vimos ontem, este governo pesa, que já cansa e muito.
9: Isabel Mendes Lopes, do Livre, contesta a afirmação de Luís Montenegro de que a economia está melhor e questiona.
11: Melhor para quem? Para as famílias que estão afogadas em contas? E não é dar bónus no Natal que isso é mascarado.
9: A líder parlamentar do PCP não tem dúvida de que a realidade não é a que está espelhada nos discursos do governo.
12: É inaceitável que o governo continue impávido e sereno, como se não fosse nada consigo e entenda que não tem mais nada a fazer. Isto não vai lá com descontos.
9: O liberal Jorge Miguel Teixeira considera que os anúncios do governo só servem para tentar comprar eleitores, estendo a crítica aos socialistas.
13: E o PS e o PSD distribuem suplementos extraordinários conforme o calendário eleitoral, uma prática instituída de resto por António Costa. Uma verdadeira vergonha nacional que mais não é do que populismo e populismo caro.
9: No debate que antecede a retoma dos trabalhos parlamentares, na próxima semana, só PSD e CDS ficaram a defender as opções económicas do Executivo.
4: A oposição no Parlamento criticou os anúncios feitos ontem por Luís Montenegro durante o debate da moção de censura. O Tribunal de Contas Europeu revela que a União Europeia conseguiu reduzir a dependência dos combustíveis fósseis russos, mas pouco avançou na aposta em energias limpas. É o que mostra um relatório divulgado hoje pelo Tribunal que fiscaliza a utilização do dinheiro da União Europeia. Portugal é um dos três Estados-membros que conseguiram articular de forma clara todas as medidas do Plano Europeu Energético com os planos nacionais para a energia e o clima e revelou também, Inês Martins, que a União Europeia conseguiu reduzir a dependência face aos combustíveis fósseis da Rússia.
14: Olhando para o plano europeu para acabar com a dependência dos combustíveis fósseis russos, o tal Repower EU, o Tribunal de Contas Europeu concluiu que, de forma geral, só 35% das medidas são referidas em planos nacionais de energia e clima nos Estados-membros. Portugal é exceção à regra. O Tribunal de Contas Europeu afirmou que, além da Hungria e dos Países Baixos, também por cá foi possível cumprir o objetivo de articular todas as medidas com o Plano Nacional. Ora, apesar de os auditores afirmarem que a dependência europeia face à Rússia até diminuiu, persistem desafios importantes. Continuou a chegar à Europa petróleo russo através de países terceiros e há Estados-membros que continuam a importar quantidades consideráveis de gás natural. Por isso, o Tribunal de Contas Europeu propõe à Comissão que, no futuro, quando forem lançados mais instrumentos deste género, devem ser comunicadas metas claras e orientadas para os resultados e devem ser definidos indicadores de desempenho explicitamente ligados aos objetivos pretendidos.
4: Algumas das conclusões do relatório divulgado hoje, um relatório que avalia se o plano energético da União Europeia tem sido eficaz para reduzir a dependência da Europa relativamente aos combustíveis fósseis russos. O relatório do Tribunal de Contas Europeu revela que sim, a União Europeia conseguiu reduzir a dependência dos combustíveis fósseis russos. Diz até que Portugal é um dos três Estados-membros que conseguiram articular as medidas do Plano Europeu Energético com os planos nacionais para a energia, mas diz também que houve uma aposta que ficou aquém das expectativas no uso de energias limpas. A Comissão Europeia vai avançar com medidas para o alojamento de curta duração, como o arrendamento turístico de casas em plataformas online. É uma resposta à falta de casas nas zonas de maior pressão turística na Europa. A Comissão Europeia apresentou esta tarde a Lei da Habitação Acessível. O Comissário Europeu para esta área, a área da habitação, acredita que a nova lei pode ajudar a baixar os preços e até a combater a especulação e acredita que é preciso avançar com medidas sobre o alojamento local.
15: There has been an increase in short-term rentals.
16: Houve um aumento do alojamento de curta duração que provocou que as pessoas fossem expulsas das suas casas e provocou um aumento dos preços, o que é totalmente inaceitável. Se olharmos para o que aconteceu aos preços, é preocupante. Os números contam-nos a história. Nos últimos 10 anos, as rendas aumentaram 59% em Berlim, 75% em Madrid e 103% em Lisboa. Isto significa que as pessoas normais com empregos normais não conseguem viver onde trabalham.
15: Normal people with normal jobs are not able to live where they serve.
4: As explicações do Comissário Europeu para a Habitação que apresentou hoje a Lei da Habitação Acessível.
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17: 6 horas, 13 minutos.
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0: E a tarde vai continuar com sol e nuvens, o máximo previsto à volta dos 77. Esta noite ser nublado, possibilidade de chuva, temperatura a rondar os 70 graus. Amanhã nublado, também possibilidade de chuva, temperatura a rondar então os 83 graus, prevê-se bom tempo para sexta e sábado, com temperatura à volta dos 77, há possibilidade, esta possibilidade acima dos 50% de chuva para domingo.
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0: 86 cêntimos é o valor do dólar americano hoje na zona euro, 5 reais e 8 centavos no Brasil e em Cabo Verde 94 escudos e 86 centavos. 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
23: Muito bem, quanto a marés para hoje, maré baixa nesta hora, alta a partir das 7 horas e 3 minutos da tarde. Temperaturas do ar neste momento, 75 graus para New Bedford, depois 74 em Lowell, em Boston, 72 em Peabody, 76 em Providence e em Fall River, 78 na zona de Taunton, 79 em Hartford, Connecticut, Newark, New Jersey, com 83, 61 em Quebec, 74 em Toronto, 94, aliás, 91 em Orlando.
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0: Contando 83 anos de idade e residente em New Bedford, faleceu no dia 4 de setembro a senhora Maria A. Ferreira Reis. Era viúva do senhor José Adelino Pimentel e de Edwino Reis.
23: natural de Ribeira das Tinhas, São Miguel, Açores, era filho dos falecidos Virgínio e Conceição Costa Ferreira. A senhora Maria Reis emigrou para os Estados Unidos em 1964 e fez de New Bedford a sua casa. Era membro dedicada do grupo de oração de igreja de Nossa Senhora de Imaculada Conceição. Deixa o seu filho, Nelson Pimentel, e esposa Angie de New Bedford, três netos, Isaiah Mota, Riley Pimentel e Matthew Pimentel, um bisneto, Messia Mota, uma irmã, Connie Tavares, em Acústa, de quatro irmãos, José Ferreira no Canadá, António Ferreira em Fall River, João Reis na Flórida e Duarte Reis no Brasil, bem como vários sobrinhos e sobrinhas, era irmã da falecida Connie Pimentel. O velório será realizado na Casa Mortuária na noite de quinta-feira, dia 10 de setembro, das 6 às 8 horas. O funeral terá lugar na sexta-feira, dia 11 de setembro, às 8h30 da manhã, na Casa Mortuária, seguindo uma missa de exéquias às 10 horas, na Igreja de Nossa Senhora de Imaculada Conceição. O funeral seguirá depois para o Cemitério de São John. As cerimónias fúnebres estão a cargo de Albertine Lopes Funeral Home, 129 na Allen Street, em New Bedford. Familiares e amigos são por este meio informados.
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Ainda aqui o Carlos Alberto Muniz a falar do vinho cheiro em tempo de vindimas, muita gente a apanhar uvas da latada dos seus quintais e também misturar com uvas da Califórnia e a fazer vinho caseiro ao modo antigo, então que seja um bom vinho. Este é o Dia Europeu de Reciclagem de Pilhas, também Dia Internacional para Proteger a Educação de Ataques e Dia Mundial da Grávida. Falta menos de 113 dias para o final do ano. Na zona 93 Norte, entre Quincy e Boston, há um acidente ali na saída 11 a provocar algum atraso. É que também a hora de ponta não tarda, por isso mesmo tenha uma tarde em cheio, na estrada, em casa ou no emprego, onde quer que esteja, votos. Boa tarde com a sua 97.3. As botas não escorregam e não há vento. Afinal, o que é que empurra o conjunto António Mafra?

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Paula Fernandes e o Pássaro de Fogo, neste 9 de setembro. No dia de hoje, em 1973, reuniam-se num monte alentejano 136 oficiais das Forças Armadas Portuguesas. Começava o caminho irreversível do movimento dos capitães, a pouco mais de 7 meses do 25 de abril de 1974. 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
1: Liberdade, um tema na voz do Giro, filho de Paulo de Carvalho. Estamos com 1:40, tarde de quarta-feira. Hoje, em Rhode Island, é dia de eleições primárias e votar é um dever cívico. É a altura de sair de casa e comprar, neste caso, e cumprir o seu dever.
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O Som no Real, um tema magnífico na voz de mais um talento da comunidade, a Sol Garcia, e estamos a caminho das duas e à espera da Diana Garcia. Rima e é verdade. Entretanto, no dia de hoje, em 1986, começava em Pequim a segunda fase das conversações luso-chinesas sobre Macau. E quem é que disse que foi só José Cid que nasceu para a música?

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2: Muito bem, final de emissão. Daqui a pouco a Diana estará em antena. Haverá também tarde esportiva a partir das 3 com a Liga dos Campeões Sporting Galatasaray e também um jogo em atraso da primeira jornada, aliás, da terceira jornada, Moreirense-Benfica. Obrigado pela companhia, foi um prazer. Cá estaremos amanhã à mesma hora, com muito gosto.

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2: E já são 7 horas no continente e na Madeira, 6 nos Açores. Está na altura também de voltarmos à informação. Rita, principais títulos.
3: Há um novo aumento no preço do cabaz com bens essenciais. Custa agora 255 euros, cerca de 4 vezes mais do que há 4 anos. A Ministra do Trabalho adianta que o suplemento extraordinário para os pensionistas vai abranger cerca de 90% dos reformados. O pagamento vai ser feito de uma só vez, juntamente com as pensões de dezembro. A FENPROF desvaloriza a medida anunciada hoje pelo Ministro da Educação, que anunciou que a partir da próxima semana as escolas passam a poder contratar professores todos os dias.
2: Porto com 20 graus nesta altura, Lisboa e Coimbra com 23, Funchal e Ponta Delgada 26, Faro 28. 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
3: Há um novo aumento no preço do cabaz alimentar da Deco Proteste, que reúne produtos considerados essenciais. Custa agora 255 euros, cerca de 4 vezes mais do que há 4 anos. O porta-voz da Deco Proteste, Nuno Figueiredo, explica quais os produtos que mais contribuíram para que o cabaz esteja agora mais caro.
4: O aumento mais significativo que se registra esta semana face à semana anterior diz respeito à courgette, também ao carapau e ao atum em posta enlatado. Estes produtos tiveram um aumento muito considerável e foram eles que, em certa medida, desestabilizaram o valor final do cabaz, que continua em tendência de subida. Se for ao supermercado, por exemplo, na segunda-feira, e levar 50 euros para fazer compras, se tiver feito o mesmo procedimento em janeiro deste ano, portanto há 9 meses, precisa de ter mais 14 euros para comprar as mesmas coisas que comprava no início do ano. Portanto, estamos a falar num aumento de 13,5 euros, para ser mais rigoroso, no valor dos produtos em 9 meses.
3: O porta-voz da Deco Proteste, Nuno Figueiredo, explica também que a tendência é o preço do cabaz de produtos essenciais continuar a subir.
4: Tendo em conta que estamos a falar de um bem que é quase a base de tudo isto, e eu refiro-me concretamente aos combustíveis, tudo aquilo que depender de transportes vai ter repercussões, e o cabaz e os bens alimentares vão acabar por sentir bem o aumento dos preços. Portanto, os combustíveis claramente poderão ter uma relação direta no aumento do final do preço do cabaz, como já aconteceu noutras ocasiões ainda este ano, 2026. Sempre que os combustíveis aumentavam, mais uma semana, menos uma semana, o valor do cabaz refletia-se em alta. Portanto, aumentam os combustíveis, aumentam os produtos alimentares.
3: O porta-voz da Deco Proteste, Nuno Figueiredo, que adianta que a tendência é o preço continuar a subir, o preço do cabaz composto por produtos considerados essenciais. Houve um novo aumento no preço deste cabaz, custa agora 255 euros, cerca de 4 vezes mais do que há 4 anos. O ministro da Economia, Manuel Castro Almeida, diz que as medidas anunciadas nos últimos dias para responder ao aumento do custo dos combustíveis foram as ajudas possíveis. O ministro reconheceu que a descida do IRS até ao sexto escalão e também o bónus que vai ser pago aos pensionistas são medidas que não são suficientes para responder ao aumento do custo de vida, mas diz que foram os apoios possíveis.
5: Nunca é suficiente. Nenhum país que tenha contas equilibradas tem o dinheiro suficiente para apoiar uma situação de guerra, ou consequências da guerra. O país não está em guerra, mas está a sofrer consequências da guerra. E, portanto, estamos a dar o apoio que é possível. E o que eu faço notar é que num ano que era particularmente exigente, onde o Governo admitia não ter nenhum saldo orçamental, afinal, o que o Ministro das Finanças vem dizer é que íamos ter um saldo orçamental que permite alocar mais 800 milhões de euros de despesa pública e, mesmo assim, continuar com as contas positivas, com as contas em ordem, como disse o Primeiro-Ministro. Este é que é o dado novo que é preciso relevar.
3: foi a prioridade, uma das prioridades do governo, manter as contas certas, é o que diz o Ministro da Economia sobre as medidas anunciadas nos últimos dias pelo governo, uma descida do IRS até ao sexto escalão e também um bónus para os pensionistas. O Ministro da Economia diz que foram as ajudas possíveis, tendo em conta as contas feitas pelo Governo. A Ministra do Trabalho adianta que o suplemento extraordinário que vai ser pago aos pensionistas vai abranger cerca de 90% daqueles que recebem pensões e adiantou também que esse bónus vai ser pago de uma só vez, juntamente com as pensões de dezembro. São explicações dadas esta tarde pela Ministra do Trabalho, Maria do Rosário Palma Ramalho. Esclareceu também que o dinheiro para estas medidas não vai sair do dinheiro da Segurança Social, mas sim do orçamento do Estado. A FENPROF desvaloriza a medida apresentada hoje pelo Ministro da Educação e diz que não vai resolver o problema da falta de professores. A partir da próxima semana, as escolas podem recrutar professores em qualquer dia, sem que seja preciso esperar pela data marcada de uma reserva de recrutamento. O anúncio foi feito pelo Ministro da Educação, Fernando Alexandre, mas a FENPROF insiste que o problema de fundo mantém-se. Não há professores em quantidade suficiente e, por isso, desvaloriza a medida anunciada pelo Ministro. É o que explica Feliciano Costa, secretário-geral da FENPROF.
6: Há pessoas que podem ser colocados todos os dias no mecanismo da contratação de escola. O diminuir o prazo entre reserva de recrutamento pode ter utilidade. A questão que se põe é, não havendo professores nas reservas de recrutamento, não pode adiantar nada. Parece-nos a nós.
7: Podemos dizer então que esta medida anunciada pelo Governo, do ponto de vista prático, não vai ter grande influência nas escolas?
6: Não terá. Eu sou ministro, enfim, gosto de fazer estes malabarismos. O problema aqui, repito, não está na reserva de recrutamento, não está no mecanismo da colocação de professores, está mesmo na falta de candidatos.
3: O secretário-geral da FENPROF, Feliciano Costa, que não acredita que a medida anunciada hoje pelo Ministro da Educação vá resolver o problema da falta de professores nas escolas, sendo que o problema de fundo é mesmo não haver professores em quantidade suficiente. O Chega pede ao Parlamento para ouvir o diretor da Polícia Judiciária com urgência para esclarecer as declarações da Ministra da Justiça. Rita Júdice avançou com um número sobre o custo da destruição de químicos por parte da Polícia Judiciária, isto no processo relacionado com o atrelado apreendido quando Luís Neves era diretor da PJ, um valor avançado pela ministra, diferente daquele que foi avançado por Luís Neves. E agora, André Ventura quer esclarecimentos no Parlamento.
8: Nós decidimos hoje chamar ao Parlamento o seu diretor nacional da Polícia Judiciária, para que possa dizer aqui, em viva voz, o que é que aconteceu com tudo isto, que informações transmitiu à Sra. Ministra da Justiça, que informações transmitiu sobre a apreensão do material roubado, que informações transmitiu sobre o material apreendido, e se é verdade o que a Sra. Ministra da Justiça diz, que a Polícia Judiciária lhe mentiu e lhe deu informação errada.
3: André Ventura quer esclarecimentos no Parlamento por parte da Ministra da Justiça, em causa uma diferença entre os custos da destruição de químicos por parte da Polícia Judiciária no processo relacionado com o atrelado apreendido quando Luís Neves era diretor da Polícia Judiciária, a diferença de valores avançados pela ministra e por Luís Neves. O Tribunal de Contas Europeu revela que a União Europeia conseguiu reduzir a dependência dos combustíveis fósseis russos, mas pouco avançou na aposta em energias limpas. É o que mostra um relatório divulgado hoje pelo Tribunal, que fiscaliza a utilização do dinheiro da União Europeia. Portugal é um dos três Estados-membros que conseguiram articular de forma positiva, Inês Martins, as medidas do Plano Energético Europeu com os planos nacionais para a energia.
9: Olhando para o Plano Europeu para acabar com a dependência dos combustíveis fósseis russos, o tal Repower EU, o Tribunal de Contas Europeu concluiu que, de forma geral, só 35% das medidas são referidas em planos nacionais de energia e clima nos Estados-membros. Portugal é exceção à regra. O Tribunal de Contas Europeu afirmou que, além da Hungria e dos Países Baixos, também por cá foi possível cumprir o objetivo de articular todas as medidas com o Plano Nacional. Ora, apesar de os auditores afirmarem que a dependência europeia face à Rússia até diminuiu, persistem desafios importantes. Continuou a chegar à Europa petróleo russo através de países terceiros e há Estados-membros que continuam a importar quantidades consideráveis de gás natural. Por isso, o Tribunal de Contas Europeu propõe à Comissão que, no futuro, quando forem lançados mais instrumentos deste género, devem ser comunicadas metas claras e orientadas para os resultados e devem ser definidos indicadores de desempenho explicitamente ligados aos objetivos pretendidos.
3: São indicações dadas pelo Tribunal de Contas Europeu para que a União Europeia consiga estar cada vez menos dependente dos combustíveis fósseis russos.
10: Obrigada, Rita. Até amanhã.
3: Até amanhã.
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12: Muito boa tarde, estamos com 2 horas e 12 minutos. Seja muito bem-vindo à Hora de Ponta de hoje, quarta-feira, 9 de setembro. Para esta tarde há previsão de chuva, para a noite céu muito nublado, temperatura mínima nos 70 graus. Para amanhã céu nublado de manhã e parcialmente nublado para a tarde, temperatura máxima prevista de 83 graus. Para a noite, possibilidade de aguaceiros fracos com mínima nos 61 graus.
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12: O dólar americano vale na zona euro 86 cêntimos, no Brasil 5 reais e 8 centavos e em Cabo Verde 94 escudos.
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12: A New Bedford, a maré alta, será às 7 horas e 3 minutos da tarde. Esta hora, Toronto está com 74 graus, 66 em Quebec, 91 graus em Orlando, Providence 77, 78 graus em Taunton, Peabody 73, Fall River e Lowell 76 graus e com 75 graus estão Boston e New Bedford. Umidade relativa do ar neste momento a New Bedford é de 71%.
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Foi assim com Lambada e Adriana Lua que iniciamos na música a nossa Hora de Funda de hoje. Eu sou a Diana e é sempre tão bom estar aqui consigo. Obrigada por estarem desse lado. Continuamos com Xanadu e Xalali.

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Esportiva, hoje terá dois jogos quase em simultâneo. O primeiro com início às 3 da tarde, Sporting Galatasaray, e o segundo com início às 3h45 da jornada 3, o jogo em atraso, Moreirense-Benfica. Terminamos com Miquel Carreira, um anjo como tu. Obrigada por estarem desse lado. Continuo com a WGFD. Tenha uma boa tarde. Sim.

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2: Realizam-se hoje as eleições primárias no estado de Rhode Island. O voto antecipado decorreu até ao dia 8 de setembro. Nas primárias do Partido Democrata, a candidatura ao Senado dos Estados Unidos junta o atual senador John Reed, Conor Burbridge e Luís Manuel Munhoz. Para o cargo de governador, o atual governador Dan McKee vai disputar a nomeação com Helena Foulkes. Do lado do Partido Republicano, a escolha para candidato a governador divide-se entre Aaron Gukian e Elaine Pelino, com Ryman McKay a concorrer ao Senado. Os boletins de voto de ambos os partidos incluem também candidatos para outros cargos estaduais e federais, como vice-governador, procurador-geral, tesoureiro-geral e representantes na Assembleia Geral do Estado de Rhode Island. Eleições em Rhode Island decorrem hoje, dia 9 de setembro. O gabinete do sheriff de Middlesex e o departamento da polícia de Medford estão a alertar a população para um esquema de burla depois de um morador da cidade ter perdido $7,500. A vítima foi contactada por criminosos que se fizeram passar por agentes da autoridade e alegaram a existência de um falso mandado de captura por falta de comparência a um dever de júri. Os burlões exigiram depois o pagamento de uma multa através de Bitcoin, a moeda digital. As forças de segurança reforçam que nenhuma agência governamental pede pagamentos por telefone nem aceita transferências em criptomoedas ou ouro para liquidar multas ou taxas. As autoridades aconselham as pessoas a terem maior ceticismo e atenção ao atender chamadas telefónicas de estranhos e aconselham qualquer pessoa a desligar imediatamente o telefone e a contactar a polícia diretamente caso desconfie do contacto. A Autoridade de Transportes do Estado de Massachusetts anunciou um conjunto de encerramentos e alterações de serviço para este mês de setembro. As interrupções visam acelerar trabalhos de manutenção, reparação de pontes e modernização da rede nas linhas de metro, laranja, vermelha, verde e azul, assim como no comboio urbano. Na linha laranja, a circulação estará suspensa entre Forest Hills e Back Bay de 10 a 14 de setembro para obras. Na linha vermelha, o troço entre JFK e UMass e Ashmont encerra nos dias 19 e 20 de setembro, devido a reparações em pontes. A linha verde terá suspensões de serviço entre 19 e 20 de setembro e também entre 26 de setembro e 4 de outubro para a modernização do sistema de sinalização. Na linha azul, os comboios vão circular apenas por uma via entre Revere Beach e Wonderland no fim de semana de 26 e 27 de setembro. Na rede de comboios urbanos, haverá paragens de serviços nos dias 19 e 20 de setembro nas linhas de Framingham, Worcester, Needham e New Bedford e Fall River. A empresa vai disponibilizar autocarros de substituição gratuitos na maioria dos trajetos afetados e aconselha os passageiros a planearem a viagem com antecedência. A Autoridade de Transportes anunciou também um investimento de $140 milhões proveniente da Administração Federal de Ferrovias, destinado ao projeto de duplicação da via de comboio em Avril para aumentar a capacidade e a fiabilidade do serviço na região. Boston foi eleita a melhor cidade dos Estados Unidos para trabalhar, segundo o novo ranking divulgado pela plataforma de emprego Indeed. A região metropolitana de Boston, Cambridge e Newton conquistou o primeiro lugar entre 228 cidades americanas com mais de 200 mil habitantes. A classificação avaliou 6 categorias, incluindo oportunidades de emprego, salários, estabilidade, progressão na carreira e equilíbrio entre a vida pessoal e profissional. O principal ponto forte de Boston foi a progressão na carreira, onde alcançou o segundo lugar a nível nacional, destacando-se também pela forte presença nos setores da saúde, biotecnologia, ensino superior e tecnologia. No ranking geral, a região de Washington, D.C. ficou na segunda posição, enquanto a área de Burlington, em Vermont, garantiu o terceiro lugar.
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3: Partilho consigo mais uma receita tradicional, muito apreciada em várias regiões de Portugal. Massa com atum e tomate. Cozinhe 10 onças de massa em água com sal. Entretanto, aqueça 2 onças de azeite e refogue 4 onças de cebola picada com 2 dentes de alho. Junte 8 onças de tomate triturado e cozinhe durante 10 minutos. Acrescente 8 onças de atum escorrido e envolva. Misture com a massa cozida e finalize com salsa picada e pimenta. Uma receita económica, rápida e muito saborosa.
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4: A palavra do dia é aleatório, do que depende do acaso ou de circunstâncias imprevisíveis, de algo fortuito que não obedece ao esperado, que é imprevisível, dizemos que é aleatório. Aleatório vem do latim, de aleatorium, que remetia para relativo aos jogos de azar. Mas no adjetivo aleatório esconde-se a palavra alea, que é simplesmente dado de jogar em latim. Aleatório é assim tudo o que depende do jogo de dados, tal como da sorte ou do azar.
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7: No último fim de semana, num jogo que fica marcado com má memória para a equipa orientada por Okan Buruk, porque perdeu o Mário Lemina e Vítor Osimhen. Provavelmente os dois jogadores mais categorizados desta equipa, com mais peso nesta equipa, Lemina capitão e o Osimhen, um grande marcador de golos que leva em duas temporadas e um início desta, leva 65 golos marcados já com a equipa de Istambul. Portanto, apenas essas duas trocas na equipa do Galatasaray, uma equipa muito forte, que também tem um banco com muitos jogadores muito experientes no mais alto nível do futebol europeu, frente a um Sporting que surge aqui com alguns elementos que se vão estrear nesta competição. Altimira, Dumbiá, Zalazar estão a também pisar este terreno da Champions com a camisola do Sporting pela primeira vez e acabarão também por aí por tentar encontrar maneira de, neste miolo do Sporting, darem capacidade e qualidade. É uma equipa que já se encontrou com as vitórias, continua ainda a perseguir a qualidade exibicional. No Sporting, as ausências não são de grande peso, Ibrahim Abá ainda não pegou nesta equipa, e por isso mesmo as trocas feitas por Rui Borges têm que ver com a gestão física dos seus jogadores. Debast fica no banco, tal como Fresneda, e a grande surpresa, Flávio Gonçalves a ficar de fora. Ele tem sido uma peça muito, muito importante para o Sporting nesta fase de bons resultados para os Leões. Olhando para os homens que vêm a jogo, a grande surpresa é mesmo Luís Guilherme, já que com o Jenny Catamo a agarrar o lado direito, portanto como extremo do ataque da equipa do Sporting, esperar-se-ia que, havendo, para além de Flávio Gonçalves, Irene Kunda e também Jess Terry para jogar a partir da esquerda, a escolha acaba por ir por Luís Guilherme, que tem sido uma espécie de duplo de Jenny Catam. Por isso, também curiosidade para perceber como é que o brasileiro se vai adaptar jogando a partir da esquerda, posição que não é a sua preferida, claramente. Estádio cheio, um Sporting que, olhando também para os jogos de temporada, tem aqui mais do que a obrigação de começar a vencer em casa. Na época passada, vencer em casa foi instrumental para o sucesso da caminhada na Liga dos Campeões. Este adversário não será o mais acessível, mas é um jogo onde o Sporting entra como favorito.
8: Equipas reúnem-se no centro do terreno do estádio de Alvalade. Vamos ter um minuto de silêncio em memória das vítimas da tragédia no Nepal. Ao apito do árbitro Espan Eskes, então, esse minuto de respeito que vamos também naturalmente respeitar em Alvalade.
9: E eu recordo que está em andamento a jornada 1 da fase de Liga, da Champions League. São 8 da noite, menos uma hora nos Açores.
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9: Desta quarta-feira de Liga dos Campeões Europeus, dois resultados finais, duas vitórias caseiras. O Barcelona a golear o Feyenoord 5-1. Na Alemanha, o Stuttgart a bater o Viking por 3-1. Hoje há atenções também divididas entre Paris. O Paris Saint-Germain recebe o Slovan Bratislava, o Liverpool, o Atlético Madrid, o Nápoles, o Arsenal. E esse jogo grande em Alvalade com o Sporting Galatasaray, narração de João Santos Correia.
8: Vamos ao futebol, é a Liga dos Campeões. Sporting, terceira temporada consecutiva, igual ao registro do Paulo Bento, 2006-2007, 7-8 e 8-9. Peças dispostas no tapete verde do estádio José de Alvalade, século XXI. A bola colocada ao centro vai sair da formação do Galatasaray. O árbitro de 38 anos, Espan Eskes, de volta a Alvalade. Da última vez não deixou grandes memórias. O Sporting perdeu aqui por 3-0 frente ao Borussia Dortmund no play-off da Liga dos Campeões. 24-25. Tem o apito na boca. Acertou o cronómetro. E a partir de agora está a contar Sporting Galatasaray. Tivemos Um tiro de falsa partida, porque houve invasão do meio-campo contrário. Agora sim começa! Sporting Galatasaray, estádio de Alvalade. O mundo sabe que o som

0: Turquia. À entrada da grande área está o Gorkan Shakir, guarda-redes de 30 anos. Tem a bola sobre o seu pé direito. Ensaia ali o pontapé na frente, muda de ideias. Prefere jogar curto com a bola a entrar na meia esquerda para o camisola 4, Ismael Jacobs. O Internacional pelo Senegal a receber e a atrasar de novo para o guarda-redes, que agora é obrigado a bater perante a pressão de Soares. Bola no meio, campo verde e branco. Falha Dumbiá, o cabeceamento, a bola sobra de novo para a equipa turca. No interior do grande círculo está Gabriel Sara, parte fora do pé esquerdo, a encaminhar para o corredor direito, onde Roland Chalai coloca imediatamente na frente da linha. Rabinha passou, caiu. O árbitro diz que há falta. Gonçalo Inácio aos papéis, é livre para o Galatasaray.
1: E atingiu o jogador da formação turca sobre o lado esquerdo, da forma como a equipa do Sporting defende. Foi quase à linha lateral fazer esta falta e vai sair livre, perigoso, sobre o lado direito, o ataque do Galatasaray para a grande área do Sporting.
0: Gonçalo Inácio, jogador do Sporting mais experiente na Liga dos Campeões, 31 jogos, sempre de verde e branco, livre para os Leões de Istambul, para o Simbom, do lado direito da grande área. Maneira como ataca a equipa orientada por Okan Buruk, desde que chegou só sabe ganhar o campeonato na Turquia. É livre para o pé esquerdo de Gabriel Sara, o internacional brasileiro de 27 anos. Promete um livre venenoso. Tem o braço direito levantado, autorizado, bateu, bola ao primeiro posto, cabeceamento para fora. A bola sai pela linha final, a canto para o Galatasaray.
1: Pareceu-me ter sido Gonçalo Inácio a tocar a bola de cabeça pela linha de fundo. Pontapé de canto ainda sobre o lado direito do ataque da equipa do Galatasaray. Levava fogo há pouco do pé esquerdo de Sara, aquele pontapé livre.
0: Vamos ao canto, lado direito, Sara de novo para bater. Tem um apoio curto, bate para a grande área, bola larga, segundo posto, remate por cima. Tenta Roland Chalak primeira, sem perigo para a baliza de Rui Silva.
1: Apareceu o número 7 da equipa do Galatasaray em boa posição, em posição frontal. Tentou o remate, a bola a subir para a zona da Juventude Leonina.
0: Luís Cristóvão, 3 minutos em Alvalade e o Galatasaray mostra o que vem.
2: Sim, a equipa do Galatasaray a ter iniciativa, a conseguir conquistar um pontapé de canto, também a criar perigo nestes primeiros momentos, com o Sporting a tremer um pouco. Gonçalo Inácio tem ali uma péssima abordagem na primeira vez que é chamado a intervir, e é o Galatasaray quem tem bola e que vai jogando ofensivamente nesta partida.
0: Galatasaray, 9 jogos frente a equipas portuguesas, 3 vitórias, 1 empate e 5 derrotas. Está a 5 jogos sem vencer. O empate no último jogo interrompeu uma série de 4 derrotas consecutivas. Em Lisboa bateu o Benfica em novembro de 2008 na fase de grupos da Taça UEFA. Posse de bola para o Galatasaray, joga em meio campo ofensivo, lado canhoto, tenta ali ultrapassar a marcação, Sané não consegue, é desarmado, a bola sai pela linha lateral, em lançamento para a equipa do Sporting. À direita, ao meio do seu meio campo, vai lançar Vaianides, uma das novidades no 11 de Rui Borges para esta partida. Para lançar o Internacional grego, coloca a bola atrás de Nuca, lança para Soares, este de calcanhar, a colocar em Davidson Sanchez, bate na frente, atenção a Ilmaz na grande área, vai ao duelo com Quaresma, leva a melhor para já o jogador do Sporting, manda bem para fora, é lançamento para o Galatasaray.
1: Luta tremenda entre os dois jogadores, entre o avançado da equipa do Galatasaray e Eduardo Quaresma, que conseguiu ganhar posição com o corpo e depois atirou a bola pela linha lateral. É lançamento para o Galatasaray na projeção da grande área do Sporting.
0: Balanço tomado tanto quanto possível do lado canhoto, vai lançar muito longo o camisola 4, a bola lançada para a zona do primeiro posto, há um cabeceamento, fica viva, tira Altimira. De qualquer maneira, colocar a bola de novo para lá das 4 linhas, lançamento praticamente David no mesmo sítio.
1: Tal e qual, novamente na projeção da grande área do Sporting, lado esquerdo da forma como ataca a equipa do Galatasaray, e não se calam os 700 adeptos do clube turco.
0: Lá vai Ismael Jacobs lançar a bola para a entrada, olha o que remata, entrou, não entrou, entrou! Grande confusão, o árbitro diz que não, e golo, golo do Galatasaray. Luís Silva tira a bola, dá-me ideia, David, duas vezes, de dentro da baliza.
1: pareceu-me que à primeira já estava dentro.
0: É, e de um lançamento, o Galatasaray faz 1-0 em Alvalade com apenas 6 minutos.
1: Foi uma jogada muito confusa com a equipa do Galatasaray a conseguir colocar a bola dentro da baliza do Sporting, creio que à primeira vez, depois à segunda, Rui Silva também tirou a bola dentro. É a perspectiva que nós temos por aqui a esta distância. Estamos cá no topo do estádio José Alvalade e, portanto, essa foi a sensação que nós tivemos aqui de cima, mas balde de água fria para a equipa do Sporting, que sofre um golo muito cedo nesta partida.
0: Luís Cristóvão, a defesa do Sporting, terrinhos, terrinhos. Em 5 minutos, o Galatasaray cria duas situações para marcar e marca.
1: E foi Torreira a marcar.
2: A equipa fica a ver jogar, a equipa fica a ver jogar, é de facto uma situação que não é muito normal sofrer um golo a partir de um lançamento. É certo que Ismael Jacobs faz estes lançamentos muito fortes para o coração.
0: Olha, Gonçalo Inácio meteu água, acaba desarmado perto da grande área, já entrou Galatasaray, vai sair cruzamento, pode rematar, Sara simulou, tirou, encaixa! Rui Silva, Gonçalo Inácio, Luís não está cá.
2: Gonçalo Inácio não chegou ainda esta temporada. Não percebo a insistência em utilizar Gonçalo Inácio quando claramente desde o jogo da primeira jornada e repetidamente tem sido um jogador em sub-rendimento e a colocar muitas vezes a equipa em xeque.
0: Ora bem, vamos colocar um carimbo. Galatasaray já vence em Alvalade. 7 minutos, jornada 1 da Liga dos Campeões. Sporting 0, Galatasaray 1.
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4: Nos outros jogos marcados para hoje, ainda empates a zero.
0: Bola sobrevoar o meio campo do Sporting com Altimira de cabeça a colocar para Jani Catamo. Leva o empurrão, vai para o relevado, o árbitro manda jogar, passa bola para a equipa do Galatasaray. Torreira a organizar, colocando a bola atrás para o Gorkan Shakir. Vai dominar fora da sua grande área o guarda-redes, que custou 27 milhões e meio de euros aos cofres do Galatasaray, contratado na Turquia ao Trabzonspor. Sai Jacobs a colocar a bola no meio campo ofensivo, tenta Yılmaz rodar perante a marcação de Quaresma, a bola sai pela linha lateral, o lançamento é para a equipa turca. Para ser efetuado à esquerda por parte de El Malé, tem a bola nas mãos, o camisola 17 lançou a bola curta para Batrakov, o internacional russo. Devolveu ao lateral esquerdo, que vem agora para o meio campo defensivo e coloca no interior da sua grande área, onde está para receber Shakir. Bate de primeira, pé direito, a bola sobe e entra agora no meio campo do Sporting. Um cabeceamento a descastinar, tenta ali passar a Akun no duelo com Vaianidis, lá vai melhor o grego da equipa do Sporting. Ganha depois Torreira no interior do grande círculo, a segunda bola e impele para Salah. Salai para Sané. Sané recebeu o pé esquerdo, tirou Maxi Araújo da jogada. Vai da direita ao meio em grande velocidade, está ainda longe da grande área do Sporting. Combina com um companheiro, a bola sobra para Jacobs. Jacobs a colocar no corredor esquerdo. El Mali a deixar de uma zona mais central para Sara. É o Galatasaray, meio do meio campo ofensivo. Abre no corredor esquerdo. El Mali atrasou de pé esquerdo. Bola para Sara e este a movimentar para Jacobs, condicionar bola para Davinson Sanchez. Joga à esquerda com Salai. Este a bater na frente à procura de Yılmaz. Vai ao duelo aéreo, ganha Gonçalo Inácio, cabeceia para o rei de ação do Mbia. Falha a recepção, é lançamento para o Galatasaray.
1: E agora sobre o lado direito, da forma como ataca a equipa turca, com indicações para o relvado por parte de Rui Borges, o treinador do Sporting, que viu o lançamento decorrer mesmo ali à frente dele.
0: Tentam os adeptos do Sporting acordar a equipa de Rui Borges. Posse de bola para o Galatasaray com Sara. Joga em meio campo ofensivo, deixa na meia esquerda para Jacobs. Com o pé direito acelera para o corredor canhão, tentava colocar na desmarcação de El Mali. O corte aparece por parte de Jani Catamo. Tenta dar velocidade ao jogo, a bola para Gonçalo Inácio. Não gostaram os adeptos que a bola tenha sido jogada para trás. Joga Eduardo Quaresma no interior da grande área, coloca para Rui Silva, domina no pé esquerdo, mete para fora para Altimira. Joga o catalão de costas, servindo Quaresma. Quaresma a abrir no corredor, está quebrada a primeira linha de pressão da equipa do Galatasaray. Vem Zalazar, variação da direita à esquerda, passo longo é bom, mas Salai a meio caminho intercepta. Dá para Sané. Sané tenta ultrapassar Dumbiá em velocidade, já deixou o italiano na saudade, ficou no relevado. Vai Sané com muito espaço, encara Altimira, já passou em Altimira, Gonçalo Inácio na segunda bola. Recebe devido o aplauso de Alvalade.
1: Esteve todo o espaço, Leroy. Leroy Sané, o internacional alemão, no flanco direito, a ultrapassar Issa Dumbiá e depois a colocar a bola entre as pernas de Altimira. Valeu o corte pronto da defensiva do Sporting, mas para já só dá Galatasaray.
0: Lembra-se da posse de bola para o Sporting? Já foi. Joga a equipa do Galatasaray, meio campo defensivo, com Gabriel Sara a jogar com Salah. Este a deixar para de Sanchez. Colocou para Sané. Há uma falta de Luís Suárez. É livre para o Galatasaray. A ser jogado em meio campo defensivo, ficou o internacional pela Hungria em dificuldades no relvado. Livre então para o tetracampeão turco, Galatasaray, que tem como melhor participação, como escutou no papel do Carlos Santos, as meias finais em 88-89. Nessa ocasião caiu perante o Steaua de Bucareste com um agregado de goleada 5-1 favorável à equipa da Roménia. Bola para Shakir, joga a saída da sua grande área, pé direito, a meio do meio campo, projeta na frente à procura de Akgun, o capitão, a abrir na esquerda para El Mali, e este para Sara. Sara toca numa zona mais central aí à frente para Salai. Está a jogar agora como quase um médio centro. Está Sané, bem projetado no corredor destro. A bola para Sara. Sara para Jacobs, tem espaço no corredor canhoto, tenta levar para lá a bola, mas para já sem grande espaço, atrasa para El Mali. E este para Gabriel Sara, passe na profundidade, controlada a saída por Rui Silva.
1: Tentava colocar a bola em Ilmaz, lá na frente, no interior da grande área do Sporting. Era um passe a rasgar, tem a bola o guarda-redes do Sporting.
0: Luís Cristóvão, 12 minutos de jogo e começa a notar-se alguma impaciência em Alvalade.
2: Sim, impaciência porque o Sporting está muito preso na forma como o Galatasaray se posiciona. Salai acaba por acompanhar Jani Katamo, com Jacobs a acompanhar o... Aliás, Salai acompanha Luís Guilherme, com o Jacobs a acompanhar Jani Katamo, fazendo quase uns três jogadores de referência na linha mais recuada do Galatasaray quando o Sporting tem a bola, e conseguindo libertar o El Mali do lado esquerdo para ter mais um jogador também a tapar os caminhos para os homens do meio campo. Ou seja, o Sporting sente-se muito limitado na forma de sair para o ataque com esta maneira do Galatasaray de chamar o Salai para defender por dentro. E não está a conseguir ter bola. É um problema que nós temos visto no Sporting ao longo deste início de temporada. Sempre algumas dificuldades para organizar jogo a partir do momento da posse, e isto está a ficar muito exposto na maneira como a equipa do Okanburuk aqui aparece, porque depois, quando tem bola, o Galatasaray também muito forte nessa sua capacidade, tendo em conta os talentos disponíveis.
0: Aí vem o Sporting, que o Jani Katamo já aperta a grande área, puxou o pé esquerdo, serviu, corta! No sítio certo, o Jacobs tenta sair, a formação turca, com o pontapé na frente à procura dele, mas ao duelo com o Gonçalo Inácio, leva a melhor o capitão do Sporting e coloca a bola em Vaiani, e diz, deixou-se dormir, é apanhado por Akgun no duelo, leva a melhor o jogador verde e branco, é lançamento para o Sporting.
1: Ainda assim arriscou um pouco, porque se o jogador capitão da equipa do Galatasaray tivesse ficado com a bola, tinha o flanco esquerdo todo aberto para progredir.
0: Tenta jogar o Sporting sem sucesso, recupera o Galatasaray, meio campo ofensivo, Sané combinou com o Sara, está perto da grande área, pé esquerdo serviu Sané, no interior, vai para a finta com Gonçalo Inácio, escorrega, ainda mantém bola o internacional alemão, Sané descongestiona, tocando bola fora para Salai, e este na meia-direita para Torreira, está a meio do meio campo ofensivo do Sporting, joga um pouco mais atrás para o ex-Mónaco Jacobs, combina com El Mali, vai receber de novo o Jacobs, de central em central, joga com Sanchez, o colombiano a abrir para Sané, mal Sané no domínio ofereceu a Dumbiá, recupera Salai de imediato, mete para Torreira no meio campo ofensivo, recua, dá atrás para o número 6 desta equipa do Galatasaray, Davidson Sanchez, o ex-Tottenham, a tocar para Salai, vem em sentido contrário a equipa do Galatasaray com a bola no interior da grande área, já em Shakir, abre na meia-esquerda para Ismael Jacobs, vai com espaço de progressão, bater na frente à procura de Ilmaz, ganha na frente a Quaresma, escorrega ali Altimira, aproveita para sair a equipa do Galatasaray, grande corte por parte de Altimira, insiste, atenção, Ilmaz, corta! Maxi Araújo à entrada grande área, a bola sobe aos céus de Lisboa, cai nos pés dos jogadores turcos, com El Mali a receber, coloca para Torreira, e este atrás para o central Ismael Jacobs, vai embalando a equipa do Galatasaray. Torreira para Sanchez e este para Sara. Sara no meio de dois jogadores do Sporting consegue descobrir Torreira. E este a entregar no corredor direito para Salah. E já está a meio do meio campo contrário. Acelera, coloca a bola para perto da grande área. Fica o Gonçalo Inácio deitado no relevo. Sai cruzamento, canto para o Galatasaray.
1: A aparecer Batrakov sobre o lado direito a fazer um cruzamento. A bola a tocar no jogador do Sporting com mais uma vez Gonçalo Inácio a ficar fora do lance. Mais um canto para a equipa do Gala sobre o lado direito do ataque.
0: Estamos a chegar ao fim dos primeiros 15 minutos. Aliás, já chegámos, carimbamos a seguir. Canto para o Galatasaray, lado direito. Vai levantar Gabriel Sara, formado no São Paulo. Bateu o pé esquerdo, coração da área. Corte de Gonçalo Inácio. Com a bola a voar de novo para os pés do brasileiro. Tenta ali o duelo com Vaianidis. Vaianidis coloca fora. O lançamento é para o Galatasaray.
1: Mais uma vez sobre o lado direito. Insiste a equipa do Galatasaray na projeção da grande área do Sporting. Vai sair lançamento longo por Jacobs.
0: 27 anos, a aproveitar o balanço que pode tomar, lançou bola para a zona do primeiro posto, Rui Silva aos papéis, deixou cair, atenção a Sané, pode rematar no interior da área, acaba por ficar sem espaço para virar, colocou na esquerda o cruzamento, tira Eduardo Quaresma, olha o Sporting para contra-ataque, tem que ser rápido, lá vai Zalazar, já projetou, vai rápido, rápido, Jericatamo desarmado, ultrapassado por Eran Elmaly, o Sporting não acerta uma saída para a frente, vamos com 16 minutos em Alvalade e o placar tem cor é vermelho e amarelo. Sporting 0, Galatasaray 1.
4: Em andamento a jornada da Liga dos Campeões, 0 a 0 no Paris Saint-Germain, Bratislava, no Liverpool Atlético e também no Nápoles Arsenal. O marcador nesta noite só funcionou ainda mesmo em Alvalade.
0: E no lance de confusão, com a ajuda do árbitro da linha de golo, Torreira a ver esse golo aos 7 minutos, validado, é ele que tem bola. Joga agora curto com o companheiro que é Sané, que aparece na zona central. Deixa para Gabriel Sara, na meia esquerda para Jacobs, vai colocar ainda mais no corredor para Elmaly, vai voltar até ao internacional senegalês que esteve no campeonato do mundo. A bola para Shakir, bateu na frente, sem direção, bola fora, Luís Cristóvão, vamos com 17 minutos e Sporting nível.
2: Sim, 17 minutos muito difíceis para a equipa do Sporting. O Galatasaray tem uma ideia para este jogo, consegue pô-la em campo, tem também adaptações para corresponder à forma como o Sporting se organiza e vai estando superior em todos os momentos. O Sporting, para além dessa incapacidade para criar perigo com bola, ainda sem nenhuma chegada perigosa à área do adversário, tem tremido muito na linha defensiva com dois suspeitos que já começam a ser suspeitos do costume. Gonçalo Inácio, até agora são 17 minutos de total horror, e Rui Silva também já a entrar nessa dança da insegurança defensiva. O Sporting precisa de uma jogada para conseguir acordar.
0: E lá vai Maxi Araújo, sai cruzamento para Soares, consegue dominar Luís Guilherme, pé esquerdo serviu, Soares atirou, fora de jogo! Carvalho para já, deu para os adeptos do Sporting limparem os pulmões.
1: E para já fica também esse sinal de Issa Dumbiá, um excelente passe a desmarcar Maxi Araújo sobre o lado esquerdo, o cruzamento a apanhar ali depois Luís Soares em posição irregular, mas muito bem o gesto na finalização, se bem que a equipa do Galatasaray já tinha como que desistido desse lance. O árbitro assistente foi perentório a levantar a bandeira.
0: E confirmado esse fora de jogo pela equipa da vídeo-arbitragem liderada por Christian Dingert, mas parece Luís Cristóvão suficiente para acordar Alvalade e o Sporting.
2: Sim, é um lance que pode servir para tornar este jogo mais favorável à equipa da casa. É uma situação onde o Sporting se conseguiu finalmente soltar a partir da esquerda. Maxi Araújo parte em posição ilegal, mas dá esse sinal daquilo que o Sporting tem a fazer para conseguir contrariar o Galatasaray.
0: Tenta crescer a equipa de Rui Borges. Jogo 17 na Liga dos Campeões para Rui Borges, tem 6 vitórias. A bola para Quaresma, Quaresma a atrasar para Rui Silva, recebe o Maiato no interior da meia lua da grande área do Sporting. Tem a bola parada, joga agora com Eduardo Quaresma, na meia direita o menino do Barreiro, tira o primeiro adversário do caminho em velocidade, abre na direita para Vaianidis e Vaianidis à procura, tenta ultrapassar Akun, consegue colocar, combina com Zalazar, recupera a formação do Galatasaray, a falta de Vaianidis e atenção que pela maneira como o árbitro auxiliar indicou a falta ao árbitro principal, Vaianidis parece David escapar-se ao cartão amarelo.
1: Sim, porque houve ali uma entrada dura por parte do lateral direito da equipa do Sporting e de facto houve ali um aviso também do árbitro da partida, Espen Eskes, o norueguês, que dirige este encontro, enquanto que os adeptos do Sporting, nomeadamente aqueles que estão mais na zona das claques, vão puxando pela equipa, e os adeptos do Galatasaray também lá no topo norte vão sempre apoiando esta exibição da equipa do Gala, que vence em Alvalade.
0: Tenta sair o Sporting para atacar com Zalazar, a embrulhar jogo, faz a rotunda, pede os adeptos para que coloque a bola do outro lado, vai rasteira para Vaianidis, já do lado direito, a esticar agora no corredor para Jani Katamo, recebe o moçambicano, bola no pé canhoto, vai atrasar para o grego. O Sporting mete gelo com Altimira, Altimira para Dumbiá, pisa e joga atrás para Eduardo Quaresma. Quaresma de central em central oferece a Gonçalo Inácio. Gonçalo Inácio para Eduardo Quaresma, devolve ao capitão do Sporting. Gonçalo Inácio entra no meio campo ofensivo colocando bola em Luís Guilherme, pisa com o pé esquerdo e devolve ao internacional português que procura agora Rui Silva. É o Sporting para trás com o Rui Silva à saída da sua grande área, a devolver a Gonçalo Inácio na meia esquerda, vê a desmarcação de Jani Katam, faz o passe de quarterback, consegue e acabamos de ganhar de cabeça, tira depois Sanchez de qualquer maneira, colocando bola imediatamente na frente, falta de Altimira e sai o primeiro cartão do jogo.
1: Cartão amarelo para o médio do Sporting, que faz a estreia na Liga dos Campeões, é um dos jogadores deste plantel renovado do Sporting a fazer a estreia na Milionária, a ver o cartão amarelo depois de uma entrada dura ali no círculo central sobre o jogador da equipa do Galatasaray. Vai entrar a equipa médica para tentar perceber o que se passa com o jogador do Galo.
4: Deixa-me dar conta, João, de alteração de marcador em França. O Paris Saint-Germain vai vencendo o Bratislava por 1-0. Marcou Dembélé.
0: Aqui venceu Galatasaray por 1-0 também, golo de Lucas Torreira aos 7 minutos na sequência de um lançamento. Escutou bem, um lançamento. Assistência então para o jogador do Galatasaray, está demorado o processo, David.
1: Sim, porque houve necessidade de assistência ali no círculo central, para já está um pouco demorado, enquanto que o quarto árbitro vai falando com o técnico Okan Buruk,
0: Luís Cristóvão,
1: da formação do Galo.
0: Foram precisos esperar 20 minutos para ver o Sporting finalmente a pegar na bola.
2: Sim, demorou a equipa do Sporting a conseguir criar algum tipo de situação que permitisse também levantar aqui o espírito do estádio, que tem estado a apoiar a equipa verde e branca, mas que precisava de ver os seus jogadores, ou ver da parte dos seus jogadores, alguma capacidade para criar perigo. Depois também se percebe que o próprio estádio já vai definindo os seus alvos de insatisfação, e percebe-se que Zalazar, se demora mais do que meio segundo a largar a bola, já gera um cor de assobios, o que também não ajuda os jogadores que ainda estão à procura do seu espaço.
0: Aí vai o Galatasaray, cruza Sara, corta Gonçalo Inácio no interior da grande área, vai pontapear a bola para Zalazar, recebe, orienta o uruguaio, deixa curto para Dumbiá e está a descostinar para Eduardo Quaresma. O Sporting procura o espaço com Eduardo Quaresma de cabeça levantada no meio campo defensivo, lá direito, tocar agora numa zona central para Soares, passe com muita força, era à procura de Jani Katam, o lançamento para o Galatasaray.
1: Parecia o moçambicano sobre o lado direito, se conseguisse ficar com a bola tinha espaço para progredir, já no meio campo defensivo da equipa do Galatasaray, que já tem de novo a posse de bola.
0: E joga em meio campo defensivo no interior da sua grande área, mais especificamente a equipa que vem de 3 vitórias vitórias consecutivas, tal como o Sporting marcou pelo menos 2 golos em todos os jogos desta temporada 2026-2027. É a Liga dos Campeões na RTP Antena 1, e atenção que Soares dá um cheirinho no guarda-redes do Galatasaray, e David Espanescas vai conversar com o colombiano, mas de mão em rista.
1: Exatamente, para que não repita, de mão em rista na cara do colombiano, para que não repita esta gracinha, porque o Gurkan Sakir tinha a posse de bola, entregou-a para o lado direito e depois eu creio que foi precipitado Luís Soares, mas também foi rápido a pedir desculpa ao guarda-redes do Galatasaray por ter feito aquela falta completamente fora de tempo, e o próprio guarda-redes do Galatasaray percebeu que houve ali desportivismo por parte de Luís Soares. Fica o aviso de Espen Eskas, o norueguês que vai dirigindo este encontro.
2: Foi a segunda falta de Soares nos mesmos moldes. Há pouco já tinha atingido o central, agora atinge o guarda-redes, portanto eu creio que já está mais do que avisado pelo árbitro.
0: Lançamento para o Sporting, meio campo defensivo, lá direito, bola para Eduardo Quaresma, o atraso para o interior da pequena área, onde Rui Silva sai rápido a jogar com o pé esquerdo, colocando bola em Gonçalo Inácio para Maxi Araújo. O Sporting ainda muito recuado no terreno, agora com Zalazar já perto da divisória, mas ainda no meio campo defensivo a encontrar Dumbiá queima para Maxi Araújo, consegue sair o uruguaio, descongestiona à procura de Eduardo Quaresma, agora sim há espaço para o Sporting, transporta o menino de 24 anos, ultrapassa a linha de meio campo, finta o adversário, tenta procurar o espaço, consegue bem encontrar no desequilíbrio Dumbiá abriu à esquerda, Zalazar entrou na grande área, pé direito, serviu Araújo, tira o cruzamento, vai aparecer o remate, grande confusão, Jéni, golo!

0: precisamente este ataque da equipa do Sporting, mas o trabalho de Eduardo Quaresma é muito bom, passe já em dificuldade, já em queda no centro do meio campo defensivo da equipa do Galatasaray para Dumbiá, que olhou para a esquerda, tinha lá Zalazar, esperou que Maxi Araújo aparecesse, o cruzamento já perto da linha de fundo para uma zona central, falha a equipa do Galatasaray, a bola sobra para Jenny Catamo, que teve, eu diria, instinto felino para conseguir um remate de pé esquerdo para o interior da baliza do Galatasaray, bem junto ao poste esquerdo da baliza de Ugurcan Sakir. Está feito o empate, grande golo da equipa do Sporting.
1: Um desequilíbrio, Luís Cristóvão, à moda de Eduardo Quaresma para finalmente desmontar o Galatasaray.
2: O Galatasaray deu espaço a Quaresma, ele avança para o meio campo ofensivo, muito bem a desequilibrar, consegue servir ainda de Dumbiá e depois entendimento entre os homens do meio campo descaídos à esquerda. A bola vai de Dumbiá para Zalazar, este abre em Maxi, cruzamento bem puxado e depois Jenny na insistência.
1: Olha, olha, olha, Luís Guilherme! Fora do jogo, tirado ao jogador do Sporting e está invalidada a jogada.
0: A equipa do Galatasaray a arriscar agora porque estava muito subida no terreno e o Sporting quase a surpreender nas costas com este lançamento para Luís Guilherme, com o árbitro assistente a assinalar a posição irregular ao jogador do Sporting.
2: Pois. O lance do gol vale muito depois também da insistência de Jenny Catamo na área, consegue fixar a posição e apesar de haver ali assim um, dois jogadores do Galatasaray à sua volta, arranja um espaço para rematar e bater Sakir. É o momento para o Sporting virar o jogo, tem que conseguir aproveitar esta onda criada pelo empate.
1: Já vamos carimbar porque Zalazar agora meteu água, Sanessa não entrou na grande área, Akone tira o cruzamento, que bola boa, à procura de um remate, não surge à primeira, o Galo é obrigado a meter gelo. A bola para Salah, arrisca de longe, agarra Rui Silva.
0: É um remate difícil para Rui Silva porque a bola vai a saltitar para a zona frontal do guarda-redes, que agarrou a bola com concentração, estava muito concentrado porque era um remate difícil a partir ali da meia direita com Salah, o internacional húngaro, a bater de perna direita e Rui Silva a responder bem. Tenta atacar de novo a equipa do Sporting.
1: Vamos a... Iamos colocar um carimbo, mas lá vai o Galatasaray de novo com bola. Com Torreira, fica o jogador do Sporting no relevado. É Zalazar, vai defender com menos um a equipa de Rui Borges. Bola na esquerda para Jacobs a tentar combinar com um colega. É Akgun, de 26 anos, prata da casa deste Simbom. Bola para Torreira. Joga no interior do grande círculo, deixa agora na meia esquerda à procura de um companheiro. Akgun vai jogar com Sara. Sara para procura de espaço, não há muito, Sporting recuado e o Galatasaray em jogo de paciência no seu corte de costura. A bola com Ismael Jacobs, 1-1 no marcador. A posse de bola agora é para a equipa turca, o tetracampeão da Turquia vem ao Alvalade defrontar o Sporting. Sporting que a última vez que defrontou uma equipa turca foi na temporada 21-22, defrontou o Beşiktaş, venceu por 4-1 em Istambul e por 4-0 aqui no estádio de Alvalade. Bola fora, aproveitamos 30 minutos de jogo e o Sporting reagiu. Jenny Catamo aos 27 agora. Sporting 1, Galatasaray 1.
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4: João Santos Correia, deixa-me dar conta que a UEFA atribui o golo do Galatasaray a um autogolo de Gonçalo Inácio. Há na realidade um desvio antes da bola fazer aquela carambola e ir na direção da baliza. Outras alterações de marcador, o Paris Saint-Germain vence por 2-0, o Bratislava bisou Dembélé e o Liverpool está a perder em casa com o Atlético por 1-0.
1: Bola para a equipa do Sporting em Alvalade, vai rolando para Sané, recupera o Galatasaray com Salai. Salai a tocar para David Sanchez, fura o colombiano, encontra espaço, bola para Matrakov, lá vai o Russo, grande corte de Quaresma, faz ali a releta, lá Zidane abriu na direita para Vaianidis, no esforço libertou para Jenny Catamo, passa com muita força e recupera a equipa do Galatasaray, que Luís volta a pegar nas rédeas do jogo.
2: Sim, volta a pegar nas rédeas do jogo, o Sporting consegue chegar ao tento do empate, mas a reação seguinte é do Galatasaray. Não foi o Sporting a montar o seu crescendo em cima do tento marcado. O Galatasaray tem mais e melhores ideias sobre o que fazer com bola nesta partida e portanto está a ser capaz de ser uma equipa mais dominante nesse processo a partir da posse. O Sporting é uma equipa mais reativa, demorou, mas conseguiu reagir ao golo sofrido. Agora volta a ficar algo estática porque receia a forma como o Galatasaray aparece de novo com bola.
1: Bola para Alan Salah, abrir no corredor direito para Akunas. Boas notícias para o Sporting, é que na segunda parte vai

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1: Salazar agora a aparecer mais à esquerda é uma opção que faz pouco sentido tendo em conta aquilo que conhecemos do jogador. Poderá ter tentado Rui Borges surpreender de alguma forma, mas acaba ele surpreendido com a ineficácia da sua escolha.
2: Bola para o Galatasaray. Sara a pontapé na frente, recupera Quaresma, tenta o Sporting ensaiar o ataque com Luís Guilherme, combina com Jenny Catamo. Jenny contra um adversário, lançamento para o Sporting. Lançamento à direita para ser efetuado por Jenny Catamo, ele que tem a bola, vai deixar para o grego, vai a Anides. Sporting que em Alvalade, frente a equipas turcas, tem 4 vitórias e uma derrota. Derrota essa a 27 de novembro de 2003, na segunda ronda da Taça UEFA. Perdeu aqui contra o Gensler Birligi por 3-0. Era treinador do Sporting Fernando Santos. Gensler Birligi que tem um caminhão dos jogadores portugueses para esta nova temporada. São 5. Kevin Rodrigues, Pedro Pereira, Rafael Luiz, Tiago Veia e o último a chegar, Pedro Mendes, na luta pela manutenção na Primeira Liga da Turquia para o Gensler Birligi. Sporting que é outra derrota que tem contra clubes turcos, foi frente ao Başakşehir sair nos 16avos da Liga Europa em 2020, depois de uma vitória por 3-1 em Alvalade, acabou eliminado na Turquia. Bola para Luís Soares. Soares no meio de dois adversários, vai para a relva, árbitro diz sem falta, sai nem em grande velocidade, começa ali ao seu caminho, corta o capitão do Sporting, a bola entra no corredor esquerdo, onde está a Lazar, tentava bonito, saiu feio, é desarmado por outro uruguaio, Lucas Torreira. E Torreira para Matrakov, joga a equipa turca com Sara no grande círculo, vai projetar na frente com muita força, agradece Rui Silva.
3: Bola diretamente para as mãos do guarda-redes do Sporting e Rui Borges vai rodando os jogadores que têm no banco de suplentes no aquecimento.
2: Bola para Eduardo Quaresma, é o Sporting a meio do seu meio campo defensivo, agora com Altimira um pouco mais à frente, o catalão vai devolver a Eduardo Quaresma, recebe na parte fora do pé direito e com a parte interior devolve ao espanhol de 25 anos, este a abrir para Luís Guilherme, está agora à direita, juntamente com Jani Catamo, dá para Altimira, o Sporting afunila o jogo daquele lado, vai a Anidis, devolve a Altimira, já está de novo no meio campo defensivo, o corte e costura agora da equipa de Alvalade, é com Eduardo Quaresma. De central em central, movimenta para Gonçalo Inácio, projeta na frente, Maxi isolado, chega o primeiro, o guarda-redes do Galatasaray.
3: O Mercano Sakir a adivinhar, a perceber que o lance seria em profundidade para lançar a velocidade de Maxi Araújo e a aparecer ali já perto da linha limite da grande área, ataca a equipa do Gala.
2: Com espaço, Akun colocou na grande área, a bola vai sobrar, Sané calibrou, sentou, atirou por cima.
3: E sentou Gonçalo Inácio completamente no relvado porque ameaçou rematar diretamente à baliza. Estava no interior da grande área, sobre o lado direito, perto do vértice esquerdo da pequena área. E depois de tirar o capitão do Sporting do caminho, atirou por cima da baliza de Rui Silva.
1: Gonçalo Inácio ao sol e à sombra, ou seja, faz um grande passe para Maxi Araújo, que quase consegue alcançar o uruguaio. Boa entração de Sakir e depois no momento seguinte, quando tem que conseguir fazer alguma cobertura à tentativa de remate de Sané, atira-se na sua frente e deixa-se ir pelo relevado, deixando Sané com a oportunidade para fazer bem melhor no remate à baliza de Rui Silva.
2: Posse de bola para a equipa do Sporting, é meio campo ofensivo, Jani Catamo. O passe sai com muita força, vai chegar até as mãos do guarda-redes, o Gorkan Sakir, que sai de imediato a jogar com Davinson Sanchez, deixa agora para Torreira, ataca o líder do campeonato turco, passa na profundidade, é boa recepção também, grande área, grande corte de Eduardo Quaresma, em velocidade, nunca perdeu o fio à meada, inventa agora desarmado por Sané, Sané guarda e o Galatasaray vai esticar o rolo, vai carregar a bola com Akun, Akun a deixar para Torreira, Torreira, acalma a equipa do Galatasaray. Akun, mais à frente para Sané, é o Mainho entre os três, Sané, Torreira, Akun, agora Torreira, Torreira para Davinson Sanchez, que se junta à festa, lá vai o colombiano com a bola controlada já a meio do meio campo do Sporting, toca numa zona interior para Sané, Sané na finta, não passa para Altimira, Altimira entrega para Luís Soares, lá vai em velocidade, procura a desmarcação de Luís Guilherme, coloca no brasileiro, vai em

0: bola, Inzaga recupera a defensiva do Galatasaray, David.
1: É isso, com Sakir já a distribuir e atenção porque a equipa do Galatasaray tem agora espaço para jogar e para sair novamente para o ataque.
0: É uma equipa, Luís, já lá vamos com mais detalhe, mas que se mantém sempre muito esticada no campo. Bola colocada para perto da grande área do Sporting. Quaresma tenta levar a melhor sobre ele, mas bem o central do Sporting a recuperar e a atrasar para Rui Silva, que abre rapidamente no corredor direito com o Jani Catamo à procura das soluções. Catamo joga para Altimira. Altimira no meio campo defensivo. Vamos lá então, Luís Cristóvão. É uma equipa do Galatasaray, sim, sempre muito esticado no terreno.
2: É porque tem muita velocidade nos homens da frente. Ilmaz tem na velocidade e na mobilidade o seu ponto forte. Batrakov também é super irrequieto. Akbuni e Sané contribuírem por sua vez, e por isso mesmo é um Galatasaray que, conseguindo ter bola, também consegue meter velocidade no jogo muito rapidamente, e isso está a criar algumas dificuldades para o Sporting, que nem consegue pressionar alto, nem obviamente demasiado as suas linhas, o que tem dado para ter espaços que são aproveitados pelos turcos.
0: Vamos carimbar em Alvalade. Estamos a chegar ao fim do minuto 40. Para já ataca o Sporting, por isso já vamos, ficamos aqui com o carimbo cheio de tinta. Vamos ver no que dá esta jogada do ataque verde e branco. A bola para Luís Guilherme, dá para Altimira. É o Sporting a meio campo ofensivo, a tocar agora com Issa Dumbiá. Dumbiá recebe com a parte fora do pé direito, dá para Zalazar. Zalazar para Dumbiá. Dumbiá tenta combinar com Maxi Rojo. Maxi Rojo tira o primeiro adversário do caminho, volta atrás, tocando bola de uruguaio para uruguaio. Zalazar traz agora para Quaresma, ameaça o passo longo, pede desculpa ao companheiro, retém a posse de bola, dá para Vaianidis na meia direita, tem duas opções na linha iguais, Luís Guilherme ou Jani Catamo. Joga atrás para Quaresma, este para Inácio, Inácio para Zalazar. Zalazar com a bola no pé direito a descongestionar agora, aparece Maxi, grande área, simulou ainda Maxi, serviu Soares, grande confusão, tira Torreira de qualquer maneira. Bola ainda para o Sporting, com Dumbiá a variar a bola da costa a costa, força a mais, vai recuperar ainda Jani Catamo, mantém a equipa e o clube e esta jogada de ataque vivo. Jani Catamo dá para Luís Guilherme, Luís Guilherme para Quaresma e Quaresma para Luís Guilherme, tenta o Sporting encontrar caminhos, recupera a formação do Galatasaray. Vamos lá, 41 minutos em Alvalade, tudo empatado, Sporting 1, Galatasaray 1.
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4: Ainda nesta noite de Liga dos Campeões Europeus, Paris Saint-Germain 3, Bratislava 0, Liverpool 0, Atlético 1, o Sporting empatado a 1 com o Galatasaray e ainda não tivemos golos no Nápoles-Arsenal.
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4: Esta é uma noite em que dividimos também atenções com o Moreirense Benfica. Acerto de calendário. Este é um jogo em atraso da jornada 3 da Liga Portuguesa. E vamos, claro, acompanhar esta partida na noite de desporto na Antena 1. Vamos encontrar os caminhos de Moreira de Cónegos, os cuidados técnicos do Fábio Abreu, a reportagem do Bruno Malveira Marques, os comentários da Matilde Fidalgo, ainda o relato de José Pedro Pinto. Vamos recuperar já a seguir os 11s neste encontro, jogo de acerto de calendário da jornada 3 da Liga Portuguesa, uma jornada que fecha apenas amanhã em Alverca com a realização do jogo entre o Estrela da Amadora e também a formação do Sporting Clube de Braga.
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4: José Pedro Pinto, recuperamos os 11 de Moreirense e Benfica.
6: Já com as equipas presentes no relvado do estádio Comendador Joaquim de Almeida Freitas, duas alterações promovidas quer por Marco Silva, quer por Vasco Botelho da Costa no Benfica. A estreia a titular na temporada para Daniel Banjaki, campeão do mundo de sub-17 no lugar do lesionado Alexandre Bá, e por opção técnica Sudakov no banco, e a estreia também a titular no campeonato para Sheldrup na nova temporada. Samuel Soares na baliza encarnada, Banjaki, Tomás Araújo, Longley, Samuel Dal no quarteto defensivo. Palhinha e Leandro Barreiro no meio campo. Daí para diante, Prestiani e Sheldrup sobre as faixas. Rafa Silva no meio atrás de Pavlidis. No banco, atenção para além de Sudakov, os últimos reforços do verão do Sport Lisboa e Benfica, Echeverri e El Caruani. Quanto à equipa do Moreirense, depois da derrota no Dragão frente ao campeão nacional Futebol Clube do Porto, expulso Liberato, é rendido por Stjepanović. João Veloso emprestado pelo Benfica, regulamentarmente impedido de defrontar a casa-mãe, é rendido por Rodrigo Alonso. André Ferreira, guarda-redes dos Cónegos. Dinis Pinto, Maracás, Batista e Francisco Domingos no quarteto defensivo. Stjepanović e Nael John no miolo do terreno. Manuel Mendonça, Rodrigo Alonso e Landerson em apoio a Paxman. Árbitro Fábio Veríssimo, vídeo-árbitro Rui Costa. Estamos a escassos instantes do pontapé de saída no Moreirense Benfica. Passo pelo relvado do estádio Comendador Joaquim de Almeida Freitas para notas rápidas do repórter Bruno Maldana Marques. Que saúde, boa noite, um abraço.
7: Um abraço, José Pedro Pinto. Casa praticamente cheia aqui em Moreira de Cónegos, com muitos adeptos do Benfica naturalmente a apoiarem a equipa. Também uma boa falange de adeptos do Moreirense. As equipas trajam com o traje de gala, Benfica de vermelho e branco, o Moreirense com o xadrez verde e branco. Benfica que vai atacar para o lado norte na primeira parte, o Moreirense no sentido contrário, num relvado em excelente estado.
6: Apita Fábio Veríssimo nesta altura para o pontapé de saída do Moreirense Benfica. Sai o Benfica por intermédio de Gianluca Prestiani. Olá, Matilde Fidal, comentadora da Antena 1 para esta partida. Agora sim, o pontapé de saída da parte de Prestiani com autorização de Fábio Veríssimo. Estamos a 10 dias do clássico no Dragão e o Benfica certamente obrigado a não perder mais pontos depois de ter empatado na jornada inaugural em casa com o Académico de Viseu recém-promovido, sendo que não ter essa grande distância para o Porto será muito importante.
8: Boa noite. Claro que sim. O Benfica entra hoje para uma jornada em atraso. Parece-me que está numa fase positiva. Uma equipa que tem criado muitas oportunidades diante do Moreirense, que não tem a mesma capacidade que nas temporadas anteriores.
6: E grande defesa de André Ferreira. Desculpa, Matilde. Primeira ocasião para o Benfica. Prestiani a isolar para Avelides. O pontapé. Parece-me que André Ferreira teria desviado o árbitro sinal. A pontapé de baliza, Bruno.
7: Desviou também, na minha ótica, o guarda-redes depois de um passe de Prestiani na grande área, a aparecer o internacional grego, a rematar com o pé esquerdo, defendeu, mas estava em posição irregular. Isso. O avançado internacional grego.
6: E por isso mesmo não há pontapé de canto, é pontapé livre para a equipa do Moreirense. Prossegue, Matilde.
8: Falava da importância deste jogo exatamente também para encontrar o Futebol Clube do Porto com a mínima distância possível, sendo que o Benfica já perdeu pontos durante esta temporada, num jogo em que me parece que vamos ver e que Marco Silva vai testar aquilo que testou por breves minutos no jogo anterior, que é as combinações que Prestiani e Sheldrup podem fazer, acreditando eu que o Prestiani vai jogar mais a 10 e o Rafa pelo corredor direito, como para já está apresentado. E depois é perceber também a resposta que Banjaki pode dar no corredor direito.
6: Primeiros minutos em Moreira de Cónegos, 0-0 entre Moreirense e Benfica.
4: Já fixamos aí para o relato deste arranque no Moreirense-Benfica, para já instantes finais em Alvalade, João Santos Correia.
9: Com o árbitro a colocar 2 minutos de tempo de compensação em Alvalade, o primeiro está cumprido. Bola para o Galatasaray, joga em meio campo defensivo o guarda-redes Shakir, tenta ali o passe entre linhas, saiu mal, atenção ao Sporting, Zalazar vai embalado, abriu na meia esquerda para o Soares, o bailado tirou a garra, Shakir
10: estava a entrar na grande área sobre o lado esquerdo da meia lua, tentou o remate forte entre dois jogadores do Galatasaray, mas Shakir estava no sítio certo para segurar a bola à segunda.
9: Responde a equipa do Galatasaray, bola para Sané, Sané para Roland Chalai. Este a jogar com Tarreira. Tarreira do pé direito a desgostinar para a meia esquerda, onde tenta ali a recepção Batrakov. Alexei Batrakov custou 25 milhões de euros. Atrás a bola agora Jacobs para o guarda-redes. Shakir bate na frente à procura do ponta de lança. Gonçalo Inácio falhou. Consegue ganhar o Maço, está na grande área. Ganha à frente a Maxirão, toca atrás, a bola para Akun, pode tirar cruzamento, não há referência, tem ele mais perto, deixa no avançado, vai para a dança com o Maxi Araújo, deixa para agora Yunus Akun, o Galo do lado direito da grande área, agora na meia esquerda, há espaço para Sara, abriu no corredor canhoto, Elma ali a tocar para Torreira, a meio do meio campo, dá na direita para Sané, este primeira, Akun entrou na área, cruzou para a esquerda, o cabeceamento contra o corpo de Gonçalo Inácio, ficam a pedir penalti. Os jogadores do Galo e o árbitro em pleno contra-ataque, apita David para o intervalo.
10: Estavam finalizados os dois minutos. de compensação atribuídos ao árbitro da partida, Espen Eskes, assim considerou o norueguês, para protesto geral aqui em Alvalade por parte dos adeptos do Sporting, que ficam bastante revoltados com esta decisão do árbitro da partida. Toda a gente agora para as cabines. Vou fazer apenas referência há pouco ao cartão amarelo mostrado a Luís Soares, alegadamente por simulação de uma falta do jogador do Sporting num lance com Davinson Sanchez. Agora a subiadela monumental para a equipa de arbitragem.
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10: De relva incrível. Sim, e os tratadores do relvado no intervalo certamente terão aqui muito trabalho para tentar recompor este terreno. Esta relva não está a agarrar bem, é o que se costuma dizer neste tipo de situações.
11: Está muito tenrinha.
10: Exatamente. Saída de bola pelo Benfica a partir do seu setor mais recuado, com Tomás Araújo a tentar gizar já na primeira fase de construção, apesar da pressão altíssima da equipa do Moreirense por Parsemão, Manuel Mendonça e também Rodrigo Alonso. A bola para Clément Longley sobre o centro esquerda, vai invadir o meio-campo da equipa do Moreirense, lateraliza, estica bem para Gialdrup para a linha lateral, acompanha também a jogada Marcos Silva, mete por dentro Gialdrup, balcão da área, posição frontal, ponta, perna para este área e a bola sai por cima. É com marca registada que sempre atira o argentino. Bola sai acima da barra da baliza de André Ferreira.
11: Junto da meia-lua da grande área, Prestiani a levantar a cabeça, olhar para a bola, arrebatar com o pé direito, a bola a sair ligeiramente por cima do travessão da baliza de Moreirense. Ponta para a baliza para o 13, Cónigo.
10: Benfica com 5 vitórias consecutivas, desde o empate na Escócia frente ao Arts. Na sua caminhada triunfal até à fase regular da Liga Europa, cai Palhinha, algo desamparado no lance com Parsemão, e a bola ainda com posse para a equipa do Benfica, por intermédio de Tomás Araújo, outra vez a levantar o periscópio e vai lateralizar de forma rasteira para Daniel Banjaki. Não sei, Matilde, pelo menos nestes primeiros acordes, 18, 19 minutos, algum nervosismo também de Daniel Banjaki, já com algumas ações erráticas e com algum receio de se virar para o sentido de progressão.
12: Sim, parece-me que é um jogador que não está tão habituado à posição, mentira, a estar neste 11, provavelmente ciente de que Bá não está e, portanto, recai sobre ele a obrigação de demonstrar serviço. É um jovem jogador, normal acusar alguma pressão. O entendimento com o Rafa também ainda não é aquele que lhe permite depois ter mais confiança para poder ser um jogador que faz o corredor inteiro, como ele tem capacidade de fazer e faz nas camadas mais jovens. Mas parece-me que é isso, que é fruto da tenridade, e que o Marco Silva já mostrou ser um treinador que vai apostando e vai tentando transmitir confiança às apostas que faz, e portanto acredito que o Banjaki possa melhorar ao longo do jogo, mas um início de jogo algo intranquilo para este jovem jogador.
13: José Pedro Pinto, tempo e resultado em Moreira de Cónegos.
10: 19, agora 20 minutos da primeira parte, estamos quase no equador desta etapa inaugural, mantém-se o nulo, Moreirense 0, Benfica também 0.
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13: Dois golos em Alvalade marcados na primeira parte, um para cada lado. Está a recomeçar a segunda parte. João Santos Correia, fixamos aí nos próximos minutos.
14: Com as equipas perfiladas no relvado, não há alterações, mas atenção que David Carvalho, Eduardo Quaresma não se está a sentir bem e o jogo é adiado esse recomeço.
15: Sim, exatamente. E os jogadores do Sporting vão todos abraçar Eduardo Quaresma, aproximam-se dele. Não sei o que se passou ali com ele, porque ele cocorou-se no relvado e revelou exatamente não estar bem. Não sei se será alguma indisposição ou algum problema muscular que tenha notado de última hora. Certo é que os jogadores do Sporting, antes do encontro reatar, acabaram por fazer o que é normal, ou seja, exercícios de reativação para o reinício do encontro. E por isso não houve ali qualquer tipo de problema.
13: David, só tenho acesso a uma imagem má disposição, parece-me até que vomitou há pouco.
15: Exatamente, parecia exatamente isso, porque tirando esse facto, não havia razão aparente para que Eduardo Quaresma estivesse com um problema muscular, por exemplo, ou outra coisa que indicasse esse desconforto. E de facto, quando ele se acocorou no relvado, deu a indicação de que poderia estar ali com essa má disposição.
14: Ora então, o início da segunda parte adiado, não houve alterações nas equipas, o Sporting regressa a Luís Cristóvão com o mesmo 11. Vamos ver agora a situação de Eduardo Quaresma. O Galatasaray também mantém as peças.
16: Sim, acima de tudo para a equipa do Sporting há que ser mais mandão no jogo, ou seja, a equipa do Sporting tem que vir com outra capacidade para agarrar a bola, para impor o seu jogo e para criar mais oportunidades, porque a primeira parte foi muito, muito pobre para o conjunto azul e branco. Compreende-se que não mexa nos jogadores que têm em campo, reforçando a confiança no seu 11 inicial da parte de Rui Borges, mas espera-se uma atitude bem diferente da equipa da casa. Por sua parte, o Galatasaray chegou ao intervalo já com um ou outro sinal de desgaste. Este momento de pausa serve também para recarregar baterias. Foi sempre uma equipa muito perigosa nos momentos com bola e é essa a expectativa, é continuar a ver um Galatasaray também a ser muito competitivo no jogo.
14: Ora bem, bola de novo colocada ao centro. Vamos lá então para o take 2 de início da segunda parte. Sai o Sporting, sai Luís Soares. Estão a cantar 45 minutos mais em Alvalade. 1-1 no marcador. Joga a formação do Sporting com Luís Silva no interior da grande área. Sporting agora, David Carvalho, a defender aquela parte do terreno que é praticamente um pelado.
15: Precisamente, há uma faixa que atinge praticamente toda a linha de baliza que Rui Silva está a defender, a baliza do topo norte, por assim dizer, uma faixa que se prolonga até praticamente a meio do meio-campo defensivo ocupado agora pela equipa do Sporting.
14: Galatasaray a jogar com o Shakir na baliza, Jacobs e Sanchez no centro da defesa, Chalai à direita, Almali à esquerda, Sara Torreira, Batrakov no meio-campo, Akun Sané nas alas, Ilmaz na frente de ataque, posse de bola para o Galatasaray, em meio-campo ofensivo joga Sané, a tocar para Almali, tenta rodar no meio de dois adversários, atrás a bola para Sané. Do outro lado, o Sporting com Rui Silva, com Inácio e com Quaresma, com Vaianidis à direita, com Maxi Rorro, com Dumbiá, Altimiras, Alazar, Jani Catamo, Luís Guilherme e também Luís Soares. Posse de bola para o Gala. Galatasaray que tem no banco Elmaz Di Buiu como guarda-redes, depois Bitsiabu, o reforço de última hora, Hugo Escu, Gundogan, Denis Rola, Rafael Leão, Bardak, Beratlos e Renato Nhaga. Do outro lado, o Sporting com Caico Pereira, com Silas Anderson, também com De Bast, com Ioannidis, Rafael Nel, Irancunda, Lima, Fresneda, Derry, Dias, Flávio Gonçalves e Eduardo Felicíssimo. Posse de bola para o Gala. Tem o guarda-redes a bola à saída da grande área, completamente parada. Abre para o corredor canhoto, Elma ali para Sané, ali atropelado por Vaianidis, leva a melhor no segundo momento. com a camisola 34, era Terreira. Recuperação de bola por parte do Galatasaray com Sanchez. Tenta acelerar o jogo, o Sporting mais afoito na pressão. Bola para Elba ali, a tocar numa zona central para Terreira. Joga o Galatasaray meio campo defensivo. Terreira vai ali com a bola no pé direito, vê a desmarcação de Chalai. De pé canhoto, abre alguém, se deixa dormir, está completamente sozinho. Yunus Akın vai encarar a Maxi Araújo, coloca na frente. No interior da grande área está Chalai do lado direito, já saiu, deixou atrás para Akın, pode ensaiar cruzamento. Pé esquerdo descobre Terreira, a meio do meio campo ofensivo. Akın, pé canhoto, combinação rápida, a bola à entrada da área, corta Quaresma, tenta sair rapidamente com Zalazar. Ponto de exclamação do Galatasaray, o Sporting fica com o ressalto. E Quaresma a tocar para Zalazar, demora muito tempo, mas encontra Catamo, está perto da grande área, o Sporting pode ir para o segundo. Catamo vai lado, linha final, cruzou, corta! Elma ali a canto para o Leão!
15: O corte de Elmali a aparecer de carrinho, a colocar-se à frente de Jenny Catamo, que colocou a sexta velocidade e foi por ali fora, até perto da linha de fundo, tentava o cruzamento, não conseguiu, conseguiu sim o pontapé de canto para a equipa do Sporting. Vai bater Zalazar.
14: Pé direito na bola, cruzou na área, o cabeceamento, bola viva, ainda mais para o Sporting a descongestionar. Zalazar levantou de novo, corta a defensiva do Galatasaray. Estica a rola, Eduardo Quaresma consegue reter, é desarmado à segunda e o Sporting respira com o Maxi Araújo a recolher e a abrir agora para Jani Catamo. Empolgam-se as bancadas, a bola para Luís Guilherme, lado direito, já perto da grande área, encara o adversário, tem também Zalazar perto, ainda Luís Guilherme a deixar agora para Jani Catamo. Não há um ponto de lança, não há uma referência ofensiva no interior da grande área do Galatasaray do lado do Sporting. Suárez foi embora e o Sporting é obrigado a jogar atrás com Altimira. Altimira na meia esquerda para Gonçalo Inácio. Está sobre a linha divisória, lá mais à frente, o toque é para Luís Guilherme. E Luís Guilherme vai procurando novas soluções, liga a bússola. Encontra Dumbiá. Dumbiá atrás, no interior do grande círculo, onde está Eduardo Quaresma. Dá na meia direita para Vaianides, estica na linha à procura de Zalazar. Recebe no pedestre o uruguaio. Encontra Altimira. Já amarelado Altimira, a deixar agora para Gonçalo Inácio. Na meia esquerda, bate pé esquerdo, bola para a grande área. Falha Jacobs, a bola para Jani Catamo. Pode criar perigo, tenta rodar perante a marcação do Senegalês. É apanhado em fora de jogo, livre para o Galatasaray.
15: E há vários jogadores do Sporting de novo em exercícios de aquecimento. Vai rodando a Rui Borges, vai gerindo esse aquecimento entre todos os jogadores que ocupam o banco de suplentes da equipa do Sporting.
14: E Luís Cristóvão, é um Sporting a entrar mais agressivo para este segundo tempo.
16: Sim, é uma equipa do Sporting a mostrar também as garras. A equipa leonina necessariamente tinha que ser mais afirmativa. Está, creio eu, com melhores referências de pressão sobre o Galatasaray. Isso leva a estar mais bem posicionada no terreno. Voltámos a ver uma iniciativa de Quaresma a sair com bola. E agora?
14: E atenção, porque é no limite. Shakir com Luís Suárez. A indicação de campo é lançamento.
15: Fica-me dúvidas férias se Shakir não derruba Luís Suárez com a ação que tem sobre a bola. Enfim, acaba por atingir o jogador da equipa do Sporting, mas o árbitro acabou por atribuir lançamento neste jogo.
14: Posse de bola para a equipa do Galatasaray, já passamos pelo Walter Madureira para tentar perceber com a ajuda da repetição televisiva se este lance é ou não meio ajuizado pelo árbitro da partida. Posse de bola para o Sporting, Rui Silva passa a queima para Quaresma, consegue muito bem Quaresma a abrir no corredor esquerdo para Maxi Walter Madureira. A repetição do lance na área do Galatasaray.
13: Parece-me acertada a decisão da equipa de arbitragem, porque primeiro toca o guarda-redes, chega primeiro o guarda-redes à bola, depois sim, a seguir, só muito a seguir é que é o contacto.
14: Segue o baile, Alvalade, a bola para Jani Catamo, passa no adversário e vai para o chão, falta! E cartão amarelo!
15: Cartão amarelo para Elmali, a derrubar Jani Catamo, arrastará o jogador do Sporting ali, mesmo nas barbas de Rui Borges, quase que acompanhava o lance junto à linha lateral, ali na zona limite da área técnica do treinador, e dá livre para Zalazar bater na projeção do vértice esquerdo da grande área do Galatasaray. Bola ainda muito longe da grande área, mas pode pingar lá para a zona onde já formam uma cortina defensiva os jogadores do Galatasaray.
14: Livre à direita para Salazar, pé destro, bola levantada, vai chegar à baliza. Passa ali junto da mão do guarda-redes do Galatasaray, não lhe tocou, é pontapé de baliza para o clube turco. Grande protestos de Luís Soares, o árbitro a indicar então o pontapé de baliza para o Gürkan Şakir. Vai deixar Ismael Jacobs jogar, central formado no Colónia, joga no interior da grande área, de novo com o guarda-redes, baixa Gabriel Sara, dar uma linha de passe e uma ajuda para que a equipa do Galatasaray para o Simbom poder crescer no jogo. Está fora da grande área, transporta, bate do pé esquerdo, passa venenoso, atenção à velocidade de Acune, sai Rui Silva para agarrar.
15: Fácil perante a ameaça do capitão da equipa do Galatasaray, que ainda vinha muito longe, era um passe em profundidade, e Rui Silva a agarrar sem problemas.
14: Falha agora Eduardo Quaresma, vai ao duelo com o Sané, leva a melhor para já, o alemão consegue tocar atrás, corta, vai a Nidis, é lançamento para o Sporting. A ser efetuada à direita pelo internacional grego de 24 anos. A deixar para Eduardo Quaresma. Deixa no interior da grande área para Rui Silva. Faz ali uma simulação para enganar a pressão de Ilmaz. Agora bate de pé direito. A bola para as costas de Sar. Olha que bem jogada. A bola para Dumbiá. Dumbiá acelera, já encontrou o Soares. Está tudo a olhar para ele. Calibrou. Simulou. Sentou. Caiu. Penalti. Penalti para o Sporting. Cai Soares. E o árbitro Espanesca aponta para a marca dos 11 metros.
15: Trazido Iaco a tocar em Soares, quando o colombiano simulou perante Şakir, o Gürkan Şakir saiu à bola e Soares a simular, a tirar o guarda-redes da frente, e depois quando iria colocar a bola com um remate final para a baliza, foi tocado, terá sido tocado por Jacobs, terá sido essa a visão do árbitro da partida.
14: Daqui de cima confesso ter ficado com muitas dúvidas, que é importunado Soares, é, se é motivo para penalti, esse parece que se marcou. A avaliação agora é de Christian Dingert, vídeo árbitro alemão responsável por ajudar o árbitro norueguês. Walter Madureira, que recursa à repetição, que te parece?
17: Eu precisava de ver mais uma repetição e vou explicar porquê, porque centrei a minha atenção na ação do guarda-redes e o guarda-redes, tenho a certeza absoluta, não toca. Mas há um toque depois no jogador, sim. Isso há um toque no defesa do Galatasaray.
16: Fico com a dúvida se há o toque de Jacobs em Soares ou se é Soares que promove o contacto com Jacobs.
17: Mas olha que é muito arriscada esta decisão, até porque ele já tem cartão amarelo, não é?
16: O Jacobs, não, quem tem amarelo é o Elmo ali.
17: Não, o Soares,
16: Soares sim.
15: Soares tem amarelo, sim.
17: Pois, eu estava a ver na perspectiva de tentar simular e cavar o penalti, isto... resultaram contra.
14: Parece mais um atropelamento entre os dois jogadores, não é?
16: É que Jacobs está na frente. Jacobs ganha à frente Soares.
17: O plano que vimos há pouco
16: Soares era... promove o contacto.
17: Era muito fechado, precisávamos ver um
14: confirmado.
17: Plano mais.
14: David Carvalho, o árbitro já deu indicação. Vamos ao penalti.
15: Sim. Decisão está tomada e, portanto, penalti a favor da equipa do Sporting, que pode colocar-se em vantagem nesta partida pela primeira vez.
14: O marcador é óbvio. Camisola 97, Luís Soares. 16 jogos, 5 golos na Liga dos Campeões. Toma balanço o internacional colombiano. É, parece que se conversa com os jogadores para traçar os limites. Vamos ao penalti. Luís Soares no frente a frente com o Gürkan Şakir. Ainda muitas conversas do árbitro com os jogadores do Galatasaray e também do Sporting. Vai protestar Torreira, diz que a bola não está na marca. Isso, o árbitro vai indicar a Soares para puxar a bola um pouquinho mais para trás. Está ali
15: está um
14: a queima.
15: Está um bocadinho à frente, a tocar ali o limite do pontinho de penalti.
14: Vamos lá então. Autorizado Luís Soares. Pé direito. Calibra, bateu.

0: perde lá a bola, mas o remate do colombiano foi indefensável. Está em vantagem a equipa do Sporting, vence o Galatasaray por 2-1, apontou o golo o inevitável Luís Suárez.
1: Olha, olha, o momento que esperávamos. Sai Sané.
0: Rafael Leão vai entrar.
1: Entra Rafael Leão, Alvalade. Está desfeita a dúvida. É assobiado. Em alto e bom som, Rafael Leão. No regresso, Alvalade. A última vez que aqui jogou foi a 26 de fevereiro de 2018, quando assistiu para golo Gelson Martins, vitória do Sporting por 1-0. Despediu-se da verde e branca do Dragão a 2 de março, numa derrota do Sporting por 2-1 frente ao Futebol Clube do Porto. Marcou no primeiro minuto em campo, não deixou aparentemente muitos amigos em Alvalade. Luís Cristóvão, o Sporting chega-se à frente no marcador.
2: O Sporting chega-se à frente num grande lance, uma bola que sai dos pés de Rui Silva para Dumbiá, e este coloca em Soares, que desviando Shakir consegue depois nesse corpo a corpo com Jacobs ganhar o penalti. Coloca o Sporting com 2-1, é premiada essa boa entrada do Sporting na segunda parte. Agora com Rafael Leão em campo, percebe-se que o ambiente do estádio vai também carregar ainda mais sobre a equipa do Galatasaray. Veremos o que é que consegue fazer o jogador que foi formado aqui no clube de Alvalade, mas o momento da saída não foi o mais feliz, e esse ficou marcado no coração dos adeptos verdes e brancos, com o Sporting neste momento a ter tudo para ficar por cima.
1: Suárez atirou para fora! De pé esquerdo tinha Luís Guilherme a pedir bola. Foi egoísta, só viu baliza. A bola passou ao lado e agora estamos com o minuto 60 em Alvalade. O placar mudou de cor, agora é verde e branco. Sporting 2, Galatasaray 1.
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4: Nesta noite o marcador ainda não funcionou em Itália. Nápoles 0, Arsenal 0. De resto, Paris Saint-Germain 5, Bratislava 1, Liverpool 2, Atlético 1. Vamos fixar já a seguir em Moreira de Cónomos.
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4: Cuidados técnicos do Fábio Abreu, a reportagem do Bruno Malveira Marques, os comentários da Matilde Fidalgo, a narração do José Pedro Pinto. 0-0 no marcador.
6: Quinto canto para o Benfica, levanta Gialdro para a direita, o cabeceamento de Longley por cima da baliza de André Ferreira. Belíssima ascensão do francês, mas mira errado por cima da baliza.
7: No coração da grande área, mais alto do que toda a oposição, o francês a cabecear com a bola a sair por cima, ponta pé de baliza para André Ferreira.
6: Matilde Fidalgo, foram porventura 15 minutos de ocaso do Benfica, muitas dificuldades, a relva está cada vez pior. Um batatal autêntico, sobretudo no meio-campo defensivo do Moreirense. Mas, dos últimos minutos, duas situações em que o Benfica esteve muito perto de marcar. A mais flagrante, Tomás Araújo, na sequência de um canto, cabeceou para a grande defesa de André Ferreira.
8: Exatamente, canto esse que já tinha sido gerado por um lance de algum perigo, depois de Rafa não conseguir finalizar da melhor forma. O Benfica tem encarregado sobretudo no corredor esquerdo, com boas combinações entre o Sheldrup e o Brestiani, dois jogadores que têm boa dinâmica, que vão criando perigo do lado direito. O Benfica tem tido mais dificuldade em criar, não só com o Banjaki um bocadinho mais inibido, como também um Rafa algo mais desinspirado, lembrando também que Landerson tem tendência a baixar e que por uma linha de 5, ajudando a tapar o corredor direito do Benfica ou o corredor esquerdo do Moreirense, mas tem sido sobretudo por esse lado que o Benfica vai criando perigo, numa altura em que o Moreirense tem estado mais longe da baliza encarnada, ainda assim sem conseguir desfazer o nulo.
6: E numa altura em que Marco Silva promove alteração momentânea em campo, Rafa passa para a esquerda, Sheldrup para a direita, não é, Bruno?
7: Exatamente, troca de flancos por parte do português e também do norueguês, numa altura em que continuam os dois técnicos de pé.
6: A bola para a equipa do Moreirense, rechaçada por Maracás, depois de uma tentativa da Sheldrup de fazer a bola chegar até Pavlidis. Há falta sobre Francisco Domingos, pontapé para o Moreirense, à partida do seu setor mais recuado.
7: Lado esquerdo, pontapé livre para o guardião André Ferreira, a meio do meio campo defensivo.
6: Está a ser um dos melhores da equipa do Vasco Botelho da Costa, o guardião formado nas escolas do Benfica, justamente ele que foi campeão de juvenis com a camisola encarnada. Pontapé de André Ferreira, a bola a viajar até perto da grande área do Benfica, atenção para Samuel, Samuel Soares, ainda o pontapé fora! A bola caprichosamente sai longe da baliza do Benfica, depois de uma saída temerária de Samuel Soares, a baliza ficou descoberto e Bruno Malvina Marques, do nada a equipa do Moreirense poderia ter aberto o ativo.
7: Através de uma bola longa colocada pelo guarda-redes, bola na frente, Samuel Soares a ser ligeiramente lento, a sair à bola e depois ali no duelo com o homem do Moreirense, a bola a ficar perdida e o remate a sair a arrasar o poste da baliza do Benfica.
6: Parece-me, Matilde, falha de comunicação entre a linha defensiva e o guarda-redes.
1: Gol!

0: instigado pelo treinador na conferência de imprensa que antecedeu o encontro frente a este Galatasaray em estreia esta temporada na Liga dos Campeões, a marcar os tais 16 golos, a chegar à marca dos 16 golos, e acaba por fazer aqui uma autêntica obra de arte. Bola ligeiramente descaída para o lado esquerdo no ataque do Sporting, depois de Salah ter feito uma falta sobre Luís Guilherme, e de facto um pontapé espetacular ao ângulo superior direito da baliza de Gürkan Sakir. É um golaço de Zalazar que acaba também por colocar aqui algum alívio nas críticas que estava a sentir na pele nestes primeiros tempos do Sporting.
1: Que maravilha de Zalazar, 20 minutos nesta segunda parte, 65 do jogo, Sporting com margem. Agora 3, Galatasaray 1.
2: E apetece dizer, já só faltam 14, marcou ao Estrela e agora ao Galatasaray.
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4: Livre perigoso para a equipa do Benfica, bateu o Sheldrup, fora! A bola tira tinta ao poste direito da baliza de André Ferreira, voou desamparado, a bola sai ao lado! Remate com o pé direito do norueguês e a bola a sair a rasar o poste direito da formação córnega. Ponta, pé de baliza para o Moreirense e, de facto, Zé Pedro Pinto, ouvinte Antena 1, este relevado está cada vez pior.
5: É, Gilberto Batista vê cartão amarelo por entrada sobre Prestiani, justamente por esse motivo. E não encontro daquilo que dizias, Matilde. Não é só para o Benfica, também o Moreirense agora se pode sentir lesado em causa própria pelo miserável estado de relevado aqui em Moreira de Cónegos.
6: Sim, é muito difícil naquilo que são as travagens,
5: é
6: mudanças de direção.
5: Pista de gelo. Não há outra definição.
6: Exato, cada vez que tentam promover uma travagem, normalmente há tendência a escorregar um bocadinho mais e 2 centímetros, 3 centímetros fazem com que depois possam acertar num adversário ou não consigam fazer o corte da melhor maneira e depois acabar por promover a falta. De facto, é um campo que não está muito praticável para promover um bom jogo. Só para esclarecer, e há pouco falávamos, devíamos deixar bater o canto, parece-me falta de comunicação, mas mais do Samu, que está de frente, o Banjaki acaba por levar com ele num lance em que é normal estar a perseguir o adversário.
5: Canto para o Benfica, é o sexto nesta primeira parte para a equipa comandada por Marco Silva. Vai levantar-se ao grupo à direita, atenção ao cativamento de Longley, fora! Por cima, outra vez da baliza de André Ferreira, atenção que Longley fica a queixar-se, os jogadores do Benfica rodeiam Fábio Veríssimo, salta a tampa a tudo o que é banco do Benfica.
4: Ali num lance, depois do pontapé de canto batido no lado direito, Longley de mansinho a colocar a cabeça à bola, a conseguir cabecear, mas ao mesmo tempo a chocar com um jogador do Moreirense, parece-me ter sido com o Francisco Domingues, e fica ali de facto com dificuldades dentro da grande área cónega.
5: Está Prestiani a tentar perceber se Fábio Veríssimo vai recorrer ou não ao vídeo-árbitro, se Rui Costa, neste caso, no sentido contrário, vai dar algo a Fábio Veríssimo para se inteirar, mas recupera Clément Longley, tudo sanado, ponta, pé de baliza para o Moreirense, atenção que Marco Silva salta disparado do banco para o quarto árbitro, Vítor Ferreira, e pede penalti, pede revisão, Walter.
2: Nas primeiras imagens, o jogador do Benfica baixa a cabeça, e há ali um pé do jogador do Moreirense, mas é um baixa a cabeça, o outro levanta o pé. Tenho muitas dúvidas. Para mim, se calhar, mandava jogar.
5: Pronto, a questão é essa, é que Fábio Veríssimo não está sequer a escutar o vídeo-árbitro. Partida interrompida. Não se sabe porquê, porque Fábio Veríssimo, para já, leva a mão ao ouvido direito. Estará, agora sim, Bruno Malveira Marques a escutar o vídeo-árbitro Rui Costa.
4: Está a aguardar a decisão da cidade do futebol, numa altura em que os ânimos...
5: Vai ver.
4: Facto...
5: Vai ver a imagem, Bruno.
4: Sim, vai ao monitor aqui do estádio do Moreirense, claro, para satisfação dos adeptos do Benfica. Vamos então perceber se há motivo para a grande penalidade no entender de Fábio Veríssimo.
5: Mas ias a dizer antes?
4: Estava a dizer que os ânimos estão um pouco quentinhos no banco do Benfica, porque de facto Marco Silva ficou muito irritado por Fábio Veríssimo não ligar, digamos assim, numa primeira instância ao choque entre Longley e o jogador do Moreirense na grande área. Posteriormente está então agora a visionar as imagens numa altura em que o estádio está com mais público, porque no desenrolar do jogo foram entrando ainda mais pessoas, sobretudo no lado do Moreirense. Está uma excelente casa. Jogadores do Moreirense, em sentido contrário, olham para as imagens, estão a acompanhar também a revisão VAR de Fábio Veríssimo e não querem acreditar que Fábio Veríssimo venha com decisão de marcar penalti. Ainda está a visionar as imagens o árbitro de Leiria, que há 48 horas estava a dirigir o Estoril Arouca na Moreira. E o quarto árbitro vai conversando ali com o Manuel Mendonça. Isso. Manuel Mendonça, enfim, vai assinando em sinal negativo. Oh Bruno, deixa-me só dizer uma coisa. O Walter Madureira tocou no ponto. Se não há certezas, o tempo que se está a perder nesta revisão é absolutamente inaceitável.
7: Sem dúvida. Até porque, lá está, como o Walter disse e também a minha percepção, o jogador... ao tentar cabecear, baixa-se e depois, claro, há um choque, enfim, eventual, com o jogador do Moreirense em sentido contrário, a tentar aliviar a bola. Langley, é certo, fica magoado, mas demora-se, de facto, muito tempo para analisar um lance como este.
4: Sem necessidade, já estamos para lá do minuto 45, ainda não subiu sequer a placa do quarto árbitro. Aí vem Fábio Veríssimo com a decisão.
7: Ainda não?
4: Volta, é volta. É,
7: agora sim.
4: Vamos lá tentar ouvir.
7: Vai dirigir-se para a zona central do relvado, faz o sinal de vídeo árbitro. Vamos então escutar as palavras de Fábio Veríssimo.
4: Penalti para a equipa do Benfica. Falta de Parcemon sobre Longley. Dois franceses, cartão amarelo para Parcemon. E vamos ter castigo máximo para o Benfica, Bruno.
7: Mesmo no finalzinho da primeira parte, numa altura em que o quarto árbitro da partida tem a placa na mão, Vítor Ferreira ainda não subiu. Momento alto desta primeira parte para a formação das Águias.
4: Já com o André Ferreira a tentar jogos psicológicos com Vangelis Pavlidis, é o goleador do Benfica. Já com 11 golos em 10 jogos para já. A tentar o 12º em 10 jogos oficiais esta época. Sobe a placa, Bruno.
7: 3 minutos de compensação e por falar em Pavlidis, ele que gosta deste adversário, marcou um hat-trick na época passada, na goleada por 4-0 aqui.
4: Esta época já fez hat-trick ao Casa Pia, na época passada esteve em grande nessa goleada por 4-0, sem resposta. Ainda não era o José Mourinho.
2: Acho que é um penalti a futebol português, o José Pedro Pinto.
4: Vai fazer correr muita tinta, vai dar muito que falar certamente. Pontapé de penalti para Pavlidis. O Benfica pode adiantar-se em cima do intervalo. André Ferreira a bailar entre os postes. Fábio Veríssimo certifica-se de que não há invasores da área de rigor. Pavlidis olha para o árbitro, espera autorização, expectativa nas bancadas do comendador Joaquim de Almeida Freitas. Partiu Pavlidis, pé direito e atilhou para o...

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1: Já vai em mais de uma dezena. Moreirense 0, Benfica 1, marcou para a Vlidis de penalti.
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3: Zé, vamos ficar aí até ao final da primeira parte.
1: Posse de bola para a equipa do Benfica, vai tentar rodear outra vez a equipa do Moreirense, mas de qualquer das formas, Matilde Fidalgo também com a tua perspectiva sobre este penalti que tanto tempo demorou a ser analisado e a ser descabeçado, mas com o Benfica, em matéria de jogo jogado, em matéria de justiça no placar, a justificar já pelo menos um golo.
4: Concordo, acho que vem trazer justiça àquilo que tem sido o jogo e às oportunidades que o Benfica tem vindo a criar. De resto, eu comentava com o Walter, é um penalti que me parece na Liga Portuguesa será sempre marcado, que há contacto a mim pareceu-me nítido, logo na primeira vez que vi, portanto não percebi a necessidade de rever o lance outras vezes. Aquilo que eu acho que fica à apreciação do árbitro é se Langley que se baixa demasiado, se é para cima que tem o pé demasiado alto. Acho que foi ali um intermédio, acabou por decidir pelo penalti, mas como dizias e bem, um penalti depois bem marcado, mas que vem trazer alguma justiça ao resultado, se é que no futebol se pode falar de justiça.
1: Sim, sem dúvida, tentava ameaçar outra vez a equipa do Benfica com muito espaço agora, Bruno.
5: Do lado esquerdo, o Seldrup a encaminhar-se para a grande área, o passe para o centro da área e foi Francisco Domingues, de qualquer maneira, a aliviar.
1: Bola para a equipa do Benfica, mas não há tempo para mais. Apita Fábio Veríssimo para o intervalo, tudo para os balneários. Vale o golo de Vangelis Pavlidis aos 45+3 de penalti. Moreirense 0, Benfica 1. Recolhem os protagonistas aos balneários, Bruno.
5: Saída calma dos protagonistas, festa por parte dos adeptos do Benfica que viram a sua equipa em vantagem no final desta primeira parte. O árbitro fica ali a ouvir dois jogadores do Moreirense, são eles o capitão Dinis Pinto e também Manuel Mendonça, ficam para últimos para saírem para as cabines. Bom, e agora é tempo dos tratadores tentarem resolver, tentarem minimizar o problema dos tufos no relvado.
1: Porque este quintal, Matilde Fidalgo, rapidamente também teve o seu papel nesta primeira parte, atrapalhando o futebol praticado de parte a parte. Tal como dizíamos, Benfica sai em vantagem com relativa justiça nesta primeira parte.
4: Parece-me que o Benfica está melhor sim, mas, e respondendo diretamente, o relvado está a prejudicar aquilo que é a qualidade do jogo. Dificulta a circulação de bola, dificulta os dribles e dificulta também o papel defensivo nas mudanças de direção. Portanto, pena que ainda estamos no verão, vamos ver o que é que o inverno traz para os relvados portugueses.
1: Obrigado, Matilde Fidalgo. Tempo de intervalo em Moreira de Cónegos, Walter Madureira e ouvinte Antena 1. Vale o golo então do Pavlidis de penalti aos 45+3. Moreirense 0, Benfica 1. Voltamos daqui a pouco para a segunda parte. Até já.
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3: Voltamos a centrar atenções em Alvalade, sensivelmente 15 minutos para jogar no Galatasaray Sporting, ou Sporting Galatasaray, com vitória dos Leões por 3-1.
7: Ataca a equipa do Galatasaray, bola na grande área, Rui aos papéis, a bola voa, mas há falta sobre o guarda-redes do Sporting, é livre para o conjunto de Alvalade. Luís Cristóvão, temos aqui trabalho por fazer para recuperar, porque várias substituições no conjunto de Alvalade, Zalazar, Soares e Dumbiá já não estão, entraram Ioannidis, Flávio Gonçalves e Silas Anderson. Do outro lado, falámos da saída de Sané para a entrada de Rafael Leão, há ainda a saída de Ilmaz para a entrada de Denis Gull.
8: Sim, a equipa do Sporting melhorou bastante nesta segunda parte, veio realmente com outra cara, veio muito mais incisiva em termos ofensivos, está a ter mais bola, apesar de continuar a ser o Galatasaray o dominante na posse, está a ter mais bola a equipa do Sporting e acima de tudo a criar muito mais situações de chegada à área e de remate à baliza à guarda de Shakir. O Galatasaray ofensivamente desapareceu e desaparece a partir do intervalo, a equipa nunca vem bem e as trocas que fez também não melhoraram por ela. Rafael Leão super apagado, parece até algo afetado pelas assobiadelas monumentais que vai ouvindo sempre que se aproxima da bola, e a equipa do Galatasaray não conseguiu criar situações de perigo perante um Sporting que chega através de duas bolas paradas a uma vantagem, talvez peca um pouco por exagerada, mas que já cheira à justiça.
7: Bola para a equipa do Galatasaray, Terreira acaba por perder, recupera a formação do Sporting por Altimira, que teve há pouco uma grande oportunidade, David Carvalho, para fazer o quarto para o Sporting.
9: Precisamente na cara

0: Gürkan Sakir acabou por atirar à figura do guarda-redes da seleção turca. De resto, ele esteve no campeonato do mundo. Mais uma grande oportunidade para a equipa do Sporting, que poderia ter ampliado esta vantagem. Vence por 3-1 o Sporting frente ao Galatasaray. Uma nota para Rodrigo Salazar, que foi substituído, como bem sublinharam há pouco, e substituído também para ouvir um valente aplauso por parte dos adeptos do Sporting aqui em Alvalade.
1: O que não vale, Luís Cristóvão, o golo de Salazar, porque é talvez a única nota positiva na exibição do Uruguai.
2: É um grande golo. Salazar creio que está aqui sob demasiada pressão neste momento. Também os adeptos não estão a ajudar, porque estão a olhar para as exibições de Salazar com um cronómetro a medir o tempo entre a bola chegar aos seus pés e ele a libertar. Parece-me algo exagerado aquilo que está a ser feito a Salazar, ou que foi feito a Salazar desta noite. Ele respondeu da melhor forma através de um livre perfeito, mas é um jogador, ou diríamos de outra forma, o jogador não tem culpa de quem o contratou ter contratado uma coisa que o jogador não é. E o Sporting vai ter que saber adaptar-se a essa realidade.
1: Posse de bola para a equipa do Sporting. Quaresma a descobrir. Jani Catamo ainda no meio campo defensivo. No meio de dois adversários vai para o relvado. O árbitro diz que não há falta sobre o moçambicano. E por isso a posse de bola muda de dono. E é agora do conjunto tetracampeão da Turquia, com Tarreira. Tarreira a deixar para Davison Sanchez. Vai jogando no interior do grande círculo. Agora a colocar a bola em Tarreira. Tarreira à procura de soluções. Deixa para Ismael Jacobs. Abre na esquerda. Para quem? É isso, Rafael Leão com bola. Joga com Davison Sanchez. Vai deixar na meia direita à procura de Salai. E está a abrir no corredor direito para um companheiro de equipa. Não tem muito espaço. Galatasaray, o Sporting vai defendendo com muita gente atrás da linha da bola. Agora é Davison Sanchez. Deixa para Torreira. Torreira no meio campo do Sporting à procura de uma linha de passe. Há poucas. Abre na direita para Salai. A meio do meio campo contrário, o Internacional pela Hungria, vai pisando, rodando, encontrou Davinson mais atrás, este do central em central para Jacobs. Jacobs para... Nem é preciso dizer nada. Leão mete na área para Denis Gol, de costas, acaba por falhar a recepção. Denis Gol é livre para o Sporting.
0: E cartão amarelo para o jogador do Galatasaray.
1: Denis Gol entrou há pouco, o jogador que custou 10 milhões, espectadores em Alvalade, David Carvalho.
0: 44.054 espectadores. Não é uma casa cheia, mas é uma boa casa, tendo em conta que estamos a meio da semana.
1: Só aqui fazer uma adenda, não foi o Mas que saiu para dar lugar a Denis Gol, foi Batrakov. Não foi o 53, foi o 83 que abandonou o relvado. Passe de bola para o Sporting, 44 mil espectadores em Alvalade. Neste arranque da Liga dos Campeões, o Sporting em outubro, na segunda jornada, vai a França, ao Boulard de Lely, defrontar o Lens, num ambiente sempre muito, muito difícil para quem lá joga na condição de visitante. Já o Galatasaray vai receber na sua casa o Barcelona. Lançamento para Vaianini. Leão já não tem muitos amigos, David. Sim, ainda fica com menos.
0: De facto.
1: Bola para a equipa do Galatasaray, vai ganhar lançamento à esquerda, junto do banco de suplentes, onde está de pé Rui Borges. Elma ali a lançar, coloca numa zona central para a Tarreira, mas Luís Cristóvão, parece um Galatasaray que já mandou a toalha ao chão.
2: Sim, apesar de preparar agora uma série de três trocas para daqui a instantes, é uma equipa do Galatasaray que em termos ofensivos deixou de criar perigo e por isso mesmo vê as hipóteses de lutar pelo resultado também esfumarem-se um pouco.
1: Tenta atacar agora pelo corredor direito, atenção que há ali um puxão de Maxi Araújo, o árbitro assinala a falta, apesar do auxiliar ter mandado jogar, é livre para o Galatasaray.
0: É um livre na zona lateral, na linha limite lateral da grande área do Sporting, lado direito, da forma como ataca a equipa do Galatasaray, e vai sair pontapé livre para a grande área dos Leões. daqui a pouco vai haver mais substituições na equipa do Sporting também, para lá das três que estão já previstas na equipa do Galatasaray. Vai entrar Debast na equipa do Sporting.
1: E Fresneda.
0: E também Ivan Fresneda.
1: Amarelo para o treinador do Galatasaray, protestava por falta neste lance que o árbitro até marcou, mas houve aqui um momento de dúvida porque o auxiliar manteve a bandeirola em baixo e é mesmo à sua frente. É livre para o Galatasaray, lado direito da grande área do Sporting. Da forma como ataca o tetracampeão da Turquia. É um livre perigoso. Sara bateu o primeiro poste. Rui Silva! Com uma sapatada mete fora. É lançamento para o Galatasaray.
0: Foi direto à baliza com o pé esquerdo. Sara, o brasileiro, a atirar forte para Rui Silva a desviar. E agora sim, a substituição na equipa do Sporting. Eduardo Quaresma a sair para a entrada de Zeno Debast. Vai também entrar Ivan Fresneda. E Vaianidis sai do terreno de jogo.
1: Esgota as alterações, Rui Borges, e agora devidas trocas no Galatasaray.
0: Esta a saída do Galatasaray de Gabriel Sara. Também Yunus Akkun, o capitão, para a entrada de Renato Nhaga, ele que já passou pelo futebol português, pelo Casa Pia. Vai também entrar Ilkay Gundogan, mítico jogador, antigo jogador do Manchester City e do Barcelona, entre outros. E agora ainda demora um pouco a entrar, aí está ele.
1: É porque falta subir uma placa.
0: E vai também entrar Hugo Chuco, Leslie Hugo Chuco, para a saída de Lucas Torreira.
1: Para triplo alteração no Galatasaray, que também esgota as substituições. Gundogan, 115 jogos na milionária nesta Liga dos Campeões. É de longe o jogador deste conjunto com mais presenças na prova. Lançamento feito, bola ao primeiro poste. Aparece um cabeceamento, a bola para Leão. Leão tira o adversário do caminho, entra na grande área, tenta ali contornar a Fresneda, cruzou, corta! A Altimira depois não afasta. Fica com posse de bola a equipa do Galatasaray, com o Leão a tocar de primeira, a bola para trás. Salai vai pisando o jogo à procura de soluções e vai puxando atrás. Luís Cristóvão, tripla alteração no Galatasaray e o esgotar da dança das cadeiras no banco de Rui Borges.
2: O Galatasaray renovou todo o meio campo, 5 minutos do fim, parece margem curta para ter grande efeito, mas dá uma nova energia ao corredor central neste último respiro do jogo para o conjunto campeão turco. Do lado do Sporting, a saída de Quaresma, que estava já ali com algumas dificuldades, ele nesta segunda parte passou a sofrer um pouco, para entrar de base e também refrescar do lateral direito.
1: Faltam 5 minutos para os 90 em Alvalade. Sporting 3, Galatasaray 1.
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4: João Santos Correia, também na parte final dos jogos que decorrem a esta hora, o Paris Saint-Germain vai batendo o Bratislava por 6-1, o Nápoles perde em casa com o Arsenal por 1-0, o Liverpool vai vencendo o Atlético por 2-1 e lá está, o Sporting vence em Alvalade por 3-1.
1: Posse de bola para o Galatasaray, Salai pode tirar cruzamento, ajeitou, pé direito, pé esquerdo, devolve ao corredor, Jakobs pode levantar para a grande área, muita cerimónia, agora atrasou de novo para o húngaro, e este para El Malé. Almalia a rodar para o ex-Casa Pia, recebe Renato Nhaga. Nhaga no bailado, tenta tirar do caminho, Janica também não consegue, desarmado. A bola sobra ainda para Rafael Leão. Leão puxado, agarrado, falta de Fresneda. Livre para o Galatasaray, tentava jogar rápido, o árbitro não deixou, vai Almali então colocar a bola a rolar. Tenta o Can Buruk chamar a atenção dos seus jogadores, porque David quer toda a gente na área.
0: Toda a gente lá para a grande área do Sporting, com Rafael Leão à espera da bola, o livre vai partir, já partiu.
1: Para Salai, vai levantar agora, bola larga, segundo posto, o cabeceamento em corte, tira depois Maxi Araújo, de qualquer maneira, a bola rola, lançamento para o Galatasaray.
0: sobre o lado direito do ataque, ainda no meio campo defensivo da equipa do Sporting, lança Salai.
1: Dá a ideia, Luís Cristóvão, que as mexidas no meio campo do Galatasaray pode ser já o Kan Buruk a pensar no jogo de domingo frente ao Kayserispor.
2: Poderá ser, mas creio que também é importante do lado do Galatasaray neste último ataque ao jogo poder refrescar um bocadinho esta zona do meio campo. Os chamas jogadores têm sido pouco utilizados, é certo, mas o Gushuko e Gundogan são dois jogadores com cartel para poderem estar no 11, e Nhaga uma das apostas de juventude para o futuro do Galatasaray.
1: Cruzamento de Leão, sem destino, aplauda a bancada de Alvalade, mas deixou-se terminar ali. Luís Guilherme aproveita pelo corredor direito, lá vai o Gala, é desarmado ele, sem falta, recupera a equipa do Sporting por Silas Anderson a receber e a meter gelo, faz a rotunda e entrega a Altimira, no meio campo defensivo joga a equipa do Sporting, aparece o corte limpo e tem do árbitro, posse de bola para a formação turca, com o Renato Nhaga a tentar acelerar, toca agora curto atrás para Jacobs, e este para Ilkay Gundogan a descongestionar para o corredor direito onde está o Gushuko, pode tirar cruzamento, joga com Ilmaz, este a cruzar, a bola desviada, pingou para as mãos de Rui Silva.
0: A agarrar ainda no interior da pequena área, o guarda-redes do Sporting a mandar agora a equipa subir nestes minutos finais em que a equipa do Sporting vai conservando essa vantagem por 3-1 frente ao Galatasaray nesta primeira jornada da fase regular da Liga dos Campeões.
1: Sporting que tem próximo encontro domingo 8:30 da noite em Vila Nova de Famalicão frente ao clube local. A bola para Renato Nhaga, joga no meio campo ofensivo, deixa agora na meia esquerda para Elmali a descobrir o Gushuko, vai variar, faz ali apenas o papel de distribuidor, entrega na direita para Elmas, tentava acelerar, Araújo coloca o corpo à frente, lançamento para o Sporting.
0: Elmas a tentar furar pela direita, mas a ganhar o lançamento a equipa do Sporting ainda no meio campo defensivo.
1: Lançamento então para o Sporting. Sporting que depois da visita a Lens vai receber aqui o Lask Lens, depois vai a Stamford Bridge jogar não com o Chelsea mas com o Shakhtar Donetsk, recebe o Manchester United num jogo certamente especial, vai a Roma, recebe a Barcelona e termina em janeiro no Etihad, no terreno do Manchester City. Já o Galatasaray, depois da recepção ao Barcelona na próxima jornada, vai visitar o Lille, recebe o Stuttgart, recebe o Aston Villa, vai ao AEK de Atenas, recebe o Feyenoord e termina no campo dos bicampeões da Europa, no Parque dos Príncipes, frente ao Paris Saint-Germain. Joga a formação do Sporting em meio campo ofensivo, está a terminar o último minuto desta segunda parte, estamos a chegar ao fim do minuto 90, o Sporting vence por 3-1, golos de Soares, de Zalazar, e o primeiro foi de Jenny Katam. Do outro lado o Galatasaray teve em vantagem com um golo também marcado por um jogador do Sporting, autogolo de Gonçalo Inácio.
5: Assinala o início da segunda parte em Moreira de Cónegos, não há alterações nas duas equipas, Moreirense 0, Benfica 1, vale o golo de Pavlidis, penalti.
1: Tempo da compensação em Alvalade, David.
0: 4 minutos acrescentados por Espen Eskes.
1: É o que falta então, chegar em Alvalade com os 3 pontos entregues ao Sporting, que vai começar da melhor maneira esta Liga dos Campeões. Sporting que em 24-25 ficou no 23º lugar da fase Liga e caiu depois do play-off frente ao Borussia Dortmund na última temporada. Histórico, ficou no 7º lugar, foi direto para os 8º, onde eliminou o Bodoglimt, caiu depois nos quartos de final frente ao finalista vencido, a equipa do Arsenal. Já o Galatasaray na última temporada ficou no lugar 20 no play-off, eliminou a Juventus com 7-5 no agregado, nos 8º caiu perante a formação do Liverpool, derrota por 4-1, bola para Jenny Katam, é o Sporting com bola em meio campo ofensivo e é o Anidis do lado direito, trocou para Jenny Katam, não passa por Davinson Sanchez, deixa para Renato Nhaga e Nhaga a deixar para Gundogan, Gundogan faz a rotunda ali no meio campo defensivo, procura Rafael Leão e procura também Elmas, Gundogan não tem apoio, pede agora, chega Sanchez a receber o colombiano, toca para Leão, Leão a receber marcado por Fresneda, Fresneda não consegue desarmar, a bola para Nhaga, roda em Altimira, vai lá Fresneda, faz falta sobre Renato Nhaga.
0: Dá livre para a equipa do Galatasaray, vai pingar bola de novo a partir do lado esquerdo do ataque da equipa do Galatasaray, bola já para Rafael Leão.
1: Tenta qualquer coisa, cruzamento, passa sem desfio por toda chegada à grande área do Sporting. Vai ainda recuperar Elmas do outro lado, levou melhor do corpo a corpo, tira o cruzamento, corta Gonçalo Inácio. A bola vai servindo para Xalai, Xalai para Sanchez, e Sanchez a colocar para o corta-arro. Consegue recuperar Nhaga, rendeu 6 milhões e meio de euros aos cofres do Casa Pia. Roda a bola com a equipa do Galatasaray, meio campo defensivo. Ali não há perigo, bola para Xalai, Xalai para Nhaga, Nhaga a pisar e a descobrir Gundogan. A abertura agora na esquerda para o camisola 18, o Gojuco vem da esquerda, dentro, abriu para Leão, Leão recebeu no pé direito, encara Fresneda, não passa no espanhol, é desarmado. Bem, Leão está de cabeça perdida, vai sair a formação do Sporting em contra-ataque, o transporte, Anderson já colocou, atenção a Ioannidis, convida Sanches para dançar, puxou dentro, pé direito, calibrou, serviu, ainda no ressalto, Fresneda, grande área, toque, corta, relança lá e a bola rola pela linha lateral, lançamento para o Sporting.
0: Rafael Leão já não conseguiu captar, dá lançamento para a equipa do Sporting sobre o lado direito, já perto da grande área do Galatasaray.
1: É, Leão não consegue captar porque convém dizer que os índices de concentração no Internacional Português não estão baixos, estão a zero. Lançamento para Fresneda. Dá na zona central para Anderson. Acaba a cometer falta o dinamarquês. É livre para o Galatasaray. Estamos já no último dos 4 minutos. E o Fresneda entrou. Fez 3 faltas. E os jogadores do Galatasaray, David, não estão a achar piada nenhuma à intervenção do jogador espanhol.
0: Se aproximaram dele 2 ou 3 vezes para lhe dizerem das boas.
1: Posse de bola para a equipa do Galatasaray, vai entrar no campo ofensivo, Nhaga tocou curto, Gundogan descongestionou, não há tempo para muito mais, 20 segundos, bola para Gundogan. O Galatasaray vai acabar o jogo com posse de bola, mas é com isso, isso não dá pontos, bola para Leão. Custou muito dinheiro aos cofres do Galatasaray, 38 milhões de euros. A bola para Jacobs, vai redonda sair pela linha final, é canto para o Galatasaray.
0: Mais um canto nestes minutos finais para o alemão Jacobs, que agora empurra o jogador do Flávio Sporting, Gonçalves, que tinha ali por perto, Flávio Gonçalves, um empurrão ostensivo. Vai bater o pontapé de canto, entretanto Espanescas ficou-se por umas palavrinhas.
1: Canto para Jacobs, aproveitou ali Flávio Gonçalves para puxar também pela bancada de Alvalade, vai bater de pé esquerdo, bola levantada, primeiro posto, corta o menino, a bola rola para a linha lateral, o tempo já passou, Salai vai ainda despejar na área, tira Anderson, acabou! Acabou em Alvalade, o Sporting começa a Liga dos Campeões com o pé direito, com os primeiros 3 pontos no bolso, David Carvalho.
0: Entre os adeptos do Galatasaray a desilusão é grande, a festa é para os adeptos do Sporting que ficam agradados com este resultado e também com esta exibição. O Sporting arranca esta temporada 26-27 com um triunfo no arranque também da Liga dos Campeões nesta primeira jornada, competição em que o Sporting na época passada fez boa figura, excelente figura, o Sporting que acabou por cair apenas nos quartos de final frente ao Arsenal, destino idêntico teve a equipa do Galatasaray, que caiu nos oitavos de final frente a uma equipa inglesa, isto para assemelhar os destinos das duas equipas frente neste caso ao Liverpool. O Sporting conquista este primeiro triunfo, os jogadores agora concentram-se no terreno de jogo, mais sobre o centro do terreno de jogo para se cumprimentarem e claro, os adeptos do Sporting saem daqui bastante agradados, tiveram mais de 44 mil, ligeiramente acima dos 44 mil adeptos aqui em Alvalade para este Sporting Galatasaray e Rui Borges sai também aqui com um dado importante, é que talvez a confiança de Zalazar possa ter subido um pouco com o grande golo que fez a diferença neste resultado, um pontapé livre do ex-jogador do Braga. Transferência recorde do Sporting, foi transferido por 30 milhões de euros.
1: Ora bem, vamos aqui rapidamente, Luís Cristóvão, para seguirmos para Moreira de Cónegos. Primeiro, uma breve análise a esta vitória.
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2: 18 minutos foram mesmo para esquecer, domínio total do Galatasaray. O Sporting viu-se a perder, teve que puxar um pouco dos galões para chegar ao empate, mas na primeira parte sempre com imensas dificuldades, e depois na segunda parte, depois do intervalo, um Sporting mais próximo daquilo que quer ser, mais senhor de si. Olhando para os números finais do jogo, percebe-se ainda assim que houve o predomínio do Galatasaray, mas a melhor segunda parte do Sporting acaba por lhe valer também o resultado positivo.
1: Ora bem, Luís Cristóvão, vamos olhar para o homem do jogo, eleger o homem do jogo deste Sporting 3, Galatasaray 1.
2: Quando o barco metia água por todos os lados, Quaresma ainda foi o líder defensivo, ainda foi o homem que conseguiu aqui e ali fazer algumas intervenções para aguentar o Sporting, e depois também parte dele, o arranque para o primeiro golo, foi um jogador muito influente na forma como o Sporting sobreviveu e se pôde lançar para a vitória.
1: Foi preciso o homem do Real para ajudar o Sporting, porque o capitão estava a dormir no relvado de Alvalade durante 45 minutos. Ora bem, a partir do estádio de Alvalade, o Galatasaray marcou primeiro com o autogolo de Gonçalo Inácio aos 5 minutos. Jenny Catamo marcou aos 27. Luís Soares, na segunda parte, operou a reviravolta de penalti. Minuto 57, fez 2-1 aos 63, num grande golo do livre-direto. Zalazar deu vitória à equipa do Sporting por 3-1, jogo em que o Sporting começa então nesta fase liga a vencer da melhor maneira possível. Para os comandados de Rui Borges no estádio Alvalade, a reportagem foi do David Carvalho, os comentários do Luís Cristóvão, o som cuidado pelo João Gonçalves, o relato foi do João Santos Correia. Vamos lá então, continuo com a RTP Antena 1, agora em Moreira de Cónegos.
4: Um abraço e bom regresso nesta jornada de quarta-feira. Vitória do Barcelona, 5-1 ao Feyenoord, Stuttgart 3, Viking 1, Paris Saint-Germain 6, Bratislava 1, Liverpool 2, Atlético 1, Sporting 3, Galatasaray 1, e o Nápoles perdeu em casa frente ao Arsenal por 1-0.
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4: Já a seguir vamos fixar na segunda parte do Moreirense-Benfica.
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4: Cuidados técnicos do Fábio Abreu, a reportagem do Bruno Malveira Marcos, comentários da Matilde Fidalgo, a narração do José Pedro Pinto.
5: Ataca a equipa do Benfica, já vou Matilde Fidalgo e também ao Bruno Malveira Marques à esquerda, a equipa encarnada, bola para Prestiani, tiro do caminho de Dries Pinto, a simulação assistiu, Chialdrão bateu para dentro! Como eles se entendem às mil maravilhas, é Benfica, é Benfica, é Benfica! Que jogada, que jogada, que golo, golo!

0: Benfica, do Benfica, do Sport Lisboa e Benfica. Desdobramento nesse corredor esquerdo, Bruno Malvana Marques, em que Cassiel, Drupa e Prestiani combinaram de olhos fechados para dobrar a vantagem e dar tranquilidade aos encarnados.
1: Excelente jogada da equipa do Benfica no corredor esquerdo, de ângulo reduzido dentro da grande área, o passe do argentino para o norueguês, o remate e a bola a passar por baixo, por entre as pernas do guarda-redes André Ferreira. O Benfica a ampliar a vantagem para a grande festa dos adeptos encarnados presentes nas bancadas, numa altura em que a equipa do Moreirense faz uma dupla alteração, entradas de Ian Lincoln e também Tiago Andrade, saídas de Landerson e também Alexandre Passman.
0: Duas alterações na equipa do Vasco Botelho da Costa no preciso momento em que o Benfica consegue dobrar essa vantagem com a estreia a titular no campeonato do Sheldrup, coroada com golo. Marcou no norueguês o seu primeiro no campeonato da Liga 26-27 aos 10 da segunda parte. Agora, se preferir no cronómetro global, já vamos com 56 aqui em Moreira de Cónegos. Moreirense 0, Benfica 2.
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0: Matilde, o Benfica vinha demonstrando algumas dificuldades de esclarecimento no último terço, mas desbloqueado esse mesmo marasmo num jogo que estava mais aberto, promovido pela mudança também de linhas e espaço concedido pelo Moreirense, consegue chegar a esse gol de tranquilidade.
3: Parece-me que é uma segunda parte com um jogo efetivamente um bocadinho mais aberto e o Benfica a continuar a ser, pelo lado esquerdo tem muito melhores combinações. Prestiani e Sheldrup combinam de facto de olhos fechados e conseguiram, depois de um bom movimento de Pavlidis muito típico dele, um ponta de lança que além de se oferecer na área, oferece muito ao jogo, baixa para tabular, consegue oferecer a bola a Prestiani e depois Sheldrup a fazer um movimento interior e a marcar. Parece-me que o Benfica entra um bocadinho melhor na segunda parte do que o Moreirense, ainda assim um jogo disputado deixa-me dizer-te que Barreiro hoje um bocadinho mais apagado, mais escondido, também mérito do Moreirense como tem conseguido tapar as incursões deste médio luxemburguês que normalmente tem muita chegada à área.
0: É, e que na Madeira frente ao Marítimo fez bicho e foi peça fundamental para essa vitória categórica na Pérola do Atlântico, no Caldeirão dos Barreiros, frente ao recém-promovido Marítimo. Boas notícias também a partir do relvado Bruno Malvana Marques. Que milagre operaram os técnicos de manutenção aqui do piso em Moreira de Cónegos. Está muito melhor.
1: Está muito melhor. Uma palavra de apreço para a equipa de staff que trata do relvado, que recompôs conforme conseguiu em tão pouco tempo, apenas no período de intervalo. É certo que durante esta segunda parte provavelmente iremos ter a mesma fotografia, mas para já está bem melhor.
0: Tenta atacar a equipa do Benfica, perde o fio à meada Rafa Silva, a bola para a equipa do Moreirense. O Benfica a vencer por 2-0, confirmar tendências, marca em todos os jogos na época até agora e na Primeira Liga estabelece como melhor ataque, ou se preferir o ataque mais produtivo, já com 16 golos, ainda não sofreu. A bola para Leandro Barreiro, apertado por Manuel Mendonça, a falta decreta o árbitro Fábio Veríssimo, pontapé livre para o Sport Lisboa e Benfica.
1: Falta sobre o internacional luxemburguês, toque por trás de Manuel Mendonça, livre já cobrado.
0: Marcos Silva para já, Bruno, sem grandes intenções mexer na equipa a partir do banco.
1: Para já, os jogadores em exercícios de aquecimento, mas, de facto, o técnico com uma vantagem confortável não pensa nisso.
0: Ui, que chocolate dá para este área. Gilberto Batista entrou na grande área, vai embalado, o pontapé para dentro! A classe é tanta que nem precisa de pedir permissão, nem sequer licença para matar o jogo. É Benfica! Benfica!

0: do Benfica, do Benfica, do Sport Lisboa e Benfica. Ala esquerda a funcionar em pleno, com Sheldrup a estender a passadeira para a classe superlativa, com tango argentino de Prestiani para o 3-0, dois golos em 5 minutos, Bruno.
1: Excelente jogada e que gênio este Gianluca Prestiani, depois de uma excelente recepção, caminho aberto para a baliza, remate cruzado, rasteiro ao ângulo do poste esquerdo da baliza de André Ferreira, mais um para as contas do Benfica e, claro, adeptos em êxtase aqui em Moreira de Cónegos.
0: Está em grande o pequenino Gianluca Prestiani, faz-se gigante em Moreira de Cónegos, sétimo golo na temporada, o quarto na Primeira Liga, é a melhor versão do Prestiani de Águia ao Peito. Aos 60 minutos triplica a vantagem da equipa de Marco Silva. Agora, 61 no cronómetro da Antena 1 e o placar assinala. Moreirense, nada. Benfica, 1, 2, 3.
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0: É certo que em função do tal espaço que vai dando a equipa de Vasco Botelho da Costa, porque tinha de fazer alguma coisa o técnico do Moreirense perante a desvantagem no marcador, mas essa desvantagem já está irrecuperável a esta hora da noite, Matilde.
3: Acho que as contas no futebol só se têm a fazer nos 90. O Benfica já mostrou ser uma equipa por vezes extremo quando o resultado fica um bocadinho mais próximo, mas parece-me que nesta fase muito dificilmente o Moreirense consegue recuperar, até porque efetivamente não se aproximou com perigo da baliza do Benfica. O Benfica vai num crescendo num momento ofensivo, conta também com uma fase, eu ia dizer um jogo, mas não é verdade, porque são vários jogos já muito inspirados de Prestiani, e o corredor esquerdo continua a criar alguma moça. Dependendo daquilo que é a capacidade do Moreirense ou de estancar ou de criar perigo ao Benfica, este jogo pode tomar proporções ainda maiores.
0: Equipa do Benfica confortável, muito confortável em Moreira de Cónegos, a escalar no resultado e a ter posse de bola agora com a saída para ataque de João Palhinha. Lá está ele encarrilar sobre o corredor esquerdo, estabelece ligação com o Sheldrup, mete por dentro para Prestiani. Estão os dois a destruir por completo a equipa do Vasco Botelho da Costa. Trocam bola naquele corredor a seu belo prazer e acionam mais atrás. Clément Longley recebe no seu meio campo defensivo, dá o escala para o companheiro do ex-defensivo, o capitão Tomás Araújo. Liga de um lado ao outro, lá está o efeito limpa para brisas no ataque do Benfica na transição ofensiva de um flanco ao outro. A bola para Rafa Silva, dá para Manjac e liberta o corredor central para Pavel. Escorregou um jogador do Moreirense. Ainda Pavlidis a debater-se agora também com a circunstância da pressão exercida por Rodrigo Alonso. E a bola a sobrar para Banjaki. Vai tentar lateralizar a bola para Leandro Barreiro. Mete por dentro a recuperação do Tomás Araújo. Dá jogada para João Palhinha. Perante a pressão do Manuel Mendonça. Liberta à direita para Leandro Barreiro. O Luxemburguês dá para Rafa Silva. Ali apertado por Marcaz. Vai libertar mais na direita para Daniel Banjaki. Mais por dentro agora. Atrasando para Tomás Araújo. O Benfica joga a seu belo prazer com comodidade total. Instala-se no campo defensivo da formação. Cónega, lá vem Longley agora alongar à esquerda, a bola para Sheldrup, lá vem o norueguês, já faturou esta noite, já fez assistência para Prestiani, simulação, tira dois do caminho, que categoria do norueguês, invade a grande área, ainda Sheldrup até ao fim, linha de cabeceira, cruzou a defesa, o corte, ainda existe a defesa de André Ferreira. Rafa Silva e Banjaki tentaram os dois finalizar, encaixou o guarda-redes dos Cónegos.
1: A bola andou ali numa carambola dentro da grande área, entre Rafa Silva e a defensiva do Moreirense, acabou por sobrar para André Ferreira numa altura em que daqui a pouco vai Vasco Botelho da Costa vai promover mais duas alterações, Leandro Santos e Kiko Bondoso, prontos para irem para jogo.
0: Veremos o que é que vai fazer com a entrada de Leandro Santos, o técnico do Moreirense, Matilde Fidalgo, mas está a precisar de algo novo naquele corredor direito. Não é só ter Diniz Pinto sozinho, saiu Landerson, eventualmente Rodrigo Alonso mais a cair naquele corredor, mas muito curto para aquilo que é um ataque avassalador do Benfica naquele corredor esquerdo.
3: O Benfica tem conseguido promover, acima de tudo, jogadas por esse corredor. Vínhamos a salientar isso mesmo. O Anderson foi um jogador que durante muito tempo se juntou para a linha de 5. Poderá eventualmente alterar aqui Vasco Botelho da Costa e colocar um jogador para fechar por esse lado, colocar mais um homem a tentar travar esta dupla de jovens que tem estado endiabrados e dificultado muito a vida do Moreirense.
0: Ponta, pé de baliza para a equipa do Benfica depois de uma tentativa de meia distância de Manuel Mendonça. Bruno Malveira Marques, que não saiu tão longe da baliza de Samuel Soares, como assim?
1: Ligeiramente por cima, o remate do jogador do Moreirense. Bola na formação Córrega. Aliás, na formação do Benfica.
0: Exato, a tentar despachar a formação do Moreirense, mas a recuperação de Longuet no setor mais recuado. Vamos ter Frederic Auschnes dentro de instantes na equipa do Benfica, Bruno.
1: Vai ser a primeira alteração de Marco Silva. Já houve instruções do treinador, o internacional norueguês. 3 e também preparados para entrarem a dupla Leandro Santos e Kiko Bondoso no Moreirense.
0: Vem também John Duran e Luque Bacchio. Vai refrescar o técnico do Benfica neste micro ciclo, porque volta a jogar no fim de semana. O Benfica no domingo em casa frente ao Gil Vicente, a meio da próxima semana, de hoje 8 dias, joga em San Siro frente ao AC Milan de Ruben Amorim na abertura da Liga Europa, e depois de domingo 8 dias, no dia 20, vai ao Dragão para o Clássico com o Futebol Clube do Porto. Serão 3 as alterações na equipa do Benfica, 2 na equipa do Moreirense. À falta agora de Manuel Mendonça sobre o Anjaki, dá a lei da vantagem o árbitro Fábio Veríssimo. A bola para Leandro Barreiro, dá para Tomás Araújo, fica lesionado Manuel Mendonça, agarrado à sua cabeça. A bola escapa ao controle de Leandro Barreiro, em cima da linha lateral. Vamos lá à dança das alterações, Bruno.
1: Vão ser 5 alterações, 2 no lado do Moreirense, 3 no lado do Benfica. Para já, saída de Dinis Pinto para a entrada de Leandro Santos no Moreirense. Vai dar Dinis Pinto a abraçadeira ao brasileiro Maracás, central da equipa Cónega. Então a colocar a abraçadeira no seu braço. Sai também com o camisola 23 Nile John para a entrada de Kiko Bondoso.
0: Alterações na equipa do Moreirense e para o Benfica, desde já também nesta pausa, e a saída para já de Paulo Lires.
1: Sai o avançado grego que fez o primeiro da partida no finalzinho da primeira parte para a entrada do equatoriano, aliás do colombiano John Duran. Sai também Gianluca Prestiani e ainda
0: Leandro Barreiro. Entradas então de John Duran, Alves e Luca Bacchio.
1: E também Luca Bacchio.
0: Matilde, o que é que mudou nas equipas?
3: Na parte do Moreirense, vamos ver, Leandro Santos entra para o lugar do Diniz, portanto parece-me que aqui a estrutura se vai manter, um lateral por um lateral. O Kiko Bondoso muitas vezes ocupa a posição de ala também, numa equipa que não tem propriamente extremos, mas parece-me que vai ser também uma troca direta. Do lado do Benfica, provavelmente teremos Rafa a pender mais para o meio, para que o Kebáquio seja então o extremo, e depois de resto o Alves nos irá para o lugar do Barreiro e o Duran para o lugar do Pavlidis. E também jogadores na substituição natural.
0: Tenta sair a equipa do Moreirense, é mesmo essa a leitura da Matilde Fidal, comentadora da Antena 1. Tentava Manuel Mendonça a triangulação novamente com o Ian Lincoln, mas anula bem a ação, a formação do Benfica. Pontapé de Banjaki na direção de Tomás Araújo. Aí vem o capitão do Benfica adiantando. Agora o capitão passa a ser Auschwitz, não é, Bruno? A braçadeira passa para o norueguês.
1: Está já no braço esquerdo de Frederik Arsnes, o camisola 8 das Águias.
0: Cumprida a hierarquia em campo, a bola para Longley. Tenta apertar a formação do Moreirense, está a perder por 3-0. Atenção, recorda, ainda não venceu em casa na presente temporada. Tem uma vitória na Liga em Rio Maior frente ao Casa Pia, com o tal golo monumental candidato a Puskás do Francisco Domingues. Posse de bola para a equipa da casa. Aí vem Leandro Santos a receber de Rodrigo Alonso, apertado por Xialdrup e também por João Palhinha. É desarmado o lançamento para a equipa do Moreirense à direita.
1: Estava entre os dois jogadores do Benfica, a bola acaba por sair para lá da linha lateral, arremesso para o camisola 2 da formação do Moreirense.
0: Ele que foi também formado nas escolas do Benfica, Leandro Santos, lateral de 20 anos, cumpre a sua segunda temporada, teve direito a 5 jogos, ainda não era Roger Schmidt, há 2 temporadas. A bola para a equipa do Moreirense. Atenção a Manuel Mendonça a tentar deambular, não passa. Agora por Clément Longley. Já derivou para a tentativa de saída para ataque do Benfica, por Rafa Silva. Vai colocar mais à direita para Daniel Banjaki. Lá está ele outra vez a não se virar para o sentido de progressão. Maior parte das vezes para Banjaki esta noite é em modo caranguejo. Para o lado e para trás, para o lado e para trás. A bola já à esquerda para Samuel Dal. Dá para Clément Longley. Tenta apertar Ian Lincoln a conseguir reiniciar a jogada até ao quilómetro 0. Langley atrasando para Samuel Soares, com uma noite muito tranquila entre os postos da baliza encarnada. A bola de Clément Langley para João Palhinha. Lá vai ele a virar-se para o sentido de progressão. Ou muito bem, ganham. João Palhinha já está a precisar de ser substituído. Estamos a falar de um jogador que vai apenas para o seu terceiro jogo na atual temporada. Chegou muito tarde à luz, depois de um verão bem quente quanto ao seu futuro. A bola para Stjepanović. Lá vem o sérvio a atrasar para Gilberto Batista, na zona de conforto da equipa do Moreirense. Não há pressão do Benfica. Agora sim John Duran. Obrigado Gilberto Batista a atrasar para André Ferreira. Ponta peia na direção do corredor esquerdo, na busca de Tiago Andrade, este bloco do Porto. A bola a pingar, ainda cabeceada por Manuel Mendonça. Entra com tudo Banjaki e a bola sobra para Auschwitz. Atrasa na direção do Tomás Araújo. Recolhe a equipa do Benfica até o seu meio campo defensivo. A bola para o vice-capitão agora da equipa encarnada. chegada para o Langley, adianta de forma rasteira para João Palhinha, lá está ele a levantar o periscópio, deriva para a direita para Banjaki, lá está ele, não ultrapassa a linha divisória, atrasa para Tomás Araújo, ainda Tomás Araújo, outra vez para Daniel Banjaki, aparece Tiago Andrade, adianta Banjaki para Dodi Luquebaki, lá vem o belga, o canhoto, no momento em que acerta na bola, acerta também em Tiago Andrade, fica muito queixoso o ex-futebol clube do Porto, Bruno.
1: Está ali a contorcer-se junto da linha lateral, bem próximo do quarto árbitro, ainda com queixas o ex-futebol clube do Porto, mas o jogo prossegue.
0: Agora passa errático, novamente de Banjaki, consegue recuperar a formação do Moreirense, o atraso até André Ferreira, ponta para o Gaiense, a bola vai pingar ainda para a posse encarnada, recupera Frederic Auschnes, para trás para Tomás Araújo, adianta de forma rasteira outra vez para João Palhinha, zona medular do terreno, vai variar o flanco por via aérea, o passe é teleguiado para André Schieldrup, espera para o apoio de Samuel Dell, ainda Schieldrup tenta obliquar para a zona central, combina com João Palhinha, faz uma rotunda sobre si próprio, tira do caminho Ian Lincoln, aí vem João Palhinha já adiantando para Frederic Auschnes, a bola outra vez para João Palhinha, vai arrastando a marcação de Lincoln, liberta outra vez à direita, mas fora de jogo decretado no ataque encarnado a Dodi Luquebaquio.
1: Fora de jogo tirado ao Internacional belga, pontapé livre para o Moreirense, mas para já volta a ficar no relvado o jogador do Moreirense, ele que há pouco estava a contorcer-se com dores, Tiago Andrade, a ver vamos se vai precisar de receber algum tipo de assistência, para já vai puxando ali a meia no pé direito, para já com passo de espera, mas o árbitro a mandar seguir a partida.
0: Sim, e Tiago Andrade vai se levantar porque sabe que se for assistido e se sair das quatro linhas, terá de ficar pelo menos um minuto fora e só pode entrar quando houver uma paragem de jogo. Se o jogo não parar até ao apito final, também já não entra. Portanto, o efeito das novas alterações às instruções aos árbitros para privilegiar o tempo útil de jogo. Posse de bola para a equipa do Benfica. Banjaki a atrasar na segurança até Samuel Soares. Vamos carimbar a partir do estádio Comendador Joaquim de Almeida Freitas. Minuto 72, 18 para os 90. Tudo tranquilo para o Benfica, que a 10 dias da visita ao Dragão para o clássico Futebol Clube do Porto, prepara-se para acertar calendário e igualar o Sporting no segundo lugar. Os rivais de Lisboa ficarão a 2 pontos do líder e campeão nacional Futebol Clube do Porto. Para já, Moreirense 0, Benfica 3.
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4: Hoje foi noite também de Liga dos Campeões de Handball. O Futebol Clube do Porto perdeu na Hungria frente ao Veszprém 36-28. Marco!

0: Benfica, do Benfica, do Sport Lisboa e Benfica! Com pouco mais de 10 minutos de utilização na temporada, ao segundo jogo em 26-27, aproveitando a desorientação total da equipa do Moreirense, Bruno, Frederic Ausnes, o capitão, meu capitão, dizem os jogadores do Benfica, fatura o norueguês.
1: Depois de uma desatenção, de falta de comunicação na defensiva cónega, bola no lado esquerdo, por pouco não chegou João Duran, a bola prosseguiu para Arsnes, vindo de trás, e uma vez que a defensiva do Moreirense não conseguiu cortar, rematou na passada, bola rasteira para o fundo da baliza cónega, está feito o quarto para a equipa do Benfica.
0: Arsnes, que na época passada marcou também aqui, nessa goleada 4-0 aplicada pelo Benfica, que tem espelho também a esta hora da noite. 73 minutos, cronómetro antena 1. E o placar assinala Moreirense 0, Benfica em patamar de goleada, já vem em 4.
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3: Só para concluir a informação de há pouco, entrada com a mão esquerda do Porto no campeonato, na Liga dos Campeões de Handball. Amanhã é a vez do Sporting, que recebe o GOG da Dinamarca às 19h45 no pavilhão João Rocha.
0: Vamos ter a Moreira de Cónegos, Bruno Malvena Marques, não tarda nada. Primeiros acordos de um dos últimos reforços de verão da equipa do Benfica. Falamos do marroquino El Karouani.
1: Já está a receber as últimas indicações de Marco Silva e vai daqui a pouco estrear-se um dos reforços nesta época 26-27, Diago Peito.
0: Matilde, é o sintoma de um jogo muito fácil, sobretudo uma etapa complementar, uma segunda parte muito acessível para a equipa de Marco Silva.
4: Sem dúvida nenhuma, uma segunda parte que cada vez está a tornar mais fácil para o Benfica, o Moreirense claramente já a demonstrar alguma desorientação, provavelmente com o resultado a dilatar aqui num golo que novamente surge do corredor esquerdo, tem sido onde mais se trabalha no momento ofensivo do Benfica, mas parece-me até que Seldrup promovia uma ligação que não foi possível, uma autêntica via verde na área do Moreirense, ninguém comunica, Auschwitz aparece sozinho para finalizar num lance que poderia e deveria ter sido resolvido de outra forma.
0: Bola no ataque do Benfica, esticada na direção do Seldrup por parte de Clément Longley, mas encaixa André Ferreira. Vamos ter El Karouani na próxima paragem de jogo. O lateral esquerdo emprestado pelos sauditas do Al-Qadizia e que há duas temporadas na Eredivisie holandesa, ao serviço do Utrecht, assinou 18 assistências, não é coisa pouca. Tenta atacar o Moreirense, a bola para Manuel Mendonça, depois da combinação com o Tiago Andrade, vai derivar sobre o corredor esquerdo, arrastada a marcação do Palhinha, à falta do 36 do Benfica, livre lateral, relativamente perigoso para o Moreirense, sai cartão amarelo para o João Palhinha.
1: Amarelo para o médio português, depois de um belo trabalho individual de Manuel Mendonça, conseguiu ultrapassar um adversário e depois foi rasteirado por João Palhinha, pontapé livre à esquerda, praticamente na paralela da área do Benfica. Possibilidade do Moreirense colocar a bola na área. Vamos livre. Ver se a alteração é para já ou para depois do pontapé livre.
0: É, livre lateral ofensivo, não iria certamente beliscar nada para Marco Silva, mas não será ainda para já. Ricardo Rocha, um dos adjuntos do técnico encarnado, junto ao quarto árbitro Vítor Ferreira, a dar essa instrução de que é só para depois desse pontapé livre, que, bem entendido, é defensivo e não ofensivo para o Benfica. Mas e acaba por ter esse efeito.
1: Mas José Pedro Pinto, este relvado de facto está perigoso porque os jogadores têm escorregado e ainda por cima foi regado ao intervalo. Sim. Portanto não está fácil também para a missão quer dos jogadores do Moreirense, quer dos jogadores do Benfica.
0: Eu volto a dizer, milagre dos técnicos de manutenção do relvado, mas milagre momentâneo, não aguentou demasiado. Vamos ao pontapé livre para a equipa do Moreirense, para Manuel Mendonça. Ainda algo contundido depois da entrada fora do tempo do João Palhinha. Primeiro cartão amarelo para os jogadores do Benfica. Aqui no comendador Joaquim de Almeida Freitas. Pontapé livre lateral para a equipa dos Cónegos. Bruno.
1: Com o homem da barreira do Benfica, parece-me ser Daniel Banzaki.
0: Pontapé livre para a formação do Moreirense. A atenção de Samuel Soares, marcações impiedosas do Benfica, levantou Manuel Mendonça e o corte de Rafa Silva, a bola a resvalar para trás, vamos ter ponta a pé de canto para a formação minhota.
1: Lado esquerdo, da forma como o Moreirense ataca, canto para a equipa cónega e à partida para o próprio Manuel Mendonça, jogador que acabou de cobrar este pontapé livre.
0: E se não me falham as contas, terceiro canto para a equipa do Moreirense em toda a partida. Vamos aproximar-nos do minuto 80, minuto 77 no cronómetro da Antena 1. O Benfica confortavelmente a golear, depois de ter aplicado 3-0 na Madeira frente ao Marítimo, 4-0 aqui em Moreira de Cónegos. Pontapé de canto para Manuel Mendonça. Movimentações na pequena área, está altamente inflacionada. Levanta Manuel Mendonça, primeiro posto, desvio de cabeça, ainda sobra para os jogadores do Benfica. Tenta aliviar Rafa Silva, apertado para os jogadores do Moreirense. Vai tentar ganhar Tiago Andrade, lance com Rafa, a bola escapa-se pela linha lateral, lançamento para o Benfica e agora sim, alteração para a entrada de El Caruani. Vai subir a placa Bruno Malvana Marques.
1: Sobe a placa e quem sai é o camisola, bom, camisola 26 é o Samuel, não.
0: Exato.
1: Troca por troca na lateral esquerda do Benfica. Sai Samuel Dal, o sueco, para a estreia de El Caruani.
0: Dá algum descanso a Samuel Dal, que tem sido usado e abusado, digamos assim, na boa acessão da palavra, cumprimentado por Marco Silva, Samuel Dal e Matilde Fidalgo, neste contexto claramente favorável para percebermos o que pode demonstrar eventualmente nos últimos 15 minutos, pouco mais do que isso, até ao apito final, este El Caruani, internacional marroquino.
4: Acima de tudo é isso, é dar alguns minutos ao jogador, colocá-lo em contexto de jogo, perceber como se consegue ligar com a equipa. Dal acaba por fazer um jogo discreto, mas também muito promovido por aquilo que foi a dinâmica que o Benfica foi incutindo do lado no corredor esquerdo. Normalmente é-lhe pedido um papel um bocadinho mais de equilíbrio, é o lateral direito do Benfica que costuma dar a profundidade, hoje Banjaki com alguma dificuldade nesse sentido, mas Dal acaba por ter um jogo sem grandes espinhas, como se costuma dizer, não aparece demasiado, mas não tem qualquer ação negativa durante o jogo.
0: Vamos ter a última alteração na equipa do Moreirense, Bruno.
1: Para a saída, ou melhor, para a entrada de Kevin, saída de Maracás, troca por troca no eixo defensivo.
0: A entrada do central paulista, contratado esta temporada, aliás há duas temporadas, ao Bragantino. Este central de 20 anos, Kevin, a dar ali, eventualmente, não sei se por algum problema físico, não parece sair nada combalido, Maracás, o experiente central baiano. Qualquer das formas, Matilde, faz esta alteração última. Vasco Botelho da Costa, eventualmente eu não consigo perceber o que é que pretende o técnico de Moreirense, a não ser que seja a inferioridade física de Maracás. Nada mais do que isso.
4: Concordo, até porque o Gilberto sim está amarelado, sim. O Maracás não está e, portanto, acredito que seja por aí alguma debilidade física que talvez não seja tão visível, mas queixas que o jogador pudesse ter até apresentado antes do jogo e perante um resultado que já define basicamente aquilo que será o desfecho do jogo, o Vasco aqui a promover a entrada do Kevin.
0: Sentiu certamente alguma picada Maracás, ou aquilo que dizias, já a partir para este jogo, com alguma debilidade física. Ataca o Benfica, John Duran a estabelecer ligação com Auschwitz. Lá vem Rafa, combina com John Duran, o colombiano rouba-lhe a bola, já libertou a bola para El Caruani, lá vem Caruani para Sheldrup, mete a grande área, confusão, Rafa Silva não passa a bola para Gilberto Batista, ainda Sheldrup, enquadramento, atrasou, Palhinha atirou contra um adversário e acertou no baixo ventre de Manuel Mendonça, está muito, muito queixoso e é razão para isso, Bruno.
1: Sem dúvida, até porque o árbitro foi perentório e apitou de imediato, chama a equipa médica, já está no relvado de forma a prestar assistência ao set do Moreirense.
0: Aproveitamos para carimbar a partir de Moreira de Cónegos nesta pausa com um grande abraço para todos os que nos escutam nas ondas da Antena 1, da Antena 1 Madeira, da Antena 1 Açores, das Antenas Mundo e África. A partir de Moreira de Cónegos, Moreirense 0, Benfica 4, 80 minutos de jogo.
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0: Assistência mais prolongada, voltamos a dizer, é uma bolada no baixo ventre, sempre dolorosa, e Manuel Mendonça tentar na melhor das suas capacidades voltar ao jogo, até porque é bom recordar, Bruno Malvana Marques, que Vasco Botelho da Costa já esgotou as alterações.
1: Já esgotou, com a entrada há pouco do central Kevin, e é o que se pode dizer, que foi mesmo dar o corpo ao manifesto, foi mesmo dar o corpo à bola, até porque o remate, enfim, ia com de forma tensa do pé direito de João Palhinha, mas Manuel Mendonça então a dar esse corpo à bola e a evitar males maiores para a equipa de Moreirense.
0: O corpo e algo mais. Sai de facto bastante aflito o Manuel Mendonça, mas felizmente vai poder voltar.
1: É, aparentemente está recuperado, já sabe que agora vai ter de aguardar um minuto, de acordo com as novas regras, Moreirense momentaneamente reduzido a 10 unidades.
0: Aí está a bola pontapeada na frente, o ataque, o Moreirense, inferioridade numérica, Ian Lincoln mete a bola fora perante a pressão de El Caruani, vamos ter de lançamento ainda assim para a equipa do Moreirense, o último a tocar foi o internacional marroquino. Arremesso para Leandro Santos, dá atrás para Gilberto Batista, estabelece ligação com o seu novo companheiro do eixo defensivo, que é o paulista de 20 anos, Kevin, ex-Bragantino. Aí vem Kevin, a pisar o esférico, levanta o periscópio, procura a melhor linha de opção, pressão alta. falta do Benfica por Rafa Silva, John Durani, Dodi Lukabaki. Estica na frente para Leandro Santos. Debate-se na velocidade com Caruani. Cruzamento batido, segundo poste, capta tranquilamente Samuel Soares, erguendo-se no segundo poste.
1: Cruzamento largo a partir do lado direito, bola para a grande área e Samuel Soares a esticar os braços e com facilidade a defender a bola e já a soltar manualmente.
0: A bola já na direção de João Palhinha, acompanha Ian Lincoln, mete por dentro, a recolha da parte de Frederick Ausnes. Vamos ter Sudakov também na equipa do Benfica e será 1, 2, 3, 4, a última alteração também para Marco Silva, Bruno.
1: É, vai esgotar as alterações o técnico português do Benfica com a entrada do Internacional ucraniano.
0: A bola para João Palhinha, zona central do terreno no grande círculo, vai tentar lateralizar, entrou Manuel Mendonça, fica outro mito, Tomás Araújo, corta João Palhinha, emenda o erro também de Tomás Araújo, ataca a formação do Moreirense, a bola para o ataque, atenção a Ian Lincoln e o corte da equipa encarnada por Longley, bate na frente, a bola para Chialdrup, acelera Chialdrup, vai tentar obliquar, jogou o passe John Duran, grande área, já está desenquadrado, vai puxar a bola para a linha de cabeceira, ali afastado por Kevin, ainda John Duran, bem a contemporizar, encontra-se também e refugia-se no corredor esquerdo, combina com El Caruani, aciona Chialdrup, mete por dentro, a bola para Rafa Silva, balcão da área, zona central, já derivou para a meia direita, recolhe Daniel Banjac e vai fazer a bola viajar até à linha lateral para Dodi Lukabakio, ataca o Benfica sobre este corredor direito, acompanha Francisco Domingues, atrapalha-se Lukabakio e perde o efeito surpresa, a equipa do Benfica no desequilíbrio, a bola para trás para Tomás Araújo, acompanha Manuel Mendonça, outra vez Dodi Lukabakio. Que o recebe bem aberto à direita, o canhoto belga atrasa para Tomás Araújo, a equipa do Benfica vai circulando bola, mas sempre com esta intensidade, Matilde Fidalgo, de procurar ainda algo mais frente a este Moreirense já completamente aturdido.
4: Tem de resto sido essa uma imagem deste Benfica de Marco Silva, normalmente uma equipa que não se acomoda com o resultado, uma equipa que gosta muito do momento ofensivo, quer em transição, quer em organização e portanto que é muito agressiva nesse momento do jogo e que vai procurando sempre dilatar os resultados, até porque como parece-me que é uma equipa um bocadinho permeável quando sofre e portanto vai procurando ter resultados sempre muito dilatados para ir aumentando a confiança, para estar sempre tranquila no jogo e tem-no feito com qualidade.
0: Posto de bola para a equipa do Benfica com El Caruani a dar jogada para Longley, tenta subir linhas a formação do Vasco Botelho da Costa na pressão, a bola entra ainda assim no corredor central para João Palhinha, a bola roada por Tiago Andrade, dá lei da vantagem Fábio Veríssimo, a bola sobrou para Ausnes, dá para trás para Banjac mais atrás para Tomás Araújo, deixa o Marfim correr até Samuel Soares ali a complicar outra vez como já havia feito frente ao Marítimo perante Manuel Mendonça, tinha o apoio ainda assim do Tomás Araújo, aí está de John Duran a participar também na construção mais atrás, veio até ao meio campo defensivo, largou para Tomás Araújo, adianta para João Palhinha. Lá está ele a levantar o periscópio e vai tentar distribuir mais atrás o jogo, o ex-Bayern de Munique combina com Ausnes, forma rasteira e curta, aí vem João Palhinha, mete mais na meia esquerda para Clément Longley, ponta peia na frente, a bola vai chegar até à linha de cabeceira, atenção a Chialdrup, ganhou sem falta, diz o árbitro, cruzamento, boca da baliza, falha John Duran, ainda mexe a jogada para Lukabakio, atenção a Ausnes e o corte da defensiva do Moreirense pareceu-me no início da jogada, falta de Chialdrup, Bruno.
1: Sim, pareceu que de facto, o jogador do Benfica cometeu falta, no entanto o árbitro mandou seguir 5.878 espectadores presentes aqui no Parque Comendador Joaquim de Almeida Freitas, uma grande casa numa quarta-feira à noite, numa altura em que o Benfica esgota as alterações, saída de Rafa para a entrada de Sudakov.
0: Rafa em bom plano, Sudakov relegado para o banco de suplentes com esta entrada tardia. Pergunta para ti é muito direta, Matilde, está a perder o comboio ou não o ucraniano neste 11 de Marco Silva?
4: Possivelmente, não só por este jogo, mas já na conferência Marco Silva dizia que Chialdrup é um jogador é para ser titular e a verdade é que qualquer um dos três que iniciou hoje, o Rafa pode passar pela posição de 10, o Prestiani também, o Benfica já tem Ausnes a voltar também, não é que ele seja um 10, mas cada vez tem mais jogadores disponíveis e Sudakov não tem respondido da melhor forma àquilo que tem sido a aposta contínua de Marco Silva, com depois outros jogadores de qualidade a bater à porta, portanto acredito que possa estar a ver o seu lugar menos seguro e terá que demonstrar mais para poder tentar reverter essa situação.
0: E primeira ação no jogo do ucraniano com muito pouca fibra a ser rapidamente desarmada. Bola para a equipa do Moreirense. Estamos com 87 minutos, 3 e mais uns pozinhos até aos 90. O Benfica ganha confortavelmente por 4 bolas a 0 com golos de Pavlidis, Chialdrup, Prestiani e também Frederick Ausnes. Agora travado Sudakov, zona central do terreno, meio campo defensivo do Moreirense, sai cartão amarelo para o sérvio Stjepanović.
1: Amarelo para o camisola 8 do Moreirense, uma falta ali a meio campo no corredor central sobre Sudakov. Bola para o Benfica numa altura em que alguns adeptos já vão abandonando as bancadas, quer do lado do Moreirense, quer também do lado do Benfica.
0: Eu confesso que me parece um perfeito exagero este cartão amarelo para Stjepanović. Lance inocente, disputa de bola, estava praticamente parado Sudakov. Enfim, Fábio Veríssimo a exibir este cartão amarelo sem grande sentido. Bola para a equipa do Benfica com a recolha de Tomás Araújo sobre a linha divisória. Adianta para Frederic Ausnes, já dentro do meio campo defensivo do Moreirense. Outra vez para trás para Tomás Araújo. Adianta de forma rasteira para Manjaki. Escorrega Frederic Ausnes, vai aproveitar Manuel Mendonça sobre o corredor esquerdo, evolui o ex-Sporting de Trivela para Ian Lincoln. Grande área com Longley. Experiência do francês, fineza na maneira como consegue desarmar o brasileiro que ficava na cara de Samuel Soares.
1: É, mas de facto a experiência a falar mais alto e o camisola 2 a conseguir ficar dono e senhor da bola. A bola prossegue na equipa encarnada.
0: Quando muito se fala daquilo que pode

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1: Rápido e um jogador importante nas coberturas, Langley, a trazer uma experiência, uma qualidade também para esta linha defensiva. Foi uma das boas contratações do Benfica nesta temporada.
2: João Palhinha com a posse de bola, pé direito a movimentar para o corredor, a bola para Daniel Banjac e apertado por Tiago Andrade, reinicia mais atrás com Tomás Araújo. Este a colocar para Clément Longley, aí vem o francês do pé esquerdo, consegue encontrar Jean Duran já dentro do meio campo defensivo do Moreirense, sobre o corredor central, a bola para Sudakov, desarmado por Kiko Munduzo, vai tentar sair o Moreirense. Mal agora, também Tiago Andrade, agora a entrar com tudo, o jogador da equipa do Moreirense, bola para a equipa do Benfica. Lá vem Sudakov a libertar na esquerda para Chialdrup, aí vem a equipa do Benfica, vem com muitos, ainda Sudakov. Tenta enquadramento, espera para o apoio, dá para Banjac e a bola para Luque Bacchio, de um flanco ao outro, ainda Luque Bacchio na grande área, vai bailar à frente de Francisco Domingues, já gastou a marcação, cruzou o segundo posto, Leandro Santos cede ponta, pé de canto, tinha Sheldrup nas costas, foi avisado por André Ferreira.
3: Depois de um cruzamento no lado direito do belga Luque Bacchio, a jogar pelo seguro, camisola 2, a golpear de cabeça para lá da linha final, canto, numa altura em que está o Tiago Andrade ali pelo relvado, foi há pouco depois daquela entrada sobre o jogador do Benfica, foi ele que ficou em pior estado.
2: Aliás, é o Rodrigo Alonso e não o Tiago Andrade.
3: 21. Sim, sim, exatamente.
2: É o valenciano ex-Villarreal, que acaba por entrar com tudo, mas quem ficou lesionado foi o próprio Rodrigo Alonso. Ponta, pé de canto à esquerda para o pé direito de Sheldrup. A equipa do Benfica já não fazer subir muitas unidades. Daqui a pouco sobe a placa do quarto árbitro. Levanta Sheldrup, Erks Longley, o corte de Kevin. A bola sobra ainda para a segunda vaga do ataque encarnado. Auschnitz, ali apertado por Manuel Mendonça, um dos melhores da equipa do Moreirense, se não o melhor, Manuel Mendonça, na segurança, a atrasar para Samuel Soares. Este a dar jogável para Tomás Araújo. Aí vem o 44 da equipa do Benfica, liga já com El Caruani. Aí vem o marroquino, ali adiantar já para Sheldrup, vai obliquar, vem para a zona central, arrasta a marcação agora também do Rodrigo Alonso. Subiu a placa então, Bruno.
3: 4 minutos mais.
2: Já estamos nessa compensação de 4 minutos. Atenção à bola para o ataque do Benfica. Consegue aliviar Manuel Mendonça. Já com o depósito nos fumos. Bem, se pode dizer, Manuel Mendonça. Jogo muito esforçado e neste relvado dificílimo para as duas equipas. A bola para Sudakov. Encosta no corredor esquerdo para André Sheldrup. Dá mais atrás para El Caruani. Ainda Sheldrup. Mais para trás para Palhinha. O Benfica vai empurrando o jogo até ao cronómetro final e o apito de Fábio Veríssimo. A bola para Tomás Araújo. De forma rasteira aciona Sudakov. Combina com Duran. Aparece Auschnitz, entreposto e o corte da equipa do Moreirense. Falta de John Duran, agora sim merecidíssimo. Cartão amarelo para Duran. Puxou Ian Lincoln de forma ostensiva e quebrou a contra-ofensiva do Moreirense.
3: Nada a dizer depois da recuperação de bola por parte da equipa do Moreirense, ainda dentro do seu meio-campo defensivo, a puxar ostensivamente o jogador do Benfica e a ver e bem o cartão amarelo, livre já batido.
2: A bola para Kiko Bondoso, evolui a equipa do Moreirense sobre o corredor direito. O esférico chega até a Leandro Santos. Kiko Bondoso outra vez pelo meio. Um baile também de Leandro Santos, meia bicicleta, cruzamento batido, rechaça a defensiva do Benfica, sobra ainda para Gilberto Batista, impela a bola Stepanovic, a bola já para o corredor direto para Leandro Santos, rechaçada outra vez pela defensiva encarnada por intermédio na circunstância de El Caruani, recupera Gilberto Batista, aciona Stepanovic, aí vem o sérvio ex-Partizan de Belgrado, mete mais à esquerda para Francisco Domingues, gira, mete a bola mais no corredor, aciona agora Tiago Andrade, vai conduzindo o ex-Futebol Clube do Porto no meio de uma troca de adversários, a ser autenticamente ensanduichado por Banjac, Auschnitz e também Luque Bacchio, livre lateral para o Moreirense.
3: No meio de três a conseguir ultrapassar, mas depois então a ser carregado em falta. Bola parada para a formação Cónega, que pode aproveitar este esquema tático para lançar a bola para a grande área.
2: Tem qualquer coisa, Tiago Andrade, de facto. Produto da formação do Futebol Clube do Porto. Maneira desavergonhada como vai para cima do adversário. E, como dizia bem o Bruno, quase passava no meio de três. Não fosse sofrer aquela pancada que dá origem a este pontapé livre lateral para os Cónegos. Livre justamente para Tiago Andrade.
3: Com um homem na barreira, Luque Bacchio.
2: Aí está Tiago Andrade, a bola batida, o desvio de cabeça de Stepanovic. Samuel Soares não interceptou e o último a tocar é Ian Lincoln. Atenção que facilitou e acreditou em demasia o guarda-redes do Benfica e a equipa do Moreirense ficou perto.
3: Ficou perto, bola colocada depois no segundo posto, depois de um desvio de cabeça, Samuel Soares a sair a não acertar e o golpe de cabeça a emergir para cima da malha da baliza do Benfica, ponta, pé de baliza para a equipa encarnada, mas de facto uma jogada perigosa.
2: O jogo foi demasiado tranquilo para Samuel Soares, Matilde, alguma desconcentração também do guardião encarnado?
1: Eu acho que é algo característico esta confiança de Samuel Soares, que por vezes roça o excesso de confiança e que vai aqui e ali

0: não digo complicante, porque a verdade é que não deu golo, mas dando algumas abébias e a poder manchar aquilo que seria uma exibição até agora tranquila, tirando também aquela saída que não correu tão bem, mas que também acabou por não dar golo, e portanto Samuel Soares a arriscar um bocadinho, como parece que faz parte da sua irreverência, mas que é algo a limar com, obviamente, com os minutos de jogo e com a maturidade que isso lhe trará.
1: Está quase a acabar em Moreira de Cónegos, pontapé de qualquer maneira Leandro Santos, a bola sobra justamente para Samuel Soares, que faz uma belíssima recepção já fora da grande área. Tomás Araújo sorri perante esse tal ponto de irreverência. Essa é uma boa expressão do Matilde, Bruno.
2: Sem dúvida, de facto o resultado também ajuda, enfim, o Benfica fica extremamente confortável e de facto um bom pormenor agora na ponta final da partida de guarda-redes.
1: Grande recepção de Samuel Soares, provocar esse momento mais bem disposto da parte de Tomás Araújo. Combina agora justamente Tomás Araújo com João Palhinha e a bola para Clément Longley. Estamos nos últimos acordos deste Moreirense 0 Benfica 4. Fábio Veríssimo apita nesta altura. Acabou no estádio Comendador Joaquim de Almeida Freitas. Moreirense 0 Benfica 4. O Benfica volta a vencer de goleada e sem sofrer golos. Alcança o Sporting, cola-se ao rival da segunda circular no segundo lugar, a 2 pontos do líder Futebol Clube do Porto, a 10 dias da visita ao Dragão para o clássico justamente frente aos azuis e brancos. Cumprimentos aí embaixo no relvado, Bruno Malvana Marques.
2: E também com o melhor ataque do campeonato nesta altura, ao cabo de 5 jornadas, é o cumprimento depois do apito final de Fábio Veríssimo, a equipa de arbitragem que já recolheu aos balneários. Ficam os jogadores à flor do relvado, cumprimentos entre os jogadores do Benfica e também do Moreirense, numa altura em que os jogadores de vermelho e branco vão se concentrando ali na zona central do meio campo. Adeptos não arredam pé do comendador Joaquim de Almeida Freire, vão naturalmente aplaudir a equipa do Benfica. Quanto aos jogadores do Moreirense, enfim, cabisbaixos depois deste resultado negativo, resultado pesado para a equipa de Vasco Botelho da Costa, que na última sexta-feira se bateu muito bem no estádio do Dragão. Adeptos do Moreirense também já vão abandonando os seus lugares. Final de festa aqui em Moreira de Cónegos.
1: Repete-se a película da época passada, ainda na era José Mourinho, Benfica a golear por 4-0 com hat-trick na altura de Vangelis Pavlidis e um gol de Auschwitz. Os dois voltaram também a marcar, ainda que Pavlidis tenha apenas apontado um golo e na obtenção de, na conversão neste caso, de um penalti em cima do intervalo já na compensação. Na etapa complementar escalou a equipa de Marco Silva para esse patamar dilatado de 4 golos sem resposta com Sheldrup, Prestiani e lá está Frederik Auschwitz, com cerca de 10 minutos de utilização até agora na temporada, a entrar para o segundo jogo na época 26-27 e a fechar a conta para a equipa de Marco Silva. Apesar da derrota pesada, e é bom dar esta nota, a equipa de Vasco Botelho da Costa, com o treinador também à frente dos jogadores, está a ser brindada com aplausos a partir da sua massa associativa, Bruno.
2: Na bancada nascente, os adeptos que ainda restam estão então com cartazes a pedirem camisolas dos diversos jogadores do Moreirense e vão também agradecendo aos jogadores que respondem também aos adeptos com palmas. Quanto à equipa do Benfica, desloca-se agora para o meio-campo do lado sul, também para agradecer aos adeptos que estão num dos topos da nascente e antes de irem, claro, à maioria dos adeptos do Benfica que estão instalados, quer na bancada norte, quer também na bancada central nascente.
1: É uma bancada, ou uma parte da bancada absolutamente kafkiana, Bruno, porque os adeptos do Benfica estão colocados na bancada norte e em parte da bancada, e em metade da bancada nascente. Temos uma fatia de adeptos de sócios e adeptos do Moreirense e depois, numa faixa com algumas dezenas de lugares, mais adeptos da equipa visitante, e é de facto bastante esquisita essa esquemática aqui em Moreira de Cónegos.
2: Sim, estão divididos e também na bancada poente, na bancada da comunicação social, no lado esquerdo há uma falange de adeptos do Benfica, portanto estão bem espalhados aqui pelo estádio do Moreirense.
1: Walter Madureira, a tua atenção, vamos ter Manuel Mendonça, não tarda nada no sinal da TVI, televisão que transmitiu este Moreirense 0, Benfica 4.
3: Mas vamos seguindo de Moreira de Cónegos, Zé Pedro.
1: Muito bem, com Matilde Fidalgo, começando já com a tua análise e a eleição do melhor em campo neste Moreirense 0, Benfica 4.
0: É um prémio difícil de atribuir, porque acho que houve dois jogadores em destaque neste Benfica, para este ano, e Sheldrup, e em particular, quase uma fusão dos dois seria o ideal para destacar, acredito eu. Não sendo possível, atribuo a Prestiani a nota do melhor em campo.
1: Prestiani novamente em grande plano, sendo que agora Bruno Malveira Marques, o Benfica, faz uma espécie de volta olímpica neste mini Estádio da Luz, e os jogadores encarnados empurram Fredrik Austnes para a frente para ser brindado com mimos da parte dos adeptos.
2: O Benfica, estava a dizer, por parte da classe do Benfica, Fredrik Austnes então a ser lançado pelos companheiros de equipa, digamos, para receber essa ovação por parte dos adeptos, que naturalmente se estende aos restantes elementos.
1: Jogadores do Benfica a serem brindados a partir das bancadas do Moreira de Cónegos, já com os adeptos moreirense praticamente todos a sair do anfiteatro dos Cónegos, e esse momento em que os jogadores do Benfica continuam a ser brindados, porque para além daquele que foi o tropeção na jornada inaugural do campeonato frente ao Académico de Viseu, num Estádio da Luz às moscas, interditado em matéria de público, o Benfica só sabe vencer. Mimos também para Marco Silva, técnico do Benfica, que ouve também o seu nome entoado nas bancadas, Bruno.
2: Pelos adeptos encarnados, quer no topo norte, quer no lado nascente e também no lado poente, para onde agora os jogadores do Benfica se dirigem antes de saírem para os baleares, são também agraciados com palmas, com gritos de apoio à equipa encarnada, que obteve aqui uma vitória folgada em Moreira de Cónegos.
1: É um Benfica em estado de graça, engata a sexta vitória consecutiva antes de essa série bastante complicada no espaço de uma semana, com três jogos no domingo, frente ao Gil Vicente na Luz, de hoje 8 dias em Milão, frente ao AC Milan de Ruben Amorim, no arranque da Liga Europa 26-27, e no domingo dia 20, ou seja, domingo 8 dias, o clássico no Dragão frente ao Futebol Clube do Porto para a jornada 7 do campeonato. Acerta calendário aqui em Moreira de Cónegos, a equipa comandada por Marco Silva, carimbando também um dado importante que marca em todos os jogos na temporada até agora, seja campeonato, seja qualificação para a Liga Europa, e no campeonato de forma destacada, já vai com o melhor ataque com 18 golos marcados, de resto em sentido diametralmente oposto, o Moreirense acaba por engatar também esse estatuto de defesa mais batida da Liga, já com 12 golos sofridos em 5 jogos, e continua sem conseguir vencer perante os seus sócios e adeptos. Matilde, vamos começar a olhar para esta goleada bem alongada da equipa de Marco Silva. Algumas dificuldades na primeira parte, para além daquilo que o Moreirense foi dando em termos de agressividade, mas também relativamente ao estado da relva, mas a segunda parte acabou por ver um Benfica absolutamente avassalador, com sentido de oportunidade, com eficácia plena perante o tal Moreirense de Marcos Botelho da Costa, cuja agressividade faltou na segunda parte, mas com essa tentativa e ambição de abrir o jogo, acabou por dilatar bem mais o seu score em termos defensivos.
0: Foste-me roubando um bocadinho da análise, porque concordo em pleno com aquilo que disseste, sem problema nenhum. Parece-me que a primeira parte o Moreirense teve mais capacidade, e isto já aconteceu na jornada anterior, diante, não anterior, porque esta jornada é uma reposição, mas no jogo anterior diante do Futebol Clube do Porto, por exemplo, é um Moreirense que procura igualar aquilo que é a intensidade do seu adversário, e que não tem gás para manter os índices de agressividade e de intensidade de toda a partida. E na segunda parte isso notou-se. Notou-se também o Moreirense, que já parte para a segunda parte em desvantagem, com um golo ao cair do pano, e portanto tenta uma abordagem um bocadinho mais audaz na segunda parte, tenta igualar um bocadinho o Benfica, abre-se mais e é um bocadinho por aí que acaba por pecar, porque permite que o Benfica tenha mais espaço para conseguir combinações, sobretudo no corredor esquerdo, onde em particular Prestiani e Sheldrup conseguiram ter muito boas combinações, depois também com o próprio Palhinha às vezes a cair por lá e a ajudar. O Pavlidis também é um jogador que é associativo e que se foi ligando a estes dois e criando naquele corredor grandes dificuldades para o Moreirense, que não soube em momento nenhum conseguir conservar a posse de bola, travar um bocadinho o ímpeto do Benfica, que sendo uma equipa que gosta de ter bola e que gosta de atacar, não costuma ter uma posse muito, muito lenta. Ou seja, o Benfica não tem uma posse de ser uma equipa que se instala e que troca a bola de uma forma recorrente à procura de cansar o adversário. É uma equipa que ainda assim procura ter bastante verticalidade, e o Moreirense não soube colocar pausa num jogo no qual não teve capacidade para manter os índices de os índices físicos. E depois tem também, parece-me, Vasco Botelho da Costa, um plantel algo curto e não consegue ter a capacidade de refrescar a equipa da forma que seria necessário para de certa forma mitigar aquilo que é o cansaço que os minutos vão trazendo. E por outro lado, um Benfica que na primeira parte teve ainda alguma dificuldade, não conseguiu explorar tanto o espaço nas costas, mérito do Moreirense. A largura também foi sendo tapada pela linha de 5 que normalmente o Moreirense vai instalando, o corredor direito sem ter tanta dinâmica. Banjaki de facto hoje, e perguntavas-me se era um jogador que estava a dar indícios logo no início de que o jogo não iria ser demasiado vistoso. É verdade que não conseguiu sair dessa fase de intranquilidade e portanto tornou-se um jogador muito mais a arriscar muito pouco, sempre a lateralizar ou a fazer o passo para trás, o passo seguro, mas não conseguiu promover grande potencial ofensivo no corredor direito, que normalmente é garantido pelo lateral, e foi também, acredito eu, um dos motivos pelos quais Rafa Silva teve um bocadinho mais apagado. E o próprio Leandro Barreiro, que normalmente cai mais para esse lado, porque efetivamente o Benfica teve muito mais bola no corredor esquerdo. Mas eu dizia, o Benfica, que é uma equipa que vive muito dos golos que vai marcando, e referias isso, e é verdade, é uma equipa que não se contenta com o 2-0, com o 3-0, vai sempre à procura de mais. Isso demonstra que é uma equipa que está confiante por um lado, e por outro precisa desses golos para alimentar esta confiança. Torna-se um bocadinho um ciclo, percebeu que tinha cada vez mais espaço. Um Moreirense que, com o dilatar do resultado, foi perdendo a capacidade de discernimento, foi abrindo, cometendo cada vez mais erros, e portanto um jogo que me parece que, se tivesse continuado, teria apenas permitido que o Benfica dilatasse cada vez mais o resultado.
1: É um Benfica que vai de mais a menos naquilo que é a sua prestação coletiva, naquilo que é a obtenção de resultados que cimentam a ideia que Marco Silva tem para a equipa, e que vai ao encontro essa evolução, essa passagem de menos para mais, ao encontro daquilo que dizia Marco Silva já há algumas semanas, umas semanas valentes, se me permitem, Matilde. A realidade é que este Benfica, depois da derrota com o St. Gallen, depois de algumas exibições em que até goleou, mas teve sempre a pecha de sofrer um ou mais golos, acabou por começar a acertar em termos defensivos. O tempo ajuda a curar muitas maletas, e é isso que está a acontecer com o Benfica.
0: O tempo ajuda sobretudo a assimilar processos. Marco Silva não teve a pré-época regular que quereria, com todos os jogadores, com tempo de treino suficiente para começar os primeiros jogos, e foi recebendo a conta-gotas parte do seu plantel, e alguns jogadores são reforços que chegaram de forma há muito pouco tempo. E portanto é normal que os processos não estejam tão assimilados. E se é verdade que normalmente o mais fácil de assimilar é o momento defensivo, é a estrutura da qual a equipa parte, e normalmente as equipas no momento defensivo partem de um processo óbvio e vão reagindo de certa forma àquilo que são os comportamentos que o treinador procura incutir e àquilo que são as dinâmicas do adversário. Do ponto de vista ofensivo, a equipa, aquilo que normalmente se pede é maior criatividade, e portanto depende muito daquilo que é o entrosamento dos jogadores. Marco Silva conseguiu, acima de tudo, parece nesta temporada, potenciar aquilo que já eram ativos do Benfica, e portanto essa ligação entre os jogadores já existe, a criatividade, e os jogadores são tão criativos quanto mais confiantes estiverem, e os golos fazem parte da confiança de qualquer jogador, especialmente daqueles do meio campo para a frente, e portanto nesse aspecto o Benfica tem estado muito bem, mas falta tempo para assimilar alguns dos processos defensivos, e parece-me que este jogo o Benfica não foi tão permeável como tem sido. É verdade que o Moreirense não teve tanta capacidade de ameaça quanto isso, mas é importante para o Benfica conseguir somar alguns jogos sem sofrer, porque da mesma forma que golos marcados criam uma dinâmica de confiança para a equipa. Jogos de clean sheets, como se diz em inglês, jogos sem sofrer, são importantes para criar essa confiança no momento defensivo. E é algo que faz falta a um Benfica que se tem demonstrado absolutamente goleador, mas algo premiável, e hoje acaba por conseguir esse marco importante, uma equipa que marcou bastante e que não sofreu.
1: Sim, em termos defensivos, mantém a vitória, mantém a estabilidade. São dois jogos, pelo menos, sem sofrer golos de forma seguida para a equipa de Marco Silva. Já na Madeira tinha revelado essa consistência defensiva, que agora também replica aqui em Moreira de Cónegos.
0: Exatamente, em jogos um bocadinho diferentes, mas essa capacidade de... repara, se formos pensar, há sempre muita tendência, especialmente numa fase inicial, de ir comparando... comparando equipas, e o Benfica está muito próximo de um clássico que já vem sendo falado, e é natural que assim seja, e esta vitória para o Benfica era importante para na reposição do jogo em atraso e, portanto, para em igualdade de circunstâncias se aproximar do Futebol Clube do Porto antes de se bater com esse rival. O grande mérito do Futebol Clube do Porto, parece-me, tanto na temporada passada, na qual depois consegue conquistar o título, e mesmo nesta temporada, tem sido a capacidade de ser uma equipa muito robusta no momento defensivo, porque são equipas que, do ponto de vista individual, depois têm jogadores capazes de resolver jogos, e mantendo a baliza a zeros é sempre mais fácil resolver, e portanto essa capacidade, essa consistência defensiva, fala-se muito sobre isso, que grandes, os ataques marcam, ganham jogos, as defesas ganham campeonatos. Eu acho que não, nunca é bem assim, mas a verdade é que equipas muito estáveis no momento defensivo estão sempre mais próximas de em competições de regularidade terem sucesso. Porque, e eu dizia, depois do ponto de vista individual e daquilo que é a capacidade dos seus jogadores, o Benfica está sempre na iminência de poder marcar.
1: Do outro lado, Matilde, e depois dessa tal agressividade com bola e sem bola que vimos ao longo de 90 minutos no Dragão na última sexta-feira, apesar da derrota para o Moreirense, Vasco Botelho da Costa deu ontem uma aula teórica na conferência de imprensa da Antevisão a este encontro, justamente sobre a sua leitura da agressividade que a sua equipa coloca neste tipo de jogos para igualar o caráter competitivo do adversário que tem pela frente. Mas essa agressividade ao intervalo ficou no balneário, o que é que te parece?
0: Parece-me que um bocadinho à semelhança também daquilo que aconteceu com o Futebol Clube do Porto, se calhar de uma forma não tão marcada, que a equipa perdeu o gás. Perdeu o gás, e também parece de uma forma precoce, ou seja, não posso dizer que tenha sido pura e simplesmente a fadiga acumulada, porque a segunda parte do Moreirense entra um bocadinho mais apático, mas também é verdade que sofreu ao cair do pano. Aos 55 minutos o Benfica consegue o 2-0, e depois esta ideia de um jogo que se vai mantendo em aberto por um resultado que é curto desvanece de certa forma, porque houve um domínio total do Benfica. Também me parece que o estado do relvado, e falámos muitas vezes sobre isso, naquilo que é a capacidade dos jogadores terem boas intervenções, ou seja, a capacidade de trocar passe, a capacidade do drible, a capacidade também no momento defensivo de realizar ações defensivas, de interseção, de corte, vai diminuindo, e a verdade é que estes relvados normalmente são mais pesados, pesados no sentido em que as mudanças de direção exigem uma maior, mais moça, uma maior força para que depois, porque a tendência é o pé escorregar, e portanto as ações são sempre colocadas com uma maior intensidade a tentar evitar um bocadinho o escorregar e tudo mais.
3: Zé Pedro,
0: e eu acho que é um bocadinho por aí.
3: E Matilde, vamos interromper só para ouvir as primeiras declarações de Marco Silva na V+. Vamos ouvir o treinador do Benfica.
4: Independentemente de sermos marcados só nos momentos finais da primeira parte, uma excelente primeira parte, dar os parabéns aos adeptos, grande ambiente esta noite aqui em Moreira de Cónegos.
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7: Vamos conhecer os títulos do Jornal das Comunidades com a regressada jornalista Isabel Gaspar Dias. Boa tarde, Isabel.
8: Boa tarde. Muita gente continua a precisar de ajuda na Venezuela, mais de 2 meses depois do duplo sismo. A Sociedade de Damas Portuguesas entrega hoje ajuda a quase 140 famílias. Há crianças que podem não conseguir voltar para já à escola. Mais um passo em frente nas negociações entre governo e sindicatos para o ensino português no estrangeiro. Acaba-se o complemento à habitação, mas o salário base vai crescer, dizem os sindicatos que estão satisfeitos.
7: Depois conhecemos os títulos do Jornal das Comunidades, vamos agora ao seu desenvolvimento com a jornalista Isabel Gaspar Dias.
8: Começamos pela Venezuela, porque os dias passam, mas as necessidades continuam no terreno. Foi notícia o duplo sismo do final de junho, mas 2 meses e meio depois a situação vai caindo no esquecimento. É o que sente com mágoa Lúcia Cita Fernandes, presidente da Sociedade de Beneficência de Damas Portuguesas. A Organização de Apoio Social recebe esta quarta-feira quase 140 famílias na sede da Associação em Caracas.
9: Vamos receber a 137 famílias, com cabazes também de alimentos. Vamos também fazer uma sopa solidária, que as pessoas que chegam cedo até já comem também na instituição. Vamos também apoiar com produtos de higiene que nos entregaram para nós também em tribuna. Vamos ter também o nosso roupeiro, que também pessoas que precisam de algumas peças de roupa.
8: Apoio com roupa, comida ou medicamentos a quase 140 famílias pela Sociedade de Beneficência Damas Portuguesas na Venezuela. Nesta altura, Lúcia Cita Fernandes receia que o novo ano escolar possa estar comprometido porque há escolas destruídas e professores que perderam a vida nos sismos. A presidente da Sociedade de Beneficência de Damas Portuguesas revela que a associação vai apoiar crianças com material escolar.
9: Já estamos numa altura de regresso às aulas. Também as crianças têm que tratar de retomar algumas que as que podem à vida e vamos então distribuir uns kits de regresso às aulas para as crianças. Muitas escolas foram também destruídas ou também estão em processo de reconstrução. Então, a parte do regresso às aulas também está comprometida. Também muitos professores também faleceram. Então, essa parte também de reubicar as crianças em outras escolas. E também o que está a acontecer é que muitas escolas estão ainda sendo centros de assistência às famílias que ficaram sem nada. Então, esta parte de voltar às aulas, que é preciso também para as crianças voltar talvez a uma rotina, é complicada ou talvez vai ser difícil de reencaminhar.
8: Algumas crianças poderão regressar à escola, para outras será mais difícil nas áreas da Venezuela mais afetadas pelo duplo terremoto do final de junho. As damas portuguesas da Sociedade de Beneficência desdobram-se em iniciativas para ajudar quem mais precisa, detalha Lúcia Cita Fernandes.
9: Sexta-feira vamos ir também ao Centro Luso para entregar também alguns sacos também de comer e de produtos de higiene. Temos também programado uma jornada médica e também destas ajudas que estamos nós também a receber destes containers que chegam, também programar em diversos pontos de La Guaira as entregas. Isso é o que estamos a fazer desde que iniciou isto. Também o acompanhamento da parte também emocional e que as pessoas não se sintam tão sós e estamos, como quem diz, perto delas.
8: Lúcia Cita Fernandes, ouvida no Jornal das Comunidades pela jornalista Paula Machado, faz questão de agradecer a ajuda portuguesa que tem chegado à Venezuela. O dirigente do PS, José Luís Carneiro, espera que o governo português não falhe no apoio aos luso-venezuelanos afetados pelo duplo sismo.
10: O que importa é que o governo, todos os compromissos que assumiu com o povo venezuelano e com os luso-descendentes, são 600 mil portugueses e luso-descendentes que se encontram no país, que procure cumprir aquilo que prometeu e que não falhem os apoios a uma comunidade que está muito fragilizada nas suas condições de vida, não apenas pela catástrofe que se abateu sobre o país, mas também pelas dificuldades económicas, sociais e políticas que há muito fustigam a uma comunidade das mais importantes que nós temos no mundo.
8: José Luís Carneiro, dirigente do Partido Socialista, ouvido ontem à noite na Festa das Vindimas em Palmela pela jornalista Paula Machado. Os sindicatos confirmam avanços, mas ainda não chegaram a acordo final com o governo nas negociações para o novo Estatuto do Ensino de Português no Estrangeiro. Falta, por exemplo, o acordo para as novas tabelas salariais. A presidente do Instituto Camões prometeu hoje que os salários e carreiras dos professores vão ser valorizados. Florbela Paraíba falava num evento em Macau, território chinês, onde o português é a língua oficial. A dirigente do Camões classificou Macau como uma plataforma para a projeção do ensino da língua portuguesa na Ásia. O fim do complemento à habitação e o aumento dos salários base é uma boa notícia para professores e leitores de português no estrangeiro, consideram os sindicatos, depois de mais uma ronda de negociações com o governo para a revisão do Estatuto Jurídico do Ensino de Português no estrangeiro. Bruno Silva, do Sindicato dos Professores nos Estrangeiros, explica o que está em causa.
11: O foco desta reunião hoje foi mesmo recebermos da parte da Sra. Secretária de Estado da Administração Pública a informação de que aquilo que nós, na última reunião, defendíamos que era injusto para os professores no terreno iam ter direito a receber um complemento à habitação e outros não. Não era universal. Havia descontentamento dos professores. Foi esta informação que nós transmitimos, porque era aquilo que os professores no terreno estavam a sentir com essa proposta de complemento à habitação. Portanto, nós defendeu um outro tipo de complemento a existir, que seria um complemento de acesso ao exercício de funções no estrangeiro, um apoio, mas não foi por esse caminho, assim, o secretário de Estado. Aquilo que nós gostaríamos de ver mesmo valorizado era a remuneração base. A remuneração base, então, sofrerá uma atualização, uma valorização, e será eliminado o complemento à habitação como estava previsto. Não existirá e será proposto em portaria, então, novas tabelas remuneratórias em que esta valorização, esta atualização será significativa. E também será faseadamente os aumentos.
8: Bruno Silva, do Sindicato dos Professores no Estrangeiro. Também para Teresa Soares, do Sindicato dos Professores nas Comunidades Lusíadas, o complemento à habitação integrado no vencimento base dos professores e leitores portugueses no estrangeiro é uma boa notícia.
12: Pode ser uma boa notícia, porque o vencimento base é aquele com base no qual fazemos os descontos, não é? Portanto, para a reforma, para a caixa médica, para o desemprego. Portanto, quanto maior for o vencimento base, uma reforma maior iremos ter mais tarde. Agora, o que não sabemos ainda é quais vão ser os montantes, possivelmente daqui a uma semana, serão entregues para poderem ser discutidos na próxima reunião.
13: Então, neste momento, o importante é conhecer as novas tabelas propostas pelo Governo,
12: sim,
13: as novas tabelas
12: salariais. Novas tabelas que ainda não temos. Esperemos que as tenhamos antes da próxima reunião.
8: Próxima reunião que já está agendada para a próxima semana, de amanhã, uma semana, dia 17. Na reunião desta manhã em Lisboa, o Governo entregou aos sindicatos a proposta de portaria para o recrutamento dos professores, coordenadores do ensino português e também leitores. A proposta vai ser analisada pelos sindicatos. Bruno de Silva espera que as regras sejam simplificadas.
11: Foi entregue a portaria sobre o recrutamento, que iremos analisar e iremos comparar se existe um procedimento concursal que venha, no caso geral, ter dentro das regras de que defenderemos para esse procedimento, se vem mesmo simplificar a colocação de professores de forma mais rápida, quando é, por exemplo, nos casos então, de substituição de professores em horário.
8: Bruno Silva, do Sindicato dos Professores no Estrangeiro, também para Teresa Soares, do Sindicato dos Professores nas Comunidades Lusíadas. Simplificar as regras na contratação local de professores é o grande objetivo.
12: Queremos simplificar as regras, especialmente na contratação local, porque muitas vezes exigem entrevistas e as entrevistas, enfim, para que é necessário uma entrevista se a pessoa já faz uma prova documental e depois ainda tem que fazer também uma prova de conhecimentos? Isto não é exatamente pessoas que não têm habilitações, não é? E realmente vamos ter que observar este documento para ver quais são as habilitações que são pedidas ou que não são pedidas, de que modo serão feitos os procedimentos concursais. Portanto, já sabemos que para os leitores que havia antes uma bolsa para onde iam os candidatos, essa bolsa irá acabar. As pessoas serão colocadas nos países para os quais se concorrem, desde que haja lugares.
8: Teresa Soares, do Sindicato dos Professores nas Comunidades Lusíadas, hoje ouvida no Jornal das Comunidades, tal como o Sindicato dos Professores no Estrangeiro, depois de mais uma ronda de negociações entre governo e sindicatos para a revisão do Estatuto da Rede do Instituto Camões para o Ensino de Português no Estrangeiro. A registar o avanço desta manhã, acaba o complemento à habitação, vai reverter, fazer-se sentir no aumento dos salários base, de acordo com os sindicatos.
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17: Olá, boa tarde. Wall Street cai à medida que o petróleo bruto ultrapassa um limiar importante. Os principais índices bolsistas nos Estados Unidos registaram uma tendência descendente à medida que o agravamento das tensões geopolíticas entre Estados Unidos e Irão suscitou novas preocupações macroeconómicas. O preço do petróleo bruto, Brent, ultrapassou os $100 por barril, levando os investidores a recear um agravamento das pressões inflacionistas nos setores da produção e dos transportes. O S&P 500 andou a negociar no negativo ao longo do dia e terminando à volta de 0,40% negativo. Não foi melhor o Dow Jones, com 0,64%, e o Nasdaq também no vermelho, a fechar o dia com 0,62%. Já o precioso metal, o ouro, a fechar o dia com $4,451.20 por onça. É tudo. Continuação de ótima audição. Obrigado pela sintonia.
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3: A Madeira quer garantir uma ligação direta a Miami. O presidente do governo diz que a região está a desenvolver diligências nesse sentido. Afinal, o governo regional não quer o edifício do antigo centro educativo da Madeira, situado no Santa Serra. A secretária da Inclusão diz que em causa está a localização da infraestrutura e as características da mesma. Até agora, 273 motoristas de táxis manifestaram interesse em operar na Bolt, na Madeira.
2: São os títulos do Diário Regional, edição de Marco António Sousa, com operação áudio de Paulo Fernandes.
3: A Madeira quer garantir uma ligação direta a Miami. O presidente do governo diz que a região está a desenvolver diligências nesse sentido. Miguel Albuquerque dá como exemplo de sucesso a ligação a Nova Iorque.
4: A operação do Night até ao segundo ano. A operação tem sido um sucesso. E, obviamente, a partir desta operação, podemos continuar a fazer as diligências no sentido de garantir outros destinos, ou a partir dos outros destinos, designadamente Miami. Porque a melhor forma de garantir essa operação é a operação ser um sucesso. Se os aviões tiverem pessoas, se tiver sucesso económico, como está a ter a United, é garantido.
3: Declarações no âmbito de uma visita do embaixador dos Estados Unidos da América à Madeira, John Arrigo, estima que entre 500 a 800 pessoas dos Estados Unidos vivam na ilha e considera que estão bem integradas.
5: Vou-me encontrar com alguns enquanto estiver cá e porque é que iriam reclamar. Se alguém reclamar sobre a vida da Madeira, mais vale ir para outro lado qualquer, porque sobre este lugar não há nada para reclamar. É fenomenal, é mesmo.
3: Afinal, John Arrigo, melhor embaixador dos Estados Unidos em Portugal, foi recebido pelo presidente do Governo Regional na Quinta Vigia. Afinal, o Governo Regional não quer que o edifício do antigo Centro Educativo da Madeira, situado no Santo da Serra, confrontada com a revelação da Ministra da Justiça, a Secretária da Inclusão, Paula Margarido, diz que em causa está a localização da infraestrutura e as características da mesma.
6: O Governo Regional transmitiu à Sra. Ministra que não havia da Justiça, que não havia qualquer interesse naquela resposta, naquele edificado. Porquê? Porque estamos a falar de um edificado que foi preparado, foi todo concebido para centro tutelar educativo, ou seja, com quartos pequeninos, com praticamente aqueles quartos são celas edificados para fazer face àquela fragilidade daqueles jovens que cometem delitos. E, portanto, estamos a falar de uma zona que efetivamente não existe transporte público, que é muito difícil de aceder. Para além disso, é o próprio edificado que não reúne as características para outras respostas que são necessárias para a região. E, portanto, daí o Governo Regional ter transmitido à Sra. Ministra que não havia qualquer interesse naquele tipo de edificado para a região autónoma da Madeira.
3: Questionada sobre uma eventual disponibilidade do Estado em assumir os custos das obras, a Secretária da Inclusão garante que em nenhum momento recebeu essa garantia do Governo da República.
6: Em momento algum das conversas que fomos tendo, desconhecem em absoluto esse requisito de estar disponível para suportar as obras. Nunca me lembro de ter sido mencionado tal facto, mas pronto. Mas para já isso é um dado. Aquele edificado, as características que tem e o local onde está, efetivamente não tem interesse, tal como quem o Sr. Presidente do Governo o disse, não tem interesse para a região autónoma da Madeira.
3: Paula Margarido, Secretária de Inclusão, Trabalho e Juventude, e o desinteresse no edifício do antigo Centro Educativo da Madeira, situado no Santo da Serra. O Presidente do Governo Regional também foi confrontado com o tema. Miguel Albuquerque diz que a criação de uma eventual comunidade terapêutica na Madeira ainda está por decidir. Justificações registadas após o anúncio da Ministra da Justiça da falta de interesse no edifício. Rita Judice foi ouvida esta manhã numa audição na Assembleia da República. Sérgio Freitas Teixeira.
7: Há 2 anos, a Assembleia Legislativa da Madeira aprovou por unanimidade uma recomendação ao Governo da República para a cedência ou transferência definitiva do imóvel para a região. Desde o encerramento do antigo centro educativo, em 2013, foram pensadas várias soluções para o espaço, desde a adaptação a um lar até à transformação do edifício numa comunidade terapêutica dedicada ao tratamento e recuperação de toxicodependências. Agora, e depois de muitas reivindicações sobre a posse do edifício, é a Ministra da Justiça, Rita Alarcão Júdice, a revelar que o Governo Regional, afinal, já não quer as instalações.
8: Estivemos em conversações com o Governo Regional para a cedência desse centro educativo. A resposta, depois de muita insistência que recebemos, foi que não havia qualquer interesse para a região em receber aquele centro educativo. Portanto, estamos com em Moente, que gostaríamos de colocar à disponibilidade da região e, portanto, estamos agora num impasse que espero que possa ser resolvido o quanto antes, porque é um equipamento que está a deteriorar e que pode ser que seja útil para alguma entidade que possa manifestar interesse.
7: Uma declaração em resposta a uma pergunta do deputado do JPP sobre o assunto, numa audição parlamentar. Filipe Sousa, que pediu também à ministra o ponto da situação sobre as obras nos tribunais da Madeira, e a resposta surgiu pela Secretária de Estado da Justiça, Ana Luísa Machado.
9: Os preços têm de ser constantemente revistos, procedimentos constantemente revistos. Estamos neste momento a usar uma metodologia que é mudar uma consulta prévia, por exemplo, para um concurso público e lançar por lotes, porque está a ser difícil. Em Santa Cruz nós tivemos de fazer uma revisão do preço e já vai bastante elevado, portanto, neste momento, mas deixe-me dizer que neste momento falta única e exclusivamente a assinatura pela Câmara Municipal de Santa Cruz para fecharmos o acordo, o contrato interadministrativo.
7: Respostas numa audição parlamentar na Comissão dos Assuntos Constitucionais, Direitos, Liberdades e Garantias, uma audição que foi pedida pelo Chega.
3: As declarações da Ministra da Justiça esta manhã na Assembleia sobre o desinteresse da Madeira no edifício do Centro Educativo no Santo da Serra. Até agora, 273 motoristas de táxis manifestaram interesse em operar na Bolt, na Madeira. Os números foram avançados pelo presidente da Táxis Ram. Paulo Pereira diz, no entanto, que a adesão à plataforma só deve ser possível em novembro e explica porquê.
10: É o prazo que está dado da própria suspensão aos operadores TVDE, que é até novembro. Portanto, até lá, penso que estará tudo concluído para os táxis começarem a funcionar.
11: Este bloqueio que existe atualmente impede que os taxistas também possam aderir aos TVDEs?
10: Sim, claro. A lei é nacional. Foi desde o dia 1 de setembro que os táxis podem fazer o serviço TVDE, embora a região, houve o decreto do Governo Regional que decretou a tal suspensão aos operadores TVDE. Portanto, e se isso foi decretado a todos os operadores TVDE, sabendo nós que os táxis, para funcionar a serviço TVDE, têm que ter uma licença de operador TVDE, portanto, faz todo o sentido que neste momento também esteja suspensa a entrada dos próprios táxis no serviço TVDE.
3: Declarações desta tarde durante uma sessão de esclarecimento aos taxistas, que contou com a direção da Bolt Portugal. O presidente Mário Moraes acredita que até ao final do ano serão 300 taxistas a integrar a plataforma.
12: Eles sempre estiveram connosco, desde há muito tempo que os taxistas estão connosco, e nós estamos disponíveis porque trata-se de uma lei sobre mobilidade. E a mobilidade partilhada é feita com os TVDs, que são muito importantes, e com os táxis, que também são muito importantes. Portanto, é os veículos que existem, vamos aproveitá-los ao máximo que pudermos.
11: Mas há diferença de preço entre um táxi e um TVDE descaracterizado?
12: A fazer serviço TVDE, não. Na Bolt, por opção nossa, nós temos o táxi a fazer serviço TVDE e o táxi a fazer serviço a taxímetro. Aí tem um preço diferenciado porque está regulado. Mas um táxi que entrar a fazer TVDE vai ter o mesmo preço como uma viatura TVDE.
3: Desde 1 setembro que os táxis podem voltar a operar na plataforma Bolt. Até o final do mandato, a autarquia de Câmara de Louros vai criar 50 novas paragens de autocarro em todo o concelho. O objetivo é criar mais condições para a população utilizar os transportes públicos. A medida foi anunciada pelo vice-presidente da Câmara, Dani Freitas.
13: Temos um objetivo muito claro, que é incrementar o transporte público, incrementar que as pessoas utilizem os autocarros, e nisso nós já temos um diagnóstico de abrigos de paragem. Nós já temos um levantamento de 50 novas paragens para todo o nosso concelho, porque não podemos pedir às pessoas para utilizarem os transportes públicos e depois estarem à espera do autocarro, à chuva e ao sol. Por isso já fizemos um levantamento e durante este mandato iremos instalar cerca de 50 novos abrigos de paragem por todo o concelho, de forma a incrementar o uso dos transportes públicos no nosso concelho.
3: A ideia surge também durante a elaboração de um plano de mobilidade urbana sustentável, um instrumento estratégico obrigatório em todas as autarquias. Paulo Teles, engenheira técnica que está a liderar o plano, indica algumas das prioridades para a Câmara de Lobos.
14: E, portanto, pretende-se com ele também introduzir aqui algumas políticas que valorizem os percursos pedonais, mesmo que sejam com possibilidades mecânicas para vencer o desnível, de forma a libertar algum espaço para os cidadãos e, portanto, valorizando aquilo que é hoje o território como destino turístico, com destino turístico também tem uma componente de envelhecimento grande e que precisamos de pensar nas acessibilidades, de que forma é que uma pessoa com cadeira de rodas pode chegar de um sítio ao outro, andando nas pedras rugosas que são património, mas que devem estar integradas, aumentando passeios, criando políticas de estacionamento. Não vamos retirar naturalmente os automóveis, mas temos que os disciplinar mais.
3: Ainda dentro do plano de mobilidade urbana de Câmara de Lobos, a autarquia está a estudar a possibilidade de criar um túnel entre a zona industrial e a nova cidade. Neste ano letivo, há menos 1000 alunos nas escolas da Madeira, uma revelação da Secretária da Educação, Ciência e Tecnologia, Elsa Fernandes, justifica desta forma a contratação de menos professores.
15: Tem havido um decréscimo acentuado. Em 2024 tínhamos 29 mil crianças e jovens nas escolas, neste momento temos 26 mil. Portanto, é o inverno demográfico que está a acentuar-se. Só no segundo ciclo, que são as crianças que nasceram pós-PAEF, em 2015-2016, é que temos mais 9 turmas. De resto, em todos os níveis, decresceu o número de alunos, excetuando nas creches, que se mantém o mesmo número que o ano passado.
3: Contra as estatísticas da Secretaria da Educação, o Sindicato dos Professores da Madeira diz que as colocações de docentes para o novo ano letivo são um desastre. O coordenador do sindicato, Francisco Oliveira, apresentou numa manifestação em frente ao Palácio do Governo professores não colocados, de quem diz serem os rostos visíveis da desinformação da Secretaria.
16: E nós temos aqui o rosto da desinformação. O nome desta colega é Cristina. A Cristina ia para o terceiro ano e esperemos que ainda vá a tempo de ser colocada até ao dia 21, porque se tal não acontecer, a Cristina tem de recomeçar a contagem para um dia poder ser um professor com um vínculo estável. E como ela, há dezenas, se não centenas de colegas que têm passado pelo sindicato e nos têm transmitido este desastre que foram as colocações. E esta desinformação de que somos acusados tem rostos, tem vidas reais, podíamos relatar inúmeros casos deles.
3: A Secretaria Regional da Educação, em resposta, enviou um comunicado para as redações a acusar o sindicato de demagogia. Sandra Rebolo inicia o sexto mandato à frente da Associação de Basquetebol da Madeira. Entre os objetivos está a organização na Madeira de alguns eventos nacionais ou internacionais.
17: Por exemplo, uma Taça de Portugal, a Taça de Portugal Feminina, como podemos organizar uma fase ou um jogo da Seleção Nacional na Madeira. Há outros grandes eventos que eventualmente a própria Federação, eu inclusive no passado tive para trazer um campeonato de BCR cá para campeonato internacional de BCR, para lhe dar alguns exemplos daquilo que poderíamos efetivamente conseguir, e se conseguíssemos trazer para Madeira seria tudo muito bom.
3: Há mais de duas décadas que Sandra Rebolo iniciou esta missão à frente da Associação de Basquetebol da Madeira. Agora, a dirigente espera chegar à meta dos 3 mil praticantes da modalidade.
17: A ideia é ultrapassar a fasquia, mas de forma sustentável, a barreira dos 3 mil praticantes. Porque nós este ano atingimos 2.950 praticantes e o que pretendemos é ultrapassar esta fasquia dos 3 mil praticantes. Nesta base, queremos continuar a trabalhar mini basquet, continuar com os nossos projetos, projeto ABM de alargamento de basquete para crianças e jovens e da magia do primeiro sexto junto das escolas do primeiro ciclo com pré-escolar e ajudar a transitar as crianças das escolas para os clubes.
3: Sandra Rebolo deixa também como aposta no novo mandato voltar a ter um novo pavilhão exclusivo para o basquetebol na Madeira e estreitar parcerias com várias instituições da região. Previsão do tempo para amanhã, períodos de céu muito nublado, com possibilidade de ocorrência de aguaceiros fracos, em especial a partir da tarde, vento fraco a moderado, temperaturas máximas 28 graus na Madeira, 27 no Porto Santo.
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25: Partilho consigo mais uma receita tradicional, muito apreciada em várias regiões de Portugal. Massa com atum e tomate. Cozinhe 10 onças de massa em água com sal. Entretanto, aqueça 2 onças de azeite e refogue 4 onças de cebola picada com 2 dentes de alho. Junte 8 onças de tomate triturado e cozinhe durante 10 minutos. Acrescente 8 onças de atum escorrido e envolva. Misture com a massa cozida e finalize com salsa picada e pimenta. Uma receita económica, rápida e muito saborosa.
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3: Agora as notícias da região e com Margarida Pereira.
4: Reforço de 11 milhões de euros para o setor agrícola. A operação está hoje publicada em Jornal Oficial. O governo açoriano diz que antecipa o pagamento aos produtores, avança com as verbas enquanto aguarda a transferência do governo da República para pagar os rateios. 10 milhões de euros foram já transferidos para o IFAP, explica o secretário da Agricultura, António Ventura.
5: Em 2021, 22, 23 e 24 foi o orçamento regional a fazer esse esforço. Em 2025, pela primeira vez, houve um Governo da República que transferiu diretamente para o IFAP esses, o pagamento das rateios no valor de 16 milhões de euros. Em 2026, apesar de haver o compromisso político, ainda não foi transferido para a região nem para o IFAP este montante, pelo que, para os agricultores não esperarem e não receberem cortes, é o orçamento regional que está a chegar à frente com o dinheiro necessário para evitar estes cortes.
4: Além das verbas para compensar a diminuição das ajudas da União Europeia, os rateios estão também por transferir verbas do Governo da República para apoio aos combustíveis. 3 milhões de euros para o setor agrícola. O Governo açoriano está já a pagar um apoio, mas definido a nível nacional, 7 cêntimos por litro para compensar a subida do preço do gasóleo em junho.
5: O que desceu 14